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1: Agora 9:03, seguimos aqui na Rede Tua Rádio nesta quinta-feira, abraçando você com a gente aí do outro lado. Bem-vindo, bem-vinda, obrigado aí pela companhia. WhatsApp para a tua participação 999-530616. É o caso da Cleci em Lagoa Vermelha, né, que mandou mensagem aqui, diz: boa noite, Gil, tudo bem com você? Tudo certinho, viu, Cleci? Aqui tudo bem, graças a Deus. Então tá bom, que bom, né? Amém, que continue assim, viu? Um abraço carinhoso aí pra ti, pro José, é isso, né? Não sei quem mais tá aí com você aí na família. Abraço aí pra vocês, viu? Obrigado pela audiência, pela companhia em Lagoa Vermelha. Vamos com mais músicas então, né? Agora começando essa segunda hora com Modern Talking 9:03.

Alice Kid Abelha. Aqui na seleção musical da tua rádio, pra você, com a gente nesta quinta-feira. Paz e bem, uma boa noite, obrigado aí pela companhia. Agora o som de ABBA.

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1: Agora 9h33, de volta com você aqui na Rede Tua Rádio. Antes de mais músicas, deixa eu trazer aqui a participação do Mário Vivan, né? Hoje um pouco mais cedo, para trazer agora um destaque aqui da região, né? A partir de Veranópolis, a partir aqui da tua Rádio Veranense. Diga lá, Mário.
2: A tradição do canto coral em Veranópolis inicia um novo capítulo com a chegada da maestrina Cibele Tedesco ao comando dos corais municipais. Com ampla experiência na área da música e da regência coral, Cibele assume a missão de dar continuidade ao trabalho desenvolvido pela maestrina anterior, Franciele Zimmer, no município, fortalecendo uma das mais importantes expressões culturais da comunidade e incentivando a participação de novos integrantes nos grupos. Cibele está falando sobre o esforço pela manutenção dos corais.
3: Inclusive, as políticas públicas hoje em dia são bem favorecidas, né? Tanto a nível federal como estadual e municipal, né? Que bom, e que tivessem mais ainda políticas públicas para que isso acontecesse. Porque, como eu disse, né? É uma atividade que não requer muito custo, né? Porque a prega vocal ou a voz é um instrumento musical que todo mundo tem, embora as pessoas digam que ai, não tenho voz para cantar. Essa frase assim se ouve sempre, né? E na verdade não. O canto em si, ele é ele é educativo, a gente consegue, ele é lúdico, a gente consegue aprender diversas coisas para fazer com a voz, né? A gente se comunica através da voz. Obviamente, as pessoas que têm algum

0: problema fisiológico, né, de nascença, enfim, as pessoas que são surdos mudos, eles têm mais têm dificuldade para fazer isso. Ou os laringostomizados, não sei bem se é essa palavra, as pessoas que também tiveram problemas na vida e tiveram que retirar, né, a prega vocal, enfim. Então isso dificulta, mas no restante todo mundo pode cantar, não existe essa de, ah, não tenho voz.
1: Cibele também fala sobre aprender a cantar.
0: Tanto a Franzinha, que era a anterior maestra dos coros, a gente é muito amiga e a gente trabalhou já muito juntas, né, no mesmo grupo aqui no coro municipal, e tanto ela quanto eu, a gente tem essa certeza de que é possível a gente aprender a afinar, aprender a se compreender com o canto, com a sua voz, né? Porque tem muita... Eu vou te dizer que por esses 40 anos que eu tenho de canto coral, a gente vai compreendendo e entendendo as pessoas, e as próprias pessoas que vão se permitindo a gente tentar descobrir, porque eu digo, não tem uma chave de fenda que eu diga, abre a boca aí que eu vou apertar o parafuso. Não tem como, e nem no ouvido. Então, a gente, na comunicação entre o maestro, o professor de canto, né, o fonoaudiólogo, com a pessoa, que está fazendo esse... Tá tentando, né, se descobrir como cantor, tem uma, através de imaginativo esse negócio, a gente fala, ó, pensa como uma criança, pensa como é a voz de tal, pensa mais leveza, sabe? Então são palavras que a gente vai dizendo e que a pessoa vai se descobrindo. Eu acho que a música, ou então o canto, ele tem uma questão psicológica ligada, sabe? É muito interessante, assim, quando as pessoas começam a se descobrir. É incrível, né? Tem a musicoterapia, que é uma parceira direta com o canto coral e que explica tudo isso, né?
1: Os ensaios terão início no dia 17 de julho e serão realizados semanalmente no Espaço de Cultura e Arte de Veranópolis, o ECAV. As atividades contemplam o coro infantil a partir das 18h, o coro infanto-juvenil às 19h e o coro adulto às 20h, sempre às sextas-feiras. Segundo a nova maestrina, os corais estão de portas abertas para receber novos participantes, oferecendo à comunidade a oportunidade de desenvolver a técnica vocal, compartilhar experiências e fortalecer a cultura do canto coletivo no município. Da tua Rádio Veranense de Veranópolis, Mário Vivan.
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0: O som de Lionel Richie, fechando mais um bloco, né? Mais uma hora de sucessos aqui na tua rádio. Agora 1 minuto para as 10. Olha, Rio Grande do Sul tem aviso da Defesa Civil para tempestades severas e risco de tornado. Período mais crítico ocorre entre a noite de amanhã, sexta-feira, e o sábado. Previsão indica granizo, rajadas de vento intensas e instabilidade, começando pelas regiões sul e oeste do estado. Pois é, serão eventos localizados, foi o que aponta aí a Defesa Civil, né, sobre essa onda de tempestades aqui no estado, né? O órgão emitiu alertas, então, para tempestades e potencial de elevação de arroios e rios durante o final de semana. Bom, depois do intervalo, no próximo bloco eu vou trazer a previsão completa do tempo para amanhã, sexta-feira. Renato Machado, referência do telejornalismo brasileiro, morre aos 83 anos no Rio. Jornalista morreu na manhã desta quinta-feira na Clínica São Vicente, na Gávea, zona sul da capital fluminense. A causa da morte foi insuficiência cardíaca. Um dos grandes nomes, né, do telejornalismo brasileiro, ele teve uma carreira de mais de 40 anos na TV Globo, onde marcou gerações de telespectadores. Foi apresentador do Bom Dia Brasil, do Jornal da Globo e do RJTV. Integrou a bancada do Jornal Nacional, trabalhou como correspondente internacional e repórter especial e recebeu indicação ao Emmy Internacional. 10 da noite.
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1: Agora 10:04 da noite desta quinta-feira, paz e bem aí para você, obrigado pela companhia, né? Pela audiência aí do outro lado, no trabalho, no trânsito, em casa, com o rádio ligado, então conectado, né? Via internet, no site, no aplicativo, muito obrigado aí pela companhia aqui na Rede Tua Rádio. Lá no finalzinho do nosso programa, a prece, a bênção hoje com a participação do Frei Antoninho Pascoalon. Frei Antoninho é vigário da paróquia São Luís Gonzaga, em Veranópolis. E agora a hora do nosso texto, a mensagem dessa noite com o título Abrindo Porta ou Abrindo a Porta.
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1: Numa terra em guerra, havia um rei que causava espanto. Cada vez que fazia prisioneiros, não os matava. Levava-os a uma sala que tinha um grupo de arqueiros em um canto e uma imensa porta de ferro do outro, a qual haviam gravadas figuras de caveiras. Nesta sala, ele os fazia ficar em círculo e então dizia: vocês podem escolher morrer flechados por meus arqueiros ou passarem por aquela porta e por mim lá serem trancados. Todos os que por ali passaram escolhiam serem mortos pelos arqueiros. Ao término da guerra, um soldado que por muito tempo servira ao rei disse-lhe: senhor, posso lhe fazer uma pergunta? Diga, soldado. O que havia por trás da assustadora porta? Vá e veja. O soldado, então, a abre vagarosamente e percebe que, à medida que o faz, raios de sol vão adentrando e clareando o ambiente, até que, totalmente aberta, nota que a porta levava a um caminho que sairia rumo à liberdade. O soldado, admirado, apenas olha o seu rei, que diz: eu dava a eles a escolha, mas preferiram morrer a arriscar abrir esta porta. Meus amigos, quantas portas nós deixamos de abrir pelo medo de arriscar? Quantas vezes perdemos a liberdade apenas por sentirmos medo de abrir a porta de nossos sonhos? Aqui na tua rádio, a mensagem que inspira o bem, abrindo a porta.

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1: Agora 10h22, olha, o sol aparece em todo o estado, amanhã é sexta-feira. No extremo sul, o gaúcho, áreas de instabilidade com formação prevista no Uruguai podem trazer chuva e temporais até o final do dia. Uma poderosa e incomum corrente de jato de baixos níveis, corredor de vento entre 1.000 e 200.000 metros de altitude, que se origina na Bolívia, ganha força sobre o território gaúcho. Venta forte e muito forte do quadrante norte, na maioria das cidades, com rajadas intensas em algumas delas. A corrente de jato traz um ar úmido, quente, com uma tarde atípica de muito calor, especialmente na Grande Porto Alegre e no interior gaúcho. Portanto, esse dia aí que antecede, né? Também essa mudança mais brusca no tempo, com esse alerta que falei já mais cedo, né, da Defesa Civil, sobre onda de tempestades aqui no estado no final de semana. Bom, então amanhã ainda um dia de bastante calor, né, atípico para essa época do ano. Por exemplo, em Vacaria, mínima 12, máxima 26. Passo Fundo, mínima 16, máxima 29. Caxias do Sul, mínima 16, máxima 29. Porto Alegre, mínima 18, máxima 33. Torres, Litoral Norte, mínima 17, máxima 31. Pelotas, mínima 19, máxima 31. Santa Maria, mínima 22, máxima 32. Para uma sexta, então, de forte calor e vendavais com risco de danos, né? Como já falamos, fica o alerta, então, a partir desta sexta, para este quadro que teremos aqui no estado nos próximos dias. 10h24.

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1: 10:30, Joca Martins e Projeto Taureando, Corcoviando. Mais um mate aqui no Tua Essência.

os fatos do dia. Em 1911, nasceu o ator brasileiro Paulo Gracindo. Fez muitas radionovelas. Na televisão, fez personagens inesquecíveis e também fez diversos filmes. 1920...

0: 90. Em 1930, o Papa Pio XI proclamou Nossa Senhora de Aparecida como padroeira do Brasil. Em 1934, a Assembleia Constituinte promulgou a Constituição e elegeu Getúlio Vargas presidente da República do Brasil. Em 1944, a primeira legião da Força Expedicionária Brasileira desembarcou na Itália e se juntou aos exércitos dos aliados na Segunda Guerra Mundial. Em 1969, foi lançada a missão espacial norte-americana Apolo 11. Esta foi a primeira missão tripulada a chegar na Lua. Três astronautas estavam a bordo: Collins, Aldrin e Armstrong. Mário Divan, para a tua rádio.
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Tá aí então, Olga de Souza, né? Corona. Hoje na história, para dar uma animada também nessa noite, né? Valeu, Mari Vivan. Faltando 20 minutos para as 11 e agora tem Rony Von, Cachoeira. Uma boa noite para você com a gente.

0: Detonautas e o retorno de Saturno aqui na seleção musical da tua rádio, fechando mais um bloco, né? Mais uma hora nesta noite de quinta-feira. Paz e bem aí para você. Obrigado mais uma vez por estar com a gente. Olha só, destaque do site tuaradio.com.br. Em Veranópolis, Escola Municipal de Educação Infantil Irmã Laura recebe melhorias na área externa. As ações oferecem um ambiente mais seguro, confortável e acolhedor para os alunos. E já que estamos falando em Veranópolis, outro destaque: capacitação de médicos altera atendimento nas UBSs, né? Na verdade, alterou aí durante o dia, né? Especialmente nas UBSs de Veranópolis durante esta... Aliás, não, é amanhã. É, eu achei que era hoje, é amanhã. Vou repetir então aqui: a capacitação de médicos altera atendimento nas UBSs de Veranópolis amanhã, sexta-feira, dia 17, isso mesmo. Apenas a UBS Central manterá atendimento médico. Então teremos essa alteração aí, né, na dinâmica das UBSs em Veranópolis. Mais detalhes no site tuaradio.com.br.
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Exagerado, Frejá com Zélia Duncan, abrindo a última hora já, né, do Tua Essência desta quinta-feira. Paz e bem para você no trabalho, no plantão, para quem já foi pra cama, né? Obrigado aí também. Bom descanso, viu, para você, bom sono logo mais. Vamos em frente agora na sequência de sucessos, YouTube.

0: Dire Straits, fechando mais um bloco de sucessos aqui na Rede Tua Rádio. Olha, a parceria entre a Universidade de Caxias do Sul e ONG já garantiu tratamento a 29 cavalos resgatados de maus tratos aqui no estado. Animais atendidos na clínica de grandes animais chegam em estado crítico e, após recuperação, retornam ao santuário ou seguem para adoção responsável. A notícia completa está no site tuaradio.com.br. Intervalo e eu volto já já para a última parte do Tua Essência desta quinta.
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1: Muito bem, de volta então já para o último bloco, né? Parte final aqui do Tua Essência. Muito obrigado mais uma vez pela companhia aqui na Rede Tua Rádio. Já já tem a prece, a bênção hoje com Frei Antoninho Pascoalon. Frei Antoninho é vigário na paróquia São Luís Gonzaga, em Veranópolis. E vamos começando então o último bloco, o último Te Aproxiga com Wilson Paim, Che Coração.
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Ponto final em mais uma edição do Tua Essência. Gratidão aí pelo carinho da tua companhia, da tua audiência, né? Quem esteve aí com a gente, quem vai seguir, né? Após o intervalo vem aí a madrugada da Rede Tua Rádio. Mas fechamos este ciclo neste dia de hoje em mais um momento de prece. E quem conduz este momento para a gente hoje é o Frei Capuchinho Antoninho Pasqualon.

0: Senhor Deus, queremos sempre sermos agradecidos e manifestar como vossos filhos e filhas os louvores por mais este dia que está para findar. Tantas coisas boas aconteceram durante esta jornada. Muitos encontros, palavras amigas, ouvidas e vividas, abraços e gestos de amizade e de amor incondicional. Expressões de alegria, de felicidade, vividas na família, no trabalho, no lazer, nos momentos mais simples da vida, procurando sempre levar alegria, fé, esperança e muito amor. Muitas são as provações do dia a dia, mas queremos sempre deixar e comunicar aos irmãos a verdadeira alegria, a alegria que brota de um coração que acredita e que deseja fazer algo pelo bem dos irmãos de caminhada. A maior alegria é podermos testemunhar a vossa presença, sendo cada dia instrumentos de vossa paz, de vossa felicidade e amor para todos. Ao findar esta jornada, vos agradecemos por tudo e vos pedimos a bênção para o dia que vai iniciar. Que o Divino Pai Eterno, pela intercessão da Mãe da Misericórdia, vos conceda a bênção da saúde corporal e espiritual. Em nome do Pai, do Filho e do Espírito Santo. Amém.
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Olá, seja muito bem-vindo à madrugada da Rede Tua Rádio nesta sexta-feira. Depois do Tua Essência, chegando para te fazer companhia até às 5 horas da manhã, com a música, com as mensagens, a reflexão nesse novo dia que se inicia a partir de agora. É claro que você também vai conferir os espaços da informação, os materiais produzidos aqui pela nossa central de conteúdos. Muito obrigado pela tua audiência, você que está aqui na Rede Tua Rádio, em uma das emissoras que integram a nossa rede. Bom dia! Boa sexta!

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1: Olá, meus amigos e caros ouvintes. Temos uma sexta-feira com o tempo seco e quente predominando aqui na região da Serra e Campos de Cima da Serra, ao contrário das áreas mais lá do sul do estado, onde áreas de instabilidade já devem trazer chuvas associadas a tempestades. Aqui na nossa região, nós vamos ter um dia com a presença do sol, variação de nebulosidade e calor. Os ventos estão soprando predominantemente de norte e noroeste, são ventos quentes em que alguns momentos vêm com rajadas que podem ser mais expressivas. Em áreas lá do oeste, noroeste, centro do estado, metade sul, rajadas que podem passar de 90 km por hora. Aqui na nossa região, o vento também eventualmente tem algumas rajadas mais intensas, mas em menor velocidade. Bom, no sábado, a instabilidade vai estar predominando em grande parte do Rio Grande do Sul. Mas aqui na nossa região ainda vamos ter a presença deste ar bastante quente e que vai alimentar, que vai seguir alimentando a frente fria que vem se deslocando pelo estado. Ou seja, ao longo do sábado a frente fria já deve tomar conta de toda a metade sul do Rio Grande do Sul, além do centro e oeste e noroeste. Aqui na nossa região da Serra e Campos de Cima da Serra vai ser mais para o domingo que este sistema vai trazer chuvas mais expressivas e acompanhadas também de temporais. Com a previsão do tempo, Kátia Valente.
0: Previsão do tempo. Meia-noite e 17 minutos.

Meia-noite e 20 minutos.

Tá aí a boa música aqui da Rede Tua Rádio. Você que está nessa madrugada, muito obrigado pela companhia, muito obrigado pela audiência. Nós vamos juntos até às 5 horas da manhã com os nossos quadros, com as nossas mensagens, os momentos de reflexão, né? Que a gente dá aquela respirada mais funda, faz aquele momento de espiritualidade sempre presente aqui na Rede Tua Rádio. Bom dia!

0: refazer nossa vida, reanimar nosso dia. E o pensamento assim nos diz: quem mais ama é quem melhor sabe calar. Quem mais ama é quem melhor sabe calar. Quem mais ama é quem cala, de fato. O amor não precisa de muitas palavras. O amor simplesmente tem sua linguagem, que é universal. E como faz bem calar diante dos fatos e dos acontecimentos? Normalmente nós falamos demais, comentamos demais, queremos explicar tudo. No final de tudo, sentimos que não foi válido, que nada ajudou nossas muitas palavras. Que possamos continuar amando e também silenciando diante de tantos acontecimentos, porque quem mais ama é quem melhor sabe calar. Que o Senhor esteja a teu lado para te defender, dentro de ti para te iluminar, diante de ti para te indicar o caminho, atrás de ti para te guardar, acima de ti para te abençoar. Que o Senhor nos abençoe, em nome do Pai, do Filho e do Espírito Santo. Amém.
1: Meia-noite e 38 minutos.

Madrugada de sexta-feira e você fazendo companhia aqui pra gente e a gente fazendo companhia pra você aqui na Rede Tua Rádio. Vamos juntos até às 5 horas da manhã. As mensagens, a boa música pra embalar esse novo dia. Boa sexta-feira a todos.

por esse carinho, por essa energia positiva.

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1: A crise dos deslocamentos na Colômbia hoje representa uma das emergências humanitárias mais graves e, ao mesmo tempo, menos visíveis no cenário global. Apesar de sua magnitude, o país sul-americano ocupa o terceiro lugar na lista de crises esquecidas do Conselho Norueguês para Refugiados, CNR, que anualmente destaca situações em que milhões de pessoas deslocadas recebem pouca atenção da mídia, financiamento escasso e limitado comprometimento político internacional. A Colômbia foi marcada por mais de 60 anos de conflito armado interno, uma das guerras mais longas da América Latina. Mesmo após o acordo de paz de 2016 com as Forças Armadas Revolucionárias da Colômbia, FARC, a violência não desapareceu. Grupos armados remanescentes, organizações criminosas e dissidentes guerrilheiros continuam disputando o controle de vastas áreas rurais. Isso gerou uma instabilidade crônica que afeta particularmente as regiões periféricas, onde o Estado tem uma presença limitada e muitas vezes frágil. Segundo o Conselho Norueguês para Refugiados, milhões de pessoas foram forçadas a fugir de suas casas e muitas ainda vivem em condições de deslocamento interno, sem perspectiva de retorno seguro. A crise não diz respeito apenas aos deslocados internos. A Colômbia também é um país de trânsito e de acolhimento para um grande número de migrantes e refugiados venezuelanos, o que agrava a já vulnerável população. Isso cria uma enorme pressão sobre os serviços públicos, as comunidades locais e os sistemas de assistência humanitária. Um dos aspectos mais dramáticos da situação é o chamado confinamento forçado. Em muitas áreas rurais, comunidades inteiras são impedidas de sair de suas aldeias devido à presença de grupos armados que controlam estradas, acessos e recursos. Isso significa que as pessoas não apenas estão deslocadas, mas, em alguns casos, também estão presas em seus territórios, privadas da liberdade de movimento, do acesso a alimentos, cuidados médicos e educação. As populações indígenas e afro-colombianas estão entre as mais afetadas, muitas vezes por viverem em áreas estratégicas ricas em recursos naturais ou em corredores de tráfico ilegal. O relatório do Conselho Norueguês para Refugiados enfatiza que a crise colombiana é particularmente complexa porque combina elementos de conflito armado, crime organizado, desigualdades históricas e uma fraca presença institucional em regiões periféricas. Portanto, não se trata de uma situação linear, mas de um mosaico de crises locais que se sobrepõem e se retroalimentam. As tentativas de fortalecer a paz também enfrentam obstáculos, já que a fragmentação dos grupos armados dificulta um processo de negociação estável e duradouro. De uma perspectiva humanitária, as necessidades são enormes e multidimensionais. As pessoas deslocadas precisam de moradia segura, acesso à água potável, cuidados de saúde e apoio psicológico, bem como proteção legal para evitar despejos ou novas formas de violência. O Conselho Norueguês para Refugiados atua em diversas áreas do país com programas que incluem educação para crianças deslocadas, apoio à subsistência, distribuição de ajuda emergencial e assistência jurídica. No entanto, a dimensão das necessidades supera em muito os recursos disponíveis. Um fator crucial que explica por que a crise é descrita como esquecida é justamente a falta de atenção internacional. Emergências globais com grande cobertura midiática tendem a desviar recursos e interesse político, deixando crises prolongadas como a colombiana estruturalmente subfinanciadas. Isso se traduz em uma resposta humanitária insuficiente em comparação com o número real de pessoas afetadas. O relatório destaca que a combinação de cobertura midiática precária, apoio financeiro limitado e fraca iniciativa diplomática contribui para manter milhões de pessoas invisíveis.
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2: Uma hora e 15 minutos.

Aí a boa música da Rede Tua Rádio nessa madrugada, madrugada de um novo dia, né? De um novo dia, que você tenha um excelente dia pela frente. É o desejo de toda a nossa equipe, de todos os profissionais que fazem parte da Rede Tua Rádio. Para você que está nos acompanhando em casa, para você que está trabalhando, fazendo um plantão nessa madrugada, muito obrigado pela companhia, muito obrigado pela audiência. Lembrando que você está sintonizado em uma das emissoras da Rede Tua Rádio. Bom dia!

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1: Se você está deprimido, você está vivendo no passado. Se você está ansioso, você está vivendo no futuro. Se você está em paz, você está vivendo no momento presente. Existe somente uma idade para a gente ser feliz. Somente uma época na vida de cada pessoa em que é possível sonhar e fazer planos e ter energia bastante para realizá-las, a despeito de todas as dificuldades e obstáculos. Uma só

0: você e vestir-se com todas as cores e experimentar todos os sabores e entregar-se a todos os amores sem preconceito nem pudor. Tempo de entusiasmo e coragem, em que todo desafio é mais um convite à luta que a gente enfrenta com toda a disposição de tentar algo novo, de novo e de novo, e quantas vezes for necessário. Essa idade, tão fugaz na vida da gente, chama-se presente e tem a duração do instante que passa. Mensagem que inspira o bem aqui na Rede Tua Rádio, a idade de ser feliz.
1: Uma hora e 37 minutos.

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1: 17 de julho, Dia da Proteção das Florestas e Dia Mundial do Emoji. Os aniversariantes do dia. O cantor Ronnie Von.

0: 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Em 1934, Getúlio Vargas foi eleito presidente da República pela Assembleia Constituinte. O mandato seria exercido até a realização das eleições diretas de 1938. O pleito, no entanto, não aconteceu devido ao golpe de 1937. Em 1944, nasceu o ex-jogador de futebol, treinador e comentarista Carlos Alberto Torres. Em sua longa carreira, atuou como lateral direito, tendo sido um dos símbolos do clássico futebol brasileiro, eternizado pela conquista do tricampeonato mundial na Copa do Mundo FIFA de 1970 no México. 1955. Foi inaugurada a Disneylândia na Grande Los Angeles, nos Estados Unidos. Sua construção foi a realização de um sonho de Walt Disney. Até hoje, o local é o parque temático mais visitado do mundo. 1987. Foi lançado nos cinemas dos Estados Unidos Robocop, o policial do futuro. O filme chegou aos cinemas brasileiros em 8 de outubro do mesmo ano, 1994.
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0: Após um jejum de 24 anos, a seleção brasileira venceu a Itália e conquistou o título de tetracampeão mundial na Copa do Mundo dos Estados Unidos. Em 1995, morreu aos 84 anos o automobilista argentino Juan Manuel Fangio. Ele dominou a primeira década da Fórmula 1, ganhando o campeonato mundial 5 vezes. Em 2007, ocorreu a queda do Airbus A320 da companhia aérea TAM no aeroporto Congonhas, em São Paulo. 187 pessoas estavam a bordo. Foi considerado um dos piores acidentes aéreos da história brasileira. Dezenas de gaúchos morreram, incluindo personalidades gaúchas, como o ex-presidente do Internacional, Paulo Rogério Moretti, e o deputado federal, Júlio Redecker, e também empresários da região da Serra. Em 2014, outra tragédia aérea. Um avião de passageiros da Malaysia Airlines, com 298 pessoas, foi abatido por um míssil. Ele sobrevoava a Ucrânia, na região da fronteira com a Rússia. Todos a bordo morreram. Mário Vivan, para a tua rádio.
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1: Olá, meus amigos e caros ouvintes. Temos uma sexta-feira com o tempo seco e quente predominando aqui na região da Serra e Campos de Cima da Serra. Ao contrário das áreas mais lá do sul do estado, onde áreas de instabilidade já devem trazer chuvas associadas a tempestades. Aqui na nossa região, nós vamos ter um dia com a presença do sol, variação de nebulosidade e calor. Os ventos estão soprando predominantemente de norte e noroeste, são ventos quentes em que alguns momentos vêm com rajadas que podem ser mais expressivas. Em áreas lá do oeste, noroeste, centro do estado, metade sul, rajadas que podem passar de 90 km por hora. Aqui na nossa região, o vento também eventualmente tem algumas rajadas mais intensas, mas em menor velocidade. Bom, no sábado, a instabilidade vai estar predominando em grande parte do Rio Grande do Sul. Mas aqui na nossa região ainda vamos ter a presença deste ar bastante quente e que vai alimentar, que vai seguir alimentando a frente fria que vem se deslocando pelo estado. Ou seja, ao longo do sábado a frente fria já deve tomar conta de toda a metade sul do Rio Grande do Sul, além do centro e oeste e noroeste. Aqui na nossa região da Serra e Campos de Cima da Serra vai ser mais para o domingo que este sistema vai trazer chuvas mais expressivas e acompanhadas também de temporais. Com a previsão do tempo, Kátia Valente.
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2: 2 horas e 17 minutos.

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Toda a honra, toda a glória e que alegria com vocês poder cantar. 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

0: O nosso Pai nos ama. Por isso, mais uma vez, meditando e cantando.
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loucura, com seu imenso amor. Madrugada de sexta-feira e eu, Daniel Rodrigues, vou ficando por aqui. Quem chega agora para te fazer companhia até às 5 horas da manhã é ele, Gilmar Ferreira. Em nome do Daniel, em nome de toda os colegas que integram aqui a Rede Tua Rádio, que você tenha um excelente dia pela frente, paz e bem e santa alegria. Música.

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1: Dia 17 de julho, bem-aventurado Inácio de Azevedo, mártir. Há muitas páginas ainda não escritas e conhecidas do tempo do descobrimento do Brasil. Uma destas páginas é a morte do bem-aventurado Inácio de Azevedo e seus 39 companheiros. Jovem ainda, entrou para a Companhia de Jesus e pediu para ser enviado às missões na Índia ou no Brasil. Foi enviado para o Brasil, onde conheceu os padres Manuel da Nóbrega e José Anchieta. Pouco tempo depois voltou para Roma, onde organizou uma grande expedição missionária para o Brasil. Numa das paradas, nas Ilhas Canárias, foi atacado pelos calvinistas e com ele os 39 companheiros missionários foram mortos. Contra os inimigos, Azevedo saiu com uma imagem de Nossa Senhora dizendo: "Todos me sejam testemunhas, como morro pela fé católica e pela Santa Igreja Romana. Não choreis, meus filhos, pois fundamos hoje um colégio nos céus." A religião, que deveria ser uma fonte de união, às vezes se torna uma fonte de ódio. Ele nasceu no Porto, Portugal, em 1527 e morreu em 1570, com 43 anos de idade. 17 de julho, bem-aventurado Inácio de Azevedo, mártir.
2: Duas horas e 44 minutos.

Deixa a Vida Me Levar, né? O embalo de Zeca Pagodinho aqui na madrugada da tua rádio nesta sexta. Deixa a sexta-feira me levar também, né? O final de semana que está chegando. Então, desejo já, né? Desde já, como diz o pessoal, te desejo aí um bom final de semana, uma boa sexta-feira para você na companhia aqui da Rede Tua Rádio nesta madrugada de 17 de julho. Vamos em frente com mais músicas. Agora tem Barão Vermelho, O Nosso Mundo.

0: Não bagunce o que você não sabe arrumar. É preciso pensar e ponderar antes de tomar qualquer atitude, antes de opinar, antes de entrar na vida de alguém. Às vezes não poderemos evitar, mas deveremos ter em mente que se for para desarmonizar, quando ainda não estivermos seguros do que queremos, não será justo bagunçarmos os espaços e os sentimentos que não saberemos depois reorganizar. Tomemos como exemplo prático um ambiente físico. Caso tiremos as coisas de seu lugar, sem termos planejado com antecedência o que iríamos fazer com aquilo tudo, estaremos apenas desorganizando o local sem razão alguma. É necessário que estejam claros os motivos e os objetivos daquela ação, ou tudo sai por água abaixo. Se as coisas desarrumadas não forem nossas, a situação piora ainda mais. Infelizmente, tem gente que parece possuir o dom de desarrumar, desarmonizar qualquer ambiente por que passa, qualquer vida que entra, qualquer sentimento que deseja compartilhar. É como se jogassem um pedregulho em um lago sereno, como se odiassem a calmaria. Basta haver certeza que ali plantarão dúvidas, basta haver silêncio que ali provocarão barulheira, basta haver paz que ali semearão discórdia. Pessoas assim dificilmente conseguirão colocar em ordem os próprios sentimentos, tampouco serão capazes de lidar equilibradamente com os sentimentos dos outros. Descuidados para com o próprio coração, pouco cuidarão do coração de quem estiver dividindo o amor. Bagunçarão os sentimentos, o afeto, a vida de quem resolver tentar ficar junto. Portanto, não bagunce o que você não poderá arrumar. Não conquiste um coração que você não irá acalentar. Não entre na vida de alguém se não tiver certeza de que lá você vai ficar sempre. Não se desloque para espaços que você não saberá ocupar. As pessoas já têm os próprios problemas com que lidar na sua vida. Ou seja, ninguém precisa acumular questões mal resolvidas, questões que não são suas. É isso. Até amanhã.
1: Três horas e 16 minutos.

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Olha, meus amigos, dizia São Tomás de Aquino que a verdade é o acordo entre a inteligência e as coisas.

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0: Meu caro e minha cara ouvinte, estamos juntos mais uma vez para este momento de reflexão, que ele possa ajudar a você a viver melhor. E eu espero também que você ajude a divulgar esse momento a outras pessoas para que também escutem. Queria falar sobre o tema da tranquilidade do coração e a tranquilidade como encontro com a verdade, com a minha verdade, com a verdade que existe e habita em mim. Nós hoje vivemos tempos agitados, muitas pessoas estão agitadas o tempo todo, não conseguem desligar nunca, estão sempre nos seus afazeres, nos seus trabalhos, preocupadas com muitas coisas de trabalho, de família, de situação financeira, de educação dos filhos, de compromissos de amanhã. Isso faz com que a pessoa viva intranquila, ela está sempre agitada, inquieta, não consegue encontrar paz. Provavelmente quem está num agito muito grande não consegue se tranquilizar porque também tem medo de uma hora ficar sem fazer nada. E o fazer nada possibilita confrontar-se com a própria verdade. E eu não quero ver a minha verdade, por isso me ocupo em muitas coisas. Pode ser o temor que algumas pessoas enfrentam, por isso não conseguem ficar um momento de silêncio, não conseguem encontrar a tranquilidade, porque esse silêncio possibilitaria a elas enxergar-se como elas são. Por isso, encontrar-se com a própria verdade. Quando não tenho nada em que segurar, toda a minha decepção pode vir à tona. Posso descobrir que minha vida está errada, que todo o meu empenho pelos outros é algo incerto. Só continuo para fugir do desespero. Então a pessoa continua agitada para fugir dessa verdade. Mas no fundo, não acredito mais se o que faço e vivo ainda tem sentido. Está tudo vazio e eu quero fugir desse vazio. Do contrário, a minha consciência pode pedir a palavra, sentimentos de culpa podem aparecer e disso eu tenho medo. O pior que poderia me acontecer seria ter de encontrar com a minha verdade. Como quero evitar isso a todo custo, sempre preciso fazer alguma coisa, ter alguma ocupação. Assim, o próprio tempo livre fica estressante. No lazer, também encho o vazio com mil atividades. As pessoas que se esquivam da sua verdade estão numa fuga constante de si mesmas e depois se queixam de que estão estressadas. Elas mesmas são responsáveis pelo seu estresse. Não podem alcançar tranquilidade porque no fundo do coração não querem isso, porque um medo dentro, arraigado, não as deixa nem por um minuto parar, silenciar, tranquilizar-se. Caro ouvinte, essa é uma questão importante, porque muitas vezes nós percebemos, olha, aquela pessoa está sempre agitada, como ela trabalha, ela não para nunca, não desliga nunca. Pode ser que isso seja devido ao temor que ela tem de encontrar-se com a sua verdade. E depois ela diz, estou estressada. Por que você está estressada? Não consegue parar, por quê? Não consegue fazer silêncio, por quê? O silêncio faz a pessoa perceber-se como ela é. E muitas pessoas não querem fazer isso. Caro ouvinte, pensemos nisso. Um forte abraço, Deus te abençoe e te guarde. Em nome do Pai, do Filho e do Espírito Santo. Amém.
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2: Três horas e 44 minutos.

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não esfriou. O som da Paula Matos aqui na madrugada desta sexta-feira. Pra você ligado, ligada aqui na Rede Tua Rádio. Olha, Rio Grande do Sul é o sexto maior valor bruto de produção da agropecuária brasileira. Receita bruta de produtores e criadores estimada em 102 bilhões de reais para 2026. Trump assistirá no domingo a final da Copa do Mundo, confirma a Casa Branca. Presidente dos Estados Unidos, que faltou a abertura dos jogos, se envolveu em polêmica, né, ao pedir aí a revogação de um cartão vermelho dado a um jogador da seleção americana. Pois aí, falando sobre o assunto, a FIFA deve presentear campeões da Copa do Mundo com anéis personalizados. Torcedores também poderão comprar a joia, que terá uma edição limitada. Vamos com mais músicas, agora o som de Chicago.

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1: Uma mulher acordou uma manhã após quimioterapia, olhou no espelho e percebeu que tinha somente 3 fios de cabelo na cabeça. Bom, ela disse, acho que vou trançar meus cabelos hoje. Assim ela fez e teve um dia maravilhoso. No dia seguinte, ela acordou, olhou no espelho e viu que tinha somente 2 fios de cabelo na cabeça. Ela disse, acho que vou repartir meu cabelo no meio hoje. Assim ela fez e teve um dia magnífico. No dia seguinte, ela acordou, olhou no espelho e percebeu que tinha apenas 1 fio de cabelo na cabeça. Bem, ela disse, hoje vou amarrar meu cabelo como um rabo de cavalo. Assim ela fez e teve um dia divertido. No dia seguinte, ela acordou, olhou no espelho e percebeu que não havia um único fio de cabelo na cabeça. Yes, ela exclamou, hoje não tenho que pentear meu cabelo. Atitude é tudo. Seja mais humano e agradável com as pessoas. Cada uma das pessoas com quem você convive está travando algum tipo de batalha. Viva com simplicidade, ame generosamente quem lhe ama. Cuide-se intensamente, fale com gentileza, perdoe os erros de quem os reconhece e principalmente não reclame. Se preocupe em agradecer pelas oportunidades que Deus lhe dá em acertar no que já errou. O que você é e por todos os que a ama e o orgulho não, que o orgulho não lhe deixa ver. A vida é curta e esperar é perda de tempo. Deixe o restante com Deus. Pensemos neste novo dia, o Senhor te abençoe e te guarde. O Senhor faça brilhar sobre ti sua face e compadeça de ti. O Senhor volte para ti o seu rosto, te dê a paz. O Senhor te abençoe. Pai, Filho e Espírito Santo. Amém.

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1: Peça para o Senhor fazer um milagre na sua vida, porque hoje a salvação entra na sua casa.

não desista não, né? Tente mais uma vez, tente outra vez essa versão com Nenhum de Nós, linda, linda, né? Essa, a letra que com certeza é uma mensagem pra gente refletir também, né? Aqui na madrugada da Rede Tua Rádio. Parceria entre Universidade de Caxias do Sul e ONG já garantiu tratamento a 29 cavalos resgatados de maus tratos aqui no estado. Animais atendidos na clínica de grandes animais chegam em estado crítico e após recuperação retornam ao santuário ou seguem para adoção responsável. O destaque, né, a notícia completa, você confere no site tuaradio.com.br. Em Marau, a Câmara de Vereadores suspende temporariamente transmissões ao vivo das sessões ordinárias. Medida atende à legislação eleitoral. Essas e outras informações no site tuaradio.com.br. Tá na hora do terço, então, neste 17 de julho, sexta-feira. Vamos rezar com fé, com esperança, enquanto mentalizamos, né, os nossos pedidos, as nossas intenções. Para mais um terço, a gente ouve Padre Zezinho, Pai Nosso.

0: Iniciamos este novo dia com as bênçãos de Deus e proteção de Nossa Senhora, Virgem Maria. Em nome do Pai, do Filho e do Espírito Santo. Amém. Creio
1: em Deus Pai Todo-Poderoso, Criador do céu e da terra, em Jesus Cristo, seu único Filho, nosso Senhor, que foi concebido pelo poder do Espírito Santo, nasceu da Virgem Maria, padeceu sobre Pôncio Pilatos, foi crucificado, morto e sepultado, desceu à mansão dos mortos, ressuscitou o terceiro dia, subiu ao céu, está sentada à direita de Deus Pai Todo-Poderoso, onde há de vir julgar os vivos e os mortos. Creio no Espírito Santo, na Santa Igreja Católica, na comunhão dos santos, na remissão dos pecados, na ressurreição da carne, na vida eterna. Amém.
0: Pai nosso que estais no céu, santificado seja vosso nome. Venha a nós o vosso reino. Seja feita a vossa vontade, assim na terra como no céu.
1: O pão nosso de cada dia nos dai hoje, perdoai as nossas ofensas, assim como nós perdoamos a quem nos tem ofendido. E não nos deixeis cair em tentação, mas livrai-nos do mal. Amém.
0: O anjo do Senhor anunciou a Maria.
1: E ela concebeu do Espírito Santo.
0: Ave Maria, cheia de graça, o Senhor é convosco. Bendita sois vós entre as mulheres, e bendito o fruto do vosso ventre, Jesus.
1: Santa Maria, Mãe de Deus, rogai por nós, pecadores, agora e na hora de nossa morte. Amém.
0: Eis aqui a serva do Senhor.
1: Faça-se em mim segundo a vossa palavra.
0: Ave Maria, cheia de graça, o Senhor é convosco. Bendita sois vós entre as mulheres, e bendito o fruto do vosso ventre, Jesus.
1: Santa Maria, Mãe de Deus, rogai por nós, pecadores, agora e na hora de nossa morte. Amém.
0: O Verbo Divino se fez carne
1: e habitou entre nós.
0: Ave Maria, cheia de graça, o Senhor é convosco. Bendita sois vós entre as mulheres, e bendito o fruto do vosso ventre, Jesus.
1: Santa Maria, Mãe de Deus, rogai por nós, pecadores, agora e na hora de nossa morte. Amém.
0: Glória ao Pai, ao Filho e ao Espírito Santo.

0: E perdoai as nossas ofensas, assim como nós perdoamos a quem nos tem ofendido. E não nos deixeis cair em tentação, mas livrai-nos do mal. Amém.
1: Ave Maria, cheia de graça, o Senhor é convosco. Bendita sois vós entre as mulheres. E bendito o fruto do vosso ventre, Jesus.
0: Santa Maria, Mãe de Deus, rogai por nós, pecadores, agora e na hora de nossa morte. Amém.
1: Ave Maria, cheia de graça, o Senhor é convosco. Bendita sois vós entre as mulheres, e bendito o fruto do vosso ventre, Jesus.
0: Santa Maria, Mãe de Deus, rogai por nós, pecadores, agora e na hora de nossa morte. Amém.
1: Ave Maria, cheia de graça, o Senhor é convosco. Bendita sois vós entre as mulheres, e bendito o fruto do vosso ventre, Jesus.
0: Santa Maria, Mãe de Deus, rogai por nós, pecadores, agora e na hora de nossa morte. Amém.
1: Ave Maria, cheia de graça, o Senhor é convosco. Bendita sois vós entre as mulheres, e bendito o fruto do vosso ventre, Jesus.
0: Santa Maria, Mãe de Deus, rogai por nós, pecadores, agora e na hora de nossa morte. Amém.
1: Ave Maria, cheia de graça, o Senhor é convosco. Bendita sois vós entre as mulheres, e bendito o fruto do vosso ventre, Jesus.
0: Santa Maria, Mãe de Deus, rogai por nós, pecadores, agora e na hora de nossa morte. Amém.
1: Ave Maria, cheia de graça, o Senhor é convosco. Bendita sois vós entre as mulheres, e bendito o fruto do vosso ventre, Jesus.
0: Santa Maria, Mãe de Deus, rogai por nós, pecadores, agora e na hora de nossa morte. Amém.
1: Ave Maria, cheia de graça, o Senhor é convosco. Bendita sois vós entre as mulheres, e bendito o fruto do vosso ventre, Jesus.
0: Santa Maria, Mãe de Deus, rogai por nós, pecadores, agora e na hora de nossa morte. Amém.
1: Ave Maria, cheia de graça, o Senhor é convosco. Bendita sois vós entre as mulheres, e bendito o fruto do vosso ventre, Jesus.
0: Santa Maria, Mãe de Deus, rogai por nós, pecadores, agora e na hora de nossa morte. Amém.
1: Ave Maria, cheia de graça, o Senhor é convosco. Bendita sois vós entre as mulheres, e bendito o fruto do vosso ventre, Jesus.
0: Santa Maria, Mãe de Deus, rogai por nós, pecadores, agora e na hora de nossa morte. Amém.
1: Ave Maria, cheia de graça, o Senhor é convosco. Bendita sois vós entre as mulheres, e bendito o fruto do vosso ventre, Jesus.
0: Santa Maria, Mãe de Deus, rogai por nós, pecadores, agora e na hora de nossa morte. Amém.
1: Glória ao Pai, o Filho e ao Espírito Santo.
0: Como era no princípio, agora e sempre. Amém.
1: Ó meu bom Jesus,
0: perdoai-nos, livrai-nos do fogo do inferno. Elevai as almas todas para o céu e socorrei principalmente as que mais precisarem.
1: Nossa Senhora de Fátima e São Francisco,
0: rogai por nós.
1: No segundo mistério doloroso, contemplamos
0: a flagelação de Jesus Cristo. Pai nosso, que estais no céu, santificado seja o vosso nome. Venha a nós o vosso reino, seja feita a vossa vontade, assim na terra como no céu.
1: O pão nosso de cada dia nos dai hoje. Perdoai as nossas ofensas, assim como nós perdoamos a quem nos tem ofendido. E não nos deixeis cair em tentação, mas livrai-nos do mal. Amém.
0: Ave Maria, cheia de graça, o Senhor é convosco. Bendita sois vós entre as mulheres, e bendito é o fruto do vosso ventre, Jesus.
1: Santa Maria, Mãe de Deus, rogai por nós, pecadores, agora e na hora da nossa morte. Amém.
0: Ave Maria, cheia de graça, o Senhor é convosco. Bendita sois vós entre as mulheres, e bendito é o fruto do vosso ventre, Jesus.
1: Santa Maria, Mãe de Deus, rogai por nós, pecadores, agora e na hora da nossa morte. Amém.
0: Ave Maria, cheia de graça, o Senhor é convosco. Bendita sois vós entre as mulheres, e bendito é o fruto do vosso ventre, Jesus.
1: Santa Maria, Mãe de Deus, rogai por nós, pecadores, agora e na hora da nossa morte. Amém.
0: Ave Maria, cheia de graça, o Senhor é convosco. Bendita sois vós entre as mulheres, e bendito é o fruto do vosso ventre, Jesus.
1: Santa Maria, Mãe de Deus, rogai por nós, pecadores, agora e na hora da nossa morte. Amém.
0: Ave Maria, cheia de graça, o Senhor é convosco. Bendita sois vós entre as mulheres, e bendito é o fruto do vosso ventre, Jesus.
1: Santa Maria, Mãe de Deus, rogai por nós, pecadores, agora e na hora da nossa morte. Amém.
0: Ave Maria, cheia de graça, o Senhor é convosco. Bendita sois vós entre as mulheres, e bendito é o fruto do vosso ventre, Jesus.
1: Santa Maria, Mãe de Deus, rogai por nós,

0: pecadores, agora e na hora de nossa morte. Amém.
1: Ave Maria, cheia de graça, o Senhor é convosco. Bendita sois vós entre as mulheres e bendito é o fruto do vosso ventre, Jesus.
0: Santa Maria, Mãe de Deus, rogai por nós, pecadores, agora e na hora da nossa morte. Amém.
1: Ave Maria, cheia de graça, o Senhor é convosco. Bendita sois vós entre as mulheres e bendito é o fruto do vosso ventre, Jesus.
0: Santa Maria, Mãe de Deus, rogai por nós, pecadores, agora e na hora da nossa morte. Amém.
1: Ave Maria, cheia de graça, o Senhor é convosco. Bendita sois vós entre as mulheres e bendito é o fruto do vosso ventre, Jesus.
0: Santa Maria, Mãe de Deus, rogai por nós, pecadores, agora e na hora da nossa morte. Amém.
1: Ave Maria, cheia de graça, o Senhor é convosco. Bendita sois vós entre as mulheres e bendito é o fruto do vosso ventre, Jesus.
0: Santa Maria, Mãe de Deus, rogai por nós, pecadores, agora e na hora da nossa morte. Amém.
1: Glória ao Pai, ao Filho e ao Espírito Santo.
0: Como era no princípio, agora e sempre. Amém.
1: Ó meu bom Jesus, perdoai-nos, livrai-nos do fogo do inferno, e levai as almas todas para o céu, e socorrei principalmente as que mais precisarem. Nossa Senhora de Fátima e São Francisco,
0: rogai por nós. E no terceiro mistério doloroso, contemplamos
1: Jesus coroado de espinhos.
2: Pai nosso que estais no céu, santificado seja vosso nome. Venha a nós o vosso reino. Seja feita a vossa vontade, assim na terra como no céu.
1: O pão nosso de cada dia nos dai hoje. Perdoai as nossas ofensas, assim como nós perdoamos a quem nos tem ofendido. E não nos deixeis cair em tentação, mas livrai-nos do mal. Amém.
0: Ave Maria, cheia de graça, o Senhor é convosco. Bendita sois vós entre as mulheres e bendito o fruto do vosso ventre, Jesus.
1: Santa Maria, Mãe de Deus, rogai por nós, pecadores, agora e na hora de nossa morte. Amém.
0: Ave Maria, cheia de graça, o Senhor é convosco. Bendita sois vós entre as mulheres e bendito o fruto do vosso ventre, Jesus.
1: Santa Maria, Mãe de Deus, rogai por nós, pecadores, agora e na hora de nossa morte. Amém.
0: Ave Maria, cheia de graça, o Senhor é convosco. Bendita sois vós entre as mulheres e bendito o fruto do vosso ventre, Jesus.
1: Santa Maria, Mãe de Deus, rogai por nós, pecadores, agora e na hora de nossa morte. Amém.
0: Ave Maria, cheia de graça, o Senhor é convosco. Bendita sois vós entre as mulheres e bendito o fruto do vosso ventre, Jesus.
1: Santa Maria, Mãe de Deus, rogai por nós, pecadores, agora e na hora de nossa morte. Amém.
0: Ave Maria, cheia de graça, o Senhor é convosco. Bendita sois vós entre as mulheres, e bendito o fruto do vosso ventre, Jesus.
1: Santa Maria, Mãe de Deus, rogai por nós, pecadores, agora e na hora de nossa morte. Amém.
0: Ave Maria, cheia de graça, o Senhor é convosco. Bendita sois vós entre as mulheres e bendito o fruto do vosso ventre, Jesus.
1: Santa Maria, Mãe de Deus, rogai por nós, pecadores, agora e na hora de nossa morte. Amém.
0: Ave Maria, cheia de graça, o Senhor é convosco. Bendita sois vós entre as mulheres e bendito o fruto do vosso ventre, Jesus.
1: Santa Maria, Mãe de Deus, rogai por nós, pecadores, agora e na hora de nossa morte. Amém.
0: Ave Maria, cheia de graça, o Senhor é convosco. Bendita sois vós entre as mulheres e bendito o fruto do vosso ventre, Jesus.
1: Santa Maria, Mãe de Deus, rogai por nós, pecadores, agora e na hora de nossa morte. Amém.
0: Ave Maria, cheia de graça, o Senhor é convosco. Bendita sois vós entre as mulheres e bendito o fruto do vosso ventre, Jesus.
1: Santa Maria, Mãe de Deus, rogai por nós, pecadores, agora e na hora de nossa morte. Amém.
0: Ave Maria, cheia de graça, o Senhor é convosco. Bendita sois vós entre as mulheres e bendito o fruto do vosso ventre, Jesus.
1: Santa Maria, Mãe de Deus, rogai por nós, pecadores, agora e na hora de nossa morte. Amém.
0: Glória ao Pai, o Filho e ao Espírito Santo.
1: Como era no princípio, agora e sempre. Amém.
0: Ó meu bom Jesus,
1: perdoai-nos, livrai-nos do fogo do inferno, e levai as almas todas para o céu, e socorrei principalmente as que mais precisarem.
0: Nossa Senhora de Fátima e São Francisco,
1: rogai por nós.
0: Quarto mistério doloroso,
2: Contemplamos
1: a subida de Jesus ao Calvário. Pai nosso que estais no céu, santificado seja o vosso nome. Venha a nós o vosso reino, seja feita a vossa vontade, assim na terra como no céu.
2: O pão nosso de cada dia nos dai hoje. Perdoai as nossas ofensas, assim como nós perdoamos a quem nos tem ofendido. E não nos deixeis cair em tentação, mas livrai-nos do mal. Amém.
1: Ave Maria, cheia de graça, o Senhor é convosco. Bendita sois vós entre as mulheres, e bendito é o fruto do vosso ventre, Jesus.
2: Santa Maria, Mãe de Deus, rogai por nós, pecadores, agora e na hora da nossa morte. Amém.
1: Ave Maria, cheia de graça, o Senhor é convosco. Bendita sois vós entre as mulheres, e bendito é o fruto do vosso ventre, Jesus.
2: Santa Maria, Mãe de Deus, rogai por nós, pecadores, agora e na hora da nossa morte. Amém.
1: Ave Maria, cheia de graça, o Senhor é convosco. Bendita sois vós entre as mulheres, e bendito é o fruto do vosso ventre, Jesus.
2: Santa Maria, Mãe de Deus, rogai por nós, pecadores, agora e na hora da nossa morte. Amém.
1: Ave Maria, cheia de graça, o Senhor é convosco. Bendita sois vós entre as mulheres, e bendito é o fruto do vosso ventre, Jesus.
2: Santa Maria, Mãe de Deus, rogai por nós, pecadores, agora e na hora da nossa morte. Amém.
1: Ave Maria, cheia de graça, o Senhor é convosco. Bendita sois vós entre as mulheres, e bendito é o fruto do vosso ventre, Jesus.
2: Santa Maria, Mãe de Deus, rogai por nós, pecadores, agora e na hora da nossa morte. Amém.
1: Ave Maria, cheia de graça, o Senhor é convosco. Bendita sois vós entre as mulheres, e bendito é o fruto do vosso ventre, Jesus.
2: Santa Maria, Mãe de Deus, rogai por nós, pecadores, agora e na hora de nossa morte. Amém.
1: Ave Maria, cheia de graça, o Senhor é convosco. Bendita sois vós entre as mulheres, e bendito é o fruto do vosso ventre, Jesus.
2: Santa Maria, Mãe de Deus, rogai por nós, pecadores, agora e na hora da nossa morte. Amém.
1: Ave Maria, cheia de graça, o Senhor é convosco. Bendita sois vós entre as mulheres, e bendito é o fruto do vosso ventre, Jesus.
2: Santa Maria, Mãe de Deus, rogai por nós, pecadores, agora e na hora da nossa morte. Amém.
1: Ave Maria, cheia de graça, o Senhor é convosco. Bendita sois vós entre as mulheres, e bendito é o fruto do vosso ventre, Jesus.
2: Santa Maria, Mãe de Deus, rogai por nós, pecadores, agora e na hora da nossa morte. Amém.
1: Ave Maria, cheia de graça, o Senhor é convosco. Bendita sois vós entre as mulheres, e bendito é o fruto do vosso ventre, Jesus.
2: Santa Maria, Mãe de Deus, rogai por nós, pecadores, agora e na hora da nossa morte. Amém.
1: Glória ao Pai, ao Filho e ao Espírito Santo.
2: Como era no princípio, agora e sempre. Amém.
1: Ó meu bom Jesus, perdoai-nos, livrai-nos do fogo do inferno, e levai as almas todas para o céu, e socorrei principalmente as que mais precisarem. Nossa Senhora de Fátima e São Francisco,
2: rogai por nós. No quinto mistério doloroso, contemplamos
1: a morte de Jesus na cruz.
2: Pai nosso que estais no céu, santificado seja vosso nome. Venha a nós o vosso reino. Seja feita a vossa vontade, assim na terra como no céu.
1: O pão nosso de cada dia nos dai hoje. Perdoai as nossas ofensas, assim como nós perdoamos a quem nos tem ofendido. E não nos deixeis cair em tentação, mas livrai-nos do mal. Amém.
2: Ave Maria, cheia de graça, o Senhor é convosco. Bendita sois vós entre as mulheres, e bendito o fruto do vosso ventre, Jesus.
1: Santa Maria, Mãe de Deus, rogai por nós, pecadores, agora e na hora de nossa morte. Amém.
2: Ave Maria, cheia de graça, o Senhor é convosco. Bendita sois vós entre as mulheres, e bendito o fruto do vosso ventre, Jesus.
1: Santa Maria, Mãe de Deus, rogai por nós, pecadores, agora e na hora de nossa morte. Amém.
2: Ave Maria, cheia de graça, o Senhor é convosco. Bendita sois vós entre as mulheres, e bendito o fruto do vosso ventre, Jesus.
1: Santa Maria, Mãe de Deus, rogai por nós, pecadores, agora e na hora de nossa morte. Amém.
2: Ave Maria, cheia de graça, o Senhor é convosco. Bendita sois vós entre as mulheres, e bendito o fruto do vosso ventre, Jesus.
1: Santa Maria, Mãe de Deus, rogai por nós, pecadores, agora e na hora de nossa morte. Amém.
2: Ave Maria, cheia de graça, o Senhor é convosco. Bendita sois vós entre as mulheres, e bendito o fruto do vosso ventre, Jesus.
1: Santa Maria, Mãe de Deus, rogai por nós, pecadores, agora e na hora de nossa morte. Amém.
2: Ave Maria, cheia de graça, o Senhor é convosco. Bendita sois vós entre as mulheres, e bendito o fruto do vosso ventre, Jesus.
1: Santa Maria, Mãe de Deus, rogai por nós, pecadores, agora e na hora de nossa morte. Amém.
2: Ave Maria, cheia de graça, o Senhor é convosco. Bendita sois vós entre as mulheres, e bendito o fruto do vosso ventre, Jesus.
1: Santa Maria, Mãe de Deus, rogai por nós, pecadores, agora e na hora de nossa morte. Amém.
2: Ave Maria, cheia de graça, o Senhor é convosco. Bendita sois vós entre as mulheres, e bendito o fruto do vosso ventre, Jesus.
1: Santa Maria, Mãe de Deus, rogai por nós, pecadores, agora e na hora de nossa morte. Amém.
2: Ave Maria, cheia de graça, o Senhor é convosco. Bendita sois vós entre as mulheres, e bendito o fruto do vosso ventre, Jesus.
1: Santa Maria, Mãe de Deus, rogai por nós, pecadores, agora e na hora de nossa morte. Amém.
2: Ave Maria, cheia de graça, o Senhor é convosco. Bendita sois vós entre as mulheres, e bendito o fruto do vosso ventre, Jesus.
1: Santa Maria, Mãe de Deus, rogai por nós, pecadores, agora e na hora de nossa morte. Amém.
2: Glória ao Pai, o Filho e ao Espírito Santo.
1: Como era no princípio, agora e sempre. Amém.
2: Ó meu bom Jesus,
1: perdoai-nos, livrai-nos do fogo do inferno, elevai as almas todas para o céu, e socorrei principalmente as que mais precisarem.
2: Nossa Senhora de Fátima e São Francisco,
1: rogai por nós.
2: Infinitas graças vos damos, soberana rainha, pelos benefícios que todos os dias recebemos de vossas mãos liberais. Dignai-vos, agora e para sempre, tomar-nos debaixo de vosso poderoso amparo. E para mais nos obrigar-nos, vos saudamos com uma salve, rainha.
1: Salve, rainha, mãe de misericórdia, vida, doçura, esperança nossa, salve. A vós bradamos, degredados filhos de Eva. A vós suspirando, gemendo e chorando neste vale de lágrimas. Eia, pois, advogada nossa, esses vossos olhos misericordiosos a nós volveis. E depois deste desterro, mostrai-nos Jesus, bendito o fruto do vosso ventre. Ó clemente, ó piedosa, ó doce sempre Virgem Maria,
2: rogai por nós, Santa Mãe de Deus,
1: para que sejamos dignos das promessas de Cristo.
2: Juntos rezamos o Santo Terço, que possamos ficar com as bênçãos de Deus e proteção de Nossa Senhora. Em nome do Pai, do Filho e do Espírito Santo. Amém. Paz e bem.
1: Santa alegria.
2: Louvado seja o nosso Senhor Jesus Cristo.
1: Para sempre seja louvado. Praça.

0: Francisco de Assis, uma semente de vida eterna.
1: Irmã Morte, louvado sejas, meu Senhor, por nossa irmã a morte corporal, da qual homem algum pode escapar. Ai dos que morrerem em pecado mortal, felizes os que ela achar conformes à tua santíssima vontade, porque a morte segunda não lhes fará mal. Antes a morte era nossa inimiga, mas depois de Cristo ter vencido ela em sua ressurreição, a morte é nossa irmã. Não há o que temer quem deposita sua confiança em Deus. Não há o que temer diante do desejo último de nos reencontrarmos como Pai. Louvado sejas, meu Senhor, pela irmã morte. Seja um franciscano, seja uma franciscana, paz e bem.
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11: 5:02.
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13: 19 graus.
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1: Muito bem, estamos aí, né? Chegando para mais uma madrugada, para mais um dia ao seu lado. Obrigado pela tua sintonia, pela tua companhia. Obrigado aí pela tua audiência. Vamos já de imediato trazer ela, a Kátia Valente, para nos dar uma panorâmica do tempo na região, como vai ser o final de semana e também esta quinta-feira. Olá, Kátia.
2: Olá, meus amigos e caros ouvintes. Nesta sexta-feira temos o sol e principalmente o calor predominando aqui na nossa região. Temperaturas que sobem de forma muito rápida. O que está acontecendo? Nós temos os ventos soprando de norte e noroeste, aquele vento bastante quente e também é um vento úmido. Então, aquela sensação de abafamento será bastante grande na tarde desta sexta-feira aqui na nossa região, com máximas que vão variar entre 26, 27, podendo chegar em alguns pontos aqui aos 28 graus. É muito calor para esta época do ano. E além disso, né, como os ventos estão soprando diretamente para cá, nós podemos ter em alguns momentos rajadas de vento mais intensas. Elas devem variar entre 60 a 70 quilômetros por hora, eventualmente podendo passar dos 80 a 90 quilômetros por hora. Então, muita atenção ao longo desta sexta-feira para essa condição de ventos. No sábado, na maior parte do dia, vamos seguir com essa mesma condição. Os ventos soprando fortes por aqui, enquanto que em grande parte da metade sul e oeste do Rio Grande do Sul já vamos ter uma frente fria trazendo chuvas e tempestades. Essas tempestades estão associadas a ventos, em forma de rajadas, a granizo e também a descargas elétricas. Então, grande parte do Rio Grande do Sul, desde a sexta-feira, com instabilidades e tempestades predominando. Por aqui é mais a partir do sábado, final do dia, noite, que essas instabilidades também devem já trazer e podem causar transtornos por aqui. Ao longo do domingo, também temos previsão de chuvas que podem ser fortes e acompanhadas de temporais por aqui. Com a previsão do tempo, Kátia Valente.
1: Obrigado, Kátia Valente. Portanto, aí vamos preparar final de semana, né? Já começa hoje em alguns pontos aí da região a instabilidade, mas ela vai se estender mais para o sábado, principalmente na noite de sábado para domingo, deveremos ter muita chuva aqui na região. Fortaleça a sua força interior, ela é o que verdadeiramente vale, né? Força interior é útil para que você vá em frente, é um instrumento para fortalecer o bem-estar íntimo, incentivar o ânimo, a coragem e, acima de tudo, a esperança nesses momentos de dificuldade que nós estamos vivenciando. A partir de agora, é o melhor do nosso som sertanejo chegando no seu rádio.

0: É, para que Deus me dê mais sorte, que dê mais amor no meu coração. Bonita canção, né? Beleza de música aí para começar a nossa madrugada, para iniciar a nossa jornada, né, meu amigo Jair? Muito bom dia.
1: Bom dia, seu Cláudio, Jair do Expedicionário. Estamos acompanhando o programa aí, seu Cláudio. Temos a escuta aí, um abraço pro senhor aí, uma boa sexta-feira para todos nós. Com bastante saúde, paz aí. Deus Nosso Senhor na frente. E vamos lá, né? Vamos dar uma bateada e depois vamos pro pega de novo, né? Graças a Deus, né? Fique com Deus aí, seu Cláudio. Um abraço.
0: Obrigado, aí. Obrigado a você também. Obrigado aí pela sintonia. Também o Osmaldo Schroeder lá tá me mandando uma ligação aí. Tá nos acompanhando aí, né, Osmaldo? A ele e a família, obrigado pela sintonia. Também lá no bairro Expedicionário, João Pedro Antunes e a família estão ligados na Cristal. Seu Lucilo, a dona Nair Jongo, lá no Mato Alto, lá em toda a família. Quero mandar um bom dia também para a Carolina, para o Cláudio, para a Helena, enfim, a família toda lá que nos acompanha. O Morinha, a dona Vera também, aqui em Soledade, estão ligados na Cristal, nos prestigiando, nos acompanhando, nos sintonizando todas as manhãs.
2: Aqui é o Ademar Malaquias. Vamos torcer que não dê temporal.
0: Tudo é possível.
2: Que tudo venha tudo em paz, só uma chuva boa. Um abraço por esse lindo programa que tu faz. Hoje eu vou te pedir um menino caçador, oferecer para todos os nossos ouvintes, para a Tereza, minha irmã, também o Tirico Amarrado a Pedra. Um grande abraço. Se for atendido, muito obrigado.
0: Muito bem, menino caçador, né, Luciano, aí tem o Tião Carreiro e o Pardinho também que cantam essa música aí. Vamos ver o que eu achar primeiro aqui, a gente vai rodar, né? Meu amigo que está sempre ligado com a gente aí, nos dando o prazer da sintonia, a honra da companhia. O Leonardo também, obrigado pela companhia que nos dá. Daqui a pouquinho, então, vamos trazer aí, né, o menino caçador, na interpretação da Luciana, porque tem que cavocar aqui no meio de tanta... São milhares de músicas, né? São centenas, milhares de músicas aí que a gente tem que cavocar, garimpar, né? Para conseguir achar e poder rodar aqui na programação da manhã. Vou lembrando, a hora certa, estamos agora com 5 horas e 14 minutos. A temperatura neste momento é de 19 graus aqui no centro da cidade. Então estamos aí já com uma temperatura elevada, né? Temperatura alta para esta hora do ano. Menino caçador, vamos lá então.

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5: 5:22.
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7: 19 graus.

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10: Então, na tua rádio, bom dia para você que está ligando o rádio agora, bom dia para você que nos acompanha aí ao longo da madrugada, ao longo da manhã, nosso amigo Laior, o Laior da Roda lá no bairro Ipiranga, está ligado com a gente. Obrigado, Laior. Atenção aí para os dizimistas que estão aniversariando, a Rosane de Azevedo, o Orlando Carlos Portela Miller, Terezinha Batista Pedroso, José Valdir dos Santos Freitac, Andrei Lodi, também José Jair Moura, aniversário hoje da Rosângela Oliveira Batista, também aniversário de Dalmori Santos Ortiz, José dos Santos Left também está no aniversário hoje, Juarez Pereira de Miranda, também completa mais um ano de vida nesta data. Oswaldo Valdemar Ferreira dos Santos, Paulo Domingos Nascimento, Gaspar dos Santos Bertolim, Joelson Borges da Silva, Adalberto Antônio da Rocha, ainda Eroni dos Santos, Ademir Pires dos Santos e Vanderlei Portela da Silva. São aí, portanto, os dizimistas da Matriz e das Capelas que no dia de hoje estão completando mais um ano de vida, mais um ano de existência. Recebem aí homenagem da família. Atenção para a hora, 5h26, 19 graus.

Percival, vale porteira aí com a gente na madrugada. É, a dona Marlete Vieira também, ali no bairro Missões, obrigado pela sintonia, obrigado pela audiência. Vou mandar um bom dia pro meu amigo Léo Rosa, lá no Araçá, né, Léo? É, o Léo tá curtindo aí a boa música sertaneja. Seu Percival Machado também, a dona Leomir, que estão sempre ligados com a gente, sempre nos ouvindo. Seu Jairo, né? Seu Jairo Sommer e a família lá no... Seu Jairo, lá no Passo dos Ladrão. Não, obrigado a Ivaneira também. Ah, eu também quero aproveitar para mandar um bom dia para o seu Miguel Gasparetto e a família que se ligam com a gente. Seu Luiz Pérez, também a dona Marizilda e a família lá em Fontoura Xaviera. Pessoal que está ligado na Cristal, sempre nos honrando, nos prestigiando e nos sintonizando. Poeta e trovador.

0: só o dinheiro não adiantou, né? O dinheiro é importante, mas só ele não resolve nada, não soluciona problema algum. É o que diz aí a canção, né? São agora, vamos ver aí, 5:36 19 graus a temperatura neste momento no centro da cidade. Romero Prato também nos telefonando lá do Mato Alto, nossa Romero. Romero Prato também, a dona Marilei, obrigado por estarem na audiência, estarem aí na madrugada, sintonizando a Cristal. Que todas as coisas boas se multipliquem em nossas vidas, que a mão de Deus esteja sempre sobre todos nós. Um ótimo dia. É a Lilia e o Percival que também estão nos prestigiando com a sua audiência.
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0: e aí está a música bonita do Jean e do Giovanni, os manos aí cantando Casinha Branca.
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2: 5 horas e 41 minutos.

0: 19 graus. 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
3: Horário da manhã, estamos aí, né? Bom dia, meu amigo Maurinho Bueno, também está se locando para Passo Fundo neste momento aí. Mormaça, Passo Fundo, Mormaça, né? É a rotina diária aí do Mauri e a rotina também de estar sempre ligado na Cristal. Quem também está com a gente aí, meu amigo Beto, né, Beto? Obrigado por nos ouvir. Seu Alceu também, obrigado por nos sintonizar. Ah, o Chicão também está ligado conosco. O senhor Luiz Pérez, a dona Marizilda e a família também, obrigado pela sintonia. Vamos mandar um bom dia para a dona Dorilva também, no bairro Bom Jesus. Seu Alveri Ortiz, a dona Nadir e a família, lá no bairro Botucaraí. Pessoal que acorda cedo e que também está ligadito aqui, acompanhando a nossa Cristal, a nossa programação de todas as manhãs, de todos os dias. O Lourinho, também a dona Rosa, lá no Paredão, no Mormaço, lugar bonito lá, né? Seu Hernando Spier também e a família Spier lá em Tapera. Mandar um bom dia também para o Armando, para dona Maria, para dona Geni, para toda a família Spier aqui em Soledade, que estão sempre ligados na Cristal. O tempo vai passando, o programa vai chegando quase ao final. São agora 5 horas e 44 minutos.

0: Trovai uma namorada pro Tocaio aí, Tocaio aí, que tá ligado com a gente, né, Tocaio? Ô, Tocaio velho, obrigado aí pela companhia que nos dá, pela sintonia que nos oferece.
1: Bom dia, seu Cláudio, é o Juliano Pasto Macio. Gostaria de pedir uma música, se der tempo, o senhor rodar qualquer um aí do Teodoro Sampaio, oferecer pro meu irmão Cláudio lá, pra toda a família dele lá no Pasto Macio.
0: É o Juliano, né? Juliano lá no Pasto Macio, o pessoal lá que ouviu o Teodoro Sampaio. Vamos ver se dá tempo de eu trazer depois da Git, da Érica aí, vamos trazer daí o Teodoro e o Sampaio para atender o pedido do nosso amigo. 19 graus a temperatura, faltam agora 19 minutos para as 6 horas da manhã.

0: Bom dia, meu amigo. Como é que tá? Tudo certo? Aqui é o Beto Malaquias do Passo Loureiro. Tô aí na sintonia da Rádio Cristal todos os dias, hein? Manda uma música aí para nós, se favor, se for possível.
1: Claro, claro que é possível. Beto Malaquias e a família lá no Pátio Loureiros, a doutora família Malaquias, aí o nosso bom dia, o nosso obrigado pela sintonia. Dona Lúcia, também o seu Gaspar e a família estão ligados com a gente. Obrigado por estar nos dando o prazer da audiência. E agora vamos atendendo aí o pedido anterior, né? Teodoro e Sampaio.

Bonito de ouvir aí na madrugada, né? O Teodoro Sampaio. É. Então, Teodoro Sampaio com a gente aí na manhã. São agora 5 horas e 56 minutos, 4 minutinhos estão faltando para 6 horas da manhã. O tempo vai mudar aí, final de semana teremos chuva. Nasceu Hernani, mais uma vez um bom dia para o seu Hernani, o Adriano Knopp também, a família, seu Godói, a família lá no, pessoal lá no, no Herança Crioula, lá na Posse Godói, obrigado pela, pela companhia que nos oferecem. A dona Lúcia também, o seu Gaspar, obrigado por estarem com a gente. O Alaor também, lá no bairro Botucaraí, está sempre ligado na Cristal. O Jonas Ortiz também nos acompanha, nos sintoniza e nos ouve. Meu amigo Juarez Ritter, na família O Mudo, lá no bairro Ipiranga. Vamos encerrando o nosso horário sertanejo da manhã de hoje com Goiano e Paranaense. Seguindo, você acompanha o melhor do Rio Grande.

0: Francisco de Assis, uma semente de vida eterna.
1: Irmã Morte, louvado sejas, meu Senhor, por nossa irmã a morte corporal, da qual homem algum pode escapar. Ai dos que morrerem em pecado mortal, felizes os que ela achar conformes à tua santíssima vontade, porque a morte segunda não lhes fará mal. Antes a morte era nossa inimiga, mas depois de Cristo ter vencido ela e sua ressurreição, a morte é nossa irmã. Não há o que temer quem deposita sua confiança em Deus. Não há o que temer diante do desejo último de nos reencontrarmos como Pai. Louvado sejas, meu Senhor, pela irmã morte. Seja um franciscano, seja uma franciscana, paz e bem.
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10: A partir de agora você fica por dentro de tudo o que acontece, né? Por dentro da notícia, principalmente a partir das 7 horas da manhã. Mas nessa primeira hora nós temos aí muitas atrações, além da boa música do Rio Grande. Vamos já de imediato trazer ela, a Kátia Valente, com a previsão do tempo.
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11: Olá, meus amigos e caros ouvintes, nesta sexta-feira temos o sol e principalmente o calor predominando aqui na nossa região, temperaturas que sobem de forma muito rápida. O que está acontecendo? Nós temos os ventos soprando de norte e noroeste, aquele vento bastante quente e também é um vento úmido, então aquela sensação de abafamento será bastante grande na tarde desta sexta-feira aqui na nossa região, com máximas que vão variar entre 26, 27, podendo chegar em alguns pontos aqui aos 28 graus, é muito calor para esta época do ano. E além disso, né, como os ventos estão soprando diretamente para cá, nós podemos ter em alguns momentos rajadas de vento mais intensas. Elas devem variar entre 60, 70 quilômetros por hora, eventualmente podendo passar dos 80 a 90 quilômetros por hora. Então, muita atenção ao longo desta sexta-feira para essa condição de ventos. No sábado, na maior parte do dia, vamos seguir com essa mesma condição. os ventos soprando fortes por aqui, enquanto que em grande parte da metade sul e oeste do Rio Grande do Sul já vamos ter uma frente fria trazendo chuvas e tempestades. Essas tempestades estão associadas a ventos em forma de rajadas, a granizo e também a descargas elétricas. Então, grande parte do Rio Grande do Sul, desde a sexta-feira, com instabilidades e tempestades predominando. Por aqui, é mais a partir do sábado, final do dia, noite, que essas instabilidades também devem já trazer e podem causar transtornos por aqui. Ao longo do domingo, também temos previsão de chuvas que podem ser fortes e acompanhadas de temporais por aqui. Com a previsão do tempo, Kátia Valente.
10: Obrigado, Kátia Valente. Portanto, é final de semana. Você que está se programando aí para algum programa no final de semana, né? Se prepare, principalmente no sábado à noite. No domingo, durante o transcorrer do dia, deveremos ter chuvas aqui na região. Seu Moreno Rosa, também a dona Jurema, da Silva Portela, ali no Arroio São Bento, a família toda, muito obrigado pela companhia, pela audiência. E agora vamos saber os fatos ligados à história do dia de hoje.
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12: 17 de julho, Dia da Proteção das Florestas e Dia Mundial do Emoji. Os aniversariantes do dia? O cantor Ronnie Von.

0: nosso amor.
1: Os fatos do dia. Em 1934, Getúlio Vargas foi eleito presidente da República pela Assembleia Constituinte. O mandato seria exercido até a realização das eleições diretas de 1938. O pleito, no entanto, não aconteceu devido ao golpe de 1937. Em 1944, nasceu o ex-jogador de futebol, treinador e comentarista Carlos Alberto Torres. Em sua longa carreira, atuou como lateral direito, tendo sido um dos símbolos do clássico futebol brasileiro, eternizado pela conquista do tricampeonato mundial na Copa do Mundo FIFA de 1970 no México. 1955. Foi inaugurada a Disneylândia, na Grande Los Angeles, nos Estados Unidos. Sua construção foi a realização de um sonho de Walt Disney. Até hoje, o local é o parque temático mais visitado do mundo. 1987. Foi lançado nos cinemas dos Estados Unidos Robocop, o policial do futuro. O filme chegou aos cinemas brasileiros em 8 de outubro do mesmo ano, 1994.
2: Vai, Taffarel! Vai partir! Vai que é sua, Taffarel! Partiu, bateu! Acabou! Acabou! Acabou! É tetra! É tetra! É tetra!
1: Após um jejum de 24 anos, a seleção brasileira venceu a Itália e conquistou o título de tetracampeão mundial na Copa do Mundo dos Estados Unidos. Em 1995, morreu aos 84 anos o automobilista argentino Juan Manuel Fangio. Ele dominou a primeira década da Fórmula 1, ganhando o campeonato mundial 5 vezes. Em 2007, ocorreu a queda do Airbus A320 da companhia aérea TAM no aeroporto Congonhas, em São Paulo. 187 pessoas estavam a bordo. Foi considerado um dos piores acidentes aéreos da história brasileira. Dezenas de gaúchos morreram, incluindo personalidades gaúchas como o ex-presidente do Internacional Paulo Rogério Moretti e o deputado federal Júlio Redecker, e também empresários da região da Serra. Em 2014, outra tragédia aérea. Um avião de passageiros da Malaysia Airlines, com 298 pessoas, foi abatido por um míssil. Ele sobrevoava a Ucrânia, na região da fronteira com a Rússia. Todos a bordo morreram. Mário Vivan, para a tua rádio.
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5: Grande Mário Vivan, trazendo aí os fatos ligados da história, né, Mário Vivan? César e Anara também estão ligados com a Cristal, estão nos ouvindo, estão nos sintonizando. Deus abençoe o meu, o seu, o nosso dia. É o que desejo aí também a Rosemaria e o Guto, que estão nos acompanhando, que estão nos sintonizando. Dono seu Alaor também, a família, lá no bairro Botucaraí. Dona Maria de Lourdes também, a família, no bairro Missões, obrigado pela audiência que nos dão. Mais uma vez, um bom dia lá pro seu Moreno Rosa, pra dona Jurema, da Silva Portela, no, na ponte ali do Arroio São Bento. O Juarez Ritter, o Mudo e também a família, lá no bairro Ipiranga. Obrigado pela sintonia que nos oferecem, pela audiência que nos proporcionam. A partir de agora, o melhor do Rio Grande. Por estas chuvas de julho que estão chegando.

Muita canção aí, né? Adequada para esta época do ano, por estas chuvas de julho. Nosso amigo Jari Terres Júnior cantando com a gente. Vou aproveitar aqui para mandar um bom dia para dona Salete, né? Para toda a família que nos acompanha lá na comunidade Santa Paulina. A Fátima também lá no Mormaço, juntamente com a família. Dona Carmen Matuela, obrigado, dona Carmen, lá no bairro Missões, também ao Rogério, obrigado por nos dar o prazer da companhia. E também está ligado conosco o doutor Delmar Secon e a família, nos honrando com a sua sintonia, com a sua presença, com a sua audiência. Dona Juscelia, o João Daniel, também lá no bairro Ipiranga, dona Tere também e a família, lá no Pasto dos Loureiros. Muito obrigado por estarem na companhia da gente. João Luiz Correa. Vamos repetindo a hora, temperatura 19 graus neste momento, 6 horas, 16 minutos.

0: Obrigado.
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2: Cristal na Rádio do Teu Tempo, obrigado a você que está com a gente. São agora 6:20, 6:20, 19 graus a temperatura.
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2: 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É, o frio vai voltar, contudo, as temperaturas vão despencar de novo, né? 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Vamos lembrando a hora, 6h26, temperatura neste momento 19 graus aqui no centro.
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8: 6h27.
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10: 19 graus.

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4: Muito bem, vamos conferir agora a loteria. Quando são 6:30, 6:30, 19 graus a temperatura. Tivemos a Loto Fácil, concurso 3.737. Atenção aí para as dezenas: 2, 3, 5, meia dúzia, 8, 9, 11, 12, 13, 14, 15, 17, 22, 23 e 25. Nada mais, nada menos do que 6 ganhadores. Portanto, não está acumulada. Paga hoje um prêmio de R$2.000.000. Já aqui na concurso 7.067, está acumulada. Ninguém acertou as dezenas 5, 8, 18, 25 e 55. A estimativa de prêmio para hoje na quina é de R$8.000.000. Time Mania, time do coração, o Curitiba. Dezenas 17, 30, 36, 50, 70, 74 e 77. Time Mania está acumulada já há um bom tempo, né? R$4.200.000 é a estimativa de prêmio aí para o final de semana no sorteio da Time Mania. Vamos conferir também o dia de sorte, mês de sorte, o mês de dezembro, concurso de número 1247. Atenção aí para as dezenas 12, 16, 20, 21, 24, 26 e 30. Dia de sorte também está acumulada. Estimativa de prêmio para amanhã é de R$2.800.000 a R$2.900.000. Aí, portanto, o resultado da loteria.
5: Bom dia, seu Paulo.
4: Bom dia, Paulo.
5: Paulo Chaveiro atende domingo de chegada ao lado do TK.
4: É isso aí, o Paulo Chaveiro também ligado com a gente. Oswaldo manda um abraço para o Mauri Bueno, né, que está indo para Passo Fundo neste momento. Um abraço aí, Oswaldo. Tudo de bom para você também. Também para o Mauri, que está levando o pessoal aí com a ambulância a Passo Fundo. Vou mandar um bom dia também para a dona Virgínia Lodi, aqui na Piero Machado, que está sempre nos acompanhando. Jair e a família lá na fazenda, na Cerca Velha. Obrigado pela companhia, pela audiência, pela sintonia. João Luiz Correia. 19 graus a temperatura. Temperatura agradável, né? 19 graus. 6:32.

0: Bonito, né? Motivo de campo que carrego comigo, um grande clássico da nossa música. Dona Maristela Vidalete Silva, né? Tá ouvindo a gente aí também, seu professor Atidone, Osório Silva, obrigado pela sintonia, obrigado aí a família, obrigado pela audiência que nos dão. Bom dia, que Deus esteja sempre cuidando de você. É o que deseja a dona Regina, também o seu João, sempre acompanhando a Cristal todas as manhãs. Vamos lembrando a hora, a temperatura, 18 horas, 6 horas e 40 minutos, 6:40, temperatura sim é de 18 graus neste momento.
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0: 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Agora são 6 horas e 46 minutos, 18 graus é a temperatura neste momento aqui no centro. 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
1: 6 horas e 47 minutos.
4: 18 graus.
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0: Está saindo combatente, está nos acompanhando, nos sintonizando, nos prestigiando. Faltam 9 minutos para 7 horas da manhã. Temperatura está em 18 graus neste momento aqui no centro.
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0: Vamos então aí com os clientes da Rosemary Confecções e Calçados que estão aniversariando neste 17 de julho. Parabéns para Alcemar Santos dos Passos, Daniela da Cruz, Eduardo Carlotti, Fabiane Fossati Parisotto, a Irene Mariani, Géder Sebem, lá em Barros Cassal, José Jair de Moura, também Catiúcia Rocha da Silva, Orlando Miller, a Rudinei Lemes, também aniversariando no dia de hoje. Ainda Carla Regina Ottoni, Cassiano Rodrigues, Cleneara da Silva Borges, Corina Pedroso Mai, Débora Rosemara Balbinotti, Dionísio Antônio Stonezer, Eloir de Fátima As, Infontora Geni, Jorge Ferreira Lima, a Gisele Adelson Horn, Ibirapuitã Ireno Osalvo Betim, Exal Ferreira da Silva. Também aniversário da Ivânia Marim de Moraes, Ivete Prates Bageston, Lourdes Fortes Cardoso, em Fontoura Xaviera, Mara Lúcia Zanata, Márcio Davis em Vila Real, Maria Nelci Terres dos Santos, no interior de Ibirapuitã, Maria Suzana Portela de Assis, também a Maria Zilar Severo, Rodrigo Eduardo Gomes dos Santos, Rosiane Feil de Azevedo, Rosângela de Fátima de Oliveira Batista, Samuel Henrique Fernandes, Tobias Klein, Vera Lúcia Muniz, e em nome toque, Virelmina Maria Sutile Gergen. São os clientes, portanto, da Rosemary Confecções e Calçados, que no dia de hoje estão aí completando mais um ano de vida e recebem aqui através da programação da Cristal votos de muita saúde, de muita harmonia, de muita paz e de muita alegria a todos.
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0: Muito bem, vamos aproveitar aqui para mandar um bom dia. O pessoal pedindo a música do João Luiz Correia. Rodamos aí diversas músicas do João aí durante a manhã, né? Para homenagear o Gaspar. Gaspar, que hoje está completando mais um ano de vida. A esposa Dona Lúcia, os filhos Lucas e Eduardo e todos os demais familiares estão também aproveitando a oportunidade aí para parabenizá-lo. São fãs aí do João Luiz Correia. Quem não é, né? Todo mundo gosta do João Luiz como pessoa humana e também como

profissional como grande compositor e grande intérprete da nossa música regional. É o caso desta aqui, ó. Está aniversariante do dia de hoje, é o Gaspar, né, que está completando mais um ano de vida.

0: Beleza, né? Beleza, aí, João Luiz Correia, cantando com a gente, alegrando a nossa manhã. São 7 horas da manhã, pontualmente 7 horas da manhã, neste momento, aqui no centro da cidade. Temperatura está em 18 graus, também a temperatura aqui no centro.
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0: Depois da boa música do Rio Grande, a partir de agora você está ligado na informação, na notícia, nos fatos que movimentam a nossa região. Vamos lembrando o sol nesta manhã, seu nascimento às 7 horas e 21, seu poente às 17 horas e 50. Temperatura mínima de 18 graus, é a que está ocorrendo agora. Temperatura deve subir bastante, temperatura até atípica para esta época, vamos estranhar. À tarde ela deve chegar aí à casa dos 28 graus na região. A umidade relativa do ar também está elevada, 82% neste momento. Vento do quadrante norte com velocidade entre 18 e 30 km por hora, às vezes com rajadas mais fortes. Pressão atmosférica, 1.016 hectopascais. Visibilidade à distância está em 12 km e a lua no céu é a lua nova. Devemos ter sol e calor durante o transcorrer do dia. Já para o sábado, para o final de semana, o tempo deve mudar e a instabilidade deve se fazer presente em toda a nossa região. Bom dia, seu Igor Binotto.
3: Bom dia, seu Cláudio, toda a nossa grande audiência, começando mais uma edição do programa Conectado, nesta manhã de sexta-feira, dia 17 de julho, seu Cláudio. As primeiras informações do seu dia, a partir de agora, aqui na tua Rádio Cristal, com toda a equipe de rádio jornalismo e, é claro, a tua participação. Seja nosso ouvinte, repórter, eu vou registrar, viu? Passei por cavalos soltos, 3 cavalos soltos na Maurício Cardoso neste horário aqui, viu? E...

0: Doutora, acontece nesta sexta-feira, ali na Maurício Cardoso, em frente ao INSS em Soledade.
1: Ainda o capitão Marcos Molinari, guarda, assume aí o comando da segunda companhia da Brigada Militar aqui em Soledade.
0: Conselho Regional de Contabilidade, RS, realiza integração de conhecimento aqui em Soledade.
1: É, e as projeções que ficam no esporte. Soledade Futsal joga fora de casa neste final de semana. Mais uma rodada teremos no Futsal do Interior. E logo mais à noite, o Grêmio volta a campo pelo Campeonato Brasileiro, enfrentando o Mirassol no interior paulista.
0: Na Loto Fácil, tivemos 6 ganhadores. Já estava acumulada 6 ganhadores no concurso 3.737. Não está mais acumulado. Paga um prêmio hoje de 2 milhões de reais.
1: É, esses e outros destaques a partir de agora, aqui no Conectado, que você participa e interage conosco. Lembrando que no domingo tem a grande decisão da Copa do Mundo, a Copa do Mundo com os argentinos e também a grande seleção da Espanha. Tudo se definiu e um sul-americano e um europeu vão decidir a competição.
0: Pois é, o prazo para regularização do IPVA 2026... antes da inscrição em dívida ativa, termina amanhã. É o prazo fatal. É o último dia para regularização do IPVA 2026.
1: É, seu Claudio, esses e outros destaques a partir de agora aqui no Conectado. Participe, interage, tudo. Já, já, teremos aí o Cláudio Fly com as informações das estradas e da área da segurança. Ainda o Paulinho Paes com esporte. Esses e outros destaques a partir de agora aqui na Cristal.
0: Previsão aí para o final de semana de muita chuva. Você que está se programando aí para viajar, para se deslocar para outros locais. Muita chuva, principalmente a partir do sábado à noite aqui na região. Vamos lembrando a temperatura, mais uma vez, para você que liga o rádio agora, 18 graus neste momento, aqui no centro da cidade.
1: E a hora certa, 7:05, não perca a hora.
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1: Frei Eudes Ângelo Capelari, por gentileza, vamos com as belas palavras de todas as manhãs.
5: Meu irmão, minha irmã, bom dia, paz e bem. Obrigado, Senhor, pelo dom precioso da vida. Vós sois vida, Senhor. Saibamos preservar e cuidar deste dom precioso que recebemos de vós. Todos podemos ter erros, desvios de conduta, vícios, caminhos errados e exagerados. Admiro quem os reconhece e lutam para se livrar. Os Alcoólicos Anônimos têm um dito e método muito interessante. Buscam se ajudar com o lema: só por hoje serei sóbrio. A sobriedade é um convite a ter equilíbrio. É o mesmo que viver sem excessos, com clareza de mente e serenidade de coração. Muitas vezes recebemos estímulos ao exagero, à pressa, aos impulsos. Ser sóbrio é escolher a medida certa, é agir com consciência e responsabilidade. Ser sóbrio não significa viver sem alegrias, mas encontrar alegria no que é simples, verdadeiro e correto. É saber escolher as palavras certas para cada momento, é

silenciar quando necessário. Ter sobriedade é decidir com prudência, sem deixar que as emoções dominem nossas atitudes. Hoje eu posso buscar essa sobriedade nas palavras, nos pensamentos e nas ações. Ter calma para refletir antes de agir. Equilíbrio para não exagerar e sabedoria para manter o coração em paz. O dia é seu. Vivê-lo no equilíbrio da paz e da serenidade é graça, é bênção de Deus, mas também esforço, perseverança de nossa parte. Senhor, no silêncio desse dia que amanhece, venho pedir-te a paz, a sabedoria e a força. Quero olhar hoje o mundo com olhos cheios de amor, ser paciente e compreensivo, manso e prudente, ver além das aparências teus filhos como tu mesmo os vês, e assim não ver senão o bem em cada um. Cerra meus ouvidos a toda calúnia, guarda minha língua de toda maldade, que só de bênção se encha meu espírito, e que eu seja tão bondoso e alegre, que todos quantos se achegarem a mim, sintam tua presença. Reveste-me de tua graça e beleza, Senhor, e que no decurso deste dia, eu te revele a todos. Amém! Minha irmã, minha irmã, Deus abençoe você, Deus abençoe a mim, Deus abençoe a todos nós, o Pai, o Filho e o Espírito Santo. Amém! Minha irmã, minha irmã, muito bom dia, paz e bem!

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3: Vamos dar uma panorâmica do tempo aí em toda a região, hein? No dique Santa Luzia, neste momento, a temperatura está em 15,8. No Jongo, na Raia da Pedra, 15,9. No Pinhal, lá no Bagestão, 16,8. No Passo da Taipa, 17 graus neste momento. Na Comunidade de Santa Terezinha, na Canja Santa Rita, 17 graus e 5 décimos. No bairro Missões, aqui no perímetro urbano, 17 graus e 9 décimos. Ainda temos aqui a temperatura na cidade, 18,1. Ali na escola municipal, 3 riscos. Soledade, no camping Beira Rio, temperatura neste momento, 18,3. Também 18,3 no sítio Borges Pilate, no Rincão dos Coelhos. Aí, portanto, uma panorâmica da temperatura em toda a nossa região, né? Ela não oscila muito. Máxima de 18,1 neste momento, a mínima de 15,8. É a temperatura básica que deve se manter aí ao longo do período em toda a região.
4: Fala. O pessoal fala assim, ó, que muito se fala aí no El Niño, né? Muito se fala no El Niño, mas qual que é a influência do El Niño sobre esses temporais previstos no estado? Não estou falando nem aqui especificamente na nossa região. Eu fui pesquisar para passar para o pessoal, porque a chuva intensa e frequente prevista para cair aqui no estado a partir de hoje e já ocorre um ambiente influenciado pelo El Niño. Isso foi confirmado pelos principais órgãos de meteorologia. Porém, as causas e efeitos dos temporais que deixam os gaúchos em alerta para o final de semana e também para o começo da próxima semana são provocadas por uma série de fatores. O clima-tempo, seu Cláudio, destaca que são esperados um volume total de chuva de 200 a 400 milímetros no estado até o dia 26. A média histórica para todo mês de julho varia de 80 a 180 milímetros. Ainda, alertas meteorológicos emitidos pelo Instituto Nacional de Meteorologia, o IMET, válidos até a meia-noite desta sexta-feira. E entre a meia-noite dessa sexta-feira e as 23h59 de domingo. Todos esses pontos de atenção, no entanto, não significam nada que o El Niño seja o único responsável por essas instabilidades. E muito menos que uma enchente esteja confirmada, né? Então, é importante alertar o pessoal, porque tem muita informação circulando aí, deixando as pessoas em pânico, né? A gente conversava também com o Paulo Henrique Pinheiro, tem um material que foi feito para Mais Nova. A expectativa é de muito vento, é o que está acontecendo aqui em Soledade agora, neste momento que, se você escutar, dá para escutar as janelas aqui.
3: Vento norte,
4: vento norte, né?
3: Aí com velocidade acima de 20 km por hora.
4: Agora, não que não possa ocorrer, mas como tendência aí, né?
3: Pontos isolados, esporádicos.
4: Pontos esporádicos, né? Mas para tranquilizar também o pessoal, né? Porque o pessoal estava muito em pânico, né? Ah, vai ter temporal, vai ter enchente de novo, sabe? O pessoal ficou assustado, né? Em virtude desses últimos fatos que aconteceram referente ao clima, né? Mas é claro que tem que estar atento, mas nem tudo é sempre uma desgraça, né? Então tem que... E os profissionais estão aí para alertar, então confiem nas fontes que vocês estão vendo, né? Confiem, né? Porque eu vejo assim, ó, hoje tem uma geração, seu Cláudio, que tornou as redes sociais realidade do seu dia a dia. E essa geração, ela não tem aquele feeling ainda, ela não consegue perceber o que é uma fake news, o que é uma matéria que é realmente para ganhar like, para o cara que gerou lá ganhar like, né? Para que você, nosso amigo ouvinte, possa entender. Existem vídeos que você olha no seu Facebook, no seu Instagram, no YouTube, que as pessoas ganham por clique. É, ganho por clique, então às vezes é...
3: Quanto mais chamar atenção...
4: Quanto mais chamar atenção, mas então, o que, que a gente te orienta? Vão atrás de fontes. O que, que são fontes? Tua Rádio Cristal, os outros veículos de imprensa aqui de Soledade, né? Veículos históricos aqui de Soledade, acho que veículos reais, né? Acho que você tem que ficar atento a tudo isso aí. Mas tem muita calma. Pode ter temporal? Pode. Tá aí as previsões e os alertas, mas... gente, eu vi gente com medo da enchente já para esse final de semana, né? Enchente de novo para esse final de semana, gente. Então tem que ter calma, né? E ouvir os órgãos competentes aí que relatam muita chuva, sim, para nossa região, muito vento. Tem que ter o cuidado, sim. A própria Defesa Civil deu entrevista aqui ontem pela manhã, mas ter esse cuidado de não acreditar em fake news, né? O pessoal tá se apavorando muito com notícias, e às vezes até a grande mídia tá colaborando com isso, mas a grande mídia às vezes fala num geral e o pessoal traz específico para quê? Para a nossa região.
3: Muito bem, vamos então trazer aí a previsão do tempo, né? Com ela que sabe tudo, vai nos dar todos os detalhes.
4: Escutar aí, a Kátia Valente.
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7: Olá, meus amigos e caros ouvintes. Nesta sexta-feira temos o sol e principalmente o calor predominando aqui na nossa região. Temperaturas que sobem de forma muito rápida. O que está acontecendo? Nós temos os ventos soprando de norte e noroeste, aquele vento bastante quente e também é um vento úmido. Então, aquela sensação de abafamento será bastante grande na tarde desta sexta-feira aqui na nossa região, com máximas que vão variar entre 26 e 27, podendo chegar em alguns pontos aqui aos 28 graus, é muito calor para esta época do ano. E além disso, né, como os ventos estão soprando diretamente para cá, nós podemos ter em alguns momentos rajadas de vento mais intensas. Elas devem variar entre 60 e 70 km por hora, eventualmente podendo passar dos 80 a 90 km por hora. Então, muita atenção ao longo desta sexta-feira para essa condição de ventos. No sábado, na maior parte do dia, vamos seguir com essa mesma condição, os ventos soprando fortes por aqui, enquanto que em grande parte da metade sul e oeste do Rio Grande do Sul, já vamos ter uma frente fria trazendo chuvas e tempestades. Essas tempestades estão associadas a ventos, em forma de rajadas, a granizo e também a descargas elétricas. Então, grande parte do Rio Grande do Sul, desde a sexta-feira, com instabilidades e tempestades predominando. Por aqui, é mais a partir do sábado, final do dia, noite, que essas instabilidades também devem já trazer e podem causar transtornos por aqui. Ao longo do domingo, também temos previsão de chuvas que podem ser fortes e acompanhadas de temporais por aqui. Com a previsão do tempo, Kátia Valente. Olá, meus amigos e ouvintes.
3: Obrigado, Cátia Valente, trazendo aí a previsão completa do tempo para a nossa região, né? São agora 7:19. Repito aí a hora, 7:19. Temperatura neste momento é de 18 graus aqui no centro de Soledade.
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3: Cristal na tua rádio, vamos lembrando aí a temperatura, também a hora certa, seguido para você que liga, né, que está aí nos prestigiando, nos sintonizando. Neste momento ela é de 18 graus aqui no centro.
4: É, e a hora certa, 7:20, 7:20.
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3: E não esqueça, vem aí a grande festa de São Judas Tadeu no bairro Ipiranga no dia 2 de agosto. Dia 30 e 31 de julho e também 1º de agosto tem o Tredo Preparatório, sempre às 19h30 na igreja lá no bairro Ipiranga. 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Vamos lembrando, 7:24, 7:24, 18 graus a temperatura neste momento aqui no centro.
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13: 7:26.
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15: 18 graus.
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0: muito bem, estamos agora com 7 horas e 30 minutos, 7 horas e 30, hora brasileira. Vamos trazer a nossa matéria especial aqui da manhã de hoje, né? Conselho Regional de Contabilidade realizou integração e conscientização em Soledade. Quem vai nos trazer a reportagem é o nosso amigo Cláudio Fly. Vamos
1: ver como ele. O Centro Cultural de Soledade movimentou a classe contábil nesta quinta-feira, com a realização do Conecta Contábil RS. O evento foi promovido pelo Conselho Regional de Contabilidade do Rio Grande do Sul. A programação reuniu profissionais de Soledade e de toda a região para um dia de muito aprendizado, troca de experiências e atualização. Além do conteúdo técnico, o evento também teve um importante caráter social. A Tua Rádio Cristal acompanhou o evento. Conversamos com o palestrante Maurício Erlich, terapeuta integrativo e comportamental.
2: A palestra ela tem um foco principalmente em questão de comportamento, Cláudio, onde a ideia é passar para as pessoas como lidar com as coisas que estão acontecendo sem que isso tire a nossa paz de espírito, tire o nosso equilíbrio, e uma palestra também muito voltada para a parte de comunicação, ou seja, como eu estou me comunicando, o que eu comunico às pessoas, o que as pessoas estão ouvindo de mim, o que sai de dentro de mim. Então é uma palestra muito voltada para essa parte, onde eu busco, principalmente com dinâmicas práticas, fazer as pessoas viverem experiências durante a palestra para que fixe mais nelas, não seja só uma palestra motivacional, claro. Que ela seja uma palestra realmente mais transformacional.
3: No caso hoje foi a presença do contabilista, como foi a dinâmica da palestra para este profissional que com certeza tem uma série de processos, né, para realmente encarar essas mudanças.
2: Eu gosto muito de dar palestra para as pessoas que são muito técnicas, porque que elas passam a manhã e a tarde ouvindo palestras técnicas. Claro. Né? Reforma tributária, a questão própria da inteligência artificial, mesmo assim o Daniel, que deu a palestra da inteligência artificial, ele também tem uma pegada um pouco mais comportamental, que eu gosto bastante que ele traz questões de reflexão também. Então, a minha palestra fica meio como uma surpresa. As pessoas, elas acham que vão ver uma palestra voltada para a profissão delas e não necessariamente. Lógico, eu adequo ao contexto, claro, para que as mensagens que eu trago na palestra sirvam para aquelas pessoas, principalmente para negócios, para a sua empresa, para o seu escritório, para os seus colaboradores, seus liderados, e voltado muito na parte realmente assim de a minha comunicação, ela está gerando ruído, ela está gerando retrabalho ou ela está fluida e as coisas estão acontecendo? E aí vem o cliente, porque o contador ele está num meio do campo, vamos dizer assim, né? Ele tem governo, instituição, normativas, ele tem cliente. Então ele está no meio. Então ele vai ter tanto que comunicar com o governo, normativa, seja fiscais e tudo mais, e ele vai ter que comunicar com o cliente dele. E que muitas vezes, pela questão do agro, são pessoas muito simples. E aí, por serem pessoas muito simples, tem que ter uma comunicação, uma linguagem simples, de fácil entendimento.
3: Eu acompanhei um pouco da palestra, tive o prazer de acompanhar, e notei que realmente, né, ficou claro, não tem meio termo, ou decide qual o lado que vai partir, ou seja, tem que encarar essas mudanças, né?
2: Sim, elas estão aí, não vai ter como escapar. Eu acredito que toda mudança é desconfortável, mesmo que a mudança seja para melhor. Um exemplo que eu costumo trazer, Cláudio, é assim, vou mudar de escritório. Vou sair de um escritório simples para um escritório super tecnológico, por exemplo. Tá? Eu vou ter que encaixotar coisa, eu vou ter que jogar coisa no lixo, eu vou ter que selecionar, eu vou ter que fazer um monte de coisa. É chato. Exato. Ninguém gosta de fazer isso. Tá? Então, assim, eu vou chegar no outro escritório que é muito melhor. E aí, outro escritório, onde é que eu boto as coisas, como é que eu me adapto, que botão é esse? Então, toda mudança, mesmo que seja para melhor, ela é desconfortável.
3: E mostra um pouco de resistência também, né?
2: O ser humano, sim. O ser humano, ele tem bastante essa questão de resistência, onde tudo que é diferente assusta um pouco. Nem todo mundo. Tem pessoas que são mais flexíveis para isso, mas na sua maioria as pessoas têm bastante resistência.
3: Primeira vez que vem a Soledade?
2: Não, já vem a Soledade umas duas vezes antes, mas passada rápida também. Não. Hoje foi o que eu fiquei mais aqui, mais tempo. Gostei muito da cidade.
3: Muito obrigado e um bom retorno.
2: Obrigado, Cláudio. Foi um prazer, satisfação.
3: Prazer todo meu.
2: Obrigado a todos.
3: Perfeito.
0: Muito bem, muito bem. Aí a entrevista, né, com o Tocaiba aí, falando a respeito no Conselho Regional de Contabilidade, que realizou integração de conhecimento em Soledade. Estamos agora com 19 graus de temperatura, seu Igor, aqui no centro da cidade.
4: É, seu Cláudio, e com a lista de importantes matérias aguardando votação no Congresso, o recesso parlamentar do meio do ano tem início neste sábado e vai até o dia 31 de julho. Com as eleições gerais marcadas aí para outubro, o calendário disponível para avanço dessas pautas na Câmara dos Deputados e no Senado ficará cada vez mais apertado nos próximos meses. Não perca a hora, 25 faltando para as 8.
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0: Quebra-bolas que foram instalados, né, no sentido interior capital e outro no sentido capital interior. Os horários de maior movimento, especialmente pela parte da manhã, próximo ao meio-dia e também no início da tarde. Então fica aí o alerta para os motoristas redobrarem atenção naquele local, devido a estar ainda em fase de acabamento das obras, o que exige atenção redobrada dos motoristas. Agora pela manhã, na 386, no trecho de Montenegro, interior capital, informação da conta que houve uma queda de um motociclista no quilômetro 415, com ferimentos leves. Em relação ao serviço de atendimento móvel de urgência em Soledade, tivemos nas últimas 24 horas um atendimento metabólico no bairro Botucaraí. O plantão hoje é de Ezequiel e Gilberto. Também vamos trazer aqui nas informações da Brigada Militar e Bombeiros a apreensão de mais de 50 quilos de drogas que resultou em prisão em Passo Fundo. Também uma informação da Brigada Militar, 3 adolescentes foram apreendidos pela BM na manhã da quinta-feira por ato infracional análogo ao tráfico de drogas em uma escola localizada no centro de Marau. Por parte da Corporação dos Bombeiros, uma pessoa ficou ferida e foi encaminhada ao hospital no combate de incêndio que reuniu equipes de Fortaleza dos Valos, 15 de novembro, e o Corpo de Bombeiros de Ibirubá. Este incêndio ocorreu no bairro de Fortaleza dos Valos. E na Polícia Civil, um destaque que temos é que o ex-marido preso em investigação da morte da professora em Constantina afirma ser inocente. Aqui na área da segurança da Brigada Militar e também da Polícia Civil, nas últimas 24 horas, tudo tranquilo, apenas aquelas ocorrências que são corriqueiras.
1: Tá certo. Obrigado, Cláudio Fly. Na sequência, ele retorna com mais informações e destaques.
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4: Muito bem, estamos aí com uma temperatura neste momento de 19 graus aqui no centro de Soledade.
1: É, e a hora certa, 21, faltando para as 8.
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1: Paulinho Paes aqui conosco, até porque temos bola rolando de volta hoje, Campeonato Brasileiro. Será que com os mesmos erros, com as mesmas decepções, ou a parada vai ser boa pro Grêmio, Paulinho? Bom dia.
5: Bom dia, Igor. Cláudio, geralmente o Grêmio, quando jogava fora de casa, perdia. Será que vai se repetir a novela hoje à noite? 8 horas da noite contra o Mirassol. O Grêmio com mudanças, algumas alterações que o técnico Luiz Castro fará para que o Grêmio possa mudar o cenário e conquistar uma vitória hoje fora de casa. O Mirassol, que encontra-se na zona do rebaixamento, precisa também vencer. Vamos esperar que o Grêmio possa jogar bem e conquistar um resultado positivo hoje, 8 horas da noite. A tua Rádio Cristal estará com a Rede Gaúcha Sat para acompanhamento desta partida.
1: É, jogo importante, a retomada do Grêmio no Campeonato Brasileiro. Falando em nível de futebol profissional, tem a decisão da Copa do Mundo, Paulinho.
5: Domingo, 4 da tarde, quem vai levantar o caneco? Espanha ou Argentina? Argentina ou Espanha? Teremos a grande final da Copa do Mundo. A Espanha chega com um futebol mais ajustado, mais refinado do que a Argentina, que tem conquistado vitórias importantes e de superação. Mas enfim, é uma decisão em que tudo pode acontecer. A Espanha tem um conjunto melhor e a Argentina tem um gênio do futebol, e por isso toda expectativa fica para a grande final, que será no próximo domingo, 4 horas da tarde. A tua Rádio Cristal também transmitirá essa partida com a Rede Gaúcha Sat.
1: Paulinho, pelo futsal aí temos rodada do interior e o Soledade Futsal, as nossas equipes aí em quadra.
5: É amanhã, o futsal do interior, Taça Sicredi, 45 anos, terá prosseguimento no Zecão Martins. A sede do das partidas é da Santa Luzia. 14h, tem Santa Bárbara contra

0: São Roque na categoria principal. 2h45 tem Santa Luzia e Pinhal pela categoria veterano. Às 13h30 da tarde tem Ospiá contra Santa Luzia na categoria principal. E fechando a rodada, jogo já importante, confronto direto em termos de classificação na categoria principal entre Margem São Bento e São José. Pela categoria principal são os jogos desse sábado pelo futsal do interior. Você fala em futsal, teremos os dois times soledadenses em quadra nesse final de semana. O Soledade Futsal, que vai até Caçapava do Sul, viagem longa, não é nada fácil, vai ter que sair por volta do meio-dia para chegar com tranquilidade e enfrentar a Associação Caçapava em seus domínios 8 horas da noite, com reforços que deverão fazer parte do elenco, se bem que a viagem é longa e não é fácil também de convencer um jogador de fazer uma viagem como essa. Nem os dirigentes gostam muito de viajar. Imagina os jogadores, Igor, numa viagem longa como esta. E o Universidade do Chile vai até a cidade de Triunfo para enfrentar o Los Bravos pela Liga Sul-Granense de Futsal, a equipe que já está classificada, mas tenta um resultado positivo para confirmar a primeira colocação na chave.
1: É, são jogos importantíssimos. Mais algum destaque aí, Paulinho?
0: Voleibol misto de quadra terá rodada no domingo lá no ginásio José Américo Martins. Jogos que estão marcados para as 14h30 da tarde envolvendo as equipes do voleibol e que tem Val Beta contra Fúria Azul às 14h30 da tarde. Logo na sequência, a parceria do vôlei contra Val Ômega. E fechando a rodada, às 16h30 da tarde, tem Elite Voleibol contra Valgama. Jogos aí do voleibol misto de quadra no domingo lá no Zecão Martins.
1: Tá certo, mais informações esportivas.
0: Teremos aí às 11h30 da manhã com o Cláudio Fly no Temática e às 1h15 da tarde com Na Torcida.
1: Aí são as informações do esporte também ao longo da programação. Não perca a hora, 16h08.
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4: Vamos agora trazendo aí os nossos indicadores econômicos desta manhã. Bovespa fechou em queda, mais uma vez, queda aí na Bovespa de 1,24%. Fechou aos 173.825 pontos. Já o dólar teve uma valorização de 0,40%, 5,98. Peso também, valorização de 0,3%, 4 centavos de real. E o euro seguiu na mesma linha também, valorização de 0,19%. Fechou a 5,83. Vamos lembrando, a taxa Selic está em 14,25%. O IGPDI, que é o índice aí da construção civil, está negativo em 3,59%. E o IGPM da Fundação Getúlio Vargas também negativo em 3,11%. São os nossos indicadores econômicos desta manhã.
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4: Para estar na rádio do teu tempo, vamos lembrando, a temperatura neste momento é de 19 graus aqui no centro.
1: É, e a hora certa... 14 faltando para as 8 da manhã.
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2: 7:51. 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
5: Dezenove graus.
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11: Estou na tua rádio, estamos agora com 7 horas 54 minutos e meio. A temperatura neste momento é de 19 graus aqui no centro da cidade. Seguindo você acompanha notícias da hora. Mas antes vamos ouvir a música popular brasileira do Dudu Nobre.

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6: 8 horas. 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Os rios Quaraí, Ibirapuitã, Santa Maria, Ibicuí, Jaguari, Vacacaí e Jacuí são os que têm maior tendência de elevação por conta da chuva forte prevista para o Rio Grande do Sul no fim de semana. Estes grandes cursos da água banham as regiões oeste e centro do estado. A informação foi destacada pela Defesa Civil durante transmissão ao vivo em rede social na tarde de ontem. Durante a live, o hidrólogo Pedro Camargo detalhou que a chuva mais forte deve atingir primeiro a região oeste, com elevação rápida de rios em cidades como Alegrete, Quaraí, Rosário do Sul e Dom Pedrito, no sábado. No entanto, no momento, não é esperado que os rios extrapolem a cota de inundação. No domingo, a precipitação intensa alcança a faixa mais central, com impacto nos rios Vacacaí e Jacuí. Novas regras para publicidade de apostas online, conhecidas como bets, passam a valer nesta sexta-feira. Com isso, toda publicidade de bet será acompanhada de uma advertência, semelhante com o que acontece com propagandas de cigarro e bebida alcoólica. As publicidades devem alertar sobre os riscos associados de dependência e de transtornos do jogo patológico. A advertência deverá estar na horizontal, ser clara, legível e proporcional ao restante da ação de comunicação e de publicidade e ter um mínimo de 10% do comprimento ou tamanho do anúncio. Ser feliz sem motivo é a mais autêntica forma de felicidade. 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O ministro das Relações Exteriores da China, Wang Yi, e o ministro das Relações Exteriores do Paquistão, Ishaq Dar, defenderam um cessar-fogo e a retomada do diálogo entre os Estados Unidos e o Irã, informou o ministro das Relações Exteriores chinês, citando conversas entre os ministros realizadas em Xangai no dia de ontem. Wang também pediu que todas as partes cumpram seus compromissos e respeitem o memorando de entendimento sobre o cessar-fogo. O documento estabeleceu a interrupção das hostilidades, entre os Estados Unidos e o Irã e abriu um prazo para negociações sobre temas como segurança regional, navegação no Estreito de Hormuz e sanções econômicas. O anúncio ocorre horas após o presidente dos Estados Unidos, Donald Trump, acusar a China de interferir nas eleições presidenciais dos Estados Unidos em 2020. O Paquistão, por sua vez, mediou as negociações entre Estados Unidos e Irã, o que levou à assinatura do memorando de cessar-fogo no dia 17 de junho. 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
11: Você está ligado na Cristal, obrigado pela tua companhia. Vamos lembrando, temperatura mínima de 18, estamos com 19 agora, ela deve subir a casa dos 27, 28 graus durante o transcorrer do dia. Umidade relativa do ar está em 82%. Vento soprando do quadrante norte e noroeste, 14 km por hora. Deveremos ter rajadas de vento aí mais fortes durante o transcorrer do dia. Pressão atmosférica neste momento, 1.016 hectopascais. Visibilidade à distância está em 13 quilômetros e a lua no céu é a lua nova. Seu Igor Binotto.
12: É, seu Cláudio. Não, seu Cláudio, o senhor me chamar de seu não é fácil, viu, seu Cláudio?
11: Questão de idade.
12: Mas que nada, as primeiras informações do seu dia. Quem tiver informações aí sobre esses cavalos soltos aí, por gentileza, repassar aí. Tava na Maurício Cardoso lá. Eu até, foi uma falha técnica minha, viu, seu Cláudio? Tinha que ter tirado uma foto ali, mas é que eu já era quase chegada aqui, né? Tinha que editar umas matérias. Mas o pessoal orientar, né? Tem cavalo solto aí na Maurício Cardoso, próximo ao estádio do Pampeiro, próximo à Corporação dos Bombeiros aí, por gentileza, pessoal. Vamos fazer o seguinte, vamos seguir com informações, até porque são as primeiras informações do seu dia. Vamos com as estradas da nossa região.
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12: Cláudio Flein, por gentileza, também é seu Cláudio, viu? É seu Cláudio também. Por gentileza, Cláudio Flein, quais são as informações em nível de região, alguma ocorrência? Eu vi que em nível de estado teve uma queda de motociclista na BR-386, lá na região metropolitana, mas aqui na nossa região, o que, que podemos destacar?
13: Aqui tranquilo, Igor. É. Satisfação mais uma vez participarem da programação do Conectado, levando as informações da segurança pública. através da unidade móvel da tua Rádio Cristal, num oferecimento sempre para o supermercado Vacari. 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Bom, iniciando aqui pela nossa cidade, aqui pela nossa região, na BR-386, ainda serve de alerta para os motoristas que trafegam no trecho de acesso ao bairro Botucaraí, aqui em Soledade. Então, devem redobrar a atenção, até mesmo porque foram instalados 2 quebra-molas no local, sendo um no sentido interior-capital, o outro no sentido capital-interior. E nos horários de maior movimento, especialmente pela manhã, hora que o pessoal utiliza muito aí também a via, principalmente para quem sai do bairro Botucaraí para a região central de Soledade, para as atividades do dia. Então, próximo ao meio-dia também, né, para quem chega, e também depois, na sequência, por volta de 13 horas e 30 minutos, pessoal retornando para o seu local de trabalho e também, claro, mais ainda, aquele tráfego normal da BR-386 que leva os motoristas, os condutores até a capital. Por conta deste movimento, a orientação por parte da Via Sul é que trafeguem com cautela, reduzam a velocidade nesse local. Ainda está em fase de acabamento das obras, o que exige atenção redobrada dos motoristas naquele local, na BR-386, que dá acesso ao bairro Botucaraí. Por outro lado, nas informações também da região, as estradas permanecem com o seu tráfego normal. Claro que um grande fluxo aí nas primeiras horas da manhã. Na metade da manhã, tende a normalizar e depois volta novamente a ter o pico no trânsito a partir das 14 horas, que dá acesso principalmente interior à capital. Na 386, trecho de Montenegro, interior capital, informação de uma queda de motociclista agora pela manhã, no quilômetro 415, com ferimentos leves no motociclista. A Polícia Rodoviária Federal, juntamente com o SAMU, atendeu este motociclista. Aqui em Soledade, atendimento do SAMU, tivemos um atendimento nas últimas 24 horas. No bairro Botucaraí, às 15 horas e 30 minutos de ontem, um atendimento metabólico. O plantão hoje é por conta do Ezequiel e do Gilberto. Esses são os destaques, né? Nas primeiras horas, em relação às estradas que são pertinentes à Soledade e também, claro, na região. O trânsito local, agora pela manhã, saindo da emissora, né, para fazer essa ronda policial aí na segurança pública, o trânsito aqui em Soledade, ele permanece tranquilo na hora do pico ali, das 7h15 até 8 horas e 10 minutos, que é o momento agora, ele fica bastante forte, onde se tem também esta alternativa, né, dos motoristas trazerem aí dentro da segurança do município de Soledade, né? Porque, na verdade, cada motorista contribuindo, colaborando, a gente observa que o trânsito flui normalmente. E uma ressalva, hein? Na observação, praticamente todos os motoristas com os faróis ligados nas primeiras horas da manhã, até mesmo para facilitar a visibilidade, e também utilizando o cinto de segurança aqui em Soledade. 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Eu volto daqui a pouco mais com a unidade móvel para o Conectado, Cláudio Fly.
12: Obrigado, Cláudio Fly. Na sequência, a Brigada Militar e a Corporação dos Bombeiros. Não perca a hora, 8 horas e 12 minutos.
11: E a temperatura também, né, seu Igor? A temperatura neste momento é de, vamos ver aqui, 19 graus já é a temperatura aqui no centro.
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11: Muito bem, vamos saber agora as tendências do tempo, não somente para esta sexta-feira, projeção para o final de semana. Ela está com a gente, Kátia Valente. Olá, Kátia.
17: Olá, meus amigos e caros ouvintes. Nesta sexta-feira temos o sol e principalmente o calor predominando aqui na nossa região. Temperaturas que sobem de forma muito rápida. O que está acontecendo? Nós temos os ventos soprando de norte e noroeste, aquele vento bastante quente e também é um vento úmido. Então, aquela sensação de abafamento será bastante grande na tarde desta sexta-feira aqui na nossa região, com máximas que vão variar entre 26, 27, podendo chegar em alguns pontos aqui aos 28 graus, é muito calor para esta época do ano. E além disso, né, como os ventos estão soprando diretamente para cá, nós podemos ter em alguns momentos rajadas de vento mais intensas. Elas devem variar entre 60 a 70 km por hora, eventualmente podendo passar dos 80 a 90 km por hora. Então, muita atenção ao longo desta sexta-feira para essa condição de ventos. No sábado, na maior parte do dia, vamos seguir com essa mesma condição, os ventos soprando fortes por aqui, enquanto que em grande parte da metade sul e oeste do Rio Grande do Sul, já vamos ter uma frente fria trazendo chuvas e tempestades. Essas tempestades estão associadas a ventos, em forma de rajadas, a granizo e também a descargas elétricas. Então, grande parte do Rio Grande do Sul, desde a sexta-feira, com instabilidades e tempestades predominando. Por aqui, é mais a partir do sábado, final do dia, noite, que essas instabilidades também devem já trazer e podem causar transtornos por aqui. Ao longo do domingo, também temos previsão de chuvas que podem ser fortes e acompanhadas de temporais por aqui. Com a previsão do tempo, Kátia Valente.
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12: Agora 8 horas e 16 minutos. E o Sicredi tem recursos disponíveis para o plano Safra 2026-2027. E o grande detalhe disso tudo fica referente aí, especialmente a Kátia Fernandes, que é gerente regional do Sicredi, que projeta todo esse trabalho importante aí das últimas horas. O que, que a gente pode estar destacando mais uma vez a respeito aí deste lançamento?
18: Sim, mais um lançamento do Plano Safra. Como foi dito aqui hoje pelo nosso presidente, pelo nosso diretor, o agro continua, né? Nós estamos passando por um momento difícil, já viemos de várias safras frustradas, clima não ajudou, o preço não ajudou, mas nós vamos plantar de novo, né? Os produtores têm uma nova safra aqui pela frente e nós, como instituição financeira, estamos juntos, estamos presentes, temos recurso, estamos com um colega do banco aqui também que trouxe novidades, trouxe para nós orientação. Amanhã vamos ter mais um momento com as agências, então estamos preparando todos os colaboradores para estar recebendo os nossos produtores, os nossos associados, como todo ano fizemos, e esse ano não vai ser diferente, né? Desde ontem, então, a grande parte da liquidação dos custeios do ano passado aconteceram no dia de ontem. Ainda temos algumas coisas pela frente aí, que teve prorrogação, teve o esticamento de alguns prazos para dar condição, né, de alguns associados que esperavam por essa medida provisória, que acabou saindo ontem, ainda muito provisória, porque a gente ainda não tem totalmente a indicação dela, nós não podemos operar com ela ainda. Mas aproveito esse espaço aqui de vocês para dizer para os nossos associados que procurem as agências, né? Conversem com os nossos colaboradores. A gente está ainda em preparação para saber o que, que é possível fazer, em que situação a gente pode atuar. E o meu pedido é que a gente possa ter serenidade nesse momento, sabe? Para entender caso a caso, cada situação. Nós temos conversado muito com as agências, quase todos os dias tem uma áudio acontecendo para a gente passar orientação, para a gente ouvir as demandas que estão vindo dos associados. Então, é um pouquinho de paciência, um pouquinho de calma e a gente vai conseguir atender tanto as situações da safra passada, como também para essa próxima safra.
12: Cátia, a gente vê também a comparação de um ano para o outro, mas também as soluções que já foram apresentadas. O que, que dá para fazer de paralelo do ano passado para este plano safra? E já te pergunto, o que, que muda do Rio Grande do Sul também para Minas? Porque também é uma realidade que o Sicredi apresenta e enfrenta também.
18: Sabe que em Minas a gente fez o lançamento do plano safra semana passada, né? E lá a realidade é bem diferente da nossa aqui, né? Lá nós temos, agora a gente está numa área lá que temos produtores de café. E o café está com uma situação bem diferente do nosso grão aqui do Rio Grande do Sul, né? Da soja, do milho, enfim. Então a gente lá está com uma situação bem mais, como eu diria assim, mais tranquila, né? E também temos produtores, tem gado de leite, tem gado de corte, né? E lá a gente lançou na semana passada. Aqui, nós temos várias alternativas, como eu te falei antes. A gente está caso a caso conversando com o associado, entendendo qual é a situação de cada um. Porque aqui no município, aqui próximo, o associado colheu metade do que o associado de Soledade colheu. Então, são realidades diferentes. A gente tem que olhar para cada uma delas, conversar e entender junto. E o Rogério trouxe antes, né? Muito se fala em alguns posicionamentos que a culpa é das instituições. Mas eu vou te dizer, inclusive nós estamos com alguns colaboradores assim, num estado de tensão muito grande, porque a nossa intenção é atender, a nossa intenção é dar as condições. Só que nós também, com recurso repassado, nós temos regras a seguir. Né? A gente viu hoje aqui, associados adimplentes não estão contemplados na medida que saiu ontem. E como que a gente diz para quem está ali em dia pagando as suas contas que não cabe os recursos que vieram agora? Então, assim, ó, é um momento de cautela, da gente conversar, da gente entender cada situação e para cada uma delas, com certeza, Igor, a gente vai ter uma solução.
12: Conte com o Sicredi.
18: Conte.
12: Quem fala também a reportagem da tua Rádio Cristal é Silas Souza, do Sicredi em nível de estado, que projeta mais o Plano Safra e as suas alterações.
19: A gente está lançando o Plano Safra, então, com uma condição de financiamento bem alinhada às expectativas do nosso produtor, dos nossos associados. E lindo que foi também o lançamento do Plano Safra pelo Governo Federal, trazendo o portfólio completo de produtos, linhas e programas do governo.
12: Quais são as projeções que ficam até? A gente vê muitas dúvidas nesse cenário econômico, mas já te pergunto, existe uma luz aí no fim do túnel? Existem alternativas importantes?
19: Com certeza, a gente sempre acredita e aposta no agro, no produtor rural e no nosso associado. A expectativa é de performar um plano safra em linha do que foi o plano safra 25-26, com o crescimento, obviamente, é a nossa projeção. E o mais importante é o Sicredi estar atendendo a necessidade do nosso produtor rural. E a gente está presente para atender as necessidades deles.
12: Hoje a gente viu que algumas alterações, inclusive o anúncio na noite anterior aí, mas muitas dúvidas ficam, até teve os presentes com essas dúvidas. Claro que muita coisa pode mudar ainda, né? Ou ser ainda anunciada. Mas o que, que a gente pode tranquilizar acima de tudo esse produtor?
19: Bom, tranquilizar que as linhas estão disponíveis, os produtos estão abertos para contratações, as agências estão em funcionamento e acolhendo os pedidos. E todo pedido de financiamento, seja o mais estruturado ou até mesmo possível, aquela operação mais usual do dia a dia, a gente está em pleno atendimento e com condições favoráveis para esse atendimento.
12: Os valores disponibilizados estão no agrado? É uma projeção que se faz? Como vocês que são do setor analisam também esses valores?
19: Foi um plano safra que teve um pequeno crescimento, aliás, teve um leve crescimento, mas são recursos importantes para atender as necessidades dos produtores. Nas linhas de custeio, as projeções, enfim, e a direcionamento de recursos, eles estão alinhados com as projeções dos cenários econômicos também do Banco Central para essa finalidade. Tivemos um maior incremento de recursos nas linhas de investimentos, com maior disponibilidade, e também com lançamentos de programas e linhas novas para atendimento das demandas dos produtores. Linhas essas que ainda estão em construções pelo próprio governo para essa disponibilização. Há uma grande expectativa também para programas e mecanismos de mitigação de riscos. Recentemente saiu a medida provisória 1376, e nessa medida provisória há uma sinalização de uma estruturação pelo governo, pela União, de um fundo garantidor. Há bastante expectativas em relação a esse fundo, pelo mercado de uma forma geral.
12: Esse fundo, para que o associado ou aquele produtor possa sentir na prática, de que forma poderia ter um exemplo, Silas?
19: O fundo ele é um mecanismo que ajuda a complementar garantias. Com esse complemento de garantias, facilita, né, o acesso ao crédito. O que a gente tem do fundo até então é o que saiu na medida provisória, que é o compromisso do governo, a intenção do governo de viabilizar esse mecanismo. Esse mecanismo ele não vai ser somente do governo, vai contar também com as instituições financeiras, dos próprios produtores, mas ainda requer a sua estruturação e a sua regulamentação. Por hora que a gente tem apenas o anúncio da medida provisória.
12: Sila, só para a gente terminar, a gente ouviu da sua longa trajetória aí no Sicredi, não que esteja terminando, mas essa longa trajetória, e eu te pergunto, essa bagagem, né, essa experiência, o que falar também para esse produtor? Porque a questão do endividamento está aí, as alternativas estão aí também, mas ao longo dessa experiência, tem como tranquilizar também esse produtor?
19: Excelente pergunta, com certeza. Eu trabalho no Sicredi há mais de 20 anos e esse tempo todo vinculado ao agro. De fato, é um momento que eu não lembro ao certo nesses últimos anos, nas últimas décadas, de algo que a gente teve um cenário com essa conjuntura de alavancagem, endividamento, enfim, várias coisas acontecendo ao mesmo tempo. A própria parte de fenômenos climáticos, adversidades climáticas, a gente está vivendo aí um momento onde há uma projeção também de Super El Niño, mas acho que o ponto mais importante é que o produtor ele não pode abrir mão da sua vocação, que é fazer o que ele sabe, que é fazer a produção, que é produzir. Ele fazendo o que ele sabe fazer, fazendo bem o que ele sabe fazer, a gente consegue ajeitar e atuar e fazer a nossa economia rodar.
12: Está aí lançado o Plano Safra 2026-2027, evento no CTG Três Coqueiros, contou com a presença de diversos profissionais, incluindo o presidente Carlos Rogério Matuella, que vai falar ainda hoje também aqui na programação de Rádio Jornalismo. Alternativas, mas principalmente seu Cláudio Sicredi, ao lado do produtor, não importando o tamanho do seu negócio. Cada caso é analisado com muito carinho pela equipe do Sicredi. Mas não perca a hora, agora 8 horas e 26 minutos.
11: Nós estamos com uma temperatura neste momento de 19 graus aqui no centro.
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11: Vamos lembrando aí, a temperatura continua em 19 graus neste momento aqui no centro.
12: É, e a hora certa, 8:30 em ponto. Já, Cláudio Flaim com as informações da Brigada Militar e também da Corporação dos Bombeiros.
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2: 8:33.
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5: 19 graus.
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movimentação também aqui na cidade de Soledade, para levar as informações aí com precisão e também com credibilidade, que faz parte destes mais de 70 anos da emissora aqui da comunidade, emissora de Soledade, né? Número um aí no dial, no carro e casa, onde quer que esteja, também pelas ferramentas digitais, fazem parte da grande audiência nessa legião de ouvintes de toda a região. Bom, para o Super Vacari estou retornando, Igor e Cláudio. 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Vamos lá então com as informações em relação à Brigada Militar.

0: As denúncias e informações repassadas pela comunidade são fundamentais para a rápida atuação das guarnições e para o fortalecimento da segurança pública, né? Por conta destas informações em relação à Brigada Militar aqui de Soledade. Também em relação à região, tivemos aí uma ação da Brigada Militar que resultou na apreensão de mais de 50 quilos de drogas e na prisão de um homem por tráfico de entorpecentes ontem à tarde no bairro São Luís Gonzaga, em Passo Fundo. A ocorrência foi registrada após o 3º Batalhão de Choque receber informações sobre movimentação suspeita em uma residência e, durante as diligências, uma equipe com cães e faro indicou a possível presença de drogas no imóvel. No momento da abordagem, um homem tentou fugir, mas foi contido pelos policiais. Nas buscas realizadas da residência e também um veículo próximo, foram apreendidos cerca de 49 quilos de maconha, 1,5 quilo de cocaína, 1,7 kg de crack, 1,950 comprimidos de êxtase. Também foram recolhidos 3 aparelhos celulares, 3 balanças de precisão, 2 câmeras de segurança, além de um HB20 e um Volkswagen Gol. O suspeito foi encaminhado à Delegacia de Polícia de Pronto Atendimento, onde foi autuado em flagrante por tráfico de drogas. Todo o material apreendido foi apresentado à Polícia Civil. Pela parte dos bombeiros, aqui em Soledade Tranquilo, onde houve a movimentação, foi na região que ocorreu um incêndio em uma residência que mobilizou equipes de emergência na noite da terça-feira em Fortaleza dos Valos. As chamas consumiram um imóvel e exigiram uma rápida atuação das equipes para impedir que o fogo atingisse as casas vizinhas. Participaram da ocorrência caminhões de emergência da Prefeitura de Fortaleza dos Valos, Prefeitura de 15 de Novembro e o Corpo de Bombeiros Militar de Ibirubá, que trabalharam de forma conjunta no combate às chamas. Uma pessoa ficou ferida durante o incêndio e foi socorrida, sendo encaminhada ao hospital para atendimento médico. As causas do incêndio deverão ser apuradas nas próximas horas. Esses são os destaques da BM e também da Corporação dos Bombeiros, no giro pela unidade móvel da Toalha de Cristal, sempre no oferecimento do Super Vacari. 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Eu volto daqui a pouco mais para fechar o giro da segurança pública com as informações da Delegacia de Polícia, Igor.
1: Obrigado, Cláudio Flein, com informações no giro do trânsito e segurança. Já ele vai estar com as últimas do programa de hoje. Não perca a hora, 8h43.
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3: Vamos então aí com os números da loteria Mega Sena, concurso 3.032, 8, 12, 23, 27, 42 e 43. Mega Sena está acumulada, deve pagar um prêmio médio no final de semana de 35 a 36 milhões de reais. Já a Loto Fácil teve 6 apostas ganhadoras no concurso 3.737. A estimativa de prêmio para hoje é de 2 milhões de reais. Aqui na concurso 7.067 também acumulou 8 milhões e a estimativa de prêmio para o dia de hoje. Tivemos também a Time Mania, Time do Coração, o Coritiba do Paraná também está acumulada e a estimativa de prêmio é de 4 milhões e 200 a 4 milhões e 300 mil reais. Ainda também tivemos o dia de sorte, mês da sorte, o mês de dezembro, concurso 1247, também acumulada, estimativa de prêmio é de 2 milhões e 500 para o concurso do final de semana. Aí está, portanto, o resultado da loteria.

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7: 8:49.
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9: 19 graus.
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13: É, 9 minutos faltando para as 9. 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
13: Retornando, Cláudio Fly, com as últimas da área da segurança. Polícia Civil, Cláudio.
15: Perfeito. Ao vivo, aqui na Delegacia de Polícia, no oferecimento para Tariga Artefatos de Concreto. 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Vamos aos destaques. Aqui na Delegacia de Polícia de Soledade, informa que nas últimas 24 horas não foi registrada nenhuma prisão em flagrante. O plantão transcorreu com atendimento apenas das ocorrências de praxe, né? Como ocorrências ocorrência majoritária, né, que é crimes contra o patrimônio, por exemplo, furtos, subtração sem violência, no caso, estelionatos, golpes financeiros, crimes contra o patrimônio e também desavenças cotidianas. Estes são as ocorrências, né, corriqueiras aqui na Delegacia de Polícia. E com a chegada do fim de semana, a Polícia Civil orienta a comunidade a redobrar os cuidados com a segurança, mantendo atenção às situações suspeitas e adotando aí medidas preventivas para evitar furtos, golpes e outros delitos. Então, esta é a orientação por parte da Polícia Civil, que não houve, né? Felizmente não houve registro aí de nenhuma prisão em flagrante, apenas estas ocorrências de praxe, como já citei anteriormente. Na região, e também informação de repercussão, é que o ex-marido preso em investigação da morte de professora em Constantina afirma ser inocente. A professora Glória Verkalsen, 43 anos, o ex-marido foi preso ontem de manhã em Constantina. A prisão foi realizada pela Brigada Militar em cumprimento a uma decisão judicial no âmbito da investigação da morte da professora registrada na noite do último domingo e causou grande comoção no município e na região. Após a prisão, o suspeito foi encaminhado ao hospital da cidade para a realização de exame de corpo de delito e, na sequência, foi apresentado na Delegacia de Polícia para os procedimentos legais. Segundo as informações apuradas, o homem identificado como Márcio Oliveira dos Santos é taxista em Constantina e ex-marido da vítima. O casal tem um filho. A prisão é de natureza cautelar e integra as investigações sobre a morte da professora. Estas são as informações, então, para fechar aí os destaques desta sexta-feira. Final de semana chegando, sempre é bom e também destacar a orientação, os cuidados que a comunidade deve ter, principalmente quando se trata, né, de suspeitas. Ligar aí para o 190 e automaticamente a denúncia da comunidade contribui e ajuda muito para o trabalho preventivo, tanto da Brigada Militar como também da Polícia Civil. 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Com a unidade móvel, segurança pública em destaque, para o Conectado, falou Cláudio Fly.
13: Muito obrigado, Cláudio Fly. Com essa informação, vamos encerrando o Conectado de hoje. Seu Cláudio, um grande abraço, ótimo final de semana. Retornamos aí na segunda-feira com o Conectado. Aquele abraço.
16: Aquele abraço aí. Trabalharam no programa de hoje, a equipe de trabalho, o Igor Binotto e eu aqui na apresentação. Ainda a equipe de jornalismo, o João Gabriel Nunes, Cláudio Fly e também a Catherine Cox, gerente-geral do Paulinho Paz. Diretor-geral Frei Eudes Ângelo Capelari. Vem aí notícias da hora, posteriormente o programa temática com o Paulinho e todo o pessoal de jornalismo da emissora. Nós voltamos amanhã, um bom dia.

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5: 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Vamos ao giro da reportagem da Rede Tua Rádio.
6: O projeto de construção da Policlínica de Caxias do Sul está suspenso. O anúncio foi feito nesta quinta-feira pelo prefeito Adilode Domênico por meio de um vídeo publicado nas redes sociais. Segundo o chefe do executivo, a decisão foi motivada pelas atuais restrições financeiras enfrentadas pelo município. Durante o pronunciamento, Adiló afirmou que a suspensão não significa o abandono definitivo da proposta e que o projeto poderá voltar a ser discutido quando houver melhor condições financeiras. Em contrapartida, a administração municipal informou que concentrará esforços na recuperação do Hospital Saúde. De acordo com o prefeito, a estrutura existente oferece condições para ampliar a capacidade de atendimento da rede pública por contar com centro cirúrgico e cerca de 80 leitos disponíveis. Segundo Adiló, a utilização do hospital representa neste momento uma alternativa mais viável para atender a demanda da população de Caxias do Sul e dos demais municípios da Serra que integram o Sistema Único de Saúde. Da tua Rádio São Francisco de Caxias do Sul, Alice Correa.
7: Em Veranópolis, no final da tarde de ontem, quinta-feira, uma ação conjunta entre a Polícia Civil e a Brigada Militar resultou na apreensão de 2 adolescentes por envolvimento com o tráfico de entorpecentes. A operação ocorreu por volta das 6 horas da tarde, no bairro São Francisco, em uma área de becos localizada atrás do cemitério público municipal. Durante a ofensiva, as forças de segurança cumpriram 2 mandados de busca e apreensão. A ação resultou na localização e apreensão de uma quantidade diversificada de drogas, incluindo porções de cocaína, maconha, crack e comprimidos de êxtase. Os 2 menores foram apreendidos e encaminhados junto com o material ilícito para a delegacia de polícia. Da tua Rádio Veranense de Veranópolis, Daniela Afonso.
8: A Câmara de Vereadores de Vacaria homenageou nesta quinta-feira a tradicionalista Valéria Lessa com a entrega da Medalha dos Pinhais, uma das mais importantes honrarias do Poder Legislativo. Atualmente, Valéria é diretora cultural da Confederação Norte-Americana do Tradicionalismo Gaúcho Brasileiro, coordenando projetos de valorização da cultura gaúcha entre as comunidades brasileiras nos Estados Unidos e no Canadá. A solenidade aconteceu na Fazenda do Socorro, durante as gravações do videoclipe do grupo Tchê Garotos, que fará parte das ações de promoção do turismo no Rio Grande do Sul. Da tua Rádio Fátima de Vacaria, Fábia Schiller.
9: Em Soledade, a Prefeitura iniciou os trabalhos de terraplanagem para a instalação de um radar meteorológico de banda S junto ao Parque de Eventos Centenário Rui Ortiz. A obra faz parte da contrapartida do município para receber o equipamento, que integra a rede estadual de monitoramento do tempo. Com investimento superior a 60 milhões, o radar deve entrar em operação no fim de outubro. A estrutura ampliará a capacidade de previsão e emissão de alertas para eventos meteorológicos no estado do Rio Grande do Sul. Da tua Rádio Cristal de Soledade, Kathleen Gox.
10: A Brigada Militar de Lagoa Vermelha realizou nesta quinta-feira a Operação Visibilidade com ações de policiamento ostensivo em diferentes regiões do município. A operação teve como objetivo intensificar a presença policial em locais previamente definidos. A atividade contou com a atuação de equipes de policiamento ostensivo, força tática, além da participação de instituições convidadas, entre elas a Polícia Civil, a Polícia Rodoviária Federal, Corpo de Bombeiros Militar e Polícia Militar Ambiental. Da tua Rádio Cacique de Lagoa Vermelha para a Rede Tua Rádio, Rudimar Galvão.
11: Aqui na região, destaque para a BR-153, a Transbrasiliana, no trecho entre Passo Fundo e Erechim. O Departamento Nacional de Infraestrutura de Transportes marcou para o dia 10 de agosto a abertura das propostas da licitação para pavimentação e ampliação da rodovia. A obra está orçada em R$ 584 milhões de reais e integra o PAC, o Programa de Aceleração do Crescimento. Paralelamente ao processo licitatório, segue a tramitação do licenciamento ambiental, etapa necessária para o início dos trabalhos. Após a ordem de serviço, a empresa vencedora terá prazo de 36 meses para concluir as obras. Da tua Rádio Alvorada de Marau, Ana Lúcia Jacomini.
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1: 9:07, temperatura em 19 graus no estúdio da tua Rádio Cristal. Ouça e reflita. Acredite no seu valor e nunca permita que alguém o defina por menos do que você realmente é. Bom dia, estamos iniciando nesta manhã de sexta-feira, 17 de julho de 2026, o programa Temática. O que se passa é notícia. Até o meio-dia com muitas informações.
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1: Capitão Marcos Guarda assume o comando da Brigada Militar de Soledade. NR1 foi tema de palestra em Soledade. Festa do Colono Motorista no Tiúgo apresenta lucro de 40 mil reais. Lançado pela Sicredi Botucaraí, o Plano Safra 2026-2027. Recolhimento dos entulhos está ocorrendo no bairro Botucaraí. As informações do trânsito, da segurança, o esporte, a unidade móvel circulando pelas ruas da cidade, o Espaço Cristal na sua casa, serão alguns dos assuntos do programa Temática. O que se passa é notícia. Você poderá interagir conosco através do sistema interativo. Mande seu WhatsApp 99222-9878. 99222-9878. Queremos a sua participação, a sua interatividade aqui no programa. 9:09, temperatura em 19 graus. Nós vamos iniciar o giro dando destaque para o clima. Preocupação aí com os temporais que estão sendo divulgados aí pelos institutos meteorológicos, mas nós temos uma sexta-feira com sol, vento. Vamos saber mais? A meteorologista Kátia Valente já está conosco para atualizar as informações.
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2: Olá, meus amigos e caros ouvintes, nesta sexta-feira temos o sol e principalmente o calor predominando aqui na nossa região, temperaturas que sobem de forma muito rápida. O que está acontecendo? Nós temos os ventos soprando de norte e noroeste, aquele vento bastante quente e também é um vento úmido, então aquela sensação de abafamento será bastante grande na tarde desta sexta-feira aqui na nossa região, com máximas que vão variar entre 26 e 27, podendo chegar em alguns pontos aqui aos 28 graus, é muito calor para esta época do ano. E além disso, né, como os ventos estão soprando diretamente para cá, nós podemos ter em alguns momentos rajadas de vento mais intensas. Elas devem variar entre 60 a 70 km por hora, eventualmente podendo passar dos 80 a 90 km por hora. Então, muita atenção ao longo desta sexta-feira para essa condição de ventos. No sábado, na maior parte do dia, vamos seguir com essa mesma condição. Os ventos soprando fortes por aqui, enquanto que em grande parte da metade sul e oeste do Rio Grande do Sul já vamos ter uma frente fria trazendo chuvas e tempestades. Essas tempestades estão associadas a ventos em forma de rajadas, a granizo e também a descargas elétricas. Então, grande parte do Rio Grande do Sul, desde a sexta-feira, com esta sexta-feira, né, com instabilidades e tempestades predominando. Por aqui é mais a partir do sábado, final do dia, noite, que essas instabilidades também devem já trazer e podem causar transtornos por aqui. Ao longo do domingo, também temos previsão de chuvas que podem ser fortes e acompanhadas de temporais por aqui. Com a previsão do tempo, Kátia Valente.
1: Obrigado, Kátia Valente, com essas informações. Vamos dar uma repassada nas estações meteorológicas em nossa região. As mínimas que foram registradas em Fontoura Xavier, 18 graus e 8 décimos. Na estação Dique Santa Luzia, no interior de Soledade, 11 graus. Ali no sítio Toniolo Pasta Taipa, 17 graus. Na estação municipal, aqui em Soledade, 17 graus e 8 décimos. Tivemos lá em Bom Sossego, Ibirapuitã, 17 graus e 6 décimos. Tio Hugo, 16 graus e 6 décimos. E no Mormaço, 18 graus e 5 décimos. Temperaturas mínimas registradas em Soledade e região.
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1: 9 horas 13 minutos. 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
1: Nove horas, 13 minutos, temperatura no estúdio da tua Rádio Cristal em 19 graus. Nós estamos ao vivo no rádio, estamos também pelas nossas redes sociais e aqui recebendo com muita alegria, com muita satisfação, o novo comandante da Brigada Militar de Soledade, Capitão Marcos Guarda, e que vem para fazer o seu trabalho dedicado juntamente com os policiais militares, os demais policiais militares no combate à criminalidade. E gostaria de lhe agradecer por estar aqui ao vivo na tua Rádio Cristal, Capitão. Bom dia.
5: Bom dia, Paulinho. Bom dia a todos os ouvintes da Rádio Cristal. É um prazer estar aqui conversando com todos vocês.
1: Como surgiu a possibilidade de vir atuar e comandar a segunda companhia da Brigada Militar de Soledade?
5: Pois bem, eu estava então lotado na segunda companhia do 10º BPM anteriormente, em Lagoa Vermelha, onde a sede do batalhão é Vacaria, e respondia concomitantemente à companhia de Sananduva. E tendo o advento da formatura dos novos capitães no mês de abril, tínhamos uma turma com um curso em andamento, foi possibilitado a movimentação dos capitães mais antigos, a gente assim trata, e então surgiu a possibilidade de vaga na região, e eu demonstrei interesse em obter essa movimentação, e deu certo. Então aqui estou na região de Soledade, aqui do 38 Batalhão, para trabalhar pela comunidade daqui.
1: Transição

0: ficou um bom período aqui. E é meu compadre, até por sinal, né? Fizemos o curso junto, nos conhecemos há longa data, e também sempre conversando com ele, né, sobre a região, e foi muito importante, né, para já chegar assim tendo um panorama breve, né, de como está, né, a questão da segurança, não somente em Soledade, mas em toda a área da companhia.
1: Antes de entrarmos aí nas projeções de seu trabalho, quem é o capitão Marcos Guarda? É natural de que cidade?
0: Eu sou natural aqui do município vizinho, né, de Soledade, sou natural de Arvorezinho, nasci, me criei ali, e em 2008, aí, quando incluí nas fileiras da Brigada Militar, que mudei para Passo Fundo, incluí lá e servi lá na guarnição de Passo Fundo, no 3º Regimento e posterior no CRPM, até o ano de 2022, quando então fui para o curso, né, o CSPM, o curso de oficiais da Brigada, e posterior aí, né, como relatei, a região de Vacaria.
1: Sonho de criança, de adolescente, de ingressar na Brigada Militar, capitão?
0: Sim, sempre tive esse anseio, tive boas referências, né, ao longo da minha vida. Uma referência sempre foi meu padrinho, né, o Tenente Helenito, que trabalhou na região por muitos anos, né. Então sempre foi assim minha inspiração, e graças a Deus deu tudo certo.
1: Arvorezinhense, então?
0: Sim, arvorezinhas.
1: Nasceu e se criou na cidade de Arvorezinha?
0: Arvorezinho.
1: E agora galgando esta possibilidade. O que o senhor pretende fazer como comandante da Brigada Militar de Soledade? Quais são as ações? Como vai ser a sua gestão?
0: Paulinho, é um grande desafio, né? Primeiramente, é importante destacar porque a região ela é bem extensa. São 16 municípios sob responsabilidade da 2ª Companhia do 38 Batalhão. Hoje o 38º Batalhão é o batalhão com o maior número de municípios da guarnição da Brigada Militar, né? Então é extremamente importante e estratégico, né, o 38º Batalhão. E parte dessa responsabilidade recai sobre a 2ª Companhia aqui de Soledade. Então, a nossa área abrange desde Antagorda, né, até Lagoa dos Três Cantos, e fazendo os outros extremos aí de Alto Alegre, Campos Borges, a Ibirapuitã. Então, é uma área bem extensa. E vamos trabalhar muito aí, temos vários projetos em mente já, conhecendo as demais unidades também, os pelotões. São seis pelotões distribuídos nesses municípios, e cada um tem a sua, cada região, né, são pequenas regiões dentro da nossa companhia, tem a sua particularidade, tem os seus problemas, suas deficiências, né. Então, ao longo do tempo aí, com calma, a gente vai fazendo essa análise, né, e trabalhando focado onde tiver mais necessidade, tanto nas questões voltadas ao combate à criminalidade, quanto às condições também de trabalho dos nossos policiais militares, que eu sempre procuro abordar de uma forma muito incisiva, assim, porque eu trato que o policial militar ele tem que estar bem, ele tem que ter condições, né, para atender bem a comunidade. Então, esse é a minha, digamos assim, a minha primeira bandeira, onde eu trabalho, né, é a qualificação e as condições de trabalho do nosso efetivo, né.
1: Por conhecer a região, facilitará o trabalho, capitão?
0: Com certeza, né, conhecer a região, a cultura da comunidade, enfim, isso agrega muito, né, nos facilita bastante para atender às demandas, né, da comunidade. Então, se é um ponto positivo assim que já vem ajudar nessa árdua missão aí.
1: Como o capitão Marcos Guarda encontrou a estrutura da Brigada Militar em Soledade?
0: Muito boa a estrutura, né? O trabalho desenvolvido já pelos colegas que me antecederam aqui, é um excelente trabalho, uma estrutura muito boa, tanto estrutura física quanto de recursos humanos, policiais militares comprometidos, né, com o trabalho. Isso é o nosso diferencial, eu digo assim. Então, eu tenho certeza que a gente só tende a melhorar ao longo do tempo, e eu vou ser só mais uma peça, né, dessa grande engrenagem, que é a questão da segurança pública. Temos também uma integração, já estive conversando, né, com outras lideranças do setor de segurança aqui do município, e essa integração ela é extremamente importante. Lá em Lagoa Vermelha nós trabalhávamos de forma integrada também.

0: Polícia Civil, Bombeiros, Polícia Rodoviária Federal, Polícia Penal, e aqui também nós temos todas essas forças de segurança. E a integração, troca de informações, ajuda, enfim, isso nos fortalece e torna um pouco mais fácil o nosso trabalho, né, para o combate à criminalidade.
1: Brigada Militar, então, no seu entendimento, está estruturada para atender a demanda da população em termos de segurança?
0: Sim.
1: E, é claro, vai contar com o apoio também da própria população nesse trabalho que será realizado, especialmente no combate à criminalidade, a questão envolvendo o tráfico de drogas, no policiamento ostensivo?
0: Com certeza. A ajuda da comunidade, ela é essencial. Né? Seja através de um simples telefonema lá, anônimo, né, para nos passar uma informação ou algo que fuja da normalidade do bairro ou até da propriedade lá no interior, enfim. Isso é extremamente importante, porque nós não conseguimos ter um prognóstico de tudo que acontece, né, ao mesmo tempo, digamos assim. E, por vezes, algo, uma pequena informação, algo relatado ali, pode ser apenas uma peça de um quebra-cabeça que nós estamos tentando montar ou detectar algum problema em algum ponto específico, né, da nossa cidade ou região. E então, a comunidade nos trazendo esses dados, para nós é muito importante. Então, tudo que a comunidade auxilia, ela contribui diretamente com a sua própria segurança.
1: Capitão, hoje nós temos uma situação diferente em relação aos anos anteriores, a questão da evolução tecnológica. A Brigada Militar conseguiu se adequar a esta realidade?
0: Sim, hoje possuímos várias ferramentas na área de tecnologia que nos auxilia no combate à criminalidade, né? Seja através das viaturas, que também evoluíram, né? Como tudo vem evoluindo, nosso equipamento também, ele tem melhorado, e alguns recursos tecnológicos, como sistemas, enfim, estão sendo utilizados para um melhor emprego da nossa atividade preventiva.
1: E é importante, porque a tecnologia precisa ser usada a favor e no combate ao crime também.
0: Com certeza.
1: Relação institucional vai ser importante, o capitão coloca com outros órgãos, Polícia Civil, Corporação de Bombeiros, outras entidades representativas, próprio com o CEPRO também?
0: Sim, ao longo do passar dos dias, agora estarei fazendo, né, as visitas institucionais, apresentando a comunidade, as demais instituições, tanto outros poderes, tanto executivo, legislativo, poder judiciário, que também são pilares, né, da nossa sociedade aqui, é extremamente importante. E o Consepro, sim, o Consepro é a nossa, digamos assim, o nosso apoio direto, né, para as nossas demandas, na busca de recursos aí, justamente naquela questão que eu falei no início, né, que é proporcionar aos nossos policiais militares que estão dioturnamente, né, nas ruas da nossa cidade, nas estradas aí do nosso interior, que eles tenham as melhores condições possíveis, né, para atender a demanda da nossa comunidade.
1: E uma situação pertinente é que o novo comandante vai morar em Soledade, vai estar perto da companhia, das ocorrências, para orientar o trabalho?
0: Com certeza, pretendo estabelecer residência aqui no município, né, justamente por isso, para poder ter esse acompanhamento e prestar esse auxílio à comunidade, estar, né, à disposição aí para o que for preciso.
1: Capitão, mais alguma colocação que o senhor queira fazer aí para os ouvintes e internautas da tua Rádio Cristal?
0: Agradeço a oportunidade, Paulinho, creio que seja a primeira aí de muitas conversas que teremos ao longo do período aí, e digo à comunidade que a Brigada Militar, ela está à disposição da comunidade, né, 24 horas por dia, temos os nossos telefones à disposição, o 190 a um, por vezes ele está inoperante, mas não é um problema pontual nosso, né, um problema que envolve aí questões de a operadora, enfim, então ele acaba ficando instável, mas temos o telefone funcional que está à disposição, né, que pode ser divulgado, inclusive, através da rádio, reforçando, tanto através do WhatsApp quanto por ligação ali. A Brigada Militar está à disposição para auxiliar a comunidade.
1: Obrigado ao capitão Marcos Guarda, ele que assume então o comando da 2ª Companhia da Brigada Militar em Soledade, atendendo toda a nossa grande região. Ele que vem lá de Arvorezinha, natural de Arvorezinha, e tem passagens aí por Passo Fundo, recentemente Lagoa Vermelha, respondendo também por Sananduva, nesse trabalho que irá realizar em Soledade. Sucesso nessa caminhada, e a gente está sempre à disposição da Brigada Militar para divulgar o trabalho que é realizado em prol da comunidade.
0: Obrigado, Paulinho. Um bom dia a todos.
1: Abraço ao capitão Marcos Guarda, ao vivo aqui na tua Rádio Cristal, no rádio, também nas nossas redes sociais, desejando sucesso ao novo comandante da Brigada Militar.
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1: 9:26, temperatura em 20 graus, é o programa temática O Que Se Passa é Notícia, que já traz mais informações.
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0: 48:41 com Michele. 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
1: 9:31.
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1: 20 graus. 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

9h35, você está na tua Rádio Cristal, é o programa Temática, o que se passa é notícia, a rádio do teu tempo, e que nesta hora tem a parceria especial, muito especial, do Sicredi, é ter com quem contar com a campanha Aniversário Premiado. 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

0: 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Agora, 9 horas 36 minutos, já já, informações importantes sobre a audiência de instrução do caso envolvendo duplo homicídio no calçadão de Soledade. Ah, você vai saber em seguida sobre este assunto aqui no programa Temática, aquele homicídio que foi registrado no calçadão no ano passado, né? Tem audiência de instrução hoje pela manhã, aqui em Soledade. Você vai saber em seguida. Mas agora, nós vamos dar destaque para a área da saúde.
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0: Marcelo Loz, Luiz Eduardo Santos, Rejane de Oliveira de Moraes, Roseli Padilha, Rosiele Aparecida Nunes, Salésia Maria da Rosa Piccoli, Terezinha da Silva e Valpides de Oliveira Portela. Nove altas. Aurora Maria Nunes, Beatriz de Fátima Barbosa, Eduardo Mazaroski, Luana da Silva Batista, Maria Nair de Vargas, Romalina de Oliveira Silva, Sander Tomé e Vandressa Dávila.
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0: Ocorreram 4 nascimentos nas últimas 24 horas na maternidade do Hospital Frei Clemente. Catiele Moreira de Abreu, de cesárea, deu a vida a uma menina, pesando 3,255 kg da cidade de Arvorezinha. Rejane de Oliveira de Moraes, parto normal, sexo feminino, peso 4,200 kg, soledade. Jéssica Neves da Cunha, cesárea. Deu a vida a um menino, pesando 3,185 kg, soledade. E Andriele dos Santos Nunes, de cesárea, sexo masculino, peso 2,835 kg, da cidade de Arvorezinha.
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0: O Serviço de Atendimento Móvel de Urgência de Soledade atendeu a um chamado. Às 15h30, atendimento metabólico no bairro Botucaraí. O plantão é de Ezequiel e Gilberto. Do Departamento de Jornalismo da tua Rádio Cristal, Cláudio Flein.
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4: 9h41, você está na tua Rádio Cristal no programa Temática, que dá destaque agora para os eventos da comunidade com a Catherine Ox.
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5: Muito bem, você que está nos acompanhando aqui na tua Rádio Cristal, nós chegamos na nossa programação na manhã desta sexta-feira para trazer os destaques por parte do nosso Agenda Cristal com os eventos da nossa comunidade. E hoje, sexta-feira, já está acontecendo em Soledade mais uma edição da Feira do Produtor, na Avenida Maurício Cardoso, em frente ao INSS. A feira começou por volta das 7 horas da manhã e segue até as 17 horas e 30 minutos. Essa é sua chance de garantir produtos fresquinhos, de qualidade, direto do interior para a sua casa. Além disso, também haverão muitas opções de produtos dos artesãos aqui de Soledade. E nesta sexta-feira também acontece uma reunião da AVASB, a Associação de Câmara de Vereadores do Alto da Serra do Botucaraí. Essa é uma reunião mensal e nessa edição do encontro acontece em Fontoura Xavier, no GAN Carreteiros da Liberdade. A programação será a seguinte: às 19 horas e 30 minutos tem recepção, às 19 horas e 45 minutos início do encontro, às 20 horas palestra de Gisa Nunes, que é coordenadora

0: do Prosocial do Rio Grande do Sul. Às 20h30 tem manifestações dos presentes e às 21h, jantar de confraternização. Lembrando, a Associação das Câmaras e Vereadores do Alto da Serra do Botucaraí, a VASB, essa reunião mensal dessa edição em Fontoura Xavier. E também trazendo destaque que tá chegando a hora, hein? Da Festa Nacional do Colono em Ibirapuitã. Essa que será a 33ª edição do evento tem sua programação iniciando hoje, sexta-feira, com feira de máquinas e implementos agrícolas. No sábado, destaque para a abertura da Feira da Agricultura Familiar, test drive de veículos e apresentações de talentos locais. Já no domingo, dia 19, haverá a missa, desfile, bênção de máquinas, homenagens, almoço com churrasco, reunião dançante com Pérola Negra e sorteio da rifa com mais de R$30 mil em prêmios. Participe desse grande evento que acontece no Salão Paroquial da cidade de Ibirapuitã. Lembrando que a Festa Nacional do Colono é uma iniciativa do Sindicato dos Trabalhadores Rurais de Ibirapuitã e também da Administração Municipal. Por hoje, seriam esses os eventos do nosso Agenda Cristal. Com as informações, Kathleen Gox.
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2: 9h44, você está na tua Rádio Cristal, programa temática, o que se passa é notícia. Já já tem mais informações. Ah, tem participações dos ouvintes, onde será instalado o novo radar meteorológico ali nas imediações do Parque de Eventos Rui Ortiz. Também tem mais participações aqui pelo sistema interativo 992229878. Ah, o pessoal está no trabalho aí da organização da festa de São Judas Tadeu no bairro Ipiranga. E eu quero lembrar aqui a festa que acontecerá no dia 2 de agosto, com a programação que inclusive estamos divulgando aqui. E a Tânia me passa a seguinte informação: cartões para o almoço no valor de R$60 com churrasco e buffet. Mas tem a possibilidade de levar para casa também, o churrasco para levar para casa no valor de R$120. Nas noites do trido e também no sábado, venda de porco e cuca. Carne assada de porco e cuca. Então, o pessoal está trabalhando já na divulgação, organização da festa de São Judas Tadeu no bairro Ipiranga. Já já tem o Espaço Cristal na sua casa. Fique ligado.
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9: 9h47.
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9: 20 graus.
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2: Nove horas e 50 minutos, temperatura em 20 graus. 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
15: Muito bom dia, Paulinho. Ouvintes ligados na tua Rádio Cristal. Nós estamos no centro hoje para mais um Cristal na sua casa. Estamos sendo recebidos hoje na residência da Daiane Vaz Trapasson. Ela é conhecida como a Daiane, aqui da cantina, a Daiane, no centro. Mas quero te perguntar, Daiane, me conta, tu és de Soledade? Seja bem-vinda à Rádio Cristal.
16: Bom dia a todos. Sim, eu sou de Soledade. Sou natural, na verdade, de Marques de Souza, mas sempre fui criada aqui em Soledade. Fui embora uma época para o Tocantins e voltei aos 14 anos e sempre residi dali para frente aqui em Soledade.
15: Mas me conta, ida para o Tocantins, o que fizeste tu voltar para Soledade?
16: Ah, falta dos parentes. Foi, né, a gente... E o meu pai acabou ficando doente lá e a gente, né, como é daqui do Rio Grande do Sul, a gente voltou para cá. Optou para voltar para o Rio Grande do Sul de volta.
15: O que mais te encanta na nossa cidade?
16: Ai, a tradição, né? A tradição gaúcha, ela é muito forte. É um negócio apaixonante, né? Então, a estação também, nós vivemos todas as estações do ano, né? Tipo, lá no Tocantins não se vive isso. Não tem as quatro estações, né? Então, aqui, nossa, eu amo o Rio Grande do Sul.
15: E você ouviu, né? A Daiane estava dando uma calda aqui para nós experimentar na casa dela, mas quero ressaltar uma coisa, Daiane. Como é que surgiu a tua paixão por cozinhar?
16: Eu venho de uma família italiana que adora cozinhar, né? Então, a minha finada bisavó, ela já tinha restaurante, então isso é uma coisa de família, né? E a minha mãe, ela é doceira, fez curso em Pelotas, me ensinou muita coisa. E eu amo cozinha, amo fazer coisas boas para as pessoas gostarem, se apaixonarem.
15: Tem algum segredo para a comida ficar mais saborosa?
16: Amor, amor. Você gostar daquilo que você faz, você querer encantar as pessoas com o que você faz.
15: E com certeza, esse carinho, esse sentimento, ele se reflete no sabor.
16: Sim, com certeza. Isso faz total diferença.
15: E me conta, qual que foi o primeiro alimento, o primeiro prato que tu fez, assim, que tu te lembra?
16: Ai, eu não tenho recordação, assim, de um primeiro prato, mas o que eu amo fazer é bolo doce, eu amo fazer isso, sabe? Não que eu não goste de cozinhar outras coisas, eu adoro, mas isso é o que mais me encanta.
15: Fazer doces, fazer bolos. Vou contar pra você que a Daiane, ela faz aqui, ó, moranguinho do amor, negrinho. Ela faz várias coisas que você pode encontrar ali na frente da prefeitura. Mas eu quero contar também, Daiane, quem é a Daiane Vaz Estrapação?
16: Ai, eu sou uma pessoa que... alto astral, que penso que tudo vai dar certo sempre. Tenho muita força de vontade. Sou muito dedicada naquilo que eu faço. E corro atrás sempre. Sempre corro atrás daquilo que eu quero.
15: Se pudesse dar um conselho para os soledadenses, quais seria?
16: Que todo mundo acredite nos seus sonhos. Porque eu sempre tive esse sonho de colocar um comércio na cidade. E eu achava muito distante isso, né? Porque eu venho de uma família pobre. E eu corri atrás. A gente correu atrás. E a minha família, o meu esposo, meus filhos... E com a ajuda e suporte da família também, da minha mãe, do meu pai, da minha sogra, meus cunhados. E a gente conseguiu construir, né? A gente correu atrás dos sonhos. Todo mundo deu força, né? Quando a gente decidiu. Então, eu digo que corram atrás dos seus sonhos, acreditem nele, né? Porque vale a pena acreditar.
15: E com certeza dá frutos.
16: Com certeza. Uhum.
15: Me conta, só pra gente encerrar a nossa entrevista aqui, que tu viu, Paulinho, o papo tá bom, a gente tem aqui papo sobre sonhos, sobre comida, sobre dedicação. Qual o sentimento da Daiane ao ver toda a trajetória percorrida?
16: Ah, eu fico muito emocionada e muito feliz, sabe? Porque eu conquistei, não, ainda não conquistei tudo aquilo que eu quero, mas eu tô no caminho certo. Então, eu me considero uma pessoa muito feliz, grata, sempre grata a tudo, a todos, né? Porque eu dependo de pessoas, eu dependo das pessoas de Soledade, que elas provem a minha comida e gostem, que eu sei que no momento que provar, eles vão se apaixonar. Então, eu sou grata, eu tenho muita gratidão a tudo.
15: Daiane Vaz Estrapação, aqui do Centro, no Cristal, a sua casa, Paulinho.
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0: 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O pessoal gostou, música boa. Paulinho Mocelin, quem está na nossa audiência aqui, abraço a nossa amiga que está na nossa audiência. 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Na sequência tem a Notícia da Hora pela Rede Tua Rádio e já já as demais atrações do programa. Fique ligado e bem informado.
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2: 10 horas, notícias da hora. 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A partir do dia 20 de julho, iniciam as convenções partidárias para as eleições 2026, que se estendem até o dia 5 de agosto. Este é o período em que os partidos políticos e as federações se reúnem para deliberar sobre as coligações e fazer a escolha oficial dos seus candidatos que vão disputar os cargos de presidente da República, governador, deputado estadual, deputado federal e senador. De acordo com informações do Tribunal Regional Eleitoral do Rio Grande do Sul, as convenções deverão observar as regras estabelecidas pelos estatutos partidários e pelas normas da Justiça Eleitoral. Além do formato presencial, os eventos podem ser realizados de forma virtual ou híbrida. Com uma lista de importantes matérias aguardando votação no Congresso, o recesso parlamentar do meio do ano tem início amanhã, sábado, e vai até o dia 31 de julho. Com as eleições gerais marcadas para outubro, o calendário disponível para o avanço destas pautas na Câmara dos Deputados e também no Senado ficará cada vez mais apertado nos próximos meses. Entre os temas que aguardam votação estão alguns de grande impacto social, como a PEC da escala 6x1, a MP da taxa das blusinhas e o projeto de lei da equiparação da misoginia ao crime de racismo. Tudo parece impossível até que seja feito. 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Enquanto a Copa do Mundo movimenta os torcedores, uma relíquia da história do futebol brasileiro acaba de ganhar destaque fora dos gramados. A camisa usada por Pelé na final da Copa do Mundo de 1958, quando o Brasil conquistou o primeiro título mundial, foi vendida em um leilão realizado em Nova York por quase 5 milhões de dólares, o equivalente hoje a cerca de 25 milhões de reais. O uniforme se tornou o item de Pelé mais valioso já vendido em leilão e também a segunda camisa de futebol mais cara da história. O recorde segue com a camisa usada por Diego Maradona na partida famosa da Mão de Deus na Copa do Mundo de 1986, que foi arrematada em 2022 por cerca de 9 milhões de dólares. 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
2: Próxima edição às 11 horas.
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0: 10:06, temperatura em 20 graus, você está na audiência do programa Temática. 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
3: 10:09, você está no programa Temática, que de imediato traz as informações agrícolas. Vamos saber aqui a movimentação da Cotrijal.
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3: Os preços praticados pela Cotrijal até o meio-dia desta sexta-feira são os seguintes: soja R$ 122,00, milho R$ 58,00 e o trigo PH R$ 78 a 100 a R$ 70,00. Vamos repetir? Soja R$ 122,00, milho R$ 58,00 e o trigo PH R$ 78 a 100 a R$ 70,00. Mais informações a 13h no programa da Cotrijal, aqui na tua Rádio Cristal.
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3: 10:11, você está no programa Temática, que de imediato aciona a nossa reportagem com informações importantes aqui na nossa programação.
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3: Vamos até a Câmara de Vereadores. Lá está a Ketlin Gox para trazer informações sobre uma audiência de instrução no caso envolvendo os crimes lá no calçadão, aqui em Soledade. Alô, Ketlin Gox, quais são as informações?
8: Muito bem, você que está nos acompanhando aqui na Torre de Cristal, nós chegamos à nossa programação para falar sobre a audiência de instrução envolvendo um duplo homicídio em Soledade, que acontece na manhã desta sexta-feira. Vamos acompanhar a manifestação do juiz de direito da comarca de Soledade, José Pedro Guimarães.
9: Foram causadas no dia 25 de novembro do ano passado, aqui no calçadão dos senhores Tiago Machado de Queiroz e Patrick Rabusque de Queiroz. Né? É a primeira fase, hoje são inquiridas testemunhas arroladas pelo Ministério Público e no dia seguinte eu vou determinar para a ouvida das testemunhas de defesa, são muitas, né? Então a expectativa é que nós possamos... na maior agilidade possível, né, encerrar a primeira fase dos procedimentos do júri para que sejam pronunciados ou não os acusados, e então daí designado o júri.
8: Doutor, o senhor nos cita que são muitas testemunhas. Quantas exatamente?
9: Ao todo são cerca de 20 testemunhas, né, que serão divididas as oitivas em duas oportunidades. Uma hoje, como já dizia antes, das de acusação e depois as de defesa com os interrogatórios dos acusados.
8: Falando a respeito também sobre
10: ouvir as testemunhas, a tramitação deste júri será um júri extenso.
9: Sim, depois que, evidentemente, né, se forem pronunciados, com certeza será um júri também com, certamente, aí uns 2-3 dias, né, porque envolve bastante acusados, poderá envolver bastante acusados, e, naturalmente, muitas testemunhas, e são fatos bem complexos, né? Os acusados estão presos, né? Então é interessante que nós tenhamos, ou devamos, né, ter bastante urgência na tramitação.
10: Doutor, falando sobre o processo, o decorrer do processo, hoje acontece a primeira audiência aqui, qual o decorrer? Até explicando para a comunidade, que talvez seja leiga nessa questão jurídica.
9: Sim, sim, é muito apropriada a tua pergunta, Ketlin. Nós vamos, então, hoje a gente faz a instrução, começa a instrução das testemunhas, depois uma outra oportunidade as de defesa, depois teremos os interrogatórios acusados, em que eles darão a versão de cada um sobre a acusação que está sendo feita pelo Ministério Público. Feito isso, daí eu vou pronunciá-los ou não, de acordo com as provas que foram, então, coligidas, né? Feita a pronúncia, não havendo recurso, daí vem a designação do júri imediatamente.
10: Doutor, falando a respeito deste crime que ocorreu em via pública, chocou a nossa comunidade, havia outros munícipes que estavam também ali, é um fato aí bem marcante.
9: É, até porque foram duas pessoas jovens, né, que estavam assim, aparentemente não esperavam essa ação violenta, então é algo que sempre causa um... bastante comoção social, principalmente porque ali é um lugar de entretenimento, né? Era período de verão e nós tínhamos muitas pessoas caminhando, né, fazendo exercício físico como de praxe. Né?
10: Doutor, falando também sobre esse número expressivo de réus aqui, são 5 no total, tem os envolvidos diretamente, tem aqueles que são suspeitos também de realizar um mandado, na verdade, acontecer esse crime?
9: É, na... Concretamente, nós temos só 2 executores, né? E aí os outros 3, alguns foram porque facilitaram, né? Deram condições para que realizassem a ação desses 2 executores, e um outro também porque teria, segundo a acusação do Ministério Público, teria a partir dele, né, esse pedido. Isso tudo vai ter que ficar esclarecido no processo, agora com a oitiva das testemunhas, dos elementos de cognição. E se houver indícios suficientes destas acusações, aí sim o Tribunal do Júri é que vai julgar conforme determina a nossa Constituição Federal.
10: Juiz, falando também a respeito de um dos acusados que está no sistema carcerário, não está aqui no município de Soledade, mas também estará aí participando do júri.
9: Sim, tem um dos acusados que se encontra detido, né, no complexo lá de Charqueadas, na Grande Porto Alegre. Está vindo aí, a SUSEP está o trazendo, porque ele tem o direito, né, toda pessoa acusada tem o direito de, nós chamamos de direito de audiência, né, de estar presente quando as provas de alguma acusação que pesa contra a sua pessoa estão sendo produzidas em juízo.
10: Doutor, antes de nós finalizarmos aqui pela nossa parte, a acusação é feita por quem? Também a defesa? Quem são os doutores que estão trabalhando nisso?
9: É, o Ministério Público é o doutor Marcos, né, Marcos Freza, e da defesa o doutor Manuel Pedro e todo o seu escritório, os demais advogados, a doutora Keila, que participa, né, o doutor José Carlos Pinto, e a doutora defensora pública, a doutora Thaís, que farão as defesas dos acusados.
10: Também falando aqui sobre a questão do número de testemunhas, 20 no total, a importância destas testemunhas para poder entender a linha do tempo e como esse crime aconteceu também.
9: Sim, é necessário, né, que quando uma pessoa é acusada de um fato grave, né, principalmente envolvendo morte, nós temos que, segundo determina o nosso Código de Processo Penal e a Constituição Federal, nós temos que seguir um rito que chama-se devido processo legal. A acusação, temos a oportunidade de serem feitas as provas para confirmar ou não a acusação. E ao final, aí, se houver elementos, então são pronunciados, são encaminhados para que o tribunal do júri, depois solenemente formado, decida, né, se tem ou não provas contra os acusados, se eles são ou não culpados. Então, é importante que as pessoas saibam que toda e qualquer acusação tem que ser provada. Isso é um princípio básico de social, né, de convivência e até um princípio natural, né? Quem acusa tem o ônus de provar. Né? E até as pessoas que eventualmente estejam respondendo a uma acusação têm a oportunidade de fazer as suas defesas também, para que a justiça possa apurar a verdade real e assim dar o veredito, né, condenatório ou absolutório.
10: Tá certo, então. Eu agradeço ao juiz de direito da comarca de Soledade, José Pedro Guimarães, conversando conosco sobre essa audiência de instrução envolvendo um duplo homicídio registrado ainda no fim de 2025, mais precisamente no dia 25 de novembro, aqui em Soledade, em que dois jovens foram mortos a tiros no calçadão aqui de Soledade. A gente vai seguir acompanhando logo nos próximos minutos aí, cerca de 20 minutos, 15 minutos, deve chegar então a SUSEP com esse detento que está, esse réu, né, que está preso em Charqueadas, deve chegar por aqui e daí sim começar essa audiência de instrução que deve seguir até pelo menos metade da tarde de hoje. A Rádio Cristal vai seguir acompanhando todas as informações. Com o trabalho de imagens de Aline Nogueira, Kathleen Gox, para a tua Rádio Cristal.
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3: 10h21, você está no programa Temática, o que se passa é notícia e que agora dá destaque para as informações do clima. Vamos saber como vai se comportar o tempo, expectativa aí da nossa comunidade.
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11: Olá, meus amigos e caros ouvintes, nesta sexta-feira temos o sol e principalmente o calor predominando aqui na nossa região, temperaturas que sobem de forma muito rápida. O que está acontecendo? Nós temos os ventos soprando de norte e noroeste, aquele vento bastante quente e também é um vento úmido, então aquela sensação de abafamento será bastante grande na tarde desta sexta-feira aqui na nossa região, com máximas que vão variar entre 26 e 27, podendo chegar em alguns pontos aqui aos 28 graus, é muito calor para esta época do ano. E além disso, né, como os ventos estão soprando diretamente para cá, nós podemos ter em alguns momentos rajadas de vento mais intensas. Elas devem variar entre 60 e 70 km por hora, eventualmente podendo passar dos 80 a 90 km por hora. Então, muita atenção ao longo desta sexta-feira para essa condição de ventos. No sábado, na maior parte do dia, vamos seguir com essa mesma condição. Os ventos soprando fortes por aqui, enquanto que em grande parte da metade sul e oeste do Rio Grande do Sul já vamos ter uma frente fria trazendo chuvas e tempestades. Essas tempestades estão associadas a ventos em forma de rajadas, a granizo e também a descargas elétricas. Então, grande parte do Rio Grande do Sul, desde a sexta-feira, com instabilidades e tempestades predominando. Por aqui é mais a partir do sábado, final do dia, noite, que essas instabilidades também devem já trazer e podem causar transtornos por aqui. Ao longo do domingo, também temos previsão de chuvas que podem ser fortes e acompanhadas de temporais por aqui. Com a previsão do tempo, Kátia Valente.
3: Vamos seguir acompanhando, até mesmo porque a Defesa Civil de Soledade, ela está em alerta, está trabalhando para qualquer situação que possa ocorrer. Esperamos que não aconteça, mas se ocorrer, a Defesa Civil, inclusive, está trabalhando de plantão aí para atender a nossa comunidade. Agora, 10 horas, 23 minutos, temperatura em 21 graus.
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14: Bom dia, Paulinho Paz. Bom dia, ouvintes. Mais uma vez aqui nos encontramos para levar momentos de reflexão. Meu amigo, minha amiga, sinta ser alegre a vida. Isso aí, sinta ser alegre a vida. Não sinta um peso em levantar cedo, cuidados a fazeres matinais, né? Esperar o ônibus, ver as expressões das pessoas, entrar para trabalhar e rever o ambiente de ontem, atender as pessoas, terminar a jornada, retornar, dormir e no dia seguinte recomeçar tudo novamente. Tudo na vida, conforme você pensa, é o que é. Se você pensa que a vida é monótona, triste, enfadonha, assim ela será. Os pensamentos e sentimentos têm força de mudança e podem tornar alegre o que lhe parece triste, fazer aparecer vitórias em vez de derrotas. Considere que tudo é bom na vida. Saiba agradecer a Deus. Agradeça a Deus e sorria por cada dia, por cada momento, por cada instante. Essa é a fórmula de viver bem. Simples, não é? Você alegra mais a vida do que a vida alegra você. Tudo depende da tua maneira de proceder, do teu jeito de agir. Pequenos momentos de reflexão para termos um dia melhor. Cláudio Schmidt com a mensagem para esta manhã.
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3: 10h27. Grande movimentação no centro da cidade e a Avenida Marechal Floriano, ali nas imediações da Câmara de Vereadores, ela está interrompida em virtude desta audiência de instrução que envolve o caso do duplo homicídio no calçadão, aqui em Soledade, ocorrido em 2025. Por isso, uma movimentação muito grande de policiais, militares, da Polícia Penal na área central da cidade. Então, quem estiver circulando vai se deparar, então, com o trânsito interrompido aqui na Avenida Marechal Floriano, ali próximo à Câmara de Vereadores, em virtude desta audiência de instrução que está acontecendo com os envolvidos, defesa e acusação no duplo homicídio ocorrido aqui em Soledade no mês de novembro de 2025, no calçadão. Já, já, mais informações. Fique ligado.
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25: 10 horas e 35 minutos.
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26: 21 graus.
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0: 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Final. 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Final domingo agora, da Argentina contra a Espanha.
1: 4 da tarde.
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3: Ok, obrigado Cláudio Fly com esta informação aqui no programa Temática. 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
3: É, e o destaque é para a festa do colono e motorista realizada no município do Tiúgo através da comunidade de São Cristóvão e que apresentou o resultado oficial deste evento em jantar de confraternização lá no Salão da Comunidade na noite desta quinta-feira. Márcio Moura, coordenador da comunidade, anunciou o resultado oficial da festa. Vamos ouvir aqui na tua Rádio Cristal

0: Márcio Moura.
1: Da tua Rádio Cristal, essa parceira da nossa festa e parceira dos grandes eventos da região, Paulinho.
0: Márcio, o resultado foi positivo da festa do Colônia Motorista em Tiúgo?
1: Com certeza, Paulinho. Para um ano atípico, que nem este ano está sendo, um ano que a gente vê falar de crise, coisa arada, nós só temos um aspecto positivo da festa.
0: Qual foi o resultado final?
1: Tivemos um lucro aproximadamente de 40 mil reais da festa, Paulinho. Estamos muito contentes. Pelo ano que tá sendo, né, Paulinho? Estamos muito contentes mesmo.
0: Uma festa que reuniu toda a região, Márcio?
1: Toda a região, Paulinho. A gente no... Eu digo, se não tiver uma integração de diretoria em primeiro lugar, comunidade, região, veículos de comunicação, imprensa, patrocinadores, não sai festa nenhuma. E nós somos muito gratos quanto isso aí, porque aqui é uma comunidade que todo mundo participa, todo mundo se doa de alguma maneira com seu tempo, ou se doa com dinheiro, ou com alguma coisa. Somos muito felizes, Paulinho.
0: O resultado é fruto de um trabalho, de uma comunidade que está unida em prol de um objetivo?
1: Com certeza, Paulinho. O lucro está aí para as melhorias de salão, de igreja. Por isso que a nossa comunidade colabora, por isso que a região prestigia também, porque no domingo nós tínhamos mais de 2.000 pessoas dentro do salão aqui, onde Sedução Fatal animou bastante. Terceira dimensão também. A nossa festa foi até 9h30 da noite. Não teve nada de confusão, nada. Tudo certo, Paulinho. Nós estivemos praticamente 100% de cozinha vendida, doces vendidos. Tivemos 15% a menos de churrasco e bebida, mas está dentro do esperado.
0: Bom, você fala em um lucro aproximadamente de 40 mil reais e com certeza serão investidos na própria comunidade. Ao longo dos anos isto vem acontecendo aqui no Tiúgo, Márcio?
1: Com certeza, Paulinho. Nós temos uma entidade com uma igreja aqui na frente, onde é feito melhorias. Aqui no próprio salão nosso aqui, que tu conhece a infraestrutura, Paulinho. Eu sou suspeito de falar, né? Mas investido bastante aqui também, né? Onde é mantido o salão também, e igreja. E precisamos de festa. Agora vamos pensar para frente aí numa nova sucessão, que alguém assuma que faça melhor que a gente, sabe? A gente torce para que faça melhor que nós, que a nossa diretoria.
0: Como está essa questão da sucessão? Já tem algum nome para assumir? Haverá ainda uma discussão?
1: Nós estamos vendo ainda, Paulinho. Estamos vendo ainda para indicar nova diretoria, nova chapa, né? Entendeu? Porque nós já estamos há 3 anos já à frente da comunidade e, graças a Deus, um ano melhor que o outro aí. E torcemos que a próxima diretoria que pegue, que faça melhor, sabe?
0: Tem a possibilidade da permanência do Márcio Moura na coordenação?
1: Vamos ver durante a semana, Paulinho, o que vai acontecer, né? É o que eu falei pra você, né? Essa sucessão aí envolve muita coisa por trás. Nós estamos num padrão de festa muito bom em termos de tudo. Em termos de procissão, em termos de festa, em termos de lucro. Eu acho que não podemos deixar baixar o padrão da festa. Não podemos, não.
0: Por isso a importância de se reunir e definir quem comandará nos próximos anos. No pavilhão, o que será feito com esse recurso? Porque a gente percebe que cada ano existe uma melhoria sendo realizada, Márcio.
1: Com certeza. Sempre tem melhorias a fazer, Paulinho. Sempre tem melhorias a fazer. E a gente vai fazendo as melhorias olhando o aspecto geral, aonde precisa, conversando, fazendo reuniões. E o dinheiro está sendo investido aqui na nossa comunidade mesmo, aqui, em termos de salão, em termos de igreja que é na frente aqui.
0: Que a gente percebe também nesta reunião de confraternização, a união da comunidade. Isto também é fruto de um trabalho realizado ao longo dos anos?
1: Com certeza, Paulinha. Aqui é uma comunidade aqui que, quando tu pede, todo mundo ajuda, todo mundo se doa, todo mundo disponibiliza tempo. Os nossos associados aqui estão de parabéns por o número de blocos que pegam, por pegar junto, por colaborar, Paulinho. De alguma maneira ou outra, colaborar. Estamos muito contentes com a comunidade.
0: Agradecimento a todos que se envolveram.
1: Paulinho, eu quero fazer um agradecimento geral para a tua Rádio Cristal. Por quê? Se a festa foi um sucesso, Paulinho, a tua Rádio Cristal teve uma grande contribuição para isso, devido à credibilidade que existe e à audiência também. E também agradecer aos patrocinadores, agradecer aos associados de uma forma ou de outra que ajudam a nossa comunidade e principalmente, Paulinho, a minha diretoria, que este ano, Paulinho, eles fizeram a diferença. Fizeram muita diferença. Eu posso dizer de coração que se a festa foi o sucesso que foi, foi devido à minha diretoria que pegou junto.
0: Márcio Moura, coordenador da comunidade de São Cristóvão, no município do Tiúgo, avaliando positivamente a festa realizada no domingo, com grande participação de público, o lucro de praticamente 40 mil reais, a confraternização que aconteceu com a diretoria, com aquelas pessoas que trabalharam e auxiliaram na organização da festa, também a entrega do valor de 15 mil reais para a Karine Machado, que esteve participando, inclusive as fotos estão lá nas nossas redes sociais, e a Karine, que também vai conversar conosco aí nos próximos dias na programação da tua Rádio Cristal, festa de São Cristóvão, festa do Tio Hugo, realizada com pleno sucesso mais uma vez. Obrigado ao Márcio também por acreditar no trabalho de divulgação da tua Rádio Cristal. E agora, a gente quer fazer um registro especial aqui de que a entrevista da hora teve a parceria.
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0: 10h51, e agora toda a expectativa fica para a festa do colono, a festa nacional do colono, neste domingo lá na comunidade de Ibirapuitã, através do Sindicato dos Trabalhadores Rurais de Ibirapuitã. Inclusive, movimentação já está acontecendo ali na Praça Central, junto ao Salão Paroquial, para a festa que acontecerá no domingo, mas hoje e amanhã já tem a movimentação da Feira Agrícola. E no domingo, então, teremos toda a programação aí sob a coordenação do Leucir Scherner, lá em Ibirapuitã. Já, já, tem mais atrações.
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1: 10:55.
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10h57, você está no programa Temática, o que se passa é notícia, a rádio do teu tempo, nesta hora então com a parceria especial do Leal Center Matriz, tem muitas promoções para você no Leal Center 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Na sequência, notícia da hora.

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1: 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A Polícia Civil passou a tratar como feminicídio a morte da professora Glória Werkhausen, 43 anos, encontrada sem vida no domingo após um incêndio atingir a casa onde ela morava em Constantina, no norte do estado. Para o delegado diretor do Departamento de Grupos Vulneráveis, Juliano Ferreira, a falta de sinais de outros crimes levaram à investigação para feminicídio. O avanço da investigação ocorre após a prisão do ex-marido da vítima, realizada pela Brigada Militar na manhã de ontem. O homem foi detido e é apontado como suspeito do caso. Proprietários de mais de 372 mil veículos com o IPVA em atraso podem ser inscritos em dívida ativa a partir deste sábado, no Rio Grande do Sul. O prazo para regularizar o pagamento termina nesta sexta. De acordo com dados atualizados pela Secretaria da Fazenda, há cerca de 572 mil veículos com o imposto em atraso aqui no estado. O valor em aberto soma 569 milhões de reais. Após a inscrição na dívida ativa, ela pode ser quitada à vista ou parcelada em até 5 vezes. O valor pode ser consultado no site ou no aplicativo do IPVA-RS. 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A FIFA definiu que um trio da Eslováquia vai apitar a partida entre a Argentina e a Espanha no domingo. O árbitro será Slavko Vintić, auxiliado por Tomas Klanknić e András Kovacic. Vintić apitou 3 partidas nesta Copa do Mundo, entre elas a estreia do Brasil contra Marrocos. Ele também comandou a vitória da Argélia sobre a Jordânia e do México sobre o Equador. Ao todo, apresentou 4 cartões amarelos e 1 vermelho. Ele também foi árbitro na Copa do Mundo de 2022. 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
13: E se acontece é assunto, você sabe, aqui na tua Rádio Cristal, FM 100.5. Sabe quem está na nossa audiência? Abraço ao João Prates Muniz, o Jango. Grande figura aí do esporte, árbitro por muitos anos que foi, torcedor do Grêmio, né? Hã?
14: Entre pessoa.
13: Tá aí, ó, Jango, tá recebendo um elogio ao vivo aqui da Rosma. Grande figura, de um coração enorme, Rosma.
14: Conheço ele.
13: É, mas... grande figura da nossa comunidade. Tá me mandando um abraço aqui, elogiando o trabalho do Cláudio Flynn também. Abraço ao João Prates Muniz, nosso amigo, homem do esporte, desportista. De vez em quando gostava de criar uma polêmica. Ah, tá bom. A Rosma tá te mandando um abraço também, Jango.
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13: Maria Elci.
14: Dona Maria Elci, isso mesmo. E temos também segunda-feira, sabe quem?
13: Quem?
14: O Cláudio Schmidt.
13: Claudião Schmidt.
14: De aniversário, então um grande abraço a vocês, que Deus possa iluminar com muita saúde e com muita luz.
13: Abraço a dona Maria Elci, que é nossa amiga, nossa ouvinte, abraço a Deunice Tonezer também. Ah, e o Claudião que vai comemorar aniversário. Isso.
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19: Olá, meus amigos e caros ouvintes. Nesta sexta-feira temos o sol e principalmente o calor predominando aqui na nossa região. Temperaturas que sobem de forma muito rápida. O que está acontecendo? Nós temos os ventos soprando de norte e noroeste, aquele vento bastante quente e também é um vento úmido. Então, aquela sensação de abafamento será bastante grande na tarde desta sexta-feira aqui na nossa região, com máximas que vão variar entre 26, 27, podendo chegar chegar em alguns pontos aqui aos 28 graus, é muito calor para esta época do ano. E além disso, né, como os ventos estão soprando diretamente para cá, nós podemos ter em alguns momentos rajadas de vento mais intensas. Elas devem variar entre 60 a 70 km por hora, eventualmente podendo passar dos 80 a 90 km por hora. Então, muita atenção ao longo desta sexta-feira para essa condição de ventos. No sábado, na maior parte do dia, vamos seguir com essa mesma condição, os ventos soprando fortes por aqui, enquanto que em grande parte da metade sul e oeste do Rio Grande do Sul, já vamos ter uma frente fria trazendo chuvas e tempestades. Essas tempestades estão associadas a ventos, em forma de rajadas, a granizo e também a descargas elétricas. Então, grande parte do Rio Grande do Sul, desde a sexta-feira, com instabilidades e tempestades predominando. Por aqui, é mais a partir do sábado, final do dia, noite, que essas instabilidades também devem já trazer e podem causar transtornos por aqui. Ao longo do domingo, também temos previsão de chuvas que podem ser fortes e acompanhadas de temporais por aqui. Com a previsão do tempo, Kátia Valente.
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13: 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O destaque é para o Conecta Contábil, que reuniu profissionais da área da contabilidade buscando se aprimorar e se atualizar aos novos mecanismos. O Cláudio Flein traz mais informações.
21: O Centro Cultural de Soledade movimentou a classe contábil nesta quinta-feira, com a realização do Conecta Contábil RS. O evento foi promovido pelo Conselho Regional de Contabilidade do Rio Grande do Sul. A programação reuniu profissionais de Soledade e de toda a região para um dia de muito aprendizado, troca de experiências e atualização. Além do conteúdo técnico, o evento também teve um importante caráter social. A representante do CRC-RS em Soledade, Michele Rocha, faz uma avaliação do Conecta Contábil.
22: A minha avaliação ela é totalmente positiva, estou muito feliz, realizada, que deu tudo certo. Foi um evento de grande valia, no qual, além de conhecimento, todo mundo conheceu, tivemos a palestra com a nossa presidente Patrícia Arruda, no qual ela nos apresentou o conselho, falou sobre ética, sobre todos os nossos desafios da nossa profissão, né? Então, tivemos o outro colega que apresentou toda a questão da inteligência artificial, que foi muito importante, nos faz refletir muito sobre como usamos a tecnologia, como usamos as redes sociais também, de todas as nossas informações que passam, que a gente acha que algumas coisas são fáceis, mas temos que cuidar os nossos limites, né? E usar sempre a tecnologia a favor do bem, não fazer coisas, né, errôneas, porque pode ser até crimes, né? Pode ocorrer. E também tivemos a palestra excelente com a Pâmela Fiuza, do agronegócio, essa contabilidade do agronegócio que contagiou todo mundo, todo mundo gostou muito. Eu recebi várias mensagens do pessoal pedindo contato, pedindo informações dela, material também. E por último, encerramos com chave de ouro com o nosso profissional palestrante Maurício, que nos faz parar e refletir sobre a nossa vida, sobre o nosso comportamento, sobre as nossas escolhas e, principalmente, me fez pensar muito nas decisões, né? Então, quando a gente faz uma decisão, a gente tem que ser firme, tem que seguir em frente e realmente me fez pensar muito na história que ele nos passou sobre temos dois caminhos. Nós podemos ir pelo certo, podemos quebrar os nossos paradigmas, quebrar as crenças que a gente aprendeu desde que cresceu, que nasceu, ou a gente faz a nossa história, quebra os nossos ciclos e faz o nosso próprio ciclo e é feliz, né? Que eu acho que é importante e, acima de tudo, nós temos que sermos felizes. E eu estou muito feliz por ter tido um evento desse porte aqui no nosso município.
0: Pois é, o pensamento foi em detalhes, né? Foi sólido em cada conteúdo. Em termos das mudanças, o que o profissional que hoje esteve presente aqui, ele pôde absorver dentro do conhecimento que os palestrantes passaram a eles?
22: Eu entendo que a Maia, que todos saíram daqui muito desconfortáveis, porque temos um desafio muito grande pela frente. Alguns já estão estudando, outros não sabiam em que nível que estamos, como que ia ser, porque a nossa legislação brasileira estão sempre prorrogando prazos, mas a reforma tributária não vai ter prorrogação de prazo. Então, ela está aí, temos um desafio muito grande. Aí nós temos duas escolhas agora, ou nós vamos encarar a reforma tributária, se dedicar, estudar muito para poder dar entrega para o nosso cliente, ou nós vamos ter que desistir, né? Então, nós não temos o caminho, temos que estudar e se dedicar e seguir em frente.
0: Michelle, eu acompanhei pela parte da tarde também um trecho agora, a parte da manhã e um trecho agora pela parte da tarde, e a gente notou que realmente, né, hoje o jovem contabilista ele não vai ter tanta dificuldade com o mundo digital, mas aqueles mais contemporâneos, né, como que eles vão enfrentar essa mudança e também, caso não queiram enfrentar, quais as consequências?
22: Olha, a contabilidade ela é muito além do que desafios. Nós estamos acostumados a ter desafios, nós temos desafios diariamente. Então, eu acho um pouco difícil desistirem agora, sabe? E nós, contadores, temos uma sede por desafios, porque todos os dias nós estamos nos superando, né? Porque cada cliente tem a sua história, tem os seus problemas, as suas dificuldades, e a gente tem que estar sempre se redescobrindo para auxiliá-lo. Então, acredito, sei que tem vários escritórios, tem um percentual alto a nível nacional, que estão, alguns profissionais realmente já decidiram se aposentar, por, né, não estarem dispostos a isso, mas temos muitos novos, temos muitas pessoas ali, e a tecnologia também ela é difícil. Eu tenho 40 anos de idade, estamos, né, em rede pública, mas assim, eu já tenho minhas dificuldades em sistema, em algumas coisas, nem tudo eu sou como era antes, né? Então, a gente tem um pouquinho de dificuldade. Então, nós temos que nos superar, estudar e pesquisar, e tem os novos para nos auxiliar também,
0: exato,
22: né? Então, vamos indo.
0: É a bengala, né, dessa situação aí, para que a gente possa também evoluir. Para a gente encerrar, em relação à inteligência artificial, que faz parte, né, do dia a dia também desse profissional tão importante na sociedade.
22: Sim, a inteligência artificial ela está muito ativa nos nossos escritórios e também como o Neri deu uma fala lá no palco para nós que nós temos que usar ela a nosso favor, né? E nós temos que ter sistemas de contabilidade muito bons para poder suprir com essas necessidades e poder ter um trabalho mais ágil. Porque hoje em dia o nosso tempo está muito corrido, o WhatsApp também ele é uma ferramenta muito boa, mas ela nos demanda muito trabalho, porque todo mundo quer ser respondido ao mesmo tempo, né? Então, às vezes, tu passa, chega no final do dia, tu não conseguiu responder todo mundo, e está tudo bem. Mas a tecnologia, ela vem para nos auxiliar a agilizar o nosso trabalho, e nós, lá no escritório, por exemplo, estamos usando algumas ferramentas para ir melhorando, como nós temos o sistema da Thomson Reuters, Domínio Sistemas, é um sistema muito bom, que ele tem muitas atualizações, e tem bastante treinamentos também, então os sistemas eles não nos deixam desassistidos, tem treinamento, tem assessoria, tem assistência, isso é muito importante de ter bons parceiros ao nosso lado nessa nova fase.
0: Tá certo, obrigado e parabéns aí pelo evento, Michelle.
22: Muito obrigada e agradeço a todos que participaram do nosso grande evento.
0: Perfeito, conversamos então com Michelle Rocha, que é representante do CRCRS aqui em Soledade. Para a programação da Tua Rádio Cristal, falou Cláudio Flein.
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13: 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Em seguida, vamos falar sobre esporte, vamos falar sobre NR1, palestra realizada pela Inovativa em Soledade. Vamos falar também sobre o lançamento do Plano Safra da Sicredi Botucaraí. Essas informações em seguida, mas você tem que ficar ligado para saber mais aqui no programa.
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25: 11 horas e 27 minutos.
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26: 22 graus.
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0: 11h29, você está na tua Rádio Cristal, é o programa temática que você acompanha. Já já vamos reforçar aqui os nossos parceiros da hora. Nós queremos lembrar que você que está conosco está por dentro dos fatos e acontecimentos da nossa comunidade. 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Agora, destaque para o esporte, o Cláudio Flein é quem está conosco.
1: Esportes. Iniciando as informações desta sexta-feira com uma dupla. Depois de anunciar a renovação do volante Benjamin, o Inter estendeu o vínculo de mais dois jovens do elenco, o lateral esquerdo Luiz Felipe e o atacante João Vitor. Luiz Felipe assinou contrato até julho de 2030, enquanto João Vitor terá vínculo até outubro de 2029. Ambos os acordos contam com multas rescisórias de 60 milhões de euros para clubes do exterior. O Inter entra em campo na tarde desta sexta-feira para disputar um jogo treino contra o Caxias no Beira-Rio. A atividade pode marcar a primeira atuação de Maripán com a camisa colorada. Além disso, o atacante João Vitor deve ganhar espaço e receber mais minutos em campo. O confronto será disputado em dois tempos de 45 minutos e um terceiro de 30 minutos. A tendência é que o zagueiro chileno faça sua estreia no segundo tempo ou na etapa extra. O provável Inter para iniciar a atividade tem Antony, Bruno Gomes, Mercado, Vitor Gabriel e Matheus Bahia, Vidiagra, Paulinho, João Vitor, Bernabé, Carboneiro e Vitinho. Pelo Campeonato Brasileiro, o Inter retoma as atividades na quarta-feira, dia 22, às 21 horas e 30 minutos, recebe no estádio Beira-Rio o Cruzeiro. Grêmio, o atacante Matheus Nascimento não estará à disposição para enfrentar o Mirassol às 20 horas desta sexta-feira. O contratado, após passagem pelo futebol dos Estados Unidos, o centroavante ainda precisa aguardar a abertura da janela internacional para ser registrado no BID e ficar apto a disputar competições oficiais pelo tricolor. Já o zagueiro Wallace será uma opção para o técnico Luiz Castro. O defensor chegou do CRB de Alagoas e está regularizado para atuar. Mirassol e Grêmio, hoje às 20 horas, você acompanha aqui pela tua Rádio Cristal. Copa do Mundo. A disputa pelo terceiro lugar será realizada amanhã às 18 horas entre França e Inglaterra. E a grande decisão, domingo, às 4 horas da tarde, Espanha e Argentina. O Campeonato de Futsal do Interior 2026 Taça Sicredi tem sequência nesse próximo final de semana. Às 14 horas, Santa Bárbara enfrenta o São Roque na categoria principal. Às 14h45, Santa Luzia versus Pinhal na categoria veterano. Às 15h30, na categoria principal, os Piá versus Santa Luzia, na categoria principal. E às 16h15, Margem versus São José, na categoria principal. O Soledade Futsal volta à quadra neste sábado, às 20 horas, quando enfrenta a Associação Caçapava e Caçapava do Sul pela Liga Gaúcha de Futsal Série C. Embalada pela primeira vitória na competição, a equipe soledadense busca manter a regularidade e somar mais 3 pontos na tabela. O confronto também marca a estreia dos novos reforços do elenco, que passam a integrar o grupo para a sequência da competição. A expectativa é de um duelo equilibrado, com o Soledade Futsal tentando confirmar a evolução apresentada nas últimas rodadas e seguir firme na briga por uma boa campanha na Série C da Liga Gaúcha de Futsal. A equipe da Universidade do Chile, representante de Soledade, entra em quadra também no sábado às 19 horas em triunfo para enfrentar a Associação de Esportes dos Bravos pela chave D do Campeonato Estadual Série Bronze 2026. Líder do grupo, a equipe soledadense busca mais um resultado positivo para manter a boa campanha e seguir na ponta da tabela, no qual a expectativa é de um confronto equilibrado com o objetivo de somar pontos importantes na sequência da competição e desta vez fora de casa. Mais esporte daqui a pouco, com Na Torcida. Com as informações para esta sexta-feira, Cláudio Flein.
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5: Sicredi Botucaraí, Rio Grande do Sul, Minas Gerais, lançou o Plano Safra 2026-2027. Quem fala inicialmente a reportagem da tua Rádio Cristal é o diretor executivo Eudes Mesa Casa.
6: Aos que nos acompanham aí pela tua Rádio Cristal, mais nova, enfim, uma boa noite a todos e realmente aqui fazendo uma reflexão, né? Nós nascemos do agro. Então a Sicredi tem que estar sempre e é prioridade para nós atender o agro, fortalecer cada vez mais, acreditar que tudo tem retomada, como é que é. Você falou muito de cenário econômico. A gente sabe a dificuldade que se encontra os produtores rurais, principalmente aqui do sul. A gente tem uma expansão em Minas Gerais, que a gente observa o agro lá, principalmente nas atividades que tem na região onde nós atendemos. Tem pecuária de corte, pecuária de leite, então mais café, e está tudo andando muito bem. Mas quando a gente está aqui no sul, percebe o quanto foi atingido por eventos climáticos, 4 ou 5 anos aí de perdas, e que para o produtor rural que fica aí medindo, né, Igor, as vírgulas, quando colhe uma lavoura ou quando tem sua atividade atingida, então é um momento complexo. Tem uma medida provisória aí que saiu do forno ontem mesmo, a gente está estudando ela a fundo para ver se consegue, ou se ela pelo menos contempla, para que o produtor tenha um fôlego pela frente, possa ter uma retomada mais tranquila. Então tem todas essas características, vamos dizer assim, mas tudo muito em função do clima que aconteceu aqui. Então a gente está muito preocupado com isso, da mesma forma que o produtor deve estar muito mais, né?
7: E o El Niño preocupa.
6: E o El Niño preocupa também, mas a gente está torcendo para que ele não seja tão intenso assim, porque sabe que o El Niño é importante aqui para nós, ele traz mais chuva, ele traz mais, vamos dizer, oportunidade de uma colheita mais farta. Mas é isso, Igor, agradecer aí aos parceiros que aqui estiveram no lançamento do Plano Safra. É tradicional, todos os anos nós fizemos esse encontro, vocês sabem disso, vocês estão aqui presentes sempre, mas é importante fortalecer junto aos parceiros também, além do nosso associado, para que você tenha um alinhamento completo, né? Porque um está falando, o outro tem entendimento, a informação é importantíssima que chegue na ponta. Mas é isso, são várias coisas que a gente poderia estar aqui falando, mas muito, muito em função do nosso produtor, muito do nosso associado.
7: Eu te pergunto também porque o cenário econômico, ele dá esse friozinho na barriga, mas tem um

0: sempre participamos muito forte no agro. Muito forte mesmo. Nós nascemos do agro, nós continuamos no agro e sempre teremos esse carinho pelo agro e essa atenção muito grande pelo agro. É, tanto que a gente faz um evento especial que nem uma outra, mas o agro a gente tem isso. Até pela característica de um lançamento de plano safra. Mas é isso, a cooperativa está disposta, o associado sabe que pode chegar, como sempre chegou na Sicred, discutir como é que pode fazer, a melhor forma de se fazer. É como eu te falei, a medida provisória talvez ela traga alguns benefícios, talvez ela corte algumas características, aí a gente está preocupado um pouco com isso. Mas de forma geral, nós vamos já selecionar também todas aquilo que é possível ser prorrogado, aquilo que se enquadra, vamos dizer assim, na medida. O associado vai ficar sabendo daquilo que pode, aquilo que não pode. E também com uma expectativa mais para frente do que nós vimos até agora, que pode ainda enquadrar mais coisas. Então a gente tem essa expectativa que se reveja alguns pontos, talvez, ou alguma interpretação, né, que possa ajudar cada vez mais nosso produtor.
1: Tá certo. Obrigado, Eudes. Muito obrigado ao diretor executivo do Sicred Botucaraí, Rio Grande do Sul, Minas Gerais, Eudes Mezacaz. Quem fala também sobre o lançamento do Plano Safra é o presidente, Carlos Rogério Matuella.
2: Eu posso dizer aqui do contentamento, da alegria de ver todos os agentes do agronegócio da região aqui conosco, né? Nós aceitaram o nosso convite, estão aqui junto conosco, tivemos a oportunidade aqui de apresentar todo o regulamento do Plano Safra 2026-2027, trazer aqui o colega do banco, Silas, que tem um papel fundamental para o Sicred a nível do Brasil, junto com o Lucas, é a área que cuida todo do agro, do crédito rural do Sicred, vieram aqui apresentar as principais mudanças para os presentes. Então reunimos aqui sindicatos, reunimos aqui cooperativas, reunimos aqui escritórios de agronomia, cerealistas, reunimos aqui, enfim, Secretaria de Agricultura, Conselho Agropecuário, todos os agentes que fazem que, junto às instituições financeiras, o agro se desenvolva aqui na região. Para quem? Para o produtor. Quem faz, quem na verdade é o principal agente disso, é o produtor rural. E as nossas entidades, né, têm o papel de fazer com que seja suporte, apoio, né, informação. E isso que a gente fez aqui. Então, apresentou todo o regulamento, as normas, tiramos as dúvidas, inclusive, na oportunidade, falamos um pouco também sobre a medida provisória emitida no data de ontem e os seus impactos para o alongamento das dívidas dos produtores.
1: Eu te pergunto também em números, em comparação ao último Plano Safra, o que a gente pode destacar?
2: Nós tivemos um volume de recurso na nossa visão dentro daquilo do esperado. Eu acredito que esse recurso que está disponibilizado vai atender a demanda dos produtores aqui da nossa região. Geralmente o recurso para investimento, o investimento que é o financiamento da máquina agrícola, às vezes ele é insuficiente ou de um aviário, né? Então o investimento a gente meio que falta recurso. Espero que esse ano tenha uma dotação orçamentária um pouco maior, talvez menos do que nós tenha de demanda, mas para o custeio e comercialização acredito que atenda toda a demanda. Então, do modo geral, o recurso que nós vamos ter à disposição aqui na cooperativa vai atender, se não a totalidade, com a sua totalidade da demanda da cooperativa.
1: Presidente, presidente, que paralelo dá para fazer? Lançamento do Plano Safra na última semana em Minas, agora nessa, aqui em Soledade, mas que paralelo dá para fazer de característica de região para região e da presença do Sicred nas soluções aí dessas questões financeiras que preocupam cada produtor?
2: Olha, uma ótima pergunta, Igor, me permite falar sobre isso. Na semana passada tivemos em Minas Gerais um lançamento lá. A diferença principal é que em Minas Gerais as culturas são outras. Então lá, principalmente o gado de corte e o café. A região que nós estamos lá, muito gado de corte, café, a piscicultura, região de peixe, plantas ornamentais. Nós temos na região de muitas plantas lá, então algumas atividades diferentes da nossa. De resto, né, todo mundo busca a mesma coisa, né, fazer que o agro, né, seja rentável, que faça crescer a economia. E a diferença que eu vejo é que nós aqui no sul estamos um pouco mais sofrendo com o problema das estiagens, né, não tem feito nós sofrer, porque o clima é um fator que a gente não consegue, a gente só consegue mitigar através de um seguro, olhando para isso, mas o efeito climático ele é muito sério na rentabilidade da atividade. E quando você planta e não colhe, você tem um custo estruturado. Se você não produz, você não tem rentabilidade. Então, por isso que a gente precisa, né, buscar soluções para isso também,

0: é que a gente mitiga esse risco, né? Ou com seguro, ou com irrigação, ou com culturas que sejam, né, mais resistentes. Então tem que ter o avanço tecnológico da pesquisa, né, olhar o manejo, olhar a estrutura de solo, né, e aí com isso taxa que seja dentro daquilo que o produtor possa melhorar a sua rentabilidade da atividade. São vários fatores. Eu acredito que tanto no Minas Gerais como no Sul, ambos buscamos a mesma coisa, mas o Sul nesse momento requer, na minha opinião, mais atenção, estar mais próximo, né, porque esse Brasil tão importante que tem no Rio Grande do Sul, né, um estado, né, pioneiro em tudo quase, né, e muito importante para o agro do Brasil.
1: Obrigado.
2: Ok, obrigado, Igor Binotto, que trouxe então as informações aí sobre o lançamento do Plano Safra 2026-2027 pela Sicredi Botucaraí.
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2: Agora 11:46, 22 graus a temperatura. Vamos dar destaque para a palestra NR1, promovida pela Inovativa. A Catherine Gox acompanhou e traz detalhes sobre esse assunto importante para os empresários da nossa comunidade.
6: A Inovativa Medicina e Segurança do Trabalho promoveu uma palestra sobre atualizações da norma regulamentadora número 1, a NR01. O encontro foi realizado no auditório da Assis, em Soledade. Nesse momento, nós conversamos com o diretor da Inovativa, o Gustavo Ferreira, que nos faz uma avaliação, Gustavo, do que foi esse evento. Bom dia.
7: Nós somos investidores agora aqui em Soledade, através da Inovativa. E dentro da Inovativa, a gente tem toda a estrutura orientada a questões técnicas, de medicina e tudo mais. Mas é da nossa essência um movimento de compartilhar e propagar informações estratégicas para os empresários. E a ideia nossa é trazer esse tipo de perfil aqui para a Soledade também. Então a gente já vem fazendo os movimentos. Eu participei da Arena de Inovação no ano passado aqui na ExpoSol. A gente participou agora da rodada de negócios. E tudo aquilo que envolve o associativismo, tudo aquilo que fortalece a classe empresarial de Soledade e região, assim como nas outras cidades onde a gente atua, a gente busca promover. E a NR1 hoje, Kathleen, é um assunto que tem impactado em muitas empresas. Tu acompanhou aqui a palestra. A ideia nossa é trazer informações estratégicas, embasamento técnico, critério, metodologias práticas para que cada empresa, dentro das suas peculiaridades, das suas realidades, possa se posicionar para administrar, né, essa nova realidade de todas as empresas do Brasil, que a partir de 2026, além dos riscos físicos, químicos, biológicos, ergonômicos e de acidentes, também vão precisar se preocupar com os fatores de riscos psicossociais, que têm influência direta com conceitos relacionados à saúde mental, o que gera uma certa confusão, né, entre o que é da empresa e o que é da vida do próprio cidadão.
6: Gustavo, você citou e algo que me chamou a atenção, que acredito seja muito importante conversar e trazer para os nossos ouvintes também, é a importância de ter alguém que faça todo esse trabalho, esse acompanhamento nas empresas, no caso Inovativa, mas que vá de empresa em empresa através dos seus dados, cada uma de forma separada, digamos assim, não apenas vendendo uma fórmula pronta, podemos dizer.
7: Perfeito, perfeito. Tu tocou bem no assunto, sim. E não é exclusivamente a Inovativa, né? Tu viu que eu defendo muito a visão sistêmica, ou seja, compreender qual é o impacto da legislação, mas também qual é o impacto externo que a legislação está trazendo. Por exemplo, apresentação de atestados, doenças ocupacionais que antes não eram ocupacionais, passivos que se transformaram em um desafio, como é o caso das metas, das sobrecargas de trabalho, assédio moral e sexual, desequilíbrio vida e trabalho, comunicação ineficiente, falta de clareza de papéis. Tudo isso mostra que nós precisamos começar a ter um olhar mais integrador. Então aí vem a questão da liderança humana, da gestão integrada entre a gestão da empresa, o líder da empresa, né? Começar a se posicionar no centro de todo esse contexto e envolver a contabilidade, o jurídico, a gestão de pessoas, a saúde e a segurança do trabalho, para ter mais critério para a tomada de decisões. Porque o grande desafio das empresas não está na documentação técnica, está no processo de gestão, ou seja, na maneira como ele integra essas áreas para promover uma gestão mais sustentável, mais humana, sem perder a competitividade nesse contexto tão desafiador que o Brasil apresenta para nós empresários.
6: E é importante isso que você fala, que é um time jogando junto, não é apenas o líder, não é apenas o contador, o jurídico, a segurança do trabalho, é o time trabalhando para que isso possa acontecer.
7: Uma quebra de paradigmas, né? A gente está aqui em Soledade, é uma cidade linda, tem 150 anos. Então, obviamente que ela tem uma postura mais conservadora em alguns pontos, mas da mesma forma a gente está vendo um movimento mais inovador também se somando a isso. O que eu quero dizer com isso? Que aquela ideia que antes nós tínhamos, não, eu tenho o meu contador, eu tenho a minha saúde e segurança do trabalho, eu tenho o meu RH atuando de maneira isolada. Isso não pode mais acontecer. Por quê? Porque o processo que envolve riscos psicossociais são riscos mais desafiadores de medir, de estruturar e de direcionar. E isso precisa ser feito de uma maneira integrada e em movimento. Tanto a estrutura da gestão como a estrutura dos documentos precisam estar alinhados para que a empresa seja capaz de criar um conjunto de evidências, de documentos que mostre que ela não é negligente, imprudente e imperita. Seja em relação à legislação, ou a uma determinada doença, ou um acidente, ou a uma fiscalização, que hoje, já alertando, se tornou muito mais desafiadora por causa da malha digital que cruza as informações das empresas em tempo praticamente no ato. Assim, lançou as informações, a informação é cruzada e isso pode gerar transtornos econômicos, organizacionais e jurídicos pro empresário.
6: Algo que me chamou a atenção por aqui também, dentre os assuntos trabalhados, foi uma frase que pergunta se as empresas estão prontas para daqui 5 anos ou apenas para a próxima fiscalização. Fica essa reflexão também para quem nos acompanha.
7: Com certeza. O título da palestra, inclusive, é exatamente esse. Como a gente transformar uma legislação em uma oportunidade para nós irmos para uma alta performance? E alta performance, o foco ele é inspirar através do exemplo, né? Ou seja, o líder é o principal agente disso. O foco ele é humano, ou seja, primeiro a gente estrutura os processos e procedimentos considerando que a empresa tem que fortalecer as relações de trabalho e não apenas a justiça do trabalho. E assim a gente criar ambientes onde o pertencimento promova uma relação entre empresários e não funcionários ou empregados, colaboradores, pessoas que colaboram para resultados notáveis e entregas de valor dentro e fora das empresas.
6: Se puder compartilhar um pouquinho com o pessoal que está em casa, quais são os principais questionamentos, tanto do que houve por aqui ou até mesmo que chega até você, qual a principal dúvida desses empresários e empresas hoje?
7: Tu viu que a casa estava cheia, né? Primeiro é essa sensação de injustiça, né? O empresário, nós empresários e empresárias, já é muito desafiador montar uma empresa, abrir uma empresa, manter ela e até fechar uma empresa. É desafiador no Brasil. Mas tu nota que a pergunta que a maioria das pessoas faz, e eu sempre dou uma contrapartida dela, é: tá, mas eu sou obrigado a fazer tal coisa? Muda a pergunta. Se questiona como é que a tua empresa pode transformar essa obrigatoriedade em uma oportunidade para ir além da legislação. Melhorar mesmo, diminuir tua rotatividade, teus afastamentos, a sinergia da tua equipe e assim diminuindo os riscos, deixando o caminho do sucesso das empresas mais tranquilo.
6: Gustavo, para quem tem interesse em entrar em contato com você, saber um pouquinho mais e acabou não comparecendo hoje aqui por um motivo ou por outro, como entrar em contato com a Inovativa?
7: Eu sempre digo que hoje, mais legal do que dar o contato telefônico nosso, coisa assim, é convidar as pessoas. Acessa www.e-inovativa.com, que é o nosso site, a nossa plataforma principal para te conhecer um pouco mais da empresa. As nossas redes sociais, @inovativa.sst. A minha rede também, eu como diretor da empresa, é Gusti Ferreira, né? @GustiFerreira.com. Que aí tu cria conexões. Mas se tu quiser saber, por exemplo, aqui em Soledade, a gente está aqui na avenida principal, no edifício comercial Sol, no quinto andar.
1: Muito obrigada ao diretor da Inovativa Medicina e Segurança no Trabalho, Gustavo Ferreira, conversando com a equipe da tua Rádio Cristal. Com as informações, Kathleen Gox.
2: Obrigado, Kathleen, com essas informações importantes aqui no programa. 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
2: João Gabriel Nunes, e as informações?
4: Muito bem, Paulinho, e ouvintes ligados na tua Rádio Cristal, estamos nesse momento, Paulinho, na nova passagem aqui de Arvorezinha, o retorno para Arvorezinha, nova passagem já liberada, assim como feito na passagem do bairro Botucaraí para o Missões em Soledade, já está liberada aqui a passagem entre a BR-386 que vai para Arvorezinha. Quero destacar também que a gente, em contato com a Via Sul, tivemos aí algumas informações sobre uma cultura de segurança nas rodovias. O que é isso? A empresa vai realizar, no mês de julho, diversas ações para conscientizar os motoristas, pedestres e motociclistas que utilizam as rodovias 101, 386-290-448 no Rio Grande do Sul. Durante o período, a programação ao longo dos municípios lindeiros da rodovia conta com distribuição de atividades, também folhetos educativos e o uso de capacetes. Importância de respeitar a velocidade da via, manter a revisão dos veículos em dia e a importância da travessia em passarelas e faixas de pedestre. Outro tema é o movimento Afaste-se, com o objetivo de conscientizar motoristas sobre a prevenção de acidentes envolvendo viaturas em atendimento, colaboradores realizando manutenção e áreas com obras. Sempre que se deparar com um atendimento em pista ou alguma atividade que existam pessoas trabalhando às margens da rodovia, você que é motorista deve reduzir a velocidade e sempre que possível trocar de faixa. Essas iniciativas são todas da ViaSul, uma empresa Motiva. Segundo a programação, no dia 16/7, segurança em dias com neblina no posto Graal, na 101 em Torres. Riscos de dirigir com sono e consumo de bebida na BR-386, quilômetro 435 Norte. Dia 22, risco da utilização do celular ao volante na balança da BR-101. E no dia 29, riscos da utilização do celular ao volante no Graal, rota 80-290. Dia 30/7, risco da utilização do celular ao volante no posto Cavalinho, da BR-386, quilômetro 282, aqui em Soledade. Também vou destacar as novidades da segurança. Já assumiu em Soledade o novo capitão do Batalhão de Brigada Militar. Trata-se de Marcos Guarda, o capitão que está assumindo o comando da Brigada Militar de Soledade. A entrevista com ele já está disponível no Facebook da tua Rádio Cristal, onde Paulinho Paes conversou com ele e trouxe as informações sobre o novo capitão da Brigada Militar. Também é destaque a audiência de instrução do caso envolvendo um duplo homicídio no calçadão de Soledade, que já teve início na sexta-feira e está acontecendo na Câmara de Vereadores. O juiz de direito, José Pedro Guimarães, já falou à programação da tua Rádio Cristal sobre essa novidade, essa nova audiência aí envolvendo esse duplo homicídio, e também já teve início a sua defesa, também a sua acusação, promotoria, Marcos Freza, e também a defesa dos acusados. Também é destaque nessa programação essa passagem que você que está no vídeo está acompanhando aqui, ó, já liberada em Arvorezinha. Essa nova passagem, você tem o acesso por cima ali, já está liberado também. E fazendo o retorno, você deve pegar a alça da direita e fazer essa passagem. São as informações de hoje, Paulinho. A qualquer momento eu volto na programação. Muito bem, Paulinho, e ouvintes ligados na tua Rádio Cristal. Estamos nesse momento, Paulinho, na nova passagem aqui de Arvorezinha. O retorno para Arvorezinha, nova passagem já liberada, assim como feito na passagem do bairro Botucaraí para o Missões em Soledade. Já está liberada aqui a passagem entre a BR-386 que vai para Arvorezinha. Quero destacar também que a gente, em contato com a ViaSul, tivemos aí algumas informações sobre uma cultura de segurança nas rodovias. O que é isso? A empresa vai realizar, no mês de julho, diversas ações para conscientizar os motoristas, pedestres e motociclistas que utilizam as rodovias 101, 386, 290 e 448 do Rio Grande do Sul. Durante o período, a programação ao longo dos municípios lindeiros da rodovia conta com distribuição de atividades, também folhetos educativos e o uso de capacetes. Importância de respeitar a velocidade da via, manter a revisão dos veículos em dia e a importância da travessia em passarelas e faixas de pedestre. Outro tema é o movimento Afaste-se, com o objetivo de conscientizar motoristas sobre a prevenção de acidentes envolvendo viaturas em atendimento, colaboradores realizando manutenção e áreas com obras. Sempre que se deparar com um atendimento em pista ou alguma atividade que existam pessoas trabalhando às margens da rodovia, você que é motorista deve reduzir a velocidade e sempre que possível trocar de faixa. Essas iniciativas são todas da ViaSul, uma empresa Motiva. Segundo a programação, no dia 16/7, segurança em dias com neblina no posto Graal, na 101 em Torres. Riscos de dirigir com sono e consumo de bebida na BR-386, quilômetro 435 Norte. Dia 22, risco da utilização do celular ao volante na balança da BR-101. E no dia 29, riscos da utilização do celular ao volante no Graal, rota 80-290. Dia 30/7, risco da utilização do celular ao volante no posto Cavalinho, na BR-386, quilômetro 282, aqui em Soledade. Também vou destacar as novidades da segurança. Já assumiu em Soledade o novo capitão do Batalhão de Brigada Militar. Trata-se de Marcos Guarda, o capitão que está assumindo o comando da Brigada Militar de Soledade. A entrevista com ele já está disponível no Facebook da tua Rádio Cristal, onde Paulinho Paes conversou com ele e trouxe as informações sobre o novo capitão da Brigada Militar. Também é destaque a audiência de instrução do caso envolvendo um duplo homicídio no calçadão de Soledade, que já teve início na sexta-feira e está acontecendo na Câmara de Vereadores. O juiz de direito, José Pedro Guimarães, já falou à programação da tua Rádio Cristal sobre essa novidade, essa nova audiência aí envolvendo esse duplo homicídio, e também já teve início a sua defesa, também a sua acusação, promotoria, Marcos Freza, e também a defesa dos acusados. Também é destaque nessa programação essa passagem que você que está no vídeo está acompanhando aqui, ó, já liberada em Arvorezinha. Essa nova passagem, você tem o acesso por cima ali, já está liberado também. E fazendo o retorno, você deve pegar a alça da direita e fazer essa passagem. São as informações de hoje, Paulinho. A qualquer momento eu volto na programação. Muito bem.
2: Ok, obrigado, João Gabriel. Fechando o giro de informações aqui do programa Temática, o que se passa é notícia. 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Obrigado pela sua audiência. Na sequência, conversa na mesa, Igreja em Saída. Bom dia, paz e bem.
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16: Meio-dia e 9 minutos.
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18: 23 graus.
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Olá, caros irmãos e irmãs da nossa paróquia Nossa Senhora da Soledade, caros ouvintes da tua Rádio Cristal, paz e bem. Hoje, dia 17 de julho, sexta-feira, iniciamos o nosso momento de oração, traçando em nós o sinal da cruz, em nome do Pai, do Filho e do Espírito Santo. Amém. Ouviremos agora o evangelho proposto para o dia de hoje. O evangelho é de Mateus, capítulo 12, versículo do 1 ao 8. Naquele tempo, Jesus passou no meio de uma plantação num dia de sábado. Seus discípulos tinham fome e começaram a apanhar espigas para comer. Vendo isso, os fariseus disseram-lhe: olha, os teus discípulos estão fazendo o que não é permitido fazer em dia de sábado. Jesus respondeu-lhes: nunca lestes o que fez Davi quando ele e seus companheiros sentiram fome? Como entrou na casa de Deus e todos comeram os pães da oferenda que nem a ele nem aos seus companheiros era permitido comer, mas unicamente aos sacerdotes? Ou nunca lestes na lei que em dia de sábado, no templo, os sacerdotes violam o sábado sem contrair culpa alguma? Ora, eu vos digo, aqui está quem é maior do que o templo. Se tivesse compreendido o que significa quero a misericórdia e não o sacrifício, não teríeis condenado os inocentes. De fato, o Filho do Homem é o Senhor do sábado. Palavra da salvação. Glória a vós, Senhor. Muito bem, caros irmãos e irmãs. Hoje nós ouvimos o relato do Evangelho de Mateus, que fala que Jesus está presente e realiza atividades em dia de sábado. Naquele tempo, naquele período, o dia de sábado era considerado o dia dedicado ao Senhor. Por isso, no dia do sábado não se podia realizar nenhuma atividade. Jesus, ele vai contra um pouco essa regra, essa lei, pois Jesus acredita que são ritos e regras vazias, que não agregam em nada. E ele demonstra com alegria, com disponibilidade, vai transformando essa lei, essa instituição legalista. E ali aparece então um pouco dessa fala, desse diálogo, de certa forma de um conflito entre os fariseus e o próprio Jesus. E Jesus mostra que o dia do sábado também é um dia dedicado a fazer atividades em nome do Senhor. Então, a passagem bíblica apresenta essa atividade onde arrancavam espigas para comer em dia de sábado. E isso era proibido, pois era visto como legalista. Hoje nós temos como o dia do Senhor não mais o sábado. Para o Antigo Testamento, para os judeus, sim, o sábado. Para nós cristãos católicos, o nosso dia do Senhor é o domingo, pois a gente recorda o dia da ressurreição. A ressurreição do Senhor aconteceu no domingo. Então, para nós que seguimos a Jesus Cristo, que temos como princípio Jesus Cristo, o nosso dia do Senhor é o dia de domingo. E veja bem, o dia do domingo é sim dedicado Senhor, também é dedicado a nós irmos ao encontro de Deus, na casa de Deus. O domingo é o dia especial para nós irmos na celebração, irmos na missa, mas também não é um dia vazio, é um dia onde a gente pode fazer diversas outras atividades, mas também é o dia dedicado ao encontro com o Senhor, pois é o dia dele. E vamos ficando por aqui então, através dessa reflexão, rezando comigo a oração do Pai Nosso. Pai nosso que estais no céu, santificado seja o vosso nome, venha a nós o vosso reino, seja feita a vossa vontade, assim na terra como no céu. O pão nosso de cada dia nos dai hoje, perdoai as nossas ofensas, assim como nós perdoamos a quem nos tem ofendido. E não nos deixeis cair em tentação, mas livrai-nos do mal. Amém. Vamos agora para a programação do final de semana da nossa paróquia Nossa Senhora da Soledade. Sexta-feira, portanto hoje, dia 17, às 15 horas, visita pastoral no lar Mãe Cúria. Às 18h30, celebração na Igreja Matriz. Às 19h, celebração na Comunidade Santa Clara do Rincão do Araçá. Também às 19h, celebração na Comunidade Santa Bárbara do Rincão dos Coelhos. E às 19h30, encontro do Grupo Tal 04 na Sala de Colores. No sábado, dia 18, às 14h30, celebração na Comunidade São Brás do Rincão dos Lauters.
Também às 14h30, celebração na comunidade Nossa Senhora das Graças do Rio Brilhante. Às 15 horas, na Igreja Matriz, catequese batismal. E logo após, às 16 horas, batizados na Igreja Matriz. Também às 16 horas, celebração na comunidade Nossa Senhora da Salete do Passo dos Loureiros. 16h30, celebração no Colégio João Batista da comunidade Rincão São Tomé. 18h30, casamento do Luan e da Vitória na comunidade Nossa Senhora de Fátima do bairro Missões. E 19 horas, celebração na comunidade Matriz. No domingo, dia 19, celebração na comunidade Matriz às 9 horas da manhã. Também às 9 horas, celebração na comunidade Senhor Bom Jesus. Às 10 horas, celebração na comunidade São Francisco do bairro Promorar. Às 10 horas, também na comunidade Nossa Senhora da Saúde do bairro Ipiranga, celebração. E também às 19 horas, celebração na comunidade Matriz. Comunicamos também aos grupos de família que os livrinhos para os encontros de reflexão já estão disponíveis na Secretaria Paroquial. Também te convido a participar da minha ordenação presbiteral, onde eu serei ordenado padre. Essa ordenação acontecerá no município de São João do Sul, a minha terra natal. A Secretaria Paroquial lançou um ônibus no valor de R$150 para quem deseja estar nesse momento tão especial da minha vocação e da minha vida. Então, procure a Secretaria Paroquial, faça a sua reserva e combine para mais informações na Secretaria Paroquial. Também trago aqui presente a agenda do fim de semana da paróquia Nossa Senhora dos Navegantes de Mormaço. No sábado, dia 18, missa na comunidade Posse Generoso às 14h30 horas. Também no sábado, às 16 horas, missa na comunidade São Roque. E às 18 horas, missa na comunidade Matriz Nossa Senhora dos Navegantes de Mormaço. E vamos ficando por aqui, pedindo a bênção de Deus. O Senhor esteja convosco, Ele está no meio de nós. Que Deus Todo-Poderoso te abençoe e te conduza neste dia. Abençoe o seu almoço, a sua família, preserve a sua vida. Em nome do Pai, do Filho e do Espírito Santo. Amém. Paz e bem. Uma boa tarde a você. 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
1: Doze horas, 29 minutos, temperatura em 23 graus. Está no ar a Hora do Recado pela tua Rádio Cristal 100.5 FM. Muito prazer, eu sou João Gabriel Nunes e vou com você até a uma da tarde com muita informação, com os principais recados e o serviço de utilidade pública da tua rádio. Vamos aos principais destaques do dia. Comando da Brigada Militar de Soledade tem novo capitão. Marcos Guarda assume a posição. CCR Via Sul realiza ações de conscientização no trânsito ao longo da BR-386. Tudo isso e muito mais a partir de agora, na Hora do Recado, que começa com a previsão do tempo.
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2: Olá, meus amigos e caros ouvintes. Nesta sexta-feira temos o sol e principalmente o calor predominando aqui na nossa região. Temperaturas que sobem de forma muito rápida. O que está acontecendo? Nós temos os ventos soprando de norte e noroeste, aquele vento bastante quente e também é um vento úmido. Então, aquela sensação de abafamento será bastante grande na tarde desta sexta-feira aqui na nossa região, com máximas que vão variar entre 26 e 27, podendo chegar em alguns pontos aqui aos 28 graus, é muito calor para esta época do ano. E além disso, né, como os ventos estão soprando diretamente para cá, nós podemos ter em alguns momentos rajadas de vento mais intensas. Elas devem variar entre 60 a 70 km por hora, eventualmente podendo passar dos 80 a 90 km por hora. Então, muita atenção ao longo desta sexta-feira para essa condição de ventos. No sábado, na maior parte do dia, vamos seguir com essa mesma condição. Os ventos soprando fortes por aqui, enquanto que em grande parte da metade sul e oeste do Rio Grande do Sul já vamos ter uma frente fria trazendo chuvas e tempestades. Essas tempestades estão associadas a ventos em forma de rajadas, a granizo e também a descargas elétricas. Então, grande parte do Rio Grande do Sul, desde a sexta-feira, com instabilidades e tempestades predominando. Por aqui é mais a partir do sábado, do final do dia, noite, que essas instabilidades também devem já trazer e podem causar transtornos por aqui. Ao longo do domingo, também temos previsão de chuvas que podem ser fortes e acompanhadas de temporais por aqui. Com a previsão do tempo, Kátia Valente.
1: E a previsão do tempo para hoje em Soledade será de sol com muitas nuvens durante o dia e períodos de céu nublado, noite de céu limpo, mínimas de 18 graus, máximas de 26 com a sensação térmica em 22 graus. Para amanhã, sábado, em Soledade, a gente vai ter a temperatura parecida, com a sensação térmica de 19 graus e 23, aí sem possibilidade de chuva. Previsão do tempo é na tua Rádio Cristal.
0: 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Notas fúnebres.
1: Convite para a missa. Um ano desde que você partiu, nos deixando com saudades eternas. Sua ausência é sentida profundamente, mas sua luz continua a nos guiar. Filhos, Leonardo, Lucas, Aline Bosa e demais familiares convidam para a missa de um ano de falecimento da sempre lembrada Jussara Maria Antunes, a ser rezada hoje, sexta-feira, dia 17 de junho, às 18h30 na Igreja Matriz Soledade. Por mais esse ato de fé cristã, a família enlutada agradece. Tua Rádio Cristal, na sequência, retorna.
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1: 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Já estamos de volta.
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12: Meio-dia e 39 minutos.
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14: 23 graus.

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6: Doze horas, 43 minutos, temperatura em 23 graus. É a hora do recado na tua Rádio Cristal, trazendo para você a partir de agora o serviço de utilidade pública.
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6: Atenção, atenção para a lista de documentos encontrados e deixados na portaria da tua Rádio Cristal. Yasmin Alves Rodrigues, Adão Adalberto da Rosa Ferreira, Genilson Tavares Silva, Caian Isaías dos Santos Ferreira, Michael Barbosa, Andrelise de Matos Soares da Silva e Marli Maria de Moraes. Também nos recados, a gente tem aqui atenção aposentado, pensionista, BPC e beneficiário do INSS. Sua margem aumentou. 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O Sindicato dos Trabalhadores Rurais de Soledade Mormaço informa que está no período de pré-plano safra. E para não atrasar os projetos de custeio e investimentos para a próxima safra, os agricultores devem ficar atentos às orientações. Você tem CAF, antiga DAP,

0: Sabe se ela está atualizada? O sindicato presta esse serviço de forma gratuita para seus associados. Também é necessário ter análise de solo. Observe se as suas estão vigentes ou é necessário encaminhar uma nova. Toda segunda-feira, o sindicato faz envio de amostras ao laboratório. Também é necessário estar com a declaração do ITR e CCIR quitadas. Venha até o sindicato e atualize todos esses dados. Lembrando que todas as terça-feiras não tem atendimento do setor técnico, visto que a profissional, nesse dia da semana, dedica-se especialmente ao PNCF, o Programa Nacional de Crédito Fundiário. 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Entre em contato e faça seu orçamento. 99913-2023. 99913-2023. 12h46, 23 graus. Essa é a hora do recado.
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0: 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E 48, 24 graus na sequência. A hora do recado já retorna.
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6: Meio-dia e 50 minutos.
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7: 24 graus.
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0: 8 minutos para 1 da tarde, 24 graus. Essa é a hora do recado na tua Rádio Cristal, que agora traz a informação do momento. Polícia Civil prende 3 indivíduos por tráfico de entorpecentes e porte irregular de arma de fogo em Espumoso. A Polícia Civil, por meio da Delegacia de Polícia de Espumoso, na tarde da quinta-feira, prendeu em flagrante 3 indivíduos por tráfico de entorpecentes, associação para o tráfico e porte irregular de arma de fogo. Os indivíduos foram presos no bairro União, com porções de maconha, dinheiro, munições e uma espingarda calibre 20. Os presos foram conduzidos à delegacia de Espumoso para os trâmites legais e, posteriormente, encaminhados ao presídio estadual de Espumoso, onde permanecerão à disposição da justiça. A Polícia Civil do Rio Grande do Sul está sempre pronta para servir e proteger. WhatsApp para denúncias: 549-9309-5665. Feira do Produtor de Soledade oferece produtos para frescos e valoriza a agricultura familiar. A tradicional Feira do Produtor de Soledade está oferecendo produtos hortifruti e granjeiros fresquinhos, além de panificados, queijos, salames, torresmos e diversas opções produzidas pela agricultura familiar. A feira acontece nesta sexta-feira até às 18 horas e no sábado das 8 ao meio-dia. A comunidade está convidada para prestigiar os produtores locais e conferir de perto a qualidade e a variedade de produtos comercializados. 12 horas 55 minutos. 24 graus. Essa foi a hora do recado.
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0: 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Muito obrigado pela tua companhia, paz e bem. Na sequência tem informativo Coprel.
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1: Olá para você, nosso ouvinte, nosso cooperante, seja muito bem-vindo a mais uma edição do Informativo Coprel. Meu nome é Eugênia Trevisan e vamos juntos atualizar as notícias da nossa cooperativa.
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1: A Defesa Civil do Rio Grande do Sul informou nessa semana que o estado deve enfrentar uma sequência prolongada de condições climáticas adversas, com risco de chuva intensa, temporais, ventos fortes, granizo e descargas elétricas, a partir da sexta-feira, dia 17 de julho. A Coprel monitora a previsão do tempo diariamente e conta com a assessoria da Aquaeris Soluções Ambientais, que fornece boletins diários e quinzenais para acompanhar as variações climáticas. A meteorologista da Aquaeris, Camila Cardoso, compartilha agora as principais informações da previsão do tempo para os próximos dias.
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3: A previsão do tempo para este final de semana é um final de semana em que teremos um estado de atenção para a área de atuação da Coprel. Isso por conta de áreas de instabilidade que vão avançar do sul gaúcho em direção às áreas centrais e norte do estado. Como consequência, a gente tem um período bastante delicado que exige atenção. Afinal de contas, o encontro dessas áreas de instabilidade com a atmosfera mais aquecida vai fazer com que nuvens carregadas se mantenham na área de atuação da Coprel ao longo do final de semana. No sábado, ainda teremos uma condição de estabilidade com sol, aquecimento e muito ventoso em boa parte dos municípios. Mas é ao longo do próprio sábado que essas nuvens mais carregadas que estarão na metade sul gaúcha começam a se aproximar do Alto Jacuí. Por isso, teremos um sábado com aumento de nuvens e condições para chuva associada a trovoadas e temporais no final do sábado e principalmente ao longo do domingo. Digamos que o domingo é aquele dia mais delicado em relação a alertas para temporais. A chuva pode vir associada a trovoadas, com rajadas de vento, descargas elétricas e até mesmo granizo não é descartado. É um período realmente bastante delicado. Os municípios do centro e principalmente do sul da área da Coprel têm um potencial e um risco mais elevado para a ocorrência de temporais. Mas, de fato, todas as áreas da Coprel ficarão em alerta ao longo do domingo. Na segunda-feira, essas nuvens carregadas ainda persistem no setor norte do Rio Grande do Sul. E, por isso, a área da Coprel ainda permanece em alerta. Portanto, a gente tem um período bastante delicado. A chuva vem associada a trovoadas. Podemos ter rajadas intensas de vento nesses temporais, granizo e muita atividade elétrica. Em alguns pontos, a chuva tende a ser pontualmente forte num curto espaço de tempo. O domingo e a segunda são os dois dias mais delicados para nós na área da Coprel. O sábado é aquele dia que o sistema está chegando. Então, essa instabilidade no sábado, ela justamente começa pelos municípios do sul da área e vai se espalhando. Então, a gente tem uma sexta-feira com sol, temperaturas elevadas, muito ventoso e quente. E aí o final de semana, no decorrer das horas do sábado e principalmente noite do sábado, ao longo do domingo e lá na segunda-feira, que a gente tem que ter uma atenção e um alerta em relação à possibilidade de temporais. Camila Cardoso, meteorologista, em especial para a Coprel.
1: Em períodos de muito vento, muita chuva e tempestades, é importante ter atenção com situações que podem gerar riscos, principalmente quando interferem na rede elétrica. Em caso de queda de árvores ou galhos que provoquem o rompimento ou a queda de cabos de energia, não se aproxime e não faça nenhum reparo sozinho. O mesmo se aplica a cabos de energia caídos sob veículos. Quem está dentro do veículo não deve sair e ninguém deve se aproximar. Em qualquer situação de risco envolvendo a rede elétrica, ligue para a Coprel e informe todos os detalhes. O atendimento da Coprel é gratuito e disponível 24 horas, 7 dias por semana. Já deixa salvo todos os nossos telefones. Para ligação, entre em contato no número 116 ou no 0800 116 0116 ou ainda no 0800 051 3196. Entre em contato também no número 0800 701 3196, que aceita ligação convencional ou mensagem no WhatsApp. Caso você precise falar sobre internet, ligue ou envie uma mensagem no WhatsApp no número 0800 039 0039. E o informativo Coprel dessa semana fica por aqui. Muito obrigada pela sua companhia, cuide-se e até a próxima edição. Tchau, tchau!
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4: Olá, está começando o Informativo Cotrijal desta sexta-feira, dia 17 de julho. Eu sou Jéssica Gomes, trazendo as novidades da nossa cooperativa. No programa de hoje, você vai conferir informações sobre o novo projeto Café com Presidente.

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2: Ludmila Camparotto, agrometeorologista da Rural Clima, traz as informações para a gente. Olá, Ludmila.
3: Boa tarde a todos os ouvintes do Informativo Cotrijal. Vamos para as nossas atualizações climáticas de hoje, falando sobre as áreas de atuação da cooperativa. Bom, como a gente vem mencionando para vocês, né, esses próximos dias devem ser marcados por rajadas de ventos fortes na região. Esse é, sim, um ponto de atenção. E as chuvas devem chegar à região durante o final de semana, principalmente ali entre o domingo e a segunda-feira. Essas chuvas poderão, sim, ser de forte intensidade em algumas regiões, já que nós temos uma atmosfera bastante instável e com possibilidades para provocar chuvas mais intensas, mais volumosas, né? Chuvas mais constantes. Então, tanto neste domingo, né, de domingo para segunda, quanto ao longo da próxima semana, temos aí uma condição de chuvas volumosas, que pode sim trazer alguns transtornos para algumas áreas. Então, muita atenção, porque os trabalhos no campo realmente devem ficar paralisados. Existe a possibilidade de chuvas volumosas em algumas áreas. Qualquer dúvida, entre em contato aqui com a gente. Lembrando, sou Ludmila Camparotto e essas são as informações da Rural Clima em parceria com a Cotrijal.
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2: No programa de hoje, vamos conhecer uma nova iniciativa da Cotrijal voltada ao fortalecimento do relacionamento com os associados. Lançado nesta sexta-feira, o projeto Café com Presidente cria um espaço de diálogo direto entre presidência da cooperativa e os produtores rurais, aproximando ainda mais a gestão do quadro social. Para falar sobre como surgiu a ideia, os objetivos da iniciativa e o que os associados podem esperar desses encontros, vamos conversar com o presidente da Cotrijal, Ney César Mânica. Presidente, seja muito bem-vindo.
5: Bom dia a todos associados, familiares da nossa Cotrijal. Realmente, a cada ano que passa, a gente cria dinâmicas de relacionamento junto ao nosso quadro social. Além das reuniões regionais, dos encontros da liderança, das reuniões de trabalho, dos eventos, nós criamos a partir de hoje um café da manhã com o presidente. Uma oportunidade de nós recebermos produtores de todas as regiões do estado do Rio Grande do Sul, das nossas unidades, dos 50 municípios, das mais de 73 pontos de recebimento, aonde nós vamos pela parte da manhã recepcioná-los com um café da manhã, apresentação da Cotrijal, apresentar toda a estrutura, ouvirmos as demandas do produtor, as sugestões, fazer uma aproximação ainda maior, principalmente com aqueles produtores que ainda não tiveram a oportunidade de conhecer mais a nossa Cotrijal. Portanto, será uma programação bastante intensa. Além da recepção, haverá visitas também da cooperativa, onde nós queremos mostrar a fortaleza e as oportunidades que a nossa Cotrijal possui junto ao nosso associado.
2: Presidente, qual foi a principal motivação para desenvolver esse novo formato de encontro com os associados?
5: A motivação, eu sempre falava que nós tínhamos que estar mais próximo ao produtor, mas como a cooperativa tem 18 mil associados, fica um pouco difícil de você ter um contato diretamente lá na propriedade. Então, como eu falei, além das reuniões, nós vamos criar essa oportunidade que virá o gerente, o líder da região, juntamente com o conselheiro da região, junto com um grupo de produtores. Então, vamos estar fazendo permanentemente este encontro, que eu acredito que será uma grande oportunidade de nos aproximarmos ainda mais com nossos associados.
2: O senhor acredita que ouvir os associados de forma presencial auxilia?

0: ainda também na tomada de decisão da cooperativa.
1: Ah, com certeza. A cooperativa tem o objetivo de sempre buscar melhorias, buscar serviços, o atendimento, fortalecer a confiança, e é uma grande oportunidade onde, além de nós apresentarmos, falarmos sobre a cooperativa, sua história, seus serviços, seus produtos, nós vamos ouvir o produtor das suas demandas, o que que nós poderemos melhorar no atendimento dele, o que que nós poderemos buscar de soluções junto aos órgãos estaduais, federais, junto às instituições. Então esse é o grande objetivo, eu acho que é fortalecimento do relacionamento do produtor com a sua cooperativa.
0: Presidente, como o Café com o Presidente, então, reforça os princípios do cooperativismo praticados pela Cotrijal?
1: Ah, com certeza, todos sabem que o cooperativismo é o melhor sistema de integração, aonde reúne pessoas e produtores de todos os tamanhos, independente se é pequeno, médio ou grande. O objetivo é o mesmo, sempre buscar soluções para que esses produtores possam permanecer no campo com dignidade, com renda e dando conforto à sua família. E também um ponto importante, a gente quer falar bastante sobre sucessão na propriedade, sobre os jovens, que é o grande desafio de todos nós aí para o futuro das nossas propriedades e da nossa cooperativa.
0: Além de todo o conhecimento adquirido nesta sexta-feira, eles também vão conhecer a Cotrijal.
1: Ah, com certeza. Além dessa troca de experiências e de sugestões, eles vão ter oportunidade de conhecer a nossa unidade da sede, a nossa unidade de atendimento aos associados na sede, nossa fábrica de ração, nossa Expo Direto, nossa unidade beneficente de sementes. Então temos uma programação bastante organizada e também com o objetivo muito claro de passar esse conhecimento e a fortalecimento da imagem e marca da nossa Cotrijal.
0: Presidente, muito obrigada e parabéns pela iniciativa.
1: Ah, todos nós estamos de parabéns e eu fico feliz porque a cada inovação ou a cada ação que a gente faz, sempre tem o objetivo de crescimento e de fortalecimento. Um grande abraço a todos e eu tenho certeza que a partir de hoje nós teremos neste movimento aí resultados muito positivos.
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0: Hoje a gente também destaca as ofertas e novidades da Sexta Muito Mais da Cotrijal Lojas. Quem traz todos os detalhes pra gente é a colega Tatiane Matos. Seja bem-vinda.
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0: A Cotrijal praticou os seguintes preços na manhã de hoje, dia 17 de julho, na região sede: soja, R$ 122,00, milho, R$ 58,00 e trigo PH 78, no valor de R$ 70,00. Para conferir os preços da tarde ou da sua região, acesse o portal do produtor. Ficou com alguma dúvida? Entre em contato com a sua unidade de negócios.
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0: 13:16, temperatura em 24 graus. Boa tarde, amigos do esporte. Na torcida no ar, nesta sexta-feira, 17 de julho de 2026. Até as 14h, o nosso bate-papo esportivo com os nossos convidados que já estão aqui, já estão aí numa resenha bonita. É um final de semana que promete muito, até mesmo porque temos jogos no município de Soledade, na região, no estado, no país e no mundo. É a partir de agora o Na Torcida no Ar, com a presença hoje dele, Matheus Portela. Moraes, o popular Pletis, ele tá afiado hoje para participar do programa. É o Marco, mano, ele vai dizer aqui quem vai ser campeão da Copa do Mundo. E ele vem lá do espraiado, grande Robinho, para que possamos falar muito do futsal do interior. 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Tem hoje música ao vivo com Eduardo Borges, música de qualidade para você. 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
0: Copa do Mundo, quem vai levantar o caneco? Vai ser a Espanha ou vai ser a Argentina? Vem aí mais uma edição do Grenal de Canastra em Soledade. Soledade Futsal vai até Caçapava do Sul para enfrentar a Associação Caçapava em busca de um resultado positivo pela Liga Gaúcha da Série C. Universidade do Chile vai até Triunfo para enfrentar os Bravos pela Liga Sul Rio-Grandense de Futsal. A expectativa é grande para mais uma rodada do futsal do interior. Taça Sicredi, 45 anos deste sábado no Zecão Martins. E o São Roque quer mais uma vitória. Estes e outros assuntos a partir de agora. Boa tarde, seu Matheus.
2: Boa tarde, Paulinho. Boa tarde aos ouvintes, aos amigos da mesa. Estamos aí para fazer aquela resenha, como tu disse, tem bastante assunto aí.
0: Muito assunto. Elmar Kumon, seja bem-vindo no programa. Boa tarde.
3: Boa tarde, Paulinho. Boa tarde aos nossos convidados aqui, né? Que a gente está chegando aqui, já batendo um papo anteriormente aí. E boa tarde aos nossos ouvintes aí, que com certeza estão numa expectativa aí. Todo mundo, Brasil todo também naquela expectativa e torcendo para qualquer das seleções aí, que vamos ter a definição, quem é a melhor seleção do mundo, né? Final da Copa aí que está chegando, né? Quem é que vai ser o terceiro colocado, quem é que vai ser o quarto. Enfim, dois grandes jogos, com certeza.
0: Com certeza. Robinho, seja bem-vindo aqui no programa, representando aí a comunidade do São Roque do Espraiado.
4: Boa tarde, Paulinho. Boa tarde a todos da mesa. Obrigado pelo convite mais uma vez e tamo aí com o nosso São Roque.
0: Pronto, preparado?
4: Com certeza, sempre, né?
0: Vamos falar sobre isso. Então, obrigado, Robinho, Elmar, Matheus, que estão aqui para abrilhantar o Na Torcida da tua Rádio Cristal. 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Elmar Kumon, quero saber de ti, quem vai levantar o caneco da Copa do Mundo, Espanha ou Argentina?
3: Olha, Paulinho, pelo que eu tenho assistido aí, acompanhei vários jogos, eu acredito que a Argentina, ela vem num crescente muito bom, né, nessas últimas partidas, e ela tem apresentado, além de ela ter o diferencial chamado Messi, tem outros jogadores que estão começando a se destacar também. Então, a garra que a Argentina tem, a maneira como o treinador tem conduzido, né, o grupo realmente está unido, apesar da Espanha ser uma grande seleção, eu acredito que a Argentina vai ser novamente campeã e vai encostar no Brasil. Aí é o nosso dor de cotovelo aí, sabendo que a Argentina e nossos rivais vão estar se aproximando. Então, eu acredito que a Argentina vai levar a taça.
0: Robinho, que projeto aí para a final? Quem leva o caneco?
4: Acho que a Argentina também, né?
0: Argentina?
4: Também, os caras, o Messi, o cara faz a diferença, não tem, né, Paulinho? O cara, além de ser ídolo, é um monstro no futebol, né?
0: É diferente. É. O Messi é o cara que tem feito a diferença na Copa. Matheus?
2: Eu creio que a Espanha vai ser campeã, um jogo apertado, né? Pela característica da Espanha, né, de ficar com a bola, né? Tomou apenas um gol na Copa do Mundo até agora, né? É uma defesa bem sólida da Espanha. E que todos os setores do campo deles ficam com a bola, né? Tem posse de bola. Os outros jogos, as outras equipes deram a bola para a Argentina jogar também por muito tempo no jogo. E sabendo que tem o Messi do outro lado, não dá para deixar a Argentina tanto tempo com a bola no pé.
0: E esse é o detalhe. Esse é o detalhe. Um jogador que faz a diferença com a bola no pé, se movimenta, acha os espaços, encontra os espaços, né, Omar, que é o Messi.
3: É, ele realmente, às vezes tu pensa até que ele não tá jogando, ele desaparece um pouco, dali um pouco ele muda de lado, de campo, ele busca, ele procura a jogada, e a bola quando chega nele é sinal de que vai sair coisa produtiva lá na frente. Ele faz um lançamento, ele faz uma jogada diferente, e é um grande diferencial. Realmente, e eu vejo que eles têm se adaptado muito e têm crescido muito nessas últimas partidas aí. E sem tirar aquela vontade, né, castelhana aí, que é incrível, que a gente gostaria muito de ver um pouco em nossos times, na dupla Grenal, e também na seleção brasileira. Então, eu acho, claro, que vai ser um grande jogo. Não tenho a menor dúvida que vai ser aquele jogo apertado. E daqui a pouco, quem fizer primeiro leva. Vai ser um jogo interessante para a gente assistir.
0: Bom, e eu percebi, conversando com alguns torcedores aí, que a torcida maior é pela Espanha. E que vem embalada, né, Matheus, de grandes resultados, da vitória em cima da França. Mas é uma seleção mais encaixada, mais entrosada. A Argentina tem tido aquele esforço, aquela dedicação, aquela garra, determinação. Inclusive, chegando pela genialidade do Messi.
2: É, se eu não me engano, até a Espanha vem com oito peças que jogavam as Olimpíadas, né?
0: Isso.
2: É um time que tem uma base estruturada já, né? Com os jogadores que estão ali, né? Jogadores com uma crescente enorme, né? Que vem tendo na Copa. É difícil uma seleção num torneio tomar apenas um gol, como a Espanha tomou, né? E eles não se livram da bola, né? Eles não têm medo de jogar. Independente do quanto é que eles jogaram contra a França, tinha dois pressionando às vezes e os jogadores da Espanha ficavam com a bola, procuravam o melhor passe, melhor espaço para fazer o jogo. Tanto por isso também que obtiveram a vitória contra a França, né?
0: Então vamos aguardar e deixar aí para que o futebol seja decidido no domingo, 4 horas da tarde. Então é a final da Copa do Mundo entre a Espanha e também a Argentina. A Espanha buscando o bicampeonato e a Argentina buscando o seu terceiro título, né? Terceiro ou quarto?
3: Quarto.
0: Quarto título, né? Quarto título, buscando o seu quarto título. Então, foi campeão em 78, depois em 86.
3: 86 e agora 22.
0: E agora 22, então busca o tetracampeonato à Argentina. 1:26, eu até acabei assinando a enquete aí, mas eu vou paralisar ela. Deu um probleminha aqui no nosso sistema. Então, vamos aguardar domingo, 4 horas da tarde, quem vai levantar o caneco aí na Copa do Mundo entre Espanha e a Argentina. A gente gostaria que o Brasil estivesse lá, mas não foi possível. Vai demorar muito tempo, né, Omar?
3: Paulinho, eu acredito, eu torço para a Argentina também por mais um motivo, que eu acredito que se a Argentina for campeã, o Brasil vai ter que se antenar e ver, porque o Brasil precisa de uma mudança geral. Precisa aí, ó. Estão comentando aqui então que a Espanha vem com o pessoal lá, desde as Olimpíadas, vem trazendo uma equipe formada, porque eles sabem o que eles querem. A Alemanha fez isso também, quando foi campeã. E o que o Brasil faz nesse sentido? Parece que as coisas aqui no Brasil não estão acontecendo. Então, talvez a Argentina encostando no Brasil aqui e ganhando, porque é a nossa rivalidade, eles resolvam realmente se reestruturar. E só que isso aí leva tempo. Não é dizer assim, eu vou me reestruturar e na próxima Copa do Mundo eu vou ganhar. Nós temos que fazer surgir bons jogadores que existem, mas talvez o que nós estamos fazendo, a maneira como nós estamos conduzindo a nossa seleção não seja da melhor forma.
0: Por isso que a gente vai ter que planejar, projetar aí com o Ancelotti, que vai ficar mais 4 anos. 1h27, você está no programa Na Torcida. Abraço ao Zuza, tá na audiência. Abraço, Paulinho, aos convidados, Matheus, Robinho e Elmar. Elmar é o maior pescador da América do Sul.
3: É, eu tô chegando, por enquanto, na América do Sul, Zuza, mas já tô pensando em passar pra América do Norte também lá.
0: Tá certo. O Everson Kuman, conhece a figura, Elmar?
3: É, com certeza, ele se preparando para ir a Triunfo amanhã, né? Onde é a Universidade de Chile lá. Estão motivado aí, ele gosta muito de estar junto, né? Já desejar boa sorte para eles. E eles estão preparados. Paulinho, hoje de noite eles vão comer uma galinha com arroz lá em casa. Então, eles já estão preparados para hoje de noite nós comer alguma coisa diferente lá.
0: Vai preparar bem a rapaziada lá para o jogo de amanhã.
3: Com certeza, no capricho.
0: No capricho. Abraço, Everson. Até nós convidamos o Everson também para participar do programa hoje, mas ele está muito atarefado. Mas na semana que vem ele prometeu de vir aqui. O Marco Antônio Lucas Borges, grande Marcão, está na audiência, mandando um grande abraço ao Elmar Kuman. Está na audiência.
3: Abraço, Marco. Tudo de bom para ti.
0: Abraço. Vamos a Elmar Kuman, vamos falar sobre a expectativa aí para o Grenal de Canastra. Qual a situação? Inscrições estão abertas? Está na contagem regressiva.
3: Com certeza, Paulinho. As inscrições estão acontecendo. São várias pessoas do Lions, vários integrantes do Lions que estão vendendo. Nós temos dentro das agências do Sicredi aqui de Soledade, nas 4 agências, lá no Posto Ney. Eu estou fazendo várias inscrições também. A gente está entrando em contato com as pessoas. Eu já estive conversando com todas as nossas agências aqui da região da Sicredi Botucaraí. E o pessoal está se comprometendo a vir, como acontece todos os anos, que eles vêm realmente de lotação, vem Mormaço, vem de ônibus, vem de Ibirapuitã, Nova Alvorada, vem lá das Tunas, e o pessoal, todo mundo dizendo, olha, com certeza nós estaremos aí. Então, eu tenho uma expectativa grande que esse ano nós vamos bater o recorde de inscrições, né? A gente está preparado aí. Paulinho, a gente vai deixar 137 mesas prontas. Nós chegamos a 118, 117, eu acredito que esse ano nós vamos chegar nas 137. E eu fico muito feliz que nós temos um grupo de mulheres de Ernestina que vieram pela primeira vez ano passado e depois disso elas voltaram para Ernestina e formaram um grupo, as Damas da Canastra de Ernestina. E elas já estão confirmadas com 10 duplas de mulheres e agora elas abriram, porque estão com 2 vans, abriram e tem uma dupla de homens. Elas querem trazer, então vão dar uma chance para os homens virem junto. E elas querem jogar não entre elas querem jogar, conhecer novas pessoas. Então eu estou precisando de duplas de mulheres, né, tanto coloradas quanto gremistas, que se inscrevam, porque elas também disseram o seguinte, não interessa se é contra homem ou contra casais, nós queremos é jogar e conhecer pessoas diferentes. Então a gente fica muito feliz. E diante disso, e diante da procura, e a gente tem conversado com as pessoas, elas estão dizendo, não, vou estar lá presente, como sempre tive, não vou faltar. E a gente sabe que aquele pessoal que normalmente vem vai estar presente novamente. E tudo está sendo feito, né, Paulinho, para que nós tenhamos uma grande noite, um grande Grenal de Canastra, com sorteios de camisetas, brindes. E aquele jantar gostoso que todo mundo sabe, que é o galeto com massa. Porque é uma coisa que se tornou tão tradicional que as pessoas... Não, o jantar é o mesmo. É, então está ótimo, o preço está bem acessível, não foi alterado nada. E a gente espera que as pessoas, né? Faltam 20 dias agora, Paulinho. 20 dias, nós estamos chegando aí no nosso Grenal de Canastra. Então, todas as pessoas que puderem fazer inscrição com antecedência, fica bem melhor. Tu já chega, entra direto, vai jogar. Lembrem-se de trazer o baralho. Não que nem aquele que tu joga, Paulinho, que é marcado, que ultimamente eu sei que tu tem ganhado, mas o baralhozinho é marcado. Daí é difícil, né? Tudo se acha bom, mas é o problema tá no baralho.
0: Conversou com o Valdemar Piovesan lá sobre isso?
3: Conversei com o seu Valdemar lá, ele queria a revanche esse ano, ele e o Setembrino, né? Que ele disse que ele estava preparado para dar a revanche. Mas vou arrumar outra dupla de padrão aí para jogar com ele. E eu tenho certeza que o Sérgio Bagatini e o Sadi vão te dar o troco esse ano.
0: É, o Sérgio e o Sadi Bagatini já se anteciparam aí, nos ligaram, queremos jogar com vocês, tá tudo certo. O Valdemar, nós vamos conversar com ele mais tranquilamente, que nós temos outro projeto aí, que nem diz o Luxemburgo, temos outro projeto aí outro, com o Valdemar Belvezan.
3: Outro projeto.
0: Então, mas é um momento importante, né, Robinho? Eu sei que o pessoal lá do Espraia também está se mobilizando para participar desse evento.
4: Sim, a gente vem sim, Paulinho, a gente já até falei com o Adriano ali que a gente vai trazer duas equipes ali, né? Uma da equipe do Grêmio e outra do Inter. Então, duas equipes são. E vamos ver se convidar mais gente para vir, mas o pessoal vem encolhido.
0: É, o pessoal deixa para a última hora, na verdade, também, né, Omar?
3: É, eles deixam para a última hora e a gente tem conversado aí para que os clubes de futebol se façam representar. Isso o Vila Nova já tem feito e outros clubes. Eu conversei com o Nino, disse, não, pode deixar que esse ano nós vamos levar a nossa equipe representando a nossa equipe. Então, com certeza, São Roque quiser trazer representando e chegar lá na hora e dizer, olha, nós estamos lá do São Roque representando aqui e participando, com certeza vai ser divulgado. E é isso que faça quando a gente está fazendo algo beneficente, alguma coisa que vem em prol da campanha da visão, que a gente sabe que o Lions faz um trabalho excelente. Então, quanto mais pessoas estiverem participando, tomara que um dia o CTG seja pequeno e que nós precisemos procurar um lugar maior. E olha da maneira como está indo, da maneira como nós estamos conseguindo trazer as pessoas e fazer tudo direitinho, eu acho que isso ainda vai terminar acontecendo em breve. Nós vamos ter que passar lá para o parque aí para fazer. E me desculpa o Frei, mas dá mais silêncio lá na hora do jogo de canastra do que dentro da própria igreja, né?
0: É, menos que o pessoal. Eu tenho muito peru, né, que agita, daí não tem como ficar no silêncio.
3: É verdade.
0: Premiação, tudo certo também?
3: Premiação, tudo certo, tudo direitinho. As regras continuam as mesmas regras dos outros anos lá, então sem problema, a gente não pode estar alterando também, porque as pessoas já estão acostumadas, sempre pedindo, pessoal, traga o baralho. Claro que a gente vai ter baralho lá para vender, mas é importante você trazer o seu baralho de casa, vai ter vários garçons atendendo lá para que todo mundo realmente seja muito bem atendido e que tenha uma noite maravilhosa, né? Ganha quem ganhar, não interessa, a brincadeira é o que vale, né? Claro, não sempre, eu gosto de lembrar os gremistas que o Internacional está com duas vitórias a mais do que o Grêmio também, isso é uma razão, né? Porque realmente em termos de canastas, colorados são bem melhores que os gremistas.
0: É, há quem discorde dessa tua tese, especialmente o Rogério Matuello. Há quem discorde.
3: É, ele resmunga, mas ele sabe que ele tem que admitir que o Inter está na frente.
0: É, e a dupla Grenal que retorna agora ao Campeonato Brasileiro. O Grêmio joga hoje contra o Mirassol. Expectativa de uma vitória longe de casa, Matheus?
2: Vamos ver o que vem, né? Um amistoso ruim, outro bom, vamos esperar para ver o resultado dessas contratações, jogadores que não vão mais participar, vamos analisar primeiro essa equipe aí para ver o que vai ser.
0: É difícil hoje o compromisso, o Grêmio que fora de casa não tem conquistado resultado positivo. Hoje, 8 horas da noite, inclusive, estaremos transmitindo com a Rede Gaúcha Sat. Já já nós vamos conversar com o Elmar, ele é perito no Universidade do Chile. Ele tem dado as instruções aí para o Everson e também para o Nino Perin de como jogar e como vencer na Liga Sul-Grandense de Futsal, né, Elmar?
3: Com certeza, não. A gente vai sempre dando as dicas aí para ele. Entra em campo lá, faça mais gol com o adversário que vocês ganham.
0: Tá certo. 1:35 é o Torcida que você acompanha, RD Uniformes à sua disposição. 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Bom, o Matheus, tem rodada do voleibol de quadra no domingo?
2: Rodada do voleibol no domingo, 3 jogos, né? Como são 6 equipes ali, todo domingo que tem rodada, todos os times jogam, né? Então agora nós voltamos, não tivemos semana passada, em virtude de uma... Com a VPAN jogava rodada da federação também, né? Ia ocupar o ginásio. A gente deixou para esse final de semana e voltamos com o vôlei.
0: É, são três partidas marcadas, né?
2: Três partidas.
0: É, 14h30 tem o confronto envolvendo o Valbeta e Fúria Azul, às 14h30. Depois, às 13h30, tem parceria do vôlei contra o Val Ômega. E para fechar a rodada, às 16h30, tem o confronto entre Elite Voleibol e a equipe do Val Gama. Então, os jogos que estarão acontecendo lá no Zecão Martins. Foi pintada a quadra, Matheus?
2: Os guris estavam fazendo serviço lá em volta da quadra, no envolto da parte amarela da chegada ali. Eles tinham pintado um lado, daí... Eles tinham isolado, né? Pra não ter que parar as atividades do Zecão, né? Eles isolaram um lado, depois, após isso, isolaram o outro pra poder fazer essa pintura também, que eles estavam fazendo agora nessa semana.
0: É, e o Zecão Martins, que amanhã sediará a rodada do futsal do interior.
2: Tem a rodada do futsal do interior e no sábado e no domingo de manhã tem um amistoso da equipe do professor Dedé aí contra Amaral de manhã e de tarde a rodada do vôlei.
0: Tá, então, movimentado o final de semana em Soledade. O Betão Peter tá acompanhando. Boa tarde a todos, Paulinho. Espanha campeã. Pois eu vou apostar aqui, o Everton Santos me provoca. Paulinho, em quem tu aposta, Argentina ou Espanha? Eu, pelo que vi até agora, aposto na Espanha. Mas, aquilo que eu sempre digo, futebol tem que ter alguém que decida, e o Messi é o gênio. Pelos pés do Messi pode passar a vitória da Argentina, mas acho que a Espanha chega mais forte, mais encorpada para esta decisão. Pelo que vem apresentando, inclusive, na Eurocopa, onde conquistou o título e agora chega muito forte para a decisão contra a Argentina. Eu apostaria na Espanha, nesse momento. E você, então, vai apostar na Argentina, né, Everton? Tá certo, abraço. Obrigado aí pela companhia, pela audiência. 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Elmar, estamos vivendo aí mais uma edição do futsal do interior, comunidades reunidas. Eu fazia muito tempo, Matheus, Robinho, que eu não via as comunidades tão mobilizadas para um campeonato como está sendo neste ano, Elmar.
3: A verdade, Paulinho, o futebol Soledade, a nossa região aqui, ela é apaixonada pelo futebol. Isso a gente pode notar em qualquer competição, quer dizer, na verdade, em todo o esporte, né? Porque tu faz um campeonato de bocha, o pessoal se envolve. Faz um campeonato de canastra, o pessoal se envolve. Faz um campeonato de vôlei agora, as equipes estão se mobilizando. Então, e o futsal, que veio para o interior, que uma época não tinha, o pessoal realmente aderiu e o pessoal gosta. E cada vez estão se reforçando mais suas equipes. Isso aí é bom, porque às vezes a pessoa, não, mas aquela equipe trouxe um cara de fora, mas quanto melhor for a qualidade, melhor vai ser os jogos também. Então é importante que realmente aconteça isso aí. E o Sicred tem teve a felicidade aí de ser convidado para ser parceiro, né, nesses campeonatos aí,

0: lotava, era cheio, todo mundo ia para lá. Então a gente gosta. Paulinho, eu sou do tempo que nós tínhamos o campeonato aqui nos fundos do ginásio, aqui ainda, ali, que era na cancha de concreto, e lotava que as arquibancadas ali, o pessoal vinha. Então Soledade sempre teve essa tradição de gostar muito do futebol. E a gente às vezes assim, tomara que nós voltamos a ter um time na Série A, que eu tenho certeza que vai ter todo o apoio da torcida.
1: Bom, então vamos lá, Robinho, nós teremos uma rodada interessante nesse final de semana, né, Matheus, no Zecão Martins. Amanhã, sábado, a sede, o mando de quadra é da Santa Luzia. 14h, Santa Bárbara e São Roque pela categoria principal. 14h45, Santa Luzia e Pinhal pela categoria veterano. O Pinhal que volta a disputar o campeonato depois de vários anos. 15h30, Os Piá, lá da Ré da Pedra, contra Santa Luzia na categoria principal. E às 16h15, Margem São Bento e São José pela categoria principal. Sabe quem vai comandar lá o São José? O pessoal fez contratações lá, Elmar. Robinho, Zacarias, o José Zacarias de Souza, vai reforçar aí o time da Santa Luzia na categoria veterano. E o Lucas de Lavi assinou aí para a equipe na categoria principal. O pessoal do São José lá do Pontão da Bonião se reforçando aí. O Zacarias na categoria veterano e o Lucas de Lavi na categoria principal. Robinho, o São Roque estreou bem, vencendo. Vem forte para o campeonato?
2: Pois é, Paulinho. Estamos indo por etapas, né? Como se diz o ditado. Cada degrau a gente vai subindo pro final de semana, né? A gente tem uns piá bom lá. Gurizado que bota raça no futsal e tenho certeza que a gente esse ano vai longe.
1: Base da comunidade, todos os jogadores da comunidade valorizando os meninos?
2: Sim, base da veterano, principal aí, tudo gurizado da casa mesmo, né? Todo mundo vestindo a camisa com amor e carinho, né? E isso aí.
1: O São Roque vem há anos com a mesma base, tanto no veterano como na categoria principal, Robinho.
2: Sim. Veteranos já são os mais conhecidos, como se diz, né? Que apesar que se criaram jogando junto ali, Gregório, Adriano, Josino, que são irmãos, né? Daniel ali, apesar dali, todo mundo sempre, na verdade eu também jogava com eles ali, só que eu tô meio gordinho, meio aposentado já.
1: E aí deu espaço para os outros.
2: Isso aí.
1: O São Roque, que no ano de 2023, se não estou enganado, né? 23 ou 24, foi campeão na 24. 24 foi campeão na categoria veterano, vencendo a Santa Luzia com o gol do Daniel Negão, faltando 20 segundos, né? Aquele ano. E no ano passado acabou não chegando.
2: É, esse ano a gente, na verdade já é de anos e vindo só botando o pessoal da casa, né? Fortalece bastante, porque não adianta tu querer queimar um que outro, né? Então, desde o veterano e o principal, é só o pessoal da casa. Paulinho, até vou fazer um agradecimento especial ao pessoal do Departamento de Esporte aí, que deixaram a quadra do São Roque ali top. Os caras são bons na pintura, foi pintado já para a rodada nossa ali, então, sem palavras para agradecer eles.
1: Pintura concluída.
2: Mas sem explicação, muito show.
1: Deixaram um Mar, brinco.
2: Pensa no brinco.
1: É investimento, né, Omar? E o Matheus, que faz parte aí da secretaria, sabe da importância desses investimentos, deixar os locais em condições para a prática esportiva, Matheus?
3: É, até tu falaste antes do crescimento, né, que teve de equipes do futsal do interior, como tu falou, o Elmar falou aqui também, né? Tem que ter o espaço também apropriado, né, pro pessoal conseguir fazer o treino, disputar, né? Fazer aquela resenha, aquela brincadeira, né? É muito daí que saem os times, a parceria, né? Como tu disse, do time de São Roque, joga junto há anos, né? Essa parceria sai de se juntar ali na comunidade, na quadra ali e jogar esse futebol. Na semana, à noite, no final de semana, né? Com o momento que eu consegui se juntar para fazer essas equipes surgem daí, normalmente, né?
1: É, e outras quadras serão pintadas também. Isso já aconteceu com o Zecão, tá acontecendo lá, já aconteceu no Espraiado, deve acontecer lá no Pontão também, Matheus?
3: É, o João e o Pé estavam conversando ontem sobre o cronograma, né? Para passar pro pessoal ali, já tinha um breve cronograma destinado, né? Estavam organizando o resto para ver qual seria a ordem das quadras que iam ser pintadas aí no interior.
1: Mas dentro de quadra amanhã tem um bom jogo de futsal, Elmar. Tem Santa Bárbara e São Roque, duas equipes que venceram. Santa Bárbara aí, que vem forte para o campeonato, se reforçou. O São Roque manteve a base dos anos anteriores. Parada complicada amanhã, Robinho.
2: Com certeza, né, Paulinho? Eu até brinquei com os guris ali. Vai ser...

0: um jogão, porque a gente se dá bem com o pessoal de Santa Bárbara, ali, a gurizada, tudo conhecido, né? Mas, infelizmente, um vai sair dando risada e o outro vai sair triste, né? Mas fazer o quê? Que faz parte do futebol, ou de repente vão sair com um empate aí, né?
1: Ninguém fica triste, isso, né? É, mas é um jogo difícil. Santa Bárbara investiu muito, mas é a hora de mostrar a força também da equipe do São Roque. E ainda mais aqui no Zecão Martins, já um aperitivo lá para o futuro.
0: Com certeza, né, Paulinho? Pesado, já jogaram várias vezes ali, já conhece a quadra, né? Vai ser um baita de um duelo entre as duas equipes. A gente vai respeitar a equipe da Santa Bárbara ali, como sempre respeitou, e dentro de quadra é aquela história, né? Amizade, amizade fora, e lá dentro é outra coisa, né?
1: É, faz parte, e tem que ter a ambição de vencer, competir, né, Omar?
2: Ah, com certeza, eu acho que o esporte é para sair, é uma competição, não tem que fugir disso, né? Porque dentro da quadra, fora dali, todo mundo mantém aquela relação de amizade, aquela coisa bonita. E aí, Paulinho, eu agora pensando, né, de como vem crescendo e como se mantém a tradição nas comunidades, que valoriza-se, né? Que vem lá dos mais jovens, vem para o principal, vai para os veteranos. E quando nós iniciamos a Copinha Sicredi, a gente vê quanta gurizada nova, boa de futebol que está vindo por aí. Aqueles jogos da tacinha Sicredi ali, é só tu ir lá e dar uma olhadinha e vai dizer, olha, aquele, e vai sair muita gente boa para o futsal de Soledade. Então, acho que é uma coisa que tem que ser investido sempre com esse carinho aí. E como você disse, realmente tem que ter uma quadra boa, né? Tem que ter um espaço ideal para que seja feito isso e que seja feito com seriedade. Que tudo seja realmente dentro das normas. Não pode ser de qualquer jeito. Não interessa se o campeonato é de criança, é de piazado. Tem que ter normas, tem que ter regras e não pode aparecer um Trump lá para cancelar um cartão vermelho, né? Então, acho que se fizer isso aí, se nós criar uma geração, Soledade tem muito a crescer dentro do futsal, e por que não daqui um pouco nós ter realmente um time que a gente sinta orgulho de ir lá na quadra e de torcer e trazer, andar com a camiseta do clube por aí, como acontece com outros locais aí que o pessoal realmente leva muito a sério. Então acho que Soledade está no caminho certo, e esse pessoal que trabalha diretamente com futsal, ou mesmo com futebol de campo e com outros eventos, vôlei, bocha, etc., realmente estão de parabéns.
1: 1h47, amanhã então a rodada no Zecão Martins. Várias participações aqui, sabe quem está mandando um abraço lá de Marau? Bola, Rodney Rodrigues está nos acompanhando, me mandou inclusive aqui a foto da TV conectada aí, né? Trabalhando, mas acompanhando o programa na torcida. Abraço, Rony. Obrigado aí pela parceria e pela companhia. O Rony está apostando também na Argentina.
2: É, eu acho que estamos certo, Rony. Eu acho que nós vamos ver a Argentina sendo campeão mais uma vez aí, apesar de muitos achando que não. Eu ainda acho que a Argentina vai fazer o crime.
1: Também o Manuel Mário está na audiência, bem lembrado, meu amigo e colorado Elmar, o futebol do Estrela Vermelha e anda em caminhão. Né? Tá certo, é que ele coloca o jogo naquele campo da sede, Vonezinho. Pai jogou muito tempo lá no Estrela Vermelha, o Manuel Mário Silveira, que está na audiência aí. Aqui pelo Facebook também, muitas participações. Deixa eu registrar aqui o Natan Pimentel, abraço aos amigos da mesa, em especial ao Plat Show. Diz ele que tá só por um setembro para se dirigir para a margem São Bento comer a carne gaúcha. Ele vai levar inclusive o pé de bruxa junto, viu, Natan Pimentel? O pé de bruxa e o João da Leda vão lá também, na margem São Bento.
2: Não sei se eles vão ser aceitos lá, porque parece que eles vão selecionar um pouquinho aí, né? Porque eles vão lá dar prejuízo.
1: Tá certo. Esse rapaz eu sei que não é fácil também. A Rita Lauter tá deixando um abraço a todos da mesa. Bora lá. Deixa eu voltar aqui, que a da Rita tá falando aqui. Na torcida pelo São Roque, em especial meus meninos, os filhos Maicon e Marlon. Que jogam no São Roque, Robinho?
0: Meu sobrinho, ela é minha irmã.
1: Ah, tua irmã?
0: Isso.
1: Os sobrinhos, então?
0: É meu sobrinho, o Marlon e o Maico.
1: Estarão em quadra amanhã. O Chachinho tá deixando um abraço ao meu grande amigo e compadre Robson. Tá aí, o Chachinho tá na audiência.
0: Abraço, Chachinho.
1: Abraço ao Chachinho que tá na audiência. Tem mais participações aqui. Ah, o Adriano Dirceu. Conhece o Adriano Dirceu? Grande, Adriano. Abraço, Paulinho. Abraço a todos. Especial ao Robinho. A Maria Tereza também está na audiência. Boa tarde, um abraço a todos, especial ao meu amigo e colega Robinho. Está na audiência, o pessoal participando e interagindo conosco. 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Lembrando que hoje e amanhã tem música ao vivo com o Eduardo Borges, aquela música legal, bacana, Elmar, de ouvir e também de se alimentar bem, né? 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Ele já me olha com aquele sorriso
2: dele. 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A gente tem que também testar, né? Porque estão testando muitas águas com bactéria, que lá eu tenho certeza que não tem.
1: Não tem, tá certo. 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Universidade do Chile vai até triunfo, está bem classificado, já está na próxima fase, mas que era a primeira colocação. O pessoal tem se mobilizado muito com a Universidade do Chile, Omar.
2: É, com certeza, Paulinho. Eles têm uma facilidade de mobilizar uma equipe, um grupo muito bom ali. E eles têm realmente a união que eles têm. Eu acho que isso aí faz uma diferença muito grande em qualquer equipe. Se tu estiver unido e estiver sendo bem coordenado com pessoas sérias fazendo esse trabalho, a tendência é você colher bons frutos. E o que faz a Universidade do Chile é isso aí, né? Eles se juntam, conversam, eles trocam ideia e realmente eles entram na quadra sempre com aquela a vontade... Em primeiro lugar, vamos ganhar, temos que ganhar, independente de onde estão jogando, temos que ganhar. Se eventualmente não ganhou, mas um empate é um bom resultado também muitas vezes. Então, desejamos a eles uma boa sorte realmente, que vão lá, triunfo, uma boa viagem para eles e que tragam mais uma vitória de lá e garanto de vez a classificação deles e nas próximas fases que venha coisas boas. Hein?
1: É para trazer os jogos decisivos para o Zecão Martins, isso é muito importante em qualquer competição, sempre o segundo jogo em casa.
2: Com certeza, faz a diferença e então, eu acho que se trabalha para isso, né? Então, e boa sorte para eles.
1: Muito bem, amanhã então, o Universidade do Chile hoje vai concentrar lá na casa do Elmar, se preparando para o jogo de amanhã. E o Soledade Futsal, Matheus, tem um jogo difícil, uma viagem longa até Caçapava do Sul?
3: É, a gente sabe que é uma grande equipe, né? A gente tem essa noção, né, que vai ter que fazer um jogo bom se quiser vencer, né? Teremos quatro estreias aí, né, nesse jogo em Caçapava. Estreia do Biano, do Marlon, Guga e o Dudu, que vai estrear nesse jogo agora, que vão estrear nesse jogo, né? A gente sabe que alguns tinham compromisso, né? Em outros jogos aí a gente já sabia disso desde o início, né? A diretoria se mobilizou e procurou estar com uma quantidade de peças e qualidade também, né? Para o jogo em Caçapava, que sabemos que é difícil, mas uma dimensão de quadra boa para jogar, né? Uma quadra nova. A gente já jogou em quadros emborrachados, sabe que também muda um pouco, né, a velocidade da partida. A gente trabalhou bastante em alguns detalhes que a gente estava pecando, né, em alguns jogos ali, conversamos bastante na semana. Esses últimos treinamentos fui eu que assumi agora nessas semanas, que o Kiko tinha alguns compromissos, né. E pudemos fazer alguns treinos legais, né, ouvindo bastante também os atletas, né, que eles tinham a pontuar. Né? E quem sente lá dentro da quadra depois são os atletas, né? Então a gente sempre tem que ouvir alguma coisinha que pode agregar, né? E trabalhamos duas semanas agora, né? Como não teve jogo aqui em Soledade, adiado, a gente teve esse tempinho para trabalhar e creio que fizemos bons treinamentos ali que vão agregar bastante para alguns aspectos que a gente tinha que acertar das outras partidas.
1: Uma equipe encorpada, são quatro estreias. Né?
3: Quatro estreias.
1: O Edrai vai também?
3: O Edrai nesse final de semana vai ficar por aí junto com o Santa Bárbara.
1: É, então nós teremos três jogadores que já estavam aí no elenco para jogar no sábado passado e mais o Dudu. Quem é esse jogador, Matheus?
3: Dudu estava no Russo Preto, ali no Metoque, ele mora por... Não sei se é certo, não me toque, mas é perto ali. Ele jogou, acho, o municipal do ano retrasado aqui para Santa Bárbara, municipal da cidade.
1: É um jogador que já tem uma certa experiência aí no futsal, por estar aí no Russo Preto. A gente sabe que sempre essa equipe faz bons campeonatos, boas campanhas.
3: É, eu conheço o Dudu de antes, né, de categorias de base, a gente já se enfrentou por aí, pelos times não me toque, pela Cercesa, que ele jogou um ano contra nós também, no Sub-17, se não me engano. Então, é um ala de bastante habilidade, né? Já veio aqui, fez diferença pro time da Santa Bárbara quando ele veio também aqui no municipal da cidade. Já vi jogando outros regionais por aí também, né? Eu creio que é uma peça mais jovem, né? Mas que vai agregar bastante ao elenco aí de Soledade.
1: Mas são quatro reforços importantes. O Arielzinho volta também?
3: O Ariel estava suspenso, né? Estava expulso, agora ele volta de suspensão.
1: Demais jogadores confirmados? A gente sabe que é uma viagem difícil, uma viagem longa, né, Matheus?
3: A princípio, se eu não estou enganado, eles me passaram hoje que são 12 atletas relacionados para o jogo de dois goleiros e 10 atletas de linha.
1: Importante que a equipe possa ter ciência que é um jogo importante para pontuar.
3: É, a gente sabe que para classificar, a gente está tentando a melhor classificação possível, né, também. Dentro disso, né, primeiro passo é classificar, né, mas quanto melhor a classificação também, a gente não pode deixar, né, a desejar muito, porque lá na frente também tem, quanto né, a gente puder fugir dos adversários que estão num patamar mais alto da outra chave, a gente também tem que pensar nesse caso, né, mas a primeira ideia nossa, passo a passo, é classificar. Né?
1: Horário da saída amanhã?
3: Meio-dia.
1: Meio-dia, para chegar com tempo, com calma lá em Caçapava. São todos 5 a 6 horas de viagem, né?
3: É, a estrada a gente não sabe, né, como que vai ser, né? Cada vez que pode ter algum empecilho, né? Então é melhor sair antes, né? E chegar lá com tempo, até porque a viagem é longa, né? Então se tiver que ter alguma parada, alguma coisa, tem o tempo. Né?
1: Tá certo, 8 horas da noite, o jogo lá em Caçapava do Sul, Soledade Futsal, com a ambição aí de trazer um resultado positivo com uma equipe mais fortalecida. Biano, Guga, Marlon e também o Dudu. São os jogadores que irão reforçar o elenco. Aqueles jogadores, Lucas Teodoro confirmado, Taylor, jogadores de fora, Lipe, aqui da cidade, o Arielzinho, o Alisson Bebezão, estão relacionados.
3: É, eu me lembro de alguns de cabeça, assim, agora eu não me lembro certo qual todos que estavam na lista, né? Mas eu acho que a maioria aqui da casa, né, que vem dando esse suporte bom aí junto com os atletas de fora, vai estar presente no jogo.
1: Tá certo, importante que traga um bom resultado de lá, né, Omar? Nós sabemos que a disputa pelas últimas vagas vai ser acirrada.
2: Com certeza, eu acho que a gente, sempre que uma equipe vai, ela tem que ir preparada para tentar o melhor possível, né? E eu tenho certeza que Soledade está no caminho certo, né? E que nós vamos ter bons resultados e como eu disse, a expectativa é que em breve nós tenhamos um na Série A aí para nós disputar grandes jogos aqui em Soledade, como acontece pelo Brasil todo. Se tem uma coisa que me atrai muito é o futsal, né? Quando tem um futsal é coisa muito legal de assistir, eu vivo acompanhando vocês também, né? Na surdina ali, mas a gente gosta disso aí. Mesmo que a gente foi craque de futsal, né, sim, Paulinho? Então, entendo. A gente sabe, entende desse assunto.
1: É, o programa ele tem aquela parte de ficção e humor também, viu, Omar? Fica sim. Tranquilo. O programa precisa ter essa parte.
2: Precisa, senão não tem razão nenhuma de existir um programa. Eu acho que o programa atrai a atenção das pessoas quando tu tem um pouquinho de descontração.
1: É, e o Robinho está atendendo todas as ligações ali no telefone, no WhatsApp. Né, Robinho? Bom, antes de finalizarmos, eu vou colocar um recado, eu não escutei. Se o Bigodinho falou algo que não deve, azar é dele.
4: Eu conheço o Adriano Zezé.
1: Vamos ouvir o Bigodinho lá da Mar de São Bento.
4: Paulinho, abraço a todos.
1: Ó, tá escutando o programa. Vamos ouvir. Fala
4: aí,
1: Bigodinho.
4: Boa tarde aí a todos os que fazem parte aí do programa. Mas a margem, o setembro aí, tudo que chega lá, nós servimos de bom tamanho todos, né? Mas tem uns carinhas aí da rádio, não só o pé. Que eles desmancham aquele bichinho que tem lã aí. E esse mesmo cara que desmancha o bichinho, aquele que tem lã, gosta muito de uma ponta de peito. Eu não vou dizer quem é. Vocês descubram aí. Parabéns a todos aí do programa aí.
1: Grande.
4: É já que temos setembro, né, Paulinha?
1: É verdade. Vamos lá comer aquela ponta de peito deliciosa, saborosa. Ah, chega a dar água na boca e a cada carne de ovelha, hein, Robinho? Meu Deus do céu, o Bigodinho agora deixou com água na boca.
0: E a margem sabe ser boa também, né?
1: É, faz o capricho, vem aí a semana farroupilha. Robinho, obrigado pela presença, sucesso aí com o São Roque.
0: Paulinho, muito obrigado mais uma vez pelo convite aí. E bora, São Roque, mandar um abraço especial e um beijo para minha equipe ali da saúde, né? Que estão escutando e vendo pelo Facebook aí. E os amigos, e da minha parte, meu muito obrigado mais uma vez.
1: E não esquecendo, dia 16 de agosto tem o quê?
0: Festa da comunidade, 16 de agosto, festa da comunidade. Espero todos na comunidade nossa. Vão ser muito bem recebidos para comer aquele churrasco e tomar aquela cerveja.
1: Comunidade São Roque, festa da comunidade, dia 16 de agosto. Omar, obrigado pela presença. Estamos aí com o Granal de Canastra.
2: Obrigado pelo convite aí, o pessoal aí. todo mundo convidado, toda a região aí convidada para vir participar do nosso Grenal de Canastra, que sempre é uma satisfação receber os amigos aí de toda a região aí. Então, sejam bem-vindos e só faltam 20 dias aí para nós estar lá disputando mais um grande Grenal aí, que se Deus quiser vai dar tudo certo.
1: Tudo certo. Matheus, obrigado, boa viagem, bom jogo amanhã.
3: Valeu, Paulinho, boa sorte a todos que têm jogo aí, um bom final de semana.
1: Abraço, obrigado, Matheus, obrigado, Elmar, obrigado, Robinho, que aqui brilhantaram na torcida, obrigado a RD Uniformes conosco, o Canguru Restaurante e Pizzaria, também o supermercado da Cotrijal, tem muitas promoções para você, Rede de Postos Cavalinho e também baterias e radiadores Frosa, confiança que dura muito mais. Na sequência, a notícia da hora e já já o Márcio 10 anima com alegria o Em Alta.
5: 3 meses para começar a pagar. O uso do uniforme escolar fornecido pela Secretaria da Educação, a SEDUC, passa a ser obrigatório para todos os estudantes da rede estadual de ensino a partir do ano letivo de 2026. A determinação consta em decreto publicado pelo governo do estado no Diário Oficial do Estado nesta quinta-feira, que também estabelece exceções e regras para a utilização das peças. Conforme a nova regra, estudantes que chegarem à escola sem uniforme terão a situação verificada pela equipe diretiva. Nesses casos, a família ou o responsável legal deverá apresentar justificativa para a ausência da vestimenta oficial. Além das atividades em sala de aula, o uniforme também será obrigatório durante visitas oficiais, participação em eventos e viagens promovidas pela escola. A pesquisa Quest, divulgada na quarta-feira, mostra que o percentual de eleitores indecisos sobre o voto no primeiro turno aumentou em 5% em maio para 11%. Esse movimento coincide com a queda de Flávio Bolsonaro na pesquisa desde maio. Ele passou de 33% das intenções de voto naquele mês para 28% agora. O presidente Lula lidera com 40% em patamar estável nos últimos meses. O que houve em maio foi a revelação das conversas em que Flávio cobra dinheiro do ex-banqueiro Daniel Vorcaro, preso por fraudes bilionárias, para financiar o filme Dark Horse sobre o ex-presidente Jair Bolsonaro. Não coloque limites em seus sonhos, coloque fé. 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Um terremoto de magnitude 7.3 atingiu o sul do México e partes da América Central nesta sexta-feira, segundo o Serviço Geológico dos Estados Unidos. O tremor foi sentido com intensidade nos estados mexicanos de Chiapas e Oaxaca, assim como na Guatemala e em El Salvador, informaram jornalistas da AFP. As autoridades não relataram vítimas até o momento. Segundo o Serviço Geológico, o terremoto ocorreu às 9 horas da manhã, horário local, 12 horas no horário de Brasília, com epicentro a 48 quilômetros da localidade de Aquilicerdán. 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
8: Oi, já estamos por aqui. E o melhor, vem aí ainda, se liga aqui com a gente, ó, na 100.5. É para dar aquela melhorada, caprichada e ampliada aí, e você participando com a gente, certo? Vamos aqui, oba, é só as melhores aí para você na intensa do rádio. É a tua rádio Cristal. Tamo aqui, como é que é? Tamo assim, sempre dando aquela bombada. Aí o vento, velho, aí, o PH falou que ia ter uma ventania e tá aí o vento, né? Vamos tocar aquela música dos Monarcas. O vento vai, o vento vem. E a gente vai ficando todo despenteado. Bem igual, né? Isso aí. Aqui, ó, na nossa programação, vai. Vai sim, vai começar.
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0: É, charadinha, vem aí já já para você participar com a gente. Hoje vai ter o sorteio aí, combinado? Maravilha, tudo de bom, deixa comigo!
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0: É, coisa boa, tamo junto por aqui.
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0: É, maravilha. Tudo comigo, vou apertar os botões aqui. É isso aí, a nossa nave vai bombar aí na tarde. 100.5, ok? A mais esperada todo dia, né? Toma aqui, essa hora que você quiser, escolha aí que a gente tá 24 horas agitando todas. E vamos abrindo assim, ó. Guilherme Santiago.
2: Manda pra mim, por gentileza.
0: E ela aí, ó. Mari Fernandes. Amém.

0: Segura, coração. Essa aí tem história, hein? É, foi sucessaço com as Marcianas. E agora essa linda regravação aí, os irmãos Manos, Guilherme Santiago e a nova voz feminina aí do sertanejaço, a Mari Fernandes. E aí, manda aí que eu tô aqui. É, tá certo? Sempre aqui dando aquela aprimorada, aquela melhorada aí na nossa audiência. Você que faz parte, hein, de tanto rádio ligado aí, é, dando aquela incentivada cada vez mais. E a gente tá assim. É amanhã, ó. Comunidade Santa Bárbara, Rincão do Coelhos, vai ter eles, ó.
1: Quem quis assim.
0: É isso aí, ó.
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0: Pérola Negra.
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0: Amanhã, mais um bailão aí de Rigo Produções.
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0: É amanhã.
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0: Vamos lá, vamos. Vai ser aquele festaço.
1: Embora,
0: a partir das 22h30. Certo? Vai ter eles, ó. Pérola Negra. Também São Francisco e Novo Senado.

0: É sempre ela, Cristal. Se liga aí na nossa programação que tem mais. Vamos lá.
1: Tem cerveja aí?
0: Tem.
1: E tá gelada?
0: Bah, bota gelada. Vai, Gustavão, ali aí, bebê. Sextando aqui na Duar.

0: Fica ligado aí, tá bom? Daqui a pouquinho estamos de volta, vamos conferir, ó.
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0: Vai lá, Kátia Valente.
2: Olá, meus amigos e caros ouvintes. Nesta sexta-feira temos o sol e principalmente o calor predominando aqui na nossa região. Temperaturas que sobem de forma muito rápida. O que está acontecendo? Nós temos os ventos soprando de norte e noroeste, aquele vento bastante quente e também é um vento úmido. Então, aquela sensação de abafamento será bastante grande na tarde desta sexta-feira aqui na nossa região, com máximas que vão variar entre 26, 27, podendo chegar em alguns pontos aqui aos 28 graus. É muito calor para esta época do ano. E além disso, né, como os ventos estão soprando diretamente para cá, nós podemos ter em alguns momentos rajadas de vento mais intensas. Elas devem variar entre 60, 70 quilômetros por hora, eventualmente podendo passar dos 80 a 90 quilômetros por hora. Então, muita atenção ao longo desta sexta-feira para essa condição de ventos. No sábado, na maior parte do dia, vamos seguir com essa mesma condição, os ventos soprando fortes por aqui, enquanto que em grande parte da metade sul e oeste do Rio Grande do Sul, já vamos ter uma frente fria trazendo chuvas e tempestades. Essas tempestades estão associadas a ventos, em forma de rajadas, a granizo e também a descargas elétricas. Então, grande parte do Rio Grande do Sul, desde a sexta-feira, com esta sexta-feira, né, com instabilidades e tempestades predominando. Por aqui é mais a partir do sábado, final do dia, noite, que essas instabilidades também devem já trazer e podem causar transtornos por aqui. Ao longo do domingo também temos previsão de chuvas que podem ser fortes e acompanhadas de temporais por aqui. Com a previsão do tempo, Kátia Valente.
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0: É, isso aí, para ficar por dentro, que essa chuva vai vindo, não vai ser agora, tá vindo, tá, ó, ganhando terreno, tá ganhando ares aí, né, mais pro norte aqui. No momento, estaria aí no centro do nosso estado, tá bom? Bah, 25 graus, hein? Aí agora, meio-dia, o marido pra esposa assim, ô mulher, vamos, mulher, te apressa pra nós não perder esse calor aí. Vamos lá pra praia, mulher. Vamos lá que vai acabar logo, mulher. Esse calorão aí. Isso aí, né? É, não podemos perder tempo, né? Isso aí. Ó, fica aí que a gente tá aqui daqui a pouquinho, ó.
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0: 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Vamos lá, dando aquela melhorada cada vez mais. Daqui a pouquinho também vai ter a charada aí, certo? Para você que tá aqui com a gente. Então, vamos que vamos, hein? Sempre com o melhor. Tamo em alta aqui na nossa programação. Coisa boa, hein? 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Tá bom? Vem aí com a gente, ó. Festa Rincão do Araçá. Também no dia, tradicional festa em 2 de agosto, com a seguinte programação. Dias 29, 30 e 31 de julho, tem o trido às 19h30, aí ó, na igreja, tá bom? Então não perca essa oportunidade aí de fé, comemoração e muita emoção, tá bom? No dia 2 de agosto, às 10h30, missa, meio-dia, tem aquele churrascão, hein? Cucas e saladas, ó, levar pratos e talheres, tá bom? 14h, reunião dançante, animada pela banda Rota Canção de Não Me Toque. 17h, tem ação aí dos amigos, né? Sorteio da ação entre amigos. Fica aí, como é que é, hein, mulher?
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8: 2 horas e 26 minutos.

0: 25 graus.
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6: Como é que é? A rádio. Tam, tam. É, já estamos de volta. E sempre atentos a tudo que está acontecendo, que tá no melhor clima, ritmo, embalo, fazendo aquela ideal, principal, cristal do ideal. Aqui, ó, tem a Bruna que está mandando aí para todo mundo. Valeu, Bruna. Brigadão. Certo. Então tá. Aqui, ó, tem a Josiane, também tá mandando aí. Valeu, Josi! Quem mais aqui, ó? A Claudete, isso, tá mandando pra Silvia. Eba, tamo junto aí, né? Ah, tá tão bom esse calorzinho, pena que vai durar pouco. É aquele negócio, alegria de pobre dura pouco, né? Tá tão bom assim que nós não temos ar-condicionado, né? Também não sei se é bom ou se é ruim. Eu acho que é bom, pelo menos não gastamos luz. Ai, ai. Vamos aqui, ó. Sempre aqui. Como é que é, ó?

Oba, tamo junto, bolada misturada aí, é pura diversão e descontração aí em toda a região. Ó, tem ele aqui, o Silvio, né? O Silvio tá mandando aí pra todo mundo, valeu Silvão, ó o som que agitou. Começo desse ano, ó, na versão escolar.

Uau! Aqui, né, na nossa programação, essa aí, Turbinatas. É, Luísa Sonza e o Dilsinho. Ó, a charadinha tá chegando aí. Vamos lá, aqui pertinho, das 5, nós vamos, eu vou fazer o sorteio aí, tá bom? Então, se liga aqui com a gente, tá? Vou lançar aí a charadinha desta sexta. Te prepara aí com a gente, tá bom? O que é o que é? Uma coisa fácil aí pra não se estressar muito, né? Não queimar um pouco dos neurônios que nós temos. O teco tá mais pra lá do que pra cá, né? Aqui, ó. O que é o que é? Todo mês tem, menos abril. Tá bom? Todo mês tem, menos abril. Oba! Aqui tem, ó, também a participação do José. Tá mandando aí. Valeu, José. Tudo de bom, certo? Isso aí. Quem mais? Ó, tem a Lúcia e também a Jocely. Tá de aniversário hoje. Parabéns e muitos anos. Mais e mais e mais aí. Ok? Vamos lá aqui. Ó, me falaram. Como é que é? Bah, não tô sabendo. Tem que ver aqui no, com a nossa secretária, tá bom? Liga aí no 3381-9100, tá bom? Estão perguntando aqui sobre uma identidade, tem que ver com ela, beleza? Dá uma ligadinha aí que ela te responde, se tiver tudo ok, é claro, tá bom? Ó, buenas, homem, é comigo? É, a letra, o quê? Tá, boa tarde, quem é que tá mandando aqui? Ó, valeu, valeu, a Jora, aí Jora. Brigadão aí. Quem mais aqui que tá participando? Érica Veiga. Valeu, Érica. Tudo de bom. Ó, bem parecido com a minha filha, hein? Então, quero dizer com toda delicadeza e respeito que você é muito bonitinha, muito bonita, hein? Parecida com a minha filha. Bateu, levei um susto, achei que era ela aqui participando. Ai, até abri bem a foto para tirar a dúvida, né? Isso aí. Tá bom, amiguinha? Obrigado aí, a Érica Veiga. Olha, lembra muito a minha filha, hein? Aqui, ó, na nossa programação. Vamos lá, ó. É. Vamos que vamos. É amanhã, hein? Rincão dos Coelhos, na comunidade Santa Bárbara. Vai ter eles, ó, São Francisco. Vai lá, é amanhã.

0: Opa!
1: Quem tudo é... certo? Temos na escuta aqui.
0: Quem é que tá falando?
1: É o Alex Flamel e a Letícia.
0: Tá bom, maravilha. Aonde que é aí?
1: Aqui no bairro São Luís, em Passo Fundo.
0: Passo Fundo. Tá pegando bem a rádio aí?
1: Tá pegando bem. Nós temos na escuta aqui, trabalhando na unidade móvel da Alto Padrão
0: Comunicação. Ah, tá certo. Viu? Então quer dizer, se tá pegando bem, não precisa botar um esfregão de aço aí, né? Na ponta da antena.
1: Não, bombril.
0: É isso, aquele velho conhecido. Isso aí. Eu
1: queria participar aí, meu amigo. A letra O que não tem em abril.
0: Tá bom, viu? Tu falou no bombril aí. Na época da minha avó, quando ela ficou grávida 7 vezes, né? Ela disse que no 5º filho ela tinha um desejo enorme de comer bombril.
1: Meu Deus, e a minha sogra que comia sabão, homem?
0: Eita, então é.
1: Por isso que a minha mulher é meia fora da casinha.
0: Viu? Então é tudo da mesma época. A mãe dela e a minha avó, então, tá certo.
1: Que nós ganhamos aí, Davi?
0: Calma aí que eu vou fazer o sorteio às 5 da tarde, um pouquinho antes das 5, tá?
1: Ah, beleza, escreve meu nome aí então.
0: Se você ganhar aí, a gente te comunica, tá? Pode ficar tranquilo.
1: Beleza, meu amigo.
0: Valeu, um abraço.
1: Salva meu número aí, valeu.
0: Pode deixar, é isso aí. Nós vamos salvar o número dele, porque nós somos espertos, né? Nós vamos salvar o número dele pra pegar um Pix. Não!

0: 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Bora.
1: Musicão assim, nós não podemos deixar, não podemos esquecer, né? Tocar uma dessas. Aqui, ó, boa tarde. Tudo bem com você? Sou a Beta Gema, aqui do Espraiado. Resposta aí é da charada tal, né? Manda uma do Zezé de Camargo Luciano, irmão da Lua, amigo das estrelas. Pá, vamos ter que dar uma caprichada aí pro coração se assanhar bem pro final de semana que tá vindo aí, né? É isso mesmo. Vamos lá! Como é que é?

0: Fica ligado aí que a gente já volta. É rapidão.
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0: 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Não perca mais tempo, não. A comunidade de Santa Clara, Rincão do Araçá, convida para a sua tradicional festa aí no dia 2 de agosto. Tá bom? Ó, com a seguinte programação, dias 29, 30 e 31 de julho no Tem o Trido, às 19h30 na igreja. No dia 2 de agosto, 10h30, missa ao meio-dia, churrasco, cucas e saladas diversas. Levar pratos e talheres. 14 horas, reunião dançante, animada pela banda Rota Canção, de Não Me Toque. 17 horas, sorteio da ação entre amigos. Fica aí, ó.
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1: 2:51.
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9: 26 graus. 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
15: É isso aí, botando todo mundo pra agitar em clima, em ritmo. É, tamo só na espera, no aguardo aí no final de semana. Tá bom, por enquanto tá tudo tranquilo, né? O solzinho tá aí, tá tudo na santa paz, mas fica ligado, hein? Mais pra frente aí nas horas aí vai dar uma modificada boa aí. Certo, nesse tempo aí, que tá belíssimo. Podia ficar assim, ai, como podia. Né? Mas não vai durar muito tempo, não. Então aproveita, pra secar o que tem que secar aí, tá certo? Ó, a resposta aí da charadinha, quem é que tá mandando aqui? A Soraya. Valeu, Soraya. Sebastião Neri Oneri, né? É a resposta essa. Tá bom, quem mais aqui? A Shirley. Shirley Silveira, tá bom, Shirley? Brigadão aí, tá? Tamo junto. Aqui quem mais? Ó, tem o Roberto. Roberto e a Fernanda. Estão curtindo a nossa programação aí, não me toque. É? Quer falar comigo? Então liga aí no 3381-9100. Manda aí a tua participação. Vamos tocar essa aqui do Magrão, ó. Bah, essa música aqui é muito show, ó. Vamos lá!

0: isso aí. Já já tem aqui notícias da hora. Fica ligadão aí.
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7: 3 horas. 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A Polícia Civil identificou novos indícios de que as agressões contra os filhos do casal de norte-americanos, investigados pela morte do filho de 3 anos em Viamão, já ocorriam antes da mudança para o Rio Grande do Sul. Conforme a delegada Luana Medeiros, responsável pelo inquérito, alguns dos documentos foram obtidos ao longo da semana e, somados aos depoimentos colhidos, apontam que episódios semelhantes foram registrados em São Paulo e Santa Catarina, reforçando a suspeita de um longo histórico de violência praticada contra as crianças. A segunda semana da investigação foi marcada por um aprofundamento das diligências. Segundo a delegada, foram realizadas 11 oitivas, além da análise de documentos e do recebimento de novos laudos periciais. O engenheiro Gustavo Henrique Lara, de 27 anos, morreu após participar de um ritual comemorativo conhecido como banho de óleo em uma escola de aviação de Ponta Grossa, nos Campos Gerais do Paraná, e ter uma reação alérgica. O caso aconteceu na noite de quinta-feira, após a conclusão de uma etapa de formação aeronáutica. Segundo o delegado Lucas Petri, responsável pela investigação, a substância jogada no piloto é um óleo usado nos motores de aeronaves. O responsável por jogar a substância na vítima é um instrutor da escola e não teve o nome divulgado. Segundo a Polícia Civil, ele se apresentou espontaneamente na delegacia e foi preso em flagrante por homicídio culposo quando não há intenção de matar. Ele foi ouvido e liberado após pagar fiança de R$3.000. Quem cultiva gratidão é capaz de realizar sonhos que parecem inalcançáveis. 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Um deslizamento de terra no sudoeste da China deixou ao menos 8 mortos e 34 desaparecidos nesta sexta, informaram as autoridades locais. O deslizamento ocorreu às 9 horas e 10 no horário local, às 10 horas e 10 de quinta-feira no horário de Brasília, no condado de Pengshui, no município de Chongqing. Mais de 800 socorristas foram mobilizados na área, segundo a televisão estatal CCTV. O responsável pelo condado informou em uma coletiva de imprensa que 18 pessoas foram resgatadas com vida, mas 8 delas morreram posteriormente. Imagens divulgadas pela TV mostravam uma enorme massa de terra e pedras que soterrou parte de uma rua com casas e comércios ao pé de uma montanha. 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
0: É, tamo aqui. Brigadão aí você que tá curtindo a nossa programação essencial e total e mais. Ah, sim, né? Legal. Tá bom? Hein? Não temos mais a seleção na Copa, né? Mas que quer saber de seleção? Hoje nós temos o Grêmio. É uma verdadeira seleção. É o Grêmio, hoje à noite. Isso aí. Vamos lá, né? Vamos voltar ao normal agora com o Brasileirão. E o time nosso aí nos estressando, irritando. Mas é o que tem agora, né? Não adianta. Aqui, ó, na nossa programação, tem aqui Eloir. Tá mandando aí pra todo mundo. Valeu, amigão. É, tamo curtindo aí a programação mais linda, maravilhosa do rádio da estação de qualquer época do ano. A tua rádio tá sempre aí. E aí, Leonardo?
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0: Vai faltar

Se sabe como você está, né? Leonardo, por aqui na nossa programação, né? O Jorge também está participando aí da nossa charadinha, que eu estou perguntando aqui, ó, que é o que é? Todo mês tem, menos abril, tá bom? Então, vamos lá, participa aí com a gente, tá valendo. Lá pertinho das 5, vou fazer sorteio aí com você, ok? Também tem aqui, ó, bem estruturada a tua Rádio Cristal, né? Tamo lá, ó, também aqui a participação da Nélia, tá dizendo que a resposta aí é tal. Tá bom, valeu, vai participando com a gente. Quem já participou durante essa semana aí fica tranquilaço que vai estar concorrendo igual aí ao nosso prêmio, que a gente faz o sorteio sempre lá antes de finalizar bem o nosso programa. Aqui em alta. Ó, quando é que vai ser, hein? Amanhã. Ó, amanhã vem aí o festão aguardado. Te prepara, hein? Vai ser a festa, ó. Amanhã, trinoitada, ó. Vai ter novo cenário. Vai ter também quem, ó, São Francisco, o musical Zaço aí, tá bom? Vai ter toda a estrutura de som e luzes da banda São Francisco. E essa aqui não vai faltar, não, ó. Pérola Negra também é a super atração amanhã. Comunidade Santa Bárbara, Rincão dos Coelhos. Vamos se ver lá.

isso aí, tamo aqui junto no melhor climaço pra você aqui na programação total da Cristal.

0: agora ele tá dizendo quem vai ganhar domingo, ó. Pois é, ele acertou que, ó, a Espanha ia passar naquela hora lá nas para semifinais, né? E ele acertou também que a Argentina ia passar, tá bom? E agora a previsão dele para domingo é essa aqui, ó. O cara tá acertando, hein?
1: A Espanha será campeã da Copa do Mundo. Pronto, pode cravar aí. A Espanha será campeã da Copa do Mundo. Independente de quem ganha amanhã, a Espanha será campeã da Copa do Mundo.
0: Viu? Ele tava prevendo isso aí lá nas quartas de final, hein? Que a Espanha ia passar pra semifinal e agora já tá na final, né? Pois é, vamos esperar pra ver aí esse jogaço. Aqui quem mais tá mandando, ó, tá bom então, obrigada, de nada, amiga. É, ela tá pedindo aqui o Zezé de Camargo, né, tá pedindo aquela linda lá, irmão, né, amigo da, irmão da lua, amigo das estrelas, tá certo? Deixa eu ajeitar meu fone aqui que escapou ali. Ah, agora sim. Vamos lá então, aqui na nossa programação. Aí, amiga, quem é ela aqui que tava pedindo? Ó, Gema Beta, tá aqui.

0: 13h21. Daqui a pouquinho a gente volta. Curtiu aí o Zezão, né? Amiros Marvel. É isso aí. O Zezé ainda tá dando um gás, hein? Tá dando um caldo ainda, hein? Com a idade que tem, né? Ficou um tempo sem voz. Foi pros States. Recuperou bem um bom pedaço da voz aí. Claro que não vai ser mais a mesma do que já foi. Mas é o Zezé, né? Não adianta. Fica ligado aí com a gente, que já já a gente retorna.
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1: 3h25.
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1: 26 graus.
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0: Exatamente. Estamos aqui. Quer participar? Quer mandar? Sinta-se à vontade, tá bom? Isso, aqui na nossa programação. Vamos lá aqui, ó. É a novidade.

É, isso aí, mais uma lindaça aqui, é novidade na nossa programação. Quem é que tá mandando mais alô aqui? Tem o Jairo, né? Valeu, Jairizão! Tamo junto aí e obrigado, né? Pela sempre escolha a sintonia, não precisa pensar nem um segundo, né? É, rádio Plim Pá, é já a tua rádio, tá bom? Vamos aqui que tem mais, ó. A Andréia tá mandando aí pro Jorge com todo o amor do mundo, né? Também tem aqui, ó, a Silvane tá pedindo essa aqui. Uhul. É sexta, né? Aí a sexta combina com tipo essa aqui. Alphaville, Big India Pá, Márcio 10.

0: Vini, Big Japan, aqui na tua rádio, que sabe do que você gosta. É isso aí, a mais bem o quê? Selecionada, caprichada, programação escolhida a dedo, hein? Só filé, só a nata, que tem de melhor por aí do passado, do presente e alguma coisa aí que vai lançar, né, do futuro. É, eu tô perguntando aqui na charadinha, ó, que é o que é? Todo mês tem, menos abril. Então manda aí com a gente, daqui a pouquinho mais vai ter sorteio. Tá certo? Ó, fique ligado aí com a gente, que tem mais, ó, sente só. É agora, ó. Vai, Joel.
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É, não tivesse bloqueado. Aí seria um outro problema, né? Tu quer aliviar um problema, tu arruma outro problema. Ei. Daí a mulher vai lá, embaixo lá, vai lá no teu apartamento, começa a gritar teu nome, amigo. Aí complica, né? É isso aí. Vamos lá, hein? Que tem mais, muito mais por aqui, ó.

todo o aparato especial aí, som e luzes da banda São Francisco. Não perde, essa banda tá garantida, ó. É mais lão total. Amanhã, hein? Rincão dos Coelhos. Aí, Rigo,

0: É amanhã, então te prepara pro festaço, ok? Aqui tem a participação, ó, da Genesi, também tá com a gente aí. Valeu, Genesi! Tá mandando aí pra mãe, a dona Carmen, que tá de aniversário, muitos anos mais aí, tá bom? Brigadão aí, continue assim, ó.
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3: 3:47.
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3: 26 graus.
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8: Claro, é a Cristal. Aqui, ó, Daniel tá mandando aí pro Pereirinha. É, tá aí tomando uma gelada com a gente, sexta-feira, né? É, não é bem a hora, mas vamos, tem uns apressados, né? Porque se não toma um gole, começa a dar aquela tremedeira, né? É isso aí, ok? Vamos por aqui, né, que é muito melhor na nossa, ó, programação. Com toda a precisão aí. Ó, quem é que tá com a gente? Mauri Bueno. Valeu, Maurizão. Tamo aí junto, né, de mormaço. A resposta da charadinha aí. Certo, amigão. Tá bom? Ó, roda pra nós aí. Rios da Babilônia. Grande abraço. O Pedrinho Marafon aí também tá por aqui. Ok? Terezinha, Ivone também tá acertando aí a nossa charadinha, tá bom? Quem mais aqui? Ó, a Ruth da Silva, do Expedicionário. Ah, a resposta aí da charadinha, Nadir Ottoni. Quem mais, ó? Tem o Clóvis, também tá com a gente. Olá, aqui na nossa programação, a Helena tá mandando aí para todo mundo. Valeu, Helena, qualquer uma, diz ela. Aqui, ó, tem também no nosso sonsaço aqui da tua rádio. Vamos relembrando aqui, vamos matando saudades especiais, ó, da nossa programação. Pá, essa aqui tocou e muito, ó. Vamos. Um, dois, três.

0: Take On Me. Ahá, banda norueguesa. Ah não, Márcio 10. Isso é pra judiar de nós, né? A banda na Noruega. Aí, ó. É. Take On Me. É. Uma coisa não tem nada a ver com a outra. Uma coisa, outra coisa é outra coisa. E aí nós ficamos como? Tudo coisado. É isso aí, o solzinho tá segurando firme aí, né? Vamos lá então, aí solzinho, não nos abandona aí. Sexta-feira tem que ter sol, né? Pra brilhar nesse dia maravilhoso aí da semana, ok? É, sempre daquele jeito maravilhoso. Ó, fique ligado que daqui a pouquinho vai ter aí notícias da hora, certo? Tem aqui também, ó. O Claudemir tá mandando aí pra todo mundo. Valeu, Claudemirzão. Fica ligado aqui, ó.
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0: Sem dúvida nenhuma. É, maravilha aí com a gente. Também tem o Rogério. Valeu, amigão. Tá mandando aí pra Andira. Ó, a Fabielle tá dizendo aí a resposta da charadinha com a gente.
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0: Deus é leve, né? Sentiu o poderio? Aqui, ó, tem o Leandro também, tá por aqui. Vamos relembrar aí, vamos tocar uma do passado aí, tá bom? Ó, é amanhã, hein? Festão lá, Rincão dos Coelhos, Comunidade Santa Bárbara, tá bom? Não vai se perder no caminho, é a Comunidade Santa Bárbara, tá certo? Vamos lá, nós vamos estar por lá, fazendo festão junto com você. Quem mais que tá aqui, ó? Tem a Samara, né? Tá mandando aí pra todo mundo, valeu, amiga, brigadão. Quem mais aqui? Também tem o Jonas, pra Luciane, a sua prima que tá de aniversário. Quem mais também aqui? Tem o Josiano, também tá com a gente aí.
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3: 4 horas, notícias da hora. A concessionária Caminhos da Serra Gaúcha informou que as obras para implantação do desvio no quilômetro 107 da RSC 453, no trevo de acesso ao Barracão, entre Bento Gonçalves, Garibaldi e Farroupilha, seguem dentro do cronograma. A expectativa é de que o trânsito seja liberado no local na próxima segunda-feira. A concessionária, no entanto, alerta que a previsão de chuva intensa para o fim de semana na Serra Gaúcha pode alterar o cronograma. Caso as condições climáticas comprometam a execução dos serviços ou a segurança da operação, a abertura do desvio será adiada. Segundo a CSG, as condições meteorológicas serão monitoradas continuamente e qualquer mudança será comunicada à população. O presidente Luiz Inácio Lula da Silva afirmou nesta sexta-feira que só comentará sobre o novo tarifaço depois que o presidente norte-americano Donald Trump se manifestar sobre o assunto. Lula disse também que não permitirá que a sociedade seja enganada pelos Estados Unidos. Abre aspas, porque nós vamos mostrar que contra o Brasil ninguém ganha mentindo. Ou é mais verdadeiro que nós, ou não vai enganar a sociedade brasileira, destacou Lula. As declarações ocorreram durante visita de Lula à Carreta da Saúde da Mulher no Rio de Janeiro. O presidente participou de agenda na Fundação Oswaldo Cruz, a Fiocruz, voltada à ampliação do acesso a serviços de saúde para mulheres. Não coloque limites em seus sonhos, coloque fé. 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A onda de calor que vem atingindo a Europa nas últimas semanas fez o número de mortes em Paris e nos arredores mais que dobrar no mês de junho, de acordo com autoridades locais. A conclusão está em um relatório publicado nesta sexta-feira. A agência sanitária da região de Île-de-France, que inclui Paris e 7 departamentos ao redor da capital francesa. De acordo com a agência, a região registrou mais de 3 mil mortes em junho, um aumento de 1.565 casos na comparação com o mesmo mês do ano passado. O relatório aponta que a onda de calor foi responsável pelo aumento. A onda de calor que vem atingindo a Europa desde o início de junho é uma das piores dos últimos anos no continente. Juntos, os 27 países da União Europeia registraram mais de 10 mil mortes associadas ao calor no fim de junho. 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
5: É, e te prepara que amanhã vai ser nesse clima. É, eles vêm aí, São Francisco. Comunidade Santa Bárbara, Rincão dos Coelhos, sente aí.
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0: maravilhosa, né, São Francisco? Vai estar lá amanhã, sabadão. Toda a estrutura de som e luzes. É, vamos curtir então. Aqui, ó, tá rolando a partir de agora.
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0: É, se liga aí, tá bom? A partir de agora, aqui, ó, na tua rádio. E abrindo assim no sertanejão.
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0: É, se toca essa moda do sertanejaço aí, só modão, bonitão, maravilhosão aí, pra todo mundo, ok? É isso aí, só aquelas mais bem conceituadas de algum tempo por aí, tá bom? Estamos tocando aqui na nossa programação como essa. Sente aí, mais uma que tem o seu ok.
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0: Uau, mais uma das quentíssimas de todos os tempos.
1: É, meu parceiro, eu tô achando que
0: vamos
1: eu tô
0: vamos lá, então. Segue o nosso modaço.
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0: 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É, os sucessos dos chapéus aí. É. Ó, outra, hein? A dupla do Vozeirão. Ó. E mais uma pra dar aquela batida forte no coração. Bruno e Barreto.
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Mais uma das brutas aí, né? É, sucesso pra arrebentar total aí nesse restinho aí de tarde, quase o resto, né? Então vamos aqui, né? Sempre naquelas que embalaram, contagiaram, emocionaram e pulsaram bonitaço aí nas emoções. Ok? Vamos lá que tem mais aqui. Ô, Gustavão! E aí, bebê? Aí!

0: é um homem de família. É aqui na nossa tua rádio, é a tua prevalecendo sempre aí na manhã, na tarde e na noite. Dá tempo de mais uma? Dá, dá sim. Vamos lá, que dá. Aqui, ó. Sente aí.
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0: Ah, não, ficar por ficar, a gente fica em qualquer lugar. Ficar por ficar não tá nada pra ficar.
1: Isso.
0: Tá bom? Assim que a gente vai aqui, beleza? E daqui a pouco tem mais pra você aqui na nossa programação. É, vamos que vamos aí, quase fechando, quase aí, né? A nossa sexta ainda vai ter hoje aqui. As nossas Galdérias a partir das 5 da tarde, o nosso amigão Guga, é o Gustavo Moraes, ok? Fique ligado aí com a gente!
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10: 4 horas e 32 minutos.
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12: 25 graus.
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0: Já tamo de volta.
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0: Essa aqui não tem jeito, né? Pode até tentar ouvir, mas duvido que vai aguentar um minuto. Aqui na nossa programação maravilhosa. Pois é, Tá chegando a grande final da Copa do Mundo, né? E sabe quem é que tá indignada com que o Brasil não vai estar na final? É a Carminha. Ó a Carminha como é que ela tá, ó.
8: Vamos ver. Vamos ver. Agora é que eu quero ver. Vou ver quem cai aqui.
0: Agora vamos ver, né, Carminha? É isso aí. A Carminha, ah, quero ver o negócio agora. Isso aí. Vamos aqui na nossa programação, ó, com as imensas aí de algum tempo. Tipo essa aqui, ó. Henrique Juliano.
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0: Diz aí!

0: ganhadora. Tá certo? Só ficar ligado aí com a gente, aqui na minha, na nossa, tua Rádio Cristal. Combinado? Fica aí.
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0: 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Tá rolando?
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2: 4 horas e 48 minutos.

0: 25 graus.
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5: Já já aqui, ó, Rede Tua Rádio. Ihu! Na sexta-feira ficamos tudo louco, né? É isso aí. Vamos dar, ficar feliz porque é sexta. Ó, mas vai com cuidado, hein? Que vai vir a chuva, aquela que já tá aí no meio do estado, hein? Tá bom? Na metade do estado aí já deu temporal, já deu ventania, granizo também já deu, tá bom? Esperamos que quando chegar aqui chegue mais calminho tudo, né? Só uma brisa assim, ó, e aquela chuvinha, tá bom? Tá certo? Vamos lá, ó, quem leva aqui o brinde da semana é o Elinário Souza, tá bom? Ei, amigão! Tá certo, só combinar direitinho aí pra você pegar o teu brinde aqui. Maravilha, Elinário Souza. E vamos lá que segue as nossas de algum tempinho atrás. Como esta aqui, ó. Pá, Marília, vem!

0: mais chegão de...
1: De mulher pra mulher,
0: supera. Eu só espero que a minha vez chegue antes de eu morrer, né? É, porque não tá fácil, a gente vai tentando, né? Que nós somos insistentes nesses lados aí. Ok? É, valeu, tô ficando por aqui, já tá aqui nos nossos estúdios, já tá aqui, né, nos nossos corredores, o Gustavo Moraes, daqui a pouquinho, as galderiadas aí da nossa programação, beleza? Tô indo, valeu, obrigado, só gratidão no coração aí. Tá certo? Seu amigão aqui, ó, das nossas tardes. É. Vamos lá aqui na nossa programação, tá bom? Daqui a pouquinho tem o Gustavo aí, certo? Valeu, valeu, valeu. Ó, fica ligado aqui com a gente que tem mais já já aí na sequência, as gaúchas. Valeu, tchau. Fui.

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5: Emaral destaque para a autorização do Ministério da Educação para a implantação do curso superior de análise e desenvolvimento de sistemas na Faculdade FAB, Faculdade da Associação Brasiliense de Educação. A nova graduação terá inscrições abertas a partir de outubro desse ano, com o início das aulas previsto para 2027. O curso foi autorizado com nota 4 pelo MEC, em uma escala de 1 a 5, ampliando a oferta de formação superior na área de tecnologia no município. Da tua rádio Alvorada de Marau, Ana Lúcia Jacomini.
6: A prefeita Marisete Rauta de Capão Bonito do Sul esteve em Brasília juntamente com uma comitiva para defender o projeto de lei que reconhece o município como a capital nacional do churrasco de cordeiro mamão. Acompanhada por vereadores, representantes da Associação de Produtores e Secretários Municipais, a comissão apresentou a história, o modo de preparo artesanal e a importância econômica e cultural da iguaria. O projeto já tramita desde 2022, tem apoio de deputados e conta com o reconhecimento estadual desde 2024. Agora, aguarda apenas a votação final para se tornar lei federal, com a expectativa de aprovação até novembro desse ano, quando ocorre mais uma festa do churrasco de cordeiro mamão. Da tua rádio Cacique de Lagoa Vermelha, Daniel Carvalho.
7: Em Soledade, segunda companhia da Brigada Militar está sob novo comando. O capitão Marcos Molinari Guarda assumiu oficialmente a função no início dessa semana, passando a responder pelo policiamento ostensivo na área de abrangência da companhia. Com ingresso na Brigada Militar em 2008, o oficial atuou em Passo Fundo e, mais recentemente, comandou companhias como Lagoa Vermelha e Sananduva. Agora, ele chega ao município para dar continuidade às ações de segurança pública na região. Da tua rádio Cristal de Soledade, Catherine Box.
8: Em Veranópolis, a Defesa Civil do município mantém o monitoramento das condições climáticas e acompanha os prognósticos meteorológicos para os próximos dias, diante do alerta emitido por diversas regiões no Rio Grande do Sul. As equipes permanecem em prontidão para atender possíveis ocorrências relacionadas ao tempo e reforçam a orientação para que a população acompanhe os comunicados oficiais e também os avisos meteorológicos. Em caso de emergência ou necessidade de apoio, os moradores podem acionar a Defesa Civil pelo telefone 99675-5368. Nos últimos anos, o município também tem ampliado ações voltadas à prevenção e à redução dos riscos associados aos eventos climáticos extremos, buscando minimizar os impactos e também aumentar a segurança da população. Da tua rádio veranense de Veranópolis, Alessandra Bernardi.
9: Em duas ações recentes, a Secretaria Municipal da Saúde garantiu R$ 470 mil para o Hemocentro Regional de Caxias do Sul. Do total, R$ 437.500 serão utilizados para a aquisição de uma centrífuga e a outra parte de R$ 32.500 para equipamentos para o órgão. Serão eles 5 computadores, 2 leitores de códigos de barras e 2 impressoras, que servirão para modernizar o trabalho dos servidores. Da tua Rádio São Francisco de Caxias do Sul, Luan Varela.
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2: Olha aí, gauchada amiga, são 17 horas, 5 minutos e a temperatura na casa de 25 graus. Isso mesmo, gente amiga, vamos começando, portanto, a programação Campeira e Altaneira do Rio Grande, o Tia Proxega aqui na tua Rádio Cristal, Temate Cevado aqui no estúdio, né? E lembrando que hoje, daqui a pouquinho eu faço sorteio, portanto, de uma linda cuia personalizada aí da tua Rádio Cristal, você pode participando do nosso WhatsApp Campeiro, né? E já vou dizer pra ti qual é que, pra ti me responder, né? O que que significa o matambre? Isso aí, ó, já vão ligados com a gente, já vai pensando que daqui a pouquinho, logo mais, nós vamos fazer o sorteio, né, gente? 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E a partir de agora você liga e participa no 3381-9100, também no nosso WhatsApp Campeiro 99222-9878. Vai pedindo a tua música e também nos respondendo o nosso vocabulário campeiro. O que que significa uma tambre, né, tchê? Esta é fácil, né? Esta é fácil para bastante gente se aquerenciar com a gente aí na programação, e lá fora vai subindo, minuando, né, tchê? Vamos chegando de música. Isto, vai participando com a gente no 3381-9100. Te aproxega na tua Rádio Cristal.

0: Masquetão, hein?
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2: Aí, gauchada amiga, pois certo não é gaúcho quem não gostar de acordeona, cantou baitaca. Isso mesmo, cheirosada amiga. 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Ali o nosso vocabulário campeiro de hoje. É, hoje nós vamos fazer o sorteio de uma linda cuia personalizada da tua Rádio Cristal, em especial aí no programa Tia Prochega. Vamos ver aqui, dona Nadir, tá certa a resposta. Também dona Shirley Cunha, tá certa a resposta. Dona Vera Borer, acertou. E você que não participou ainda, participe. Me diga no vocabulário campeiro o que que significa o matambre. Isto mesmo, gauchada. Vamos chegando, sonhando na vaneira, a Orquestra Fandangueira do Rio Grande.
3: Juntinho, vamos

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1: Segura aí!

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3: Pai Gauchada amiga, olha aí pra Rosemarie Confecções e Calçados, nós vamos mandando aquele abração pro pessoal que tá de aniversário hoje, dia 17 de julho. Carla Regina Ottoni, também Cassiano Rodrigues, hoje é aniversário também. Cleniara da Silva Borges, no bairro Expedicionário. Corina Pedroso Mai, no Centro de Soledade. Débora Rosemara Balbinotti, também está de aniversário hoje. Deonice Antunes Tonezer. Eloíro de Fátima Haas, no bairro Expedicionário. Geni Jorge Ferreira Lima, também está de aniversário. Gisele Adelise Horne. Ireno Rosalvo Betim, também hoje é aniversário. Nosso amigo Isal Ferreira da Silva. Vânia Marim Moraes está de aniversário hoje, também Ivete Prates Bageston, Lourdes Fortes Cordeiro, lá no bairro Botucaraí, também hoje é aniversário da Maria Lúcia Zanata, também Márcia Deves está de aniversário também, Maria Neuci Terres dos Santos, em Ibirapuitã, Maria Suzana Portela de Assis, é aniversário também, Maria Zilar Severo, Rodrigo Eduardo Gomes dos Santos, no bairro Botucaraí, Rosane de Azevedo, também lá no bairro Fontes, Rosângela de Fátima Oliveira Batista, também Samuel Henrique Fernandes, lá no bairro Primavera, é aniversário do Tobias Klein, aqui no Centro de Soledade, Vera Lúcia Muniz, também é aniversário, Wilhelmina Maria Gorgem, em Não Me Toque. Também quem vai completando mais um aniversário hoje, Alcemar Santos dos Passos, também Daniel da Cruz, é aniversário também hoje, Eduardo Carlotti, Fabiane Fossati Parisotto, também está de aniversário, Irene Mariane, também o Jader Sebem, em Barros Cassal, José Jair de Moura, velho Chico Moura, está de aniversário hoje também, Catiúcia Rosa da Silva, Orlando Miller e Rudinei Lemes. Portanto, aí, pessoal que vai mexendo no calendário da vida, levando um abração lá da toda a equipe da Rosemarie Confecções e Calçados.
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0: Luiz Marenco, Milongão pra assobiar desencilhando. Um abraço, meu amigo Rodrigo Guterres, toda a família ligada sempre com a gente. Aí na programação Campeira e Altaneira do Rio Grande, o Teatro chega na tua Rádio Cristal.
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0: Vai, gauchada amiga, isto mesmo, te aproxega. Aí retornando ao vivácio aí com a boa música do Rio Grande. É, que bom ter a tua companhia, que bom saber que você está ligado, sintonizado com a gente no 100.5 do teu rádio. 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Aí vem chegando mais uma edição do Baile da Moda Antiga. A Companhia de Dança Rodrigues Dalprá convida para o 10º Baile da Moda Antiga. Que será, portanto, no dia 15 de agosto, a partir das 22 horas, no CTG Marciano Brum. Serão 7 horas de fandango, com animação do Grupo Carqueja e também Paulo de Souza e Grupo Carcando Vaneira. Ingressos e mesa estão sendo vendidas pelo WhatsApp 991500897 ou no Instagram Baile da Moda Antiga. Haverá café colonial, cachaças artesanais incluídas no ingresso. Isso! E não esquece, Chiru Velho? Baile da Moda Antiga. Traje é a pilcha campeira do Rio Grande, A pilcha gaúcha. Um abraço, meu amigo Paulinho, dona Laís, pessoal que vão sempre movimentando a nossa tradição do Rio Grande. Vale, Chiruzada, vão me respondendo, o que que significa hoje no nosso vocabulário campeiro a palavra matambre, vai me respondendo aí dona Vera Borer, Ana Luísa, o seu Lênio Silveira, também o Rodrigo Guterres. A sala vai acertando e daqui a pouquinho vão concorrendo a uma linda cuia personalizada da tua Rádio Cristal, um especial aí no programa Te Aproxega. Direto da capital do Planalto, Clóvis Mendes canta esta baita música pra gente aí no Te Aproxega, Galpão de Minha Alma.

0: 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Aqui é o teu lugar.
1: Aí Clóvis Mendes cantando pra gente, Galpão de Minha Alma. Quero mandar um abraço a Chiruzada lá no Rincão Nossa Senhora. Grande abraço, meu amigo Tiara Juzinho. Também anda por lá o Túlio, né, e o Jack. Grande abraço a Chiruzada, portanto, ligada na programação. Eu lidando com o beiço da Iguada aí, né, gurizada? Isso, fazendo uma doma a preceito e de capricho. Vamos trazendo esta marca com o quarteto Coração de Potro, Cavalos Mansos.
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5: 5 horas e 50 minutos.
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7: Aí, gauchada amiga, olha aí, 24 graus a temperatura no centro da Soledade, de encharcar o bacheiro, né, tia? Isso mesmo, mas um dia é 8, um dia é 5 graus e hoje 24 graus. Um abraço, minha querida amiga Dona Amélia, aqui no bairro... Aqui no centro da Soledade, tô igual a um companheiro nosso, né? Que esqueceu o nome do bairro Farroupilha. Coisa séria. E a idade não vem só lita, Gustavo Moraes. É mais ou menos por ali. Pedi uma do Gildo, né? Aí então, um abraço, meu amigo Fabinho. É ligado com a gente na programação, tia.

0: 24 graus.
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5: Gauchada amiga, olha aí, 17 horas 56 minutos. Quero mandar um abraço à gauchada lá em Lagoa dos Três Cantos. Grande abraço pro amigo Jerônimo. Eles que estão pelo galpão hoje, já na sexta-feira, né? Lidando já com a preparação lá de uma vaca atolada. É, gurizada, tem que tirar a vaca do banhado aí, gurizada. Um abraço também, seu Antônio Schneider. Gurizada lá do Rancho Vô Emílio. Amigo Glaucio, é isso mesmo, gurizada. Esse não precisamos de capinar sentado, né, tchê? Aí nós vamos chegando para mais uma hora aí do nosso programa, né? Lembrando vocês, a 10ª edição do Baile da Moda Antiga, portanto, a Companhia de Dança Rodrigues da Alprá, dia 15 de agosto no CTG Marcelo Brum, a partir das 22 horas. Serão 7 horas de fandango com animação do Grupo Carqueja, também Paulo de Souza e Grupo Carcano Vaneira. E os ingressos e mesas estão sendo comercializados já pelo WhatsApp 549-9150-0897. Também pelo Instagram Baile da Moda Antiga. Lembrando que vai haver café colonial durante o fandango, cachaça artesanais inclusas no ingresso, né, tchê? Grande abraço a todos participando com a gente. Que bom ter a tua companhia. Que bom saber que você está ligado, sintonizado com a gente na frequência 100.5. Dona Érica Veiga pediu a marca dos Monarcas, trazendo, portanto, esta linda milonga aqui na programação Campeira e Altaneira do Rio Grande. O Te Aproxega na tua Rádio Cristal.

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1: Chegamos ao final de mais uma tarde. Convidamos a vocês, irmãos e irmãs, para um momento de reflexão, um momento de paz. Hoje o Evangelho de São Mateus nos diz: e quem não toma a sua cruz e não me segue, não é digno de mim. Jesus, após selecionar sua equipe de trabalho, seus discípulos, passou a instruí-los. Eram homens humildes, rudes, sem nenhum conhecimento das leis vigentes, das normas espirituais, razão pela qual necessitavam de instruções. Entre as recomendações de Jesus, estava de procurar as ovelhas perdidas, confessar as verdades de Deus. Imaginemos aqueles homens enviados, entrando nas cidades e vilas, falando do amor de Deus. Possivelmente eles encontraram muita resistência e intromissões dos fariseus e saduceus. Jesus os enviou cheios do poder de Deus. Eram homens corajosos e prontos a falar do amor de Deus. As dificuldades surgiram pelo caminho. Levavam nos ombros a cruz impregnada de dificuldades e muita curiosidade. Os discípulos de Jesus hoje, neste mundo pandêmico que vivemos, somos nós. Temos também uma cruz nos ombros, que muitas vezes o peso nos leva a desistir. Encontramos no nosso caminho a cruz da pobreza, das doenças, das inimizades, da falta de trabalho, da falta de dinheiro, da falta de alimentos e tantas outras. Carregar a cruz nos ombros é também carregar no coração, para continuar firmes na promessa naquele que nos enviou a ser seu discípulo. Ser cristão não nos confere uma vida fácil e ociosa. O cristão ativo realiza nas suas funções na igreja, no lar, no trabalho e no lazer. Nesses ambientes encontramos também dificuldades, a falta de compreensão, a falta de amor, a falta de dinheiro, as doenças, a pandemia. Rezemos um instante. Senhor, ensina-me a trabalhar na tua seara. Dá-me sabedoria, entendimento e desejo de me preparar com estudos na palavra de Deus. Que assim seja. E a vocês, irmãos, a vocês, irmãs que agora me acompanham, que o Senhor da paz e do bem vos abençoe e vos guarde. Em nome do Pai, do Filho e do Espírito Santo. Amém.
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1: Olha aí, gauchada amiga, 18 horas e 5 minutos, 24 graus, segue a temperatura no Centrão de Soledade. Vamos aqui direto do estúdio da tua rádio, no coração da centenária Soledade, mandando o entretenimento musical, a informação para a Soledade, para o Rio Grande, o Brasil, o mundo linkado conosco pelo site da tua rádio Cristal. Abraço, meu amigo Jandir Filho. Vai amassando o tapete preto do asfalto, escutando a boa música. Obrigado pela companhia. Também quero mandar um abraço pro Jandir, né? Dona Adelita, também Dona Shirley, tio Valmor, tio Valmor e o Alain, também a Angelita. Obrigado sempre pela companhia de vocês. Vamos apartar um aqui, Jandirzinho. Fica agarrado no beiço dessa caminhoneta que nós já vamos mandar uma pra ti aqui, tio. 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Segue participando com a gente no nosso vocabulário campeiro, me respondendo o que é uma tambre. Portanto, aí vamos ver quem mais participando aqui de resposta certa. Aqui Dona Marlícia, o Aldori Lemes, também Sandriele Loss, tá certa a resposta. Dona Regina Schneider, tá certa também. Meu amigo João Davi, forte abraço, João Davi, tá correta a resposta. Sebastião Neri e a Dona Marisa Silva, obrigado, e vai respondendo, tia, daqui a pouquinho eu faço o sorteio, portanto, de uma linda cuia personalizada da tua Rádio Cristal, em especial do Te Aproxega, para te tomar um mate bem topetudo aí do teu gosto. Tá bom, gente amiga? Vamos chegando com esta marca, portanto, aqui para matar a saudade, Os Mirins cantando pra gente.

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3: Amigo hoje, Santa Maria, esse teatro, e homenageando um grande amigo, irmão, que é o Rogério Ávila.

0: Leonel Gomes nesse romance musiqueiro pra gente no Teatro Chega na Tua Rádio.
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0: Aí, gauchada amiga, vamos retornando ao vivaço aí com a boa música campeira do Rio Grande, sempre com a gente o Sindicato Rural de Soledade, onde o produtor encontra tudo que precisa em um só lugar. 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Que bom ter a tua companhia, que bom saber que você está ligado, sintonizado com a gente na frequência 100.5 do teu rádio, também ligado com a gente aí, linkado, né, de conosco aí pelo site da tua Rádio Cristal. Grande abraço, dona Ione, e também meu amigo Ivan Colombo, vão mateando lá no galpão, escutando a boa música. Não te anseia, né, Chaga, ó. Grupo Carqueja, não te anseia.

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2: 6 horas e 25 minutos.
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Aí, gauchada amiga, vamos retornando ao vivaço aí com a boa música campeira do Rio Grande. Que bom pela tua companhia, que bom saber que você está ligado, sintonizado com a gente na frequência 100.5 do teu rádio. Tio Cláudio Flying, tá tomando um mate com a gente aí, né? Diz que o mate vem apertado igual cincha de água com a morteira, né, tio? Cincha apertada igual barriga de égua de crítico. Não, barriga de égua de crítico tem que andar frouxinha. De égua caborteira que tem que andar apertada, né? Grande abraço, tio Marco dos Santos. Vai mateando, escutando a boa música. Obrigado pela companhia. Obrigado sempre pela audiência de vocês. Pessoal, lá pras bandas da Cascata. Obrigado e meio pela companhia, dona Andréia Vicari. Também tá mateando lá com o tio Marcos e daqui a pouquinho a boia começa a botar, né, a boia no fogo, né, tio Marquinhos? Tá ali, né, tio, os campeiros do Rio Grande, esses da Soledade. Posso botar o tio Marcos entre os campeiros de Soledade, hein? Só não vamos espichar muita prosa, né, tio Marquinhos, a última vez deu problema. Tio Marquinhos, velho. Pedi uma do Mano Lima, então vamos atracar essa aqui, ó, Beiço de Sola, que essa aqui conta a história de uns moros que andaram em Soledade, né? Uma cavalhada chuta, uma barbaridade, gente.

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0: Tá aí Mano Lima cantando esta marca Beiço de Sola pra gente na programação Campeira do Rio Grande, né? O Te Aproxega aqui na tua rádio Cristal, no 100.5 do teu rádio. Olha aí, gauchada, papel e caneta na mão, vamos trazer para vocês o resultado das loterias de hoje.
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0: Vai, gauchada amiga, quinto prêmio de hoje, 5.668. O quarto prêmio é 3.134. Terceiro prêmio, 3.877. Segundo prêmio de hoje, 3.393. E o primeiro prêmio, 8.431. 8431. 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

0: Tchau, prossiga. 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
1: 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A marca campeira do Rio Grande não para, né, tchê? Vamos trazendo, recordando esta linda música aqui, portanto, com Elmo de Freitas. Um abraço, meu amigo Cid, pessoal lá no posto do Ney, sempre ligado, dona Eva, de mate pronto. Isso mesmo, obrigado e meio pela companhia, meu amigo João Lima, também, de mate bem topetudo lá no bairro Expedicionário, seu Jair, lá no bairro Missões, o seu Jair também, obrigado com a gente, obrigado pela companhia, obrigado pela audiência de vocês, tchê.

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2: 6:42.
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4: 24 graus.
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2: Boa noite, Gustavo e ouvintes da programação do Tea Proxenga. Falamos ao vivo aqui da Delegacia de Polícia com o resumo das ocorrências das últimas 24 horas nesta sexta-feira. Em relação à Delegacia de Polícia, nenhuma ocorrência de relevância nesta sexta-feira, durante manhã e tarde. Aqui na Delegacia de Polícia, a ocorrência com mais relevância foi uma prisão em flagrante bebida ao volante, embriaguez ao volante, que ocorreu durante a semana. Também em relação à BR-386, lembrando que no trecho que compreende a Arvorezinha, o acesso foi liberado já nesta semana. O pessoal que se desloca até a Arvorezinha agora pode acessar, a exemplo do bairro Botucaraí, pela 386. Uma outra informação que temos também é sobre o Serviço de Atendimento Móvel de Urgência, o SAMU, atendeu nas últimas 24 horas um chamado para atender um procedimento metabólico no Botucaraí. O plantão de hoje é Ezequiel e Gilberto. A Corporação dos Bombeiros e também a Brigada Militar, nas últimas 24 horas, por exemplo, a Brigada Militar de Soledade, atendeu apenas ocorrências de rotina, sem registro de fatos de maior gravidade. Entre os atendimentos estiveram casos corriqueiros, como averiguações e apoio às demandas da comunidade. A Brigada Militar também reforça o pedido para que a população utilize o 190, principalmente agora que está chegando o final de semana, né? Quando houver uma situação suspeita, emergência ou crime em andamento, principalmente, né, neste final de semana. As denúncias e informações repassadas pela comunidade são fundamentais para a rápida atuação das guarnições e para o fortalecimento da segurança pública. Em Soledade, também na região norte do estado, tudo tranquilo até o presente momento e que continue assim em relação ao final de semana que está chegando. Com as informações, o resumo da segurança pública para esta sexta-feira, aqui da Delegacia de Polícia ao vivo, Cláudio Fly.
3: Obrigado, Cláudio Fly, ligado sempre com a informação do trânsito e segurança pra gente aqui no Tea Proxenga da tua Rádio Cristal.
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3: Vai, engabuchada amiga, olha aí, são 18 horas 47 minutos, 23 graus a temperatura no centro de Soledade, e vamos fazer o nosso sorteio, portanto, de uma linda cuia personalizada da tua Rádio Cristal, em especial do programa Tea Proxenga, né? Nosso sorteador eletrônico já pronto, portanto, vamos disparar o nosso sorteador. Lá, lá, pra cá e pra lá, e tá ali, né, tchê? Número 9, dá uma olhada, portanto, nos nossos papéis, aqui, nossas anotações, tá ali Dona Vera Borer, tá aí a Dona Vera, portanto, foi a sortuda, portanto, aí do nosso sorteio de uma cuia personalizada da tua Rádio Cristal, em especial da tua Rádio Cristal, na terça-feira, vamos deixar pronto, Dona Vera, ou segunda-feira, às 5:30, tá ali, segunda-feira, às 5:30 da

tarde. Se a senhora puder passar na rádio, já vai estar aí, portanto, a cuia personalizada da tua Rádio Cristal. E agradecendo, né, a todos que participaram, a todos que mandaram a sua mensagem para a gente. Né? Portanto, muito, muito, muito obrigado pela participação de todos. E vamos seguindo sorteando o prêmio aqui na tua rádio, tchê.

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0: Tá aí, gauchada amiga, são 18 horas 58 minutos.
1: O show já terminou.
0: Isto mesmo, vamos terminando a nossa jornada semanal com vocês aqui na tua Rádio Cristal. Agradecendo a todos pela companhia, pela audiência. A gente sempre de mãos dadas, sempre tomando um mate gordo, né? E de cara alegre. Obrigado, gente. Fiquem todos com Deus, porque eu também vou com ele. O nosso compromisso de estar aqui na segunda-feira, a partir das 17 horas, trazendo a música, a informação para vocês aqui na tua Rádio Cristal.
1: Fiquem com Deus. Fiquem com Deus.
0: Vamos pro lado do rancho. É, fiquem todos com Deus. Paz e bem. Fiquem com Deus, porque eu também vou com ele, tchê.

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4: Olá, boa noite.
5: Boa noite para você que nos acompanha em todo o país.
4: Sexta-feira, 17 de julho de 2026.
5: E vamos aos destaques do dia na Voz do Brasil.
4: Empresas afetadas por tarifas impostas pelos Estados Unidos terão apoio do governo.
5: A Apex prepara plano de abertura de novos mercados para exportadores afetados pelas tarifas. Luciana Colares, de Holanda.
6: No início de agosto, a Apex Brasil deve apresentar um plano de diversificação de mercados, especialmente para os exportadores impactados pelo tarifaço.
4: E ainda, Banco Nacional de Antígenos integra a estratégia brasileira de defesa agropecuária contra a aftosa.
5: Estrutura permite a produção emergencial de vacinas em prazo reduzido em caso de necessidade sanitária. Thaís de Araújo.
7: O banco integra a Estratégia Nacional de Preparação para Emergências Sanitárias, juntamente com ações permanentes de vigilância e monitoramento da sanidade animal.
4: E vamos falar também sobre o El Niño, que traz fortes chuvas no sul do país, ondas de calor e seca no norte.
5: Risco também de incêndios florestais, especialmente na Amazônia, no Cerrado e na Caatinga.
4: Para entender mais sobre os impactos para o Brasil, nós conversamos com o Gilvan Sampaio, do Instituto Nacional de Pesquisas Espaciais.
8: As previsões indicam que será um El Niño de forte intensidade, a muito forte intensidade, mas não há motivo para pânico. Nós temos que nos prepararmos para fazer com que os impactos sejam os menores possíveis.
5: Na apresentação da Voz do Brasil, Mariana Jungmann e Nazi Brum.
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5: Empresas afetadas pelas tarifas anunciadas pelos Estados Unidos vão ter apoio da Agência Brasileira de Promoção de Exportações para encontrar novos mercados.
4: Para isso, a Apex vai implementar um plano de 130 milhões de reais com foco na descoberta de novos parceiros comerciais.
5: A meta é chegar a países da União Europeia e países asiáticos.
6: A aplicação da tarifa de 25% sobre os produtos brasileiros, anunciada em 15 de julho, atinge 2.375 produtos. 7 bilhões e 200 milhões de dólares são impactados pelas novas tarifas. De acordo com a Agência Brasileira de Promoção de Exportações e Investimentos, o processo de busca por novos compradores internacionais vem sendo intensificado desde o ano passado, após as primeiras medidas tarifárias adotadas pelo mercado norte-americano. Atualmente, 72% das empresas brasileiras que vendem para os Estados Unidos já adotaram pelo menos mais um país de destino para as mercadorias. E já no início de agosto, a Apex Brasil deve apresentar um plano de diversificação de mercados, especialmente para os exportadores impactados pelo tarifaço, como detalha o presidente da Apex Brasil, Laudemir Miller.
9: Nós vamos anunciar um plano de 130 milhões em parceria com o setor privado, mas evidentemente que a implementação do acordo Mercosul-União Europeia, para que as empresas possam de fato aproveitar as oportunidades desse acordo, é um dos elementos centrais do nosso plano. Mas enfim, assim, importantes são os setores, né? Mas pegando pesadamente a indústria, né? Então o setor de móveis, o setor de cosméticos, o setor de plástico, o setor de calçados, enfim, esses setores que estão tendo esse impacto.
6: Laudemir Miller ressalta que outros destinos já estão mapeados, como os países da Ásia Central.
9: O mundo olha de um jeito diferente para o Brasil, de um país estável, um país democrático. Então, a gente está sendo demandado pelos países asiáticos. O Brasil abriu, até semana retrasada, 651 mercados. Então, imagina a oportunidade que nós temos.
6: O impacto das novas tarifas anunciadas pelos Estados Unidos varia de acordo com o setor e a região. São Paulo registra o maior impacto em valor absoluto, 3 bilhões de dólares. Já Santa Catarina tem o maior impacto proporcional, com 68% das exportações afetadas. Outra região afetada é o Paraná, estado que concentra 70% das exportações brasileiras de madeira para a construção civil americana. Reportagem Luciana Colares, de Holanda.
4: O Brasil conta com o primeiro Banco Nacional de Antígenos para a resposta emergencial à febre aftosa.
5: A estrutura foi desenvolvida em parceria entre o Ministério da Agricultura e Pecuária, o Instituto de Tecnologia do Paraná e empresa privada.
7: O Banco Nacional de Antígenos integra a Estratégia Brasileira de Preparação para Eventuais Emergências Sanitárias relacionadas à febre aftosa e para a manutenção da segurança sanitária da pecuária. A estrutura foi desenvolvida em parceria entre o Ministério da Agricultura e Pecuária, o Instituto de Tecnologia do Paraná e a empresa Biogênesis Bagó. A parceria foi formalizada nesta sexta-feira em Garim, na Argentina. O ministro da Agricultura e Pecuária, André de Paula, falou sobre a parceria.
1: Porque esse é um laboratório reconhecido internacionalmente e ele nos empresta a credibilidade que chega com isso. Esse também é um laboratório que atende a grandes mercados, a exemplo do que ocorre conosco.
7: O Banco Nacional de Antígenos mantém armazenados em condições de alta segurança antígenos dos sorotipos de interesse para o Brasil. Em caso de emergência sanitária, esse material permite iniciar a produção de vacinas em menor prazo, sem depender de fornecimento externo. O Brasil possui reconhecimento internacional como país livre de febre aftosa sem vacinação. O banco integra a Estratégia Nacional de Preparação para Emergências Sanitárias, juntamente com ações permanentes de vigilância e monitoramento da sanidade animal. Reportagem Thaís de Araújo.
4: Atenção, estudantes que se inscreveram no processo seletivo do programa Universidade para Todos, o ProUni.
5: O resultado da primeira chamada para o segundo semestre de 2026 já está disponível.
4: Os candidatos pré-selecionados têm até o dia 24 de julho para comprovar informações da inscrição junto às instituições de ensino.
10: O processo seletivo do programa Universidade para Todos, o ProUni, recebeu cerca de 530 mil inscrições para o segundo semestre de 2026. Ao todo, mais de 1 milhão e 100 mil estudantes participaram das duas edições do programa neste ano. Cada participante teve a opção de selecionar até duas opções de curso, instituição e turno, conforme as regras do edital. As bolsas integrais cobrem 100% do valor da mensalidade, enquanto as parciais correspondem a 50%. Os cursos com mais inscritos nesta etapa foram Medicina, Direito e Psicologia. Criado em 2004, o ProUni oferece bolsas de estudo em cursos de graduação e sequenciais de formação específica em instituições privadas de educação superior. Para a classificação dos candidatos, o programa utiliza as notas obtidas no Exame Nacional do Ensino Médio, o Enem. Em 2026, os dois processos seletivos somaram mais de 2 milhões de inscrições, realizadas por cerca de 1 milhão e 100 mil candidatos. O resultado da primeira chamada do ProUni já está disponível. Os candidatos pré-selecionados têm até 24 de julho para comprovar as informações da inscrição junto à instituição de ensino e apresentar a documentação exigida. O cronograma prevê a divulgação da segunda chamada em 5 de agosto. O resultado desta etapa será divulgado em 1º de setembro. Saiba mais em acessounico.mec.gov.br/ProUni. Reportagem Edinaldo Júnior.
5: E as inscrições para a formação continuada de escolas de tempo integral foram prorrogadas até o dia 24 de julho.
4: O curso é destinado a gestores escolares e coordenadores pedagógicos de instituições que ofertam essa modalidade de ensino.
5: Nos estados, no Distrito Federal e em municípios de maior porte, também podem se inscrever profissionais das redes de ensino que atuarão como multiplicadores na formação.
4: As orientações sobre a etapa das inscrições estão disponíveis na página de documentos do Ministério da Educação, no portal gov.br/mec.
5: O Ministério do Meio Ambiente e Mudança do Clima apresentou as projeções mais recentes para o fenômeno El Niño após a reunião técnica de monitoramento climático realizada esta semana.
4: O cenário prevê redução das chuvas em parte das regiões norte e centro-oeste e temperaturas acima da média em grande parte do país.
5: E também aumento do risco de incêndios florestais, especialmente na Amazônia, no Cerrado e na Caatinga.
4: Já para a região sul, a previsão é de chuvas acima da média.
5: Os efeitos do fenômeno climático devem se intensificar a partir de agosto, mas serão mais sentidos no fim deste ano, segundo o pesquisador Gilvan Sampaio, do Instituto Nacional de Pesquisas Espaciais, o INPE.
4: Eu conversei mais cedo com ele para saber mais sobre o que esperar do El Niño e como tem sido feito o monitoramento dele pelos órgãos técnicos do governo federal. Acompanhe. Doutor Gilvan Sampaio, é um prazer para a gente ter o senhor com a gente aqui na Voz do Brasil. Vamos começar falando dessas perspectivas para o El Niño esse ano? A gente deve começar a sentir os efeitos mais graves a partir da semana que vem? Como é que tá as previsões de chuvas intensas aí, especialmente para o sul do Brasil?
8: Bom, nós temos aí os impactos do El Niño, eles são gradativos ao longo dos próximos meses. Os primeiros impactos nós começamos a observar ao longo das próximas semanas. E nesse segundo semestre de 2026, o primeiro principal impacto está relacionado às chuvas no sul do Brasil, principalmente Rio Grande do Sul e Santa Catarina. Então há a tendência de chuvas mais volumosas, alguns períodos com chuvas intensas, mesmo porque o auge do fenômeno El Niño se dá normalmente no mês de dezembro. Então, entre novembro e janeiro, né, nós teremos o auge do fenômeno, que é quando nós observamos os principais impactos. Isso em relação às chuvas. Em relação à temperatura, aí sim, todo o Brasil, nós devemos ter, a partir do final do inverno, depois da primavera e verão, períodos com temperaturas mais altas do que a média histórica e, ao longo, principalmente da primavera e verão, alguns períodos com ondas de calor.
4: Pois é, eu ia até perguntar isso para o senhor, até o fim do ano, como é que eram as perspectivas, né? O senhor falou das chuvas mais intensas que devem começar no sul do Brasil e a seca, doutor Gilvan, a gente deve esperar também alguma seca atípica, em que regiões, como é que deve acontecer?
8: Em relação às secas, aí é mais no norte do Brasil, norte e leste da Amazônia e norte da região nordeste, onde ocorrem os impactos do El Niño em relação às secas, né? Ou chuvas abaixo da média. Só que esses impactos, diferente do que acontece no sul, que os impactos são a partir de agora, nós esperamos os impactos mais para o final do ano, começo do ano que vem. Né? Especialmente no norte e no leste da Amazônia, né? Nós devemos ter, a partir do final da primavera, déficits de chuvas. Não dá para qualificar ainda exatamente a severidade desse déficit de chuvas. Nós vamos tentar qualificar isso ao longo dos próximos meses. E no norte da região nordeste, que é a região semiárida, aí sim é somente em 2027, né? Porque o período chuvoso principal daquela região é de fevereiro a maio. Ela tem uma componente também associada ao Oceano Atlântico, então nós devemos aguardar mais para o final do ano para avaliar a possibilidade de secas no norte da região nordeste.
4: E aqui na região centro-oeste, alguma questão em especial?
8: O principal impacto do El Niño na região central do Brasil, que inclui a região centro-oeste, a região sudeste, o sul da região amazônica e o sul da região nordeste, é o aumento das temperaturas, né? Não tem um impacto no volume de chuvas. O El Niño nessas regiões, nessa região central. Portanto, o que tem que se prestar atenção nesse momento? Nós estamos no período seco da região. Essa região central do Brasil, o período seco normalmente se estende até meados de outubro, que é quando começam as chuvas mais frequentes e regulares. Com temperaturas altas, período seco, então isso faz com que a vegetação possa ficar mais seca. E aí a atenção maior é justamente com as queimadas, né? Porque com a vegetação mais seca, temperaturas mais altas, o potencial para a ocorrência de queimadas aumenta. Então esse é um ponto de atenção para os próximos meses na região central do Brasil.
4: Agora, o Instituto Nacional de Pesquisas Espaciais, o INPE, onde o senhor, inclusive, é pesquisador, está atuando com diversos órgãos federais no monitoramento do clima, justamente para a preparação de todos esses eventos que o senhor mencionou agora. A partir daí foi lançada uma plataforma, né, doutor Gilvan? Queria que o senhor falasse para a gente como é que funciona esse trabalho, quais são os órgãos envolvidos.
8: Nós fizemos um trabalho. Porque o que acontece? Quando ocorre um fenômeno como o El Niño, existem muitas fake news, né? Então, nós juntamos os órgãos principais que monitoram o clima e meio ambiente no Brasil, que são o INPE, através do Centro de Previsão de Tempo e Estudos Climáticos, que é a instituição a qual pertenço, o Instituto Nacional de Meteorologia, a Defesa Civil Nacional, a Agência Nacional de Águas, o Serviço Geológico do Brasil e o CEMADEM. Então, essas seis instituições, elas publicaram agora no mês de junho uma nota técnica, né, chamado Painel El Niño, onde nesse Painel El Niño nós avaliamos justamente a situação atual e como é que nós, o que nós esperamos para os diversos setores, por exemplo, a agricultura, para a defesa civil, a questão de desastres, a questão de águas, ao longo dos próximos meses. Esse Painel El Niño vai ser renovado a cada mês e essa é uma informação que vai auxiliar não somente a população, mas também os diversos setores e também os tomadores de decisão.
4: Principalmente aí as autoridades estaduais, municipais também, né, que vão poder se precaver de maneira mais específica, né?
8: Exatamente, porque existe inclusive algumas pessoas falando alguns termos até coloquiais do tipo, olha, vai ser um El Niño Godzilla. As previsões indicam que será um El Niño de forte intensidade, a muito forte intensidade, mas não há motivo para pânico. Nós temos que, obviamente, nos prepararmos para os impactos do El Niño. Os principais impactos do El Niño nós já sabemos, e aí acompanhar ao longo dos próximas semanas e meses, como é que será a evolução desse fenômeno para fazer com que os impactos sejam os menores possíveis.
4: O senhor tocou num ponto interessante aí, porque, de fato, o senhor até mencionou antes, né? Existem muitas fake news, existe também algumas equiparações que são um pouco equivocadas que as pessoas fazem. Eu ouvi recentemente que era um furacão, que o El Niño era um furacão. E são eventos climáticos diferentes, né? Eu gostaria que o senhor ajudasse também um pouco aqui a explicar essa diferença, inclusive, de preparação, se fosse eventualmente um furacão, é diferente do que a gente vai viver com o El Niño. Se é necessário as pessoas fazerem, por exemplo, provisionamentos, estoque de comida, porque pode ter inundações ou secas extremas que falte comida. A gente vive uma situação nesse sentido? Qual é a diferença?
8: Não. Bom, o El Niño é um fenômeno que nós já sabemos quais são os impactos. Os impactos vão ocorrendo dependendo da região. Por exemplo, no sul do Brasil, nós sabemos que há a tendência de chuvas volumosas e chuvas intensas, né? Então, por exemplo, dizer que vai acontecer novamente um episódio como aquele de 2024 no Rio Grande do Sul, não dá para dizer com tanta antecedência. Mas existe a possibilidade dele ocorrer? Existe a possibilidade. Quando é que nós conseguimos prever? Nós conseguimos prever isso com no máximo aí 15 dias de antecedência. Né? Aquele episódio, por exemplo, de 2024, ele começou no comecinho de maio, final de abril, comecinho de maio. Os modelos meteorológicos, já na segunda quinzena de abril, indicavam um volume de chuvas muito expressivo para o Rio Grande do Sul. É óbvio que os modelos não conseguem dizer exatamente o volume que ocorreu, e foi um volume realmente muito extremo, né? Então não há essa questão da população fazer estoques de alimentos ou qualquer que seja o pânico associado. É claro que nós temos que nos preparar para os eventos extremos. Então, no caso de chuvas, tem que haver toda uma preparação, por exemplo, do poder público com limpeza de galerias, né? Eventualmente revisar sistemas de comportas, etc. No caso de secas, tem que haver toda uma preparação por conta da questão da água, né? Não é o momento de desperdiçar água, e aí eu estou falando do norte, do leste da Amazônia, do norte da região nordeste. Então tem que haver toda a preparação para poupar ao máximo a água. Haja visto que o El Niño traz esse déficit de chuvas nessas regiões. Então é esse tipo de preparação. Agora, tem que haver uma preparação não só do cidadão, mas também do poder público, das instituições e todo o trabalho que tem que ser feito em função dos impactos do El Niño. O furacão, quando ocorre, é um evento muito extremo que ocorre num horizonte de horas, a poucos dias, Né? O que dá para comparar são as chuvas intensas que deverão ocorrer no Rio Grande do Sul e Santa Catarina, principalmente. Então, é tomar cuidado em relação a esses episódios extremos no Rio Grande do Sul ao longo dos próximos meses.
4: Muito bem, nós conversamos com o Gilvan Sampaio, pesquisador do Instituto Nacional de Pesquisas Espaciais, o INPE. Muito obrigada, pesquisador, pela sua entrevista aqui à Voz do Brasil.
8: Muito obrigado.
2: A Defesa Civil Nacional reconheceu hoje a situação de emergência em mais de 23 cidades atingidas por desastres.
4: Entre as cidades contempladas, há municípios que enfrentam a estiagem e a seca, enquanto outros foram atingidos por fortes chuvas.
2: As cidades ficam nos estados da Bahia, Ceará, Minas Gerais, Paraíba, Paraná, Pernambuco, Rio Grande do Norte, Rio Grande do Sul e Santa Catarina.
4: Cidades com o reconhecimento federal de situação de emergência ou estado de calamidade pública podem solicitar apoio financeiro por meio do sistema integrado de informações sobre desastres.
2: O período de seca em várias regiões do Brasil traz o surgimento de praias de água doce, que viram pontos de lazer e comércio.
4: Mas você sabia que para realizar eventos ou montar estruturas nesses locais é preciso autorização do governo federal?
2: Quem traz os detalhes sobre essas regras é Uriel Ricardo.
11: No Brasil, existem praias que se formam temporariamente durante alguns meses do ano. Você já ouviu falar sobre as praias fluviais ou praias de água doce? Elas surgem quando a estiagem reduz o nível dos rios e expõe bancos de areia e trechos das margens, que passam a receber visitantes, estruturas de lazer, eventos e atividades comerciais. Quando essas praias estão localizadas em rios federais, a instalação de estruturas, eventos, atividades econômicas e outros tipos de intervenções dependem de autorização do governo federal. Os rios federais são aqueles que atravessam mais de um estado e as áreas banhadas por eles são patrimônio da União. Por isso, é necessário ter permissão de uso para explorar esses espaços, conforme explica André Luiz Nunes, coordenador-geral de Gestão de Territórios Costeiros e Marginais da Secretaria de Patrimônio da União, a SPU.
12: A permissão de uso serve para eventos de curta duração, de natureza recreativa, esportiva, cultural e religiosa. Então, para qualquer uso privativo dessas áreas, tem que ser autorizado pela União. E além de outras licenças lá, não dispensa licença ambiental, licença do município.
11: As orientações sobre a permissão de uso se aplicam a qualquer praia formada em rios federais, especialmente nos estados de Tocantins, Goiás, Pará, Amazonas, Mato Grosso do Sul, Maranhão, Amapá e Mato Grosso. No Tocantins, por exemplo, há a formação de praias sazonais em Porto Nacional, Luzimangues e várias outras cidades. A capital do estado, Palmas, também conta com praias como a Graciosa, a Praia do Prata e a Praia do Caju. A permissão de uso pode ser solicitada por municípios, pessoas físicas ou empresas. No caso de particulares, também é necessário ter as devidas licenças locais. Mas atenção, a autorização só vale para eventos de curta duração, como detalha André Luiz Nunes.
12: A permissão de uso para eventos de curta duração de até 90 dias, incluída a construção e a desocupação da área, ou tu pode, querendo lá, sendo necessário, prorrogar isso por mais 90 dias.
11: Quem pretende solicitar a permissão de uso pode procurar a Superintendência do Patrimônio da União no respectivo estado. Os formulários estão disponíveis na página da SPU no portal gov.br. Também é possível obter informações pelo telefone 0800-978-9005. O canal recebe ainda comunicações sobre restrições de acesso às praias, ocupação irregular, acúmulo de lixo e problemas ambientais ou sanitários. Para quem pretende aproveitar as praias fluviais, a orientação é colaborar com a preservação desses espaços, descartar o lixo nos locais adequados, respeitar a sinalização, evitar fogueiras e preservar a fauna e a vegetação local. Reportagem Uriel Ricardo.
4: Desde o início da semana, a ANP, Agência Nacional de Petróleo, Gás Natural e Biocombustíveis, realizou 268 ações com foco no combate a preços abusivos de combustíveis em 14 estados.
2: Foram aplicados 14 autos de infração por não cumprimento de envio de documentos para avaliação dos preços.
4: Isso porque nessas ações, a agência também coleta informações a partir das notas fiscais fornecidas pelos postos de aquisição dos combustíveis.
2: Esses dados são analisados pela ANP e, em casos de caracterização de preços abusivos, podem ser geradas autuações, processos administrativos e multas.
4: O valor das multas varia de 50 mil a 500 milhões de reais, dependendo da gravidade do caso.
2: Lembrando que denúncias sobre irregularidades no mercado de combustíveis podem ser enviadas à ANP por meio do telefone 0800 970 0267.
4: Foram as notícias do Governo Federal.
2: Uma realização da Secretaria de Comunicação Social da Presidência da República.
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2: Fique agora com as notícias do Poder Judiciário e do Congresso Nacional. Uma boa noite e um bom fim de semana.
4: A gente volta segunda-feira. Boa noite.
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14: Conselho Nacional de Justiça está com inscrições abertas para o Prêmio Pena Justa de Jornalismo e Comunicação.
15: Paciente ressarcido por erro em cirurgia odontológica não pode exigir também o custeio de nova operação.
14: Justiça determina que o Hospital Público em Belém, no Pará, retome atendimento à pessoa com autismo.
15: Boa noite, eu sou Marcela Luiz.
14: E eu sou Walter Lima.
15: Estão abertas até 17 de agosto as inscrições para a primeira edição do Prêmio Pena Justa CNJ de Jornalismo e Comunicação.
14: A iniciativa reconhece trabalhos que contribuam para ampliar o debate sobre o sistema penal brasileiro. Marcelo Della Libera.
16: O plano foi criado após o Supremo Tribunal Federal reconhecer em 2023 que o sistema prisional brasileiro vive um estado de coisas inconstitucional. Para enfrentar esse cenário, a Corte determinou a elaboração de um plano nacional para reorganizar a execução penal, coordenado pelo CNJ. Quem explica é Luiz Lanfred, coordenador do Departamento de Monitoramento e Fiscalização do Sistema Carcerário e do Sistema de Execução de Medidas Socioeducativas do CNJ.
17: Então, assinou ao Poder Judiciário, ao Poder Executivo, à Academia, as instâncias da sociedade civil que se reunissem e pudessem, então, chegar a um consenso sobre ações que pudessem ressignificar esse sistema prisional.
16: O prêmio contempla produções em texto, áudio, vídeo e fotografia. As inscrições são gratuitas e seguem abertas até as 23 horas e 59 minutos do dia 17 de agosto. O regulamento do plano está disponível no site fazendojustiça.org.br.
15: Paciente pode receber de volta valor pago e indenização por danos morais e estéticos no caso de erro em cirurgia odontológica.
14: Mas, segundo o STJ, se escolhe desfazer o contrato e obter a restituição, não pode exigir também que os profissionais paguem outra cirurgia feita por terceiro. Fátima Uchoa.
18: Em ação de reparação por danos materiais, morais e estéticos, um paciente afirmou ter ficado com assimetria facial após cirurgia odontológica. O Tribunal de Justiça do Rio de Janeiro reformou a sentença e condenou os profissionais a restituírem o valor gasto no procedimento, custear nova cirurgia reparadora e pagar indenização por danos morais e estéticos. A terceira turma do STJ afastou a obrigação de os dentistas pagarem a nova cirurgia, mas manteve os demais pontos. Segundo a relatora ministra Nancy Andrighi, acumular os pedidos de restituição do valor pago pela primeira cirurgia e o custeio de uma nova geraria enriquecimento sem causa, o que é proibido por lei.
15: TST garante direitos de radialista a uma diretora de imagem que trabalhava em uma instituição de ensino à distância em Londrina, no Paraná.
14: A decisão reforça a proteção dos direitos da categoria. Mila Amaral.
19: A decisão foi da terceira turma do TST. O colegiado entendeu que, mesmo sem ser uma emissora de rádio ou TV, a faculdade usava a transmissão ao vivo pela internet e via satélite. Por isso, a profissional deve ser enquadrada assim como radialista. Com o reconhecimento, ela terá direito à jornada de 6 horas diárias e ao pagamento de horas extras, além de adicional por acúmulo de função. O relator do caso, o ministro Alberto Balazeiro, reforçou na decisão que a lei protege quem exerce funções típicas de radialista, independente da atividade principal da empresa.
15: Justiça determina que hospital público em Belém, no Pará, retome atendimento a pessoas com autismo.
14: O hospital tem 30 dias para regularizar o atendimento, sob pena de multa diária de R$10 mil. Sabrine Menezes.
20: De acordo com o Ministério Público Federal, o Hospital Betina Ferro paralisou o atendimento de pacientes com autismo que não possuem também outras comorbidades ou doenças raras. Além disso, a unidade de saúde também está recusando novos pacientes com o transtorno do espectro autista enviados pela regulação municipal. Na decisão, a Justiça acolheu os argumentos do MPF de que a restrição viola os princípios da universalidade, integralidade e equidade do Sistema Único de Saúde e os direitos das pessoas com deficiência.
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15: Uma boa noite.
14: Bom fim de semana e até segunda-feira.
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21: Está no ar o Jornal do Senado.
22: Eu sou Paula Groba.
23: E eu sou Ricardo Nakaoka.
22: E estes são os destaques de hoje do Jornal do Senado, que começa agora.
23: Sugestão popular que destina fundo eleitoral a calamidades públicas vira projeto.
22: Regularização de lotes de igrejas pode ser simplificada.
23: Senado terá esforço concentrado em agosto e setembro.
22: Boa noite.
23: Boa noite.
22: Uma sugestão apresentada por um cidadão pode mudar o destino de parte dos recursos dos fundos eleitoral e partidário.
23: A Comissão de Direitos Humanos aprovou a proposta que autoriza o uso desse dinheiro em ações de enfrentamento a calamidades públicas. Os detalhes com Patrícia Oliveira.
24: Os partidos políticos poderão renunciar aos recursos totais ou parciais do fundo partidário ou do fundo especial de financiamento de campanha e direcionar esse dinheiro ao Tesouro para custear despesas em situações de calamidade, como enchentes, deslizamentos ou outras emergências reconhecidas pelo poder público. A sugestão é de um cidadão de Santa Catarina que recebeu mais de 20 mil apoios online e foi aprovada na Comissão de Direitos Humanos. A ideia surgiu em 2020, durante a pandemia de Covid-19, e defendia o uso desses recursos para reforçar os gastos com a saúde. Como a emergência sanitária já terminou, o relator senador Márcio Bittar, do PL do Acre, adaptou a proposta. O relatório, lido pelo senador astronauta Marcos Pontes, do PL de São Paulo, cria uma regra permanente para todas as situações de crise, evitando que seja necessário aprovar uma nova lei sempre que ocorrer uma calamidade.
25: E fortalecer a resposta ao poder público a emergências de natureza sanitária, econômica, social e ambiental.
24: Com a aprovação, a sugestão legislativa vira projeto de lei e segue para a análise das comissões e do plenário do Senado.
22: A Comissão de Segurança Pública aprovou uma iniciativa que aumenta as penas para crimes de furto, roubo de câmeras de vigilância e sistemas de monitoramento eletrônico.
23: A proposta, que seguiu para a Comissão de Constituição e Justiça, também pune a receptação e a interrupção de serviços de vídeo monitoramento remoto. Repórter Bruno Lourenço.
26: O relator, senador Wilder Moraes, do PL de Goiás, defendeu a necessidade de endurecer a resposta penal para esse crime em virtude das consequências sofridas pela população.
27: As câmeras de vigilância utilizada por empresas privadas geralmente possui infraestruturas conectadas à rede elétrica, sistema de armazenamento em nuvens e comunicação de dados em tempo real. Quando subtraídas, além da perda material, há comprometimento imediato na integridade dos dados coletados, da continuidade do serviço de segurança e da resposta à ocorrência por elas registrada.
26: De acordo com o projeto de lei aprovado na Comissão de Segurança Pública, o furto de câmeras ou itens de monitoramento eletrônico instalados em vias públicas ou áreas privadas com acesso ao público passará a ser punido com reclusão de 2 a 8 anos e multa. O texto estabelece ainda que quem receptar esses aparelhos, sabendo de sua origem criminosa, terá a punição em dobro. A proposta também pune quem sabota ou interrompe os serviços de vídeo monitoramento remoto de forma intencional.
22: E a Comissão de Constituição e Justiça pode votar o projeto que trata da simplificação da regularização de lotes de igrejas.
23: Pelo texto, essas instituições poderão ter seus lotes regularizados por meio do REURB, o programa que regulariza assentamentos urbanos informais. Mais informações na reportagem de César Mendes.
0: Enviado à análise da CCJ, o projeto do deputado Dr. Jaziel, do PL do Ceará, permite que instituições religiosas, de assistência social e entidades sem fins lucrativos façam uso de procedimento simplificado para obter o título de propriedade de terrenos públicos ou privados. Instituído por lei em 2017, a ferramenta, chamada de REURB, é uma política pública voltada à regularização de áreas urbanas ocupadas informalmente, permitindo que alguns tipos de ocupantes tenham acesso ao título de propriedade, a serviços públicos essenciais e à segurança jurídica do proprietário. Relatora da proposta na Comissão de Assuntos Sociais, a senadora Damares Alves, do Republicanos do Distrito Federal, disse que muitas dessas entidades ocupam áreas consolidadas há anos, mas a falta de documentação dificulta os investimentos e a continuidade dos serviços prestados à população.
1: A regularização fundiária constitui um importante instrumento de promoção da segurança jurídica, da ordenação territorial e da função social da propriedade. Desde a edição da Lei 13.465 de 2017, o ordenamento jurídico passou a contar com mecanismos mais ágeis para enfrentar situações consolidadas de informalidade urbana, conciliando o direito à moradia, a segurança das relações jurídicas e o planejamento da cidade. Nesse contexto, revela-se oportuno o aperfeiçoamento contínuo dos instrumentos previstos na legislação.
0: O texto inova ao prever que a regularização seja feita para um único imóvel isolado, sem a necessidade de abranger os lotes vizinhos, além de permitir que técnicos industriais e agrícolas validem as informações técnicas do processo, de forma a agilizar o trabalho nos cartórios.
22: E o Senado Federal terá 2 semanas de esforço concentrado em agosto e setembro. O presidente do Senado, Davi Alcolumbre, anunciou a medida e informou que as atividades serão concentradas entre os dias 10 e 14 de agosto e 31 de agosto e 3 de setembro.
23: Alcolumbre enfatizou que é fundamental que o Senado Federal, a Câmara dos Deputados e o Congresso Nacional se organizem para conciliar as deliberações legislativas necessárias durante o processo eleitoral. Ele ressaltou ainda que a iniciativa foi acordada com o presidente da Câmara dos Deputados, Hugo Mota, e que a intenção é garantir a aprovação de propostas pelas duas casas legislativas na mesma semana.
5: Que o calendário é exatamente o mesmo que será adotado pela Câmara dos Deputados, permitindo que o Congresso Nacional funcione em plenitude e de modo eficiente e harmônico neste período eleitoral.
22: As férias de julho oferecem uma oportunidade para conhecer de perto o Congresso Nacional e, desta vez, de forma diferente.
23: O programa Visite o Congresso preparou uma programação especial entre os dias 18 de julho e 2 de agosto, com experiências imersivas, apresentações teatrais e atividades educativas para crianças e adultos. Os detalhes na reportagem de Yasmin Rodrigues.
6: Durante as férias de julho, o Congresso Nacional prepara uma programação especial para receber cidadãos de todo o país. Entre os dias 18 de julho e 2 de agosto, o programa Visite o Congresso funcionará todos os dias da semana, com visitas gratuitas e sem necessidade de agendamento. Em entrevista à Rádio Senado, Fábio Duarte, coordenador de visitação do Senado Federal, listou as novidades que o público vai encontrar nesse período.
7: O visitante terá a possibilidade de conhecer uma apresentação teatral em homenagem aos 200 anos da Câmara dos Deputados e do Senado Federal. Essa apresentação teatral acontece em espaços diferentes do roteiro e apresenta personagens históricos. Além disso, temos o Visita 360, que é uma experiência imersiva que usa óculos de realidade virtual. A gente tem a apresentação do filme Eunice, a primeira senadora. Teremos também programação infantil, com atividades lúdicas no espaço plenarinho que acontece no Salão Negro do Congresso Nacional.
6: A programação completa, com os horários e as atividades específicas, está disponível para consulta em senado.leg.br/visitação. Sem cedilha e sem o tio.
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23: Com edição de Paula Groba e trabalhos técnicos de João Lira, o Jornal do Senado fica por aqui. Acompanhe agora as notícias do Tribunal de Contas da União e da Câmara dos Deputados. Boa noite.
22: Boa noite e um bom fim de semana.
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4: O Tribunal de Contas da União lançou um novo portal para ampliar a transparência sobre o uso da inteligência artificial no setor público. A plataforma mostra como o TCU utiliza essa tecnologia em auditorias, atividades internas e serviços prestados à sociedade. O site reúne informações sobre as ferramentas de inteligência artificial em uso, os resultados alcançados e as regras adotadas para garantir o uso responsável da tecnologia. Também apresenta medidas de segurança, governança e proteção de dados. O objetivo é compartilhar experiências, estimular boas práticas e apoiar outros órgãos públicos a usarem a tecnologia com transparência, ética e responsabilidade. O portal é aberto ao público e pode ser consultado por gestores, pesquisadores, estudantes e qualquer cidadão interessado. Saiba mais em tcu.gov.br.
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8: Câmara aprova medidas provisórias com verba para a emergência climática.
9: Mota anuncia acordo com o governo sobre dívidas dos produtores rurais.
8: Parlamentares autorizam o uso de elementos tradicionais em fotos oficiais.
9: Plenário suspende prescrição de pena para condenado que estiver foragido.
8: Boa noite. A Câmara aprovou a suspensão da prescrição da pena para condenados que estiverem foragidos.
9: Atualmente, se o condenado não voltar para a cadeia, existe o risco de o prazo de punição acabar sem que ele termine de cumprir a pena. A reportagem é de Daniele Lessa.
10: O plenário da Câmara aprovou o projeto que suspende a contagem do tempo de prescrição da pena de um crime no período em que o condenado estiver foragido ou quando tiver a liberdade condicional revogada. Prescrição é quando o Estado perde o poder de punir o condenado e o prazo para isso varia de acordo com o crime cometido. Hoje, quando o condenado foge, o prazo para a prescrição continua a ser contado normalmente e só zera quando ele é recapturado. Se o condenado não voltar para a cadeia, existe o risco de o prazo de punição acabar. O projeto, apresentado pelo deputado Kim Kataguiri, do Missão de São Paulo, altera o Código Penal para deixar claro que o prazo para a prescrição deixa de ser contado enquanto o condenado estiver foragido. Para justificar a proposta, ele argumentou que hoje a lei premia quem afronta a justiça e penaliza o detento que cumpre integralmente sua pena.
11: O que a gente está fazendo agora é uma coisa muito simples. Você foi condenado, você fugiu, você perdeu o direito à prescrição. O crime não vai prescrever enquanto você estiver foragido, que é o óbvio, senão você está premiando, você está estimulando o sujeito a fugir, porque se ele for competente na sua fuga, não for pego num determinado período de tempo, que vai depender do crime que ele cometeu, ele pode voltar como se nada tivesse acontecido.
10: O projeto recebeu parecer favorável do relator, deputado Alberto Fraga, do PL do Distrito Federal. Ele argumentou que a proposta corrige uma distorção ao impedir que a fuga seja usada como caminho para escapar do cumprimento da pena. A deputada Adriana Ventura, do Novo de São Paulo, disse que o texto aprovado torna o cumprimento da pena mais eficaz.
12: Que a partir do momento que esse projeto impede que a fuga de condenados gere benefício indireto, né, decorrente de decurso de tempo, e reforça a efetividade da execução penal.
10: A mesma regra valerá no caso de revogação da liberdade condicional, que acontece quando a pessoa condenada recebe autorização para cumprir o restante da pena em liberdade. Se o benefício for revogado, a prescrição também ficará suspensa até a captura ou a reapresentação do condenado. O projeto que suspende a contagem contagem do tempo de prescrição de um crime. No período em que o condenado estiver foragido ou perder a liberdade condicional, agora será analisado no Senado. Da Rádio Câmara de Brasília, com informações de Antônio Vital, Daniele Lessa. Segura.

0: misoginia. O deputado acredita que a proposta confunde o enfrentamento à violência contra mulheres com gírias e piadas usadas por jovens nas redes sociais.
1: Kim Kataguiri defende que o debate sobre proteção às mulheres priorize punições mais duras para crimes hediondos e feminicídio. Ele também critica o fato de partidos de esquerda serem contrários à redução da maioridade penal e ao endurecimento das regras de execução penal.
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3: Justiça.
0: Adriana Ventura, do Novo, de São Paulo, critica os salários do judiciário que ultrapassam o teto constitucional e cobra o fim dos chamados penduricalhos. Ela cita que mais de 600 juízes furaram o limite em maio, com pagamentos que chegaram a R$500 mil em um único mês.
1: Para Adriana Ventura, as gratificações tornam o judiciário brasileiro o mais caro do mundo e ofendem a realidade dos que vivem com um salário mínimo. A parlamentar contesta a defesa desses benefícios e cobra respeito ao dinheiro pago pelos contribuintes.
3: Presidência.
0: O presidente Hugo Mota anunciou acordo com o governo sobre as dívidas dos produtores rurais. O repórter Luiz Gustavo Xavier acompanhou as entrevistas após o encontro.
4: O presidente da Câmara, Hugo Mota, anunciou que foi fechado um acordo entre o governo, representantes do setor e a Frente Parlamentar Agropecuária sobre a renegociação de dívidas de produtores rurais. Um dos pontos do acordo é que o projeto que tratava do tema não será votado e que o governo vai encaminhar uma medida provisória abrangendo os termos do acordo. De acordo com o Ministério da Fazenda, serão aproximadamente R$100 bilhões em dívidas renegociadas. Participaram da reunião os ministros da Fazenda, Dario Durigan, das Relações Institucionais, José Guimarães, o líder do governo, deputado Paulo Pimenta, do PT do Rio Grande do Sul, o deputado Arnaldo Jardins, do Cidadania de São Paulo, e a senadora Tereza Cristina, do PP do Mato Grosso do Sul, integrantes da Frente Parlamentar Agropecuária. O presidente Hugo Mota explicou as medidas.
5: No intuito de podermos anunciar o acordo feito em relação ao projeto do endividamento dos produtores rurais do nosso país. Quero registrar que essa matéria foi colocada em votação na Câmara dos Deputados há um ano atrás, um dia antes do recesso parlamentar, e durante todo esse ano, no Senado Federal principalmente, foi travada uma negociação que se buscava com o governo alterar os pontos que foram aprovados na Câmara no intuito de poder ser mais abrangente no que diz respeito a essa renegociação.
4: O líder do governo, deputado Paulo Pimenta, ressaltou ainda que a MP vai suspender o pagamento dessas dívidas por 30 dias. Já o ministro das Relações Institucionais, José Guimarães, afirmou que o acordo é resultado de uma regra que tem se mostrado eficaz na Câmara, que são o diálogo e a negociação. Segundo ele, os temas mais polêmicos têm sido conduzidos por meio da construção de consensos amplos. O deputado também destacou o papel do presidente da Câmara na articulação do entendimento e ressaltou que o resultado foi fruto de uma construção coletiva. Da Rádio Câmara de Brasília, Luiz Gustavo Xavier.
3: Trabalho.
1: Pastor Henrique Vieira, do PSOL do Rio de Janeiro, cobra aprovação pelo Senado da proposta de emenda à Constituição que acaba com a escala de trabalho 6x1. Ele reforça que a Câmara já cumpriu seu papel e o Executivo espera os senadores para sancionar a matéria.
0: Pastor Henrique Vieira argumenta que o atraso imposto pelo Senado vai na contramão dos anseios dos trabalhadores, já que a proposta tem o apoio de 70% da população. O deputado pede prioridade na votação do texto para garantir mais dignidade ao povo.
3: Desenvolvimento regional.
1: Por Porto Piauí, no município de Luiz

0: Correia iniciou oficialmente suas operações de exportação com envio de minério de ferro de Piripiri diretamente para a China. Flávio Nogueira, do PT, celebra um marco, ressaltando que a nova rota vai impulsionar a economia do Nordeste.
1: De acordo com Flávio Nogueira, serão 200 quilômetros a menos que o trajeto rodoviário utilizado antes para escoar a produção até o Ceará. A operação da empresa Lion Mining inaugura a nova era com a expectativa de exportar grãos para o mercado mundial em breve.
2: Economia.
0: A Câmara aprovou 6 medidas provisórias com recursos para emergências causadas por desastres climáticos e para evitar aumento no preço do gás de cozinha. O repórter Antônio Vital acompanhou as votações.
3: Na véspera do início do recesso parlamentar do meio do ano, o plenário da Câmara aprovou 6 medidas provisórias que autorizam o uso de recursos públicos não previstos no orçamento desse ano para ações emergenciais, como combate a efeitos de desastres climáticos e para evitar aumento do preço do gás de cozinha. Uma das medidas provisórias aprovadas prevê subvenção econômica de 330 milhões de reais para empresas importadoras de gás liquefeito de petróleo, o gás de cozinha. Subvenção é quando o governo repassa dinheiro para as empresas, ou para estimular a atividade econômica ou para enfrentar os efeitos de crises climáticas ou conflitos internacionais. Nesse caso, a subvenção foi necessária para evitar que o aumento do preço internacional do petróleo seja repassado aos consumidores. Outra medida provisória abre crédito extraordinário de 20 milhões de reais para recuperar os estragos causados pelo tornado que atingiu municípios do Paraná em novembro do ano passado. A medida foi aprovada de maneira simbólica, com apoio inclusive da oposição, como a deputada Adriana Ventura, do Novo de São Paulo.
4: Que esse crédito tem por objetivo atender a situação de destruição nos municípios de Guarapuava, Quedas do Iguaçu e Rio Bonito do Iguaçu, no Paraná, por conta das famílias assentadas que foram atingidas. E realmente a gente acha que é um crédito necessário, a gente tem que atender e dar suporte a essas famílias.
3: Também foi aprovada a medida provisória que autoriza o uso de 285 milhões de reais para financiar ações de recuperação em municípios atingidos por desastres climáticos no Brasil. O dinheiro é destinado à Defesa Civil. Segundo o Sistema Integrado de Informações sobre Desastres, os meses de janeiro e fevereiro foram marcados por eventos climáticos severos que afetaram diretamente cerca de 2 milhões de pessoas, deixando mais de 70 mil desalojados ou desabrigados em 733 municípios de todas as regiões. Outra medida provisória aprovada libera 75,3 milhões de reais em auxílio financeiro para 10 mil famílias da região da Zona da Mata, no sudeste de Minas Gerais, atingida por enchentes no início do ano. Também foi aprovada a medida provisória que abre crédito extraordinário de 49 milhões para o programa Segurança Alimentar e Nutricional e Combate à Fome. O objetivo é ampliar o atendimento às populações atingidas por desastres climáticos registrados em maio, especialmente nos estados de Pernambuco e da Paraíba. O líder do PT na Câmara, deputado Pedro Czai, do PT de Santa Catarina, defendeu a necessidade de recursos extraordinários previstos nas medidas provisórias.
5: Falar da importância de todas essas medidas provisórias que hoje estão se definindo aqui no Parlamento. Desde o tema dos desastres naturais, o tema dos tornados no Rio Grande do Sul, o tema das secas, o presidente vai enfrentando os problemas, não só diante da guerra, que vivenciamos o risco de aumento dos combustíveis, o governo subsidia os combustíveis para não produzir inflação no país.
3: Foi aprovada ainda a medida provisória que libera 337 milhões de reais para combate a incêndios. Os recursos são destinados ao IBAMA e ao Instituto Chico Mendes de Conservação da Biodiversidade, o ICMBio, e atendem decisões do Supremo Tribunal Federal em ações que cobram providências do governo contra o aumento de incêndios florestais na época da seca. Todas as medidas provisórias foram enviadas para análise do Senado. Da Rádio Câmara, de Brasília, Antônio Vital.
2: Política.
1: Rodrigo Hollenberg, do PSB do Distrito Federal, faz um balanço do seu mandato parlamentar. Ele destaca a autoria de 23 projetos, como que aumenta o limite de faturamento anual dos microempreendedores individuais.
0: O parlamentar ressalta o envio de emendas para hospitais, universidade pública e instituições de pesquisa locais. Rodrigo Hollenberg defendeu também proposta de sua autoria que proíbe o funcionamento de plataformas de apostas em território nacional.
1: Raimundo, PT do Rio de Janeiro, cobra esclarecimento esclarecimentos sobre o crescimento patrimonial do senador Flávio Bolsonaro, que, segundo notícias recentes, ultrapassaria os 600 milhões de reais. O deputado questiona a origem dessa quantia e exige uma apuração rigorosa dos fatos.
0: Na visão de Raymond, é preciso investigar se o montante está relacionado a articulações com grupos criminosos e esquemas de corrupção. Para ele, o esclarecimento sobre a origem dos recursos é fundamental para a moralidade pública.
2: Direitos Humanos.
1: Leonardo Gadelha, do Podemos da Paraíba, alerta que o Brasil precisa se preparar para a transição demográfica, com o envelhecimento da população. Ele observa que as cidades e a legislação nacional precisam de adaptações estruturais para acolher de forma digna o público idoso.
0: De acordo com Leonardo Gadelha, é importante manter as pessoas idosas ativas e integradas ao mercado de trabalho. Para o parlamentar, aproveitar a plena capacidade física e cognitiva desse público traz benefícios sociais e econômicos ao país.
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2: Votação.
1: A Câmara aprova o uso de elementos tradicionais em fotos de documentos oficiais. A repórter Daniele Lessa acompanhou a votação.
9: O plenário da Câmara aprovou o projeto que garante a povos indígenas e demais povos tradicionais o direito de usar elementos culturais, étnicos ou religiosos em fotografias de documentos oficiais. Entre os exemplos previstos estão o cocar indígena, o turbante dos povos de matriz africana e outros elementos étnicos, culturais e religiosos. O projeto, que foi apresentado pela deputada Célia Chacriabá, do PSOL de Minas Gerais, diz que a autorização valerá para documentos oficiais de identificação, como carteira de identidade, carteira de habilitação, passaporte e carteira de trabalho. Na prática, a proposta busca evitar que pessoas sejam obrigadas a retirar símbolos de sua cultura ou religião para tirar fotos para documentos. A única exigência é que o elemento usado não impeça o reconhecimento da fisionomia da pessoa. A relatora no plenário, deputada Sônia Guajajara, do PSOL de São Paulo, lembrou uma situação em que uma mulher negra escutou que só poderia tirar foto para a carteira de habilitação usando o seu turbante se apresentasse uma carta da sua mãe de santo ou um documento comprovando que tinha câncer. A deputada disse que é preciso impedir que episódios como esse se repitam e que usar esses elementos em fotos oficiais é ter o direito e a liberdade de viver de acordo com crenças pessoais.
10: São expressões visuais de culturas e tradições, como o cocá indígena, que representa a relação com a natureza e com os animais, o vínculo espiritual com a terra e os antepassados. Assegurar aos povos indígenas, aos afro-brasileiros e demais povos tradicionais, o uso em documentos oficiais de símbolos de sua comunidade é assegurar a dignidade humana.
9: Segundo a relatora Sônia Guajajara, a proposta deixa expresso em lei um direito que já deveria ser garantido pela Constituição, que protege a liberdade religiosa, e por convenções internacionais assumidas pelo Brasil. Ao defender o projeto, o deputado Wildo Rocha, do MDB do Maranhão, disse que esses elementos, como o cocar e o turbante, valorizam a cultura do país.
11: Isso promove a cultura brasileira, isso é respeito à cultura indígena, é respeito aos povos originários.
9: Alguns deputados no plenário disseram que seria incoerente exigir que as pessoas tirem óculos e enfeites para fotos de documentos e, ao mesmo tempo, permitir o uso de elementos tradicionais. O deputado Alberto Fraga, do PL do Distrito Federal, defendeu que a proposta também poderia incluir a autorização de uso desses objetos pessoais nas fotografias. O projeto que autoriza o uso de elementos tradicionais em fotos de documentos oficiais agora será analisado no Senado. Da Rádio Câmara de Brasília, Daniele Lessa.
2: Cultura.
0: A Câmara aprovou o projeto que reconhece o hip-hop como manifestação da cultura nacional. Inácio Arruda, do PCdoB do Ceará, destaca que o movimento representa a cultura popular das periferias e a voz de trabalhadores e jovens que buscam melhores condições de vida.
1: Inácio Arruda compara a força poética do hip-hop ao repente e aos cantadores de viola do Brasil profundo. Ele acredita que o movimento se consolida como um pilar do desenvolvimento social e de geração de riqueza econômica nas comunidades brasileiras.
0: Termina agora o Jornal Câmara dos Deputados, produzido pela Rádio Câmara, com trabalhos técnicos de Wellington Teles e apresentação de Val Monteiro e Márcio Aquilissardi. Uma boa noite para você.
1: A Voz do Brasil volta na segunda-feira. Boa noite e bom fim de semana.
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13: Né, ao longo do, já está no ocaso, digamos assim, da carreira, indo mais para o final, e é um ponto de risco, assim, né? Eu, a menos que a gente tenha, a gente vai recolher mais informações sobre Pedro Gabriel na esquerda, eu, antes da Copa, para mim, o Pedro Gabriel era titular absoluto do Grêmio, para atacar, para defender com maturidade, mas enfim, vamos ver isso depois. Agora, o importante é que a ideia, importante para o Luiz Castro, é que a ideia está ali, ele quer jogar com os dois ponteiros, a gente discutiu se o Grêmio não tinha que se proteger melhor, abrindo mão de um ponteiro, de um atacante, jogando com mais um cara no meio campo, mas assim, ele pegou os 30 dias para treinar, para consolidar a ideia dele. Então, o olhar é sobre o Luiz Castro, Manhago.
14: Bola no centro, saída pertence ao Grêmio, Gabriel Meck vai tocar na bola pela primeira vez. E o público é bem pequeno, né, Simon? Bem pequeno, abaixo aí da média do Mirassol no Campeonato Brasileiro, que tem uma média de 5.500 pagantes por jogo. A pior média do Bragantino, 4.200 pagantes por jogo. A média do Brasileirão, 22 mil torcedores por jogo.
15: Zero clima também de partida, né? Se não fosse a música ou então os cânticos pelos alto-falantes, diria que é quase um jogo amistoso de final de ano, né? E agora o Everton vai fazer algum tipo de reclamação para a arbitragem, para o Bruno Arleu. Está sinalizando uma coisa relacionada ao banco de reservas. E agora volta para o gol, parece nada tão grave assim que vai atrapalhar a partida. Tudo ok, o Everton voltou para o gol.
14: Vai começou. Autorizar Bruno Arleu Araújo de Galaberton Celo.
16: Tem bola rolando no Maracanã, Fluminense Bragantino, Fluminense do Hulk, o Bragantino do Thiago Volpi, ex-goleiro do Grêmio. Informação para a Unimed Porto Alegre.
14: Bahia e Chapecoense, como
17: a
14: está
17: ideia, Marcelo? A ideia aqui, a ideia nesta jornada está sendo implicar comigo.
16: Thiago, né? Volpi, Banhago, tá lá, titular.
14: Autoriza o árbitro e a bola está rolando de novo no Campeonato Brasileiro para Grêmio, para o Mirassol. Vamos juntos. Na última rodada deste primeiro turno, Nardoni está tocando a bola para trás, metendo bola lá para o domínio do zagueiro Gustavo Martins. Ele recua a bola para o goleiro Everton, que dá o chutão para o campo de ataque. Não tem ninguém do Grêmio, está tirando dali Gabriel. No meio do caminho, Eduardo tenta o toque, toca a bola de lado ali para o Alisson. Gustavo Martins chega na dividida, corta parcialmente. Kahneman chuta para o alto. Reinaldo corta de cabeça e agora vai disputar contra TT. Proteção do TT. Último toque do Reinaldo e a lateral está sendo dada para o time do Grêmio. 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Primeiros movimentos de Grêmio Mirassol, tá 0-0 aqui em Mirassol. Início de jogo, a última rodada do primeiro turno do Campeonato Brasileiro. Vamos até dezembro. Depois de hoje, o Grêmio terá pela frente todo o segundo turno e mais 19 partidas. Bola com Kahneman. Kahneman abrindo aqui na esquerda para Caio Paulista. Ele recebe na frente da marcação ali, feita pelo jogador que é o Alisson. Tenta a bola na frente para Gabriel Meck. Ele passa pelo primeiro, Eduardo aperta na marcação. O último toque é do jogador do Mirassol. O árbitro não disse que o último toque foi do Meck. O lateral é dado para a equipe paulista. Simon.
15: Fez a proteção, dominou errado. O Meck deixou escapar, saiu com bola. Certa arbitragem dando lateral para a equipe da casa, 0-0, trilegal.
14: Denilson tocando a bola pelo meio para o Igor Formiga. Igor Formiga recuando a bola mais atrás para João Vitor. João Vitor para o goleiro Walter, tá fora da grande área. Walter com o pé esquerdo, movimenta a bola de lado outra vez para João Vitor. João Vitor tenta o lançamento na frente para o Alisson, nas costas do Kahneman. Passou pelo Kahneman, Alisson na cara do gol, bateu para fora! Primeira chance, falha de Kahneman, quase o gol de Alisson para o Mirassol.
15: Um lançamento sem grandes pretensões. O Alisson tomou a dianteira do Kahneman, que parece que ficou receoso de cometer o pênalti. Não deu encontrão no cara. Ele cara a cara com o Everton, chutou para a sorte. A bola saiu torta à esquerda do gol, defendido pelo goleiro do Grêmio. Chance perdida pela equipe do Mirassol, deixou de abrir o marcador cedo aqui no Maião, 0-0 Sicredi.
14: Dois minutos e o Mirassol perde um gol cara a cara aqui. O Everton bate na bola. É direito, levanta para o campo de ataque, buscando aqui o Amuso. No meio do caminho, o João Vitor tirou mal, ela cai no meio para Nardone, se atrapalha no domínio, perde ali para o Denilson. Denilson sai errado, dá de graça para Pavon. Pavon então recua a bola para Gustavo Martins e o Grêmio vai começar tudo outra vez no seu sistema defensivo. De Gustavo Martins, a bola vem aqui para o lado, vem para o domínio de Vila Sante. Vila Sante abrindo para o lado esquerdo para Caio Paulista, de novo para o Vila Sante. Muito tempo depois, 11 meses, né, Simon?
15: Vila Isso, Sante. A lesão foi em agosto do ano passado contra o Atlético Mineiro em Belo Horizonte.
14: Vila Sante de volta, perdeu a Copa do Mundo, mas está aí de volta aos gramados. Com a camisa do Grêmio, a bola está recuada para o goleiro Everton, saindo aqui na esquerda para Caio Paulista. Caio Paulista.

0: Para Gabriel, sai o time do Mirassol, sistema defensivo, bola com o Gabriel ali pelo meio, tem o Japa, a bola é aberta na ponta esquerda para Reinaldo, Reinaldo domina, marcado de perto ali pelo jogador que é o TT, tenta a bola na frente para o Alisson, pavão, chega por baixo, faz o corte, Reinaldo tentou pegar uma bola rápido ali para fazer a cobrança com velocidade, como ele fazia no Grêmio, acabou escapulindo a bola das mãos dele, e aí o Grêmio conseguiu rapidamente se recompor. Reinaldo cobra o lateral, toca a bola no meio ali, encontrando posicionado o Japa, meio do caminho, corta Nardoni, Nardoni tocando, a bola vem para os pés de Vila Sante tentou com o Mac, boa bola pro Mac, lançou na ponta esquerda pro TT, não vai chegar. Foi muito forte aí, Simon.
1: É, mas o Grêmio tomou essa bola e partiu em alta velocidade, o Mac adiantou demais pro TT, não chegaria na bola, mas desperdiçou uma boa oportunidade o Grêmio, 0-0, claro.
0: 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Mirassol ataca pela esquerda, Reinaldo, corre atrás dele o Pavão, Reinaldo tem espaço para chegar, parou a bola, tocou mais atrás agora pro Alisson, levantamento para dentro da grande área, cortou, caiu o Paulista, a tentativa de domínio do Denilson, tá fora da grande área, recua pro Japa, Japa tá bem distante, bate pro gol, no cantinho Everton, cai para defender, não segura firme, escanteio Mirassol.
1: É, mas o Japa teve liberdade pra chutar forte no canto, o Everton foi lá, defendeu, viu que não ia pegar firme, a bola escapuliu, é escanteio, ponta direita pra equipe da casa, 0-0, Tumeleiro.
0: 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Reinaldo vai para a cobrança de escanteio. Chegamos a 8 do primeiro tempo. Tá movimentado o jogo
2: aqui. É isso aí, torcedor. Vem na palma.
0: Olha aí o ambiente.
1: É isso.
0: Tem animador de lance de escanteio aqui. Escanteio para Reinaldo fazer a cobrança. Vai ser autorizado pela arbitragem. Demora um pouquinho o Reinaldo até que o Bruno Arleu Araújo autorize. Agora sim, bola na área. Reinaldo levantou. Uma confusão danada. Tira de qualquer maneira o jogador do Grêmio. E a arbitragem, por enquanto, dando lateral pro Mirassol aí, Simon.
1: É, mas o Mirassol protesta duas coisas. Que a bola teria pego no braço do jogador do Grêmio, pra mim nada. E depois João Vitor alega que sua perna direita foi atingida no meio dessa confusão. O VAR vai checar tudo isso. Por enquanto, é lateral pelo lado esquerdo ofensivo do Mirassol. Com toda a calma e reverência, o Reinaldo vai chegando para colocar a bola em jogo.
0: Bom, João Vitor ainda está caído na pequena área, vai se levantando agora o zagueiro do Mirassol. Simon Bianchini está atrás de um dos gols.
1: Nada de menção para o VAR.
0: E por enquanto o Bruno Arleu Araújo quer que o Reinaldo se posicione para fazer a cobrança de lateral. Lado esquerdo, campo de ataque, mas está aguardando a análise do VAR.
1: Autorizou.
0: Mandou jogar, Reinaldo então vai cobrar a bola naquele jeito dele, vai jogar para dentro da área do Grêmio, lateral autorizado pelo árbitro do Rio de Janeiro para Reinaldo cobrar pelo lado esquerdo, ataque do time do Mirassol, ele espera que o João Vitor se recomponha, o zagueiro que estava caído, zagueiro do Mirassol se levantou, tá ok, continua lá dentro da grande área, Reinaldo então toma distância, joga pro meio da área, desvio no primeiro do pau, passou, e na sequência Muso chega para tirar, a bola acaba saindo errada, fica a recuperação dominada de novo agora pelo jogador que é o Denilson, Wilson tá tocando a bola mais atrás, recuando a jogada para o zagueiro que começa por ali, da equipe do time do Mirassol, o João Vitor, bola para o lado esquerdo para Gabriel, Gabriel recebe, tem Wilson pelo meio, tem também o Aldo Filho e se apresenta mais para jogar o Japa, a bola foi para o Japa.

0: Tá dominando pela meia direita do time do Mirassol, abrindo a bola na ponta direita para Igor Formiga. Igor Formiga. Jogada na ponta do Shailon para dentro da área para o chute cruzado. A bola passa na frente do Bruno Santos e do Alisson. E para sorte do Grêmio, vai para fora, Simon.
1: Chute cruzado do Edson e a bola passou na pequena área por todo mundo. Tentou um carrinho de última hora o Bruno Santos, não atingiu a bola. Tiro de meta, escapou o tricolor.
0: Diogo Olivier, 10 minutos e meio do primeiro tempo aqui em Mirassol, tá 0-0, Diogo.
2: Eu chamo a atenção do o Grêmio tenta pressionar alto, né? E na única vez que o Mirassol conseguiu sair dessa marcação, claro, ele tinha o campo para trabalhar. O Nardoni tá mais solto, pegando o campo de frente, tentando ser protagonista, né? Isso é importante pro Grêmio, para esse modelo funcionar. E eu chamo a atenção também do TT, porque o TT tá voltando ali para fechar a linha de quatro. Ele não conseguiu ser atacante ainda, mas ele tá disciplinado para fechar a linha, para acompanhar. E isso é muito importante para ele, né? A gente cobrava muito que ele defensivamente desse resposta também. E nesse jogo, por enquanto, a gente tá com 10 minutos, é pouco tempo ainda, ele tá tentando fazer, cumprir a função. Na hora de defender, ele volta ali, atrás do meio campo, inclusive, para tentar fechar a linha de 4, TT, tentando ser um pouco mais tático.
0: 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Caio Paulista cobra o lateral, tenta na frente com o Amuso. Corte feito atrás pelo jogador que é o Denilson. Quem tira de cabeça agora na sequência é João Vitor. Ela cai para Vila Sante. Vila Sante tenta no fundo. Será que consegue chegar o Amuso? Evitou a saída pela linha de fundo. Ainda ele, Amuso, tentou passar pela marcação. Passou bem, ganhou área. Amuso tocou pro meio. João Vitor tirou uma vez. Corta Igor Formiga na sequência. Ela sobra ainda para Nardoni. Nardoni faz a jogada individual, tenta cruzar, bate em cima da marcação do jogador da equipe do Mirassol, Edson Carioca, que tocou por último. Boa jogada do Amuso aí, Simon.
1: Isso, chamou na chincha individualmente, botou na frente, ninguém buscou ele. Na hora de tirar 10, o cruzamento, pegou na zaga, agora é latereio pro Grêmio, Caio Paulista.
0: 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Caio Paulista joga pra grande área, João Vitor aparece pra tirar. E aí a proteção na sequência é do Nardoni, ele contra Edson Carioca, melhor pra Edson Carioca, ganhou do Vila Sante. Escapa da falta, ainda Edson Carioca, mais um lance que não consegue derrubar ele. Abriu na ponta para o Bruno Santos, carrinho! Preciso do Kahneman agora para cima do Bruno Santos ali para tirar pela linha lateral. E esse início de jogo, CCD, o Grêmio depois da parada, CCD.
3: Organizado, jogando dentro do que estava se propondo, faz um jogo correto até agora, tem fragilidades defensivas que muitas vezes prejudicam muito o Grêmio, mas aos poucos as coisas estão acontecendo. Tem que encaixar um desses contra-ataques aí, fazer um gol, e aí a partir daí dá tranquilidade ao jogo, mas eu tô gostando do início do jogo.
0: Igor Formiga bota a bola na área, Pavão ficou no meio do caminho, cabeceio! Era o Bruno Santos ali, deu nas mãos do Everton, que fez a defesa com tranquilidade. 13 do primeiro tempo, 0-0 em Mirassol. 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Grêmio Mirassol jogando aqui no José Maria Maia. Última rodada do primeiro turno do Brasileirão. Gabriel perde a dividida ali pro Gabriel Mac, mas Reinaldo corrige, consegue o toque no meio. Encontra posicionado Japa. Japa tentando para Alisson, divide com Gustavo Martins. E o árbitro tá dando falta em cima do Alisson. 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O Grêmio vai empatando em Mirassol. E com isso vai ficando um pouquinho mais longe da zona de rebaixamento, porque o Vasco já perdeu na rodada. Diga lá, Bertoncelo.
4: Perdeu ontem para o Vitória por 1-0. Sobre o Reinaldo, que tu citaste ali antes, né? Reinaldo jogou pelo Grêmio, foram 95 partidas em 2 anos, 9 gols marcados e 10 assistências do King Naldo. 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
0: É a segunda temporada dele aqui no Mirassol. A bola vem para Igor Formiga. Igor Formiga tá recebendo pelo lado direito, tem por perto ali o Denilson, tenta a bola no meio com o Edson Carioca. Edson Carioca está voltando a bola, tocando para Denilson mais uma vez, o cruzamento fechado na área, o Everton dá um tapinha, Alisson pega a sobra, ganha do Pavão e escapa também da marcação do TT, levanta pra grande área, corta Gustavo Martins, pega Reinaldo, a sobra, isolou, meteu longe do gol do Everton, só tiro de meta.
1: A zaga cortou com o Kahneman na entrada da área, o Kahneman, o Reinaldo meteu a canhota. passou perto do gol defendido pelo Everton. 0-0, trilegal.
0: 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Em Mirassol, 8:16, hora de se ligar no tempo e no placar. 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Brasileirão, primeiro turno, Grêmio Mirassol, 0-0. Marcos Bertoncello.
4: 26 graus em Porto Alegre, capital gaúcha. Nos outros jogos, o Bahia, pela quarta rodada, jogo atrasado, está vencendo a Chapecoense por 2-0 na Fonte Nova. E pela 19ª rodada, Maracanã, Fluminense 0, Bragantino também 0.
0: E agora é marcada uma irregularidade, uma falta ou impedimento aí pro Grêmio?
1: Falta em cima do Amoso. Ele tocou e o cara pegou ele sem bola.
0: 0-0, bola na defesa do Grêmio com Walter Kahneman, saindo com o pé esquerdo, movimentando bola de lado para Caio Paulista. Caio Paulista joga na frente para o Amuso. Igor Formiga trombou e tirou na bola. Falhou o Amuso, agora vem Igor Formiga, contra-ataque do time do Mirassol. Lá vai Igor Formiga, cruzou pro meio da área e o gol do Mirassol.
1: Bruno Santos.
0: Gol de Bruno Santos, contratado do Londrina como goleador da Série B. Estreia com a camisa do Mirassol e se aproveita ali de um vacilo da defesa gremista para, mesmo caído, depois de errar o chute, mesmo caído, ainda fazer o gol. Everton não teve chance e o Grêmio vai começando o Brasileirão pós-parada da Copa como terminou, perdendo. Simon,
1: o Grêmio dava alguns sinais que poderia fazer algo diferente aqui em Mirassol, mas o cenário lembra muito o Grêmio do primeiro semestre. Grêmio tinha a posse da bola, uma falta no campo de defesa, errou na saída de bola, entregou para o Mirassol. Igor Formiga fez o cruzamento à ponta direita. O centroavante Bruno Santos, estreando na Série A com a camisa do Mirassol, tentou a finalização, amorteceu com as duas pernas a bola e, caído com a perna direita, deu um toque sutil com o Everton já caído para mandar a bola na bochecha da rede pelo lado direito, abrindo o marcador no interior de São Paulo. Mirassol 1-0 pro Grêmio, Diogo.
2: É, primeiro erro coletivo. A pressão na saída de bola do Mirassol foi correta. Fica mais difícil o Kahneman, o Gustavo Martins fazer essa saída de bola. E aí, quando vem a pressão, o Amuso perde a bola. É, esse foi o erro coletivo. Pegou o Grêmio todo saindo. Mas tem um erro individual do Gustavo Martins. Que ele vai assim, sem tanto ímpeto na jogada. E se ele não pula, talvez ele conseguisse pelo menos bloquear o lance do Bruno, que foi a convocação, né, a contratação da equipe do Mirassol. Teve um erro coletivo e um erro individual, mas o fato, César, é que o Grêmio sai perdendo por 1-0.
3: É, e mostra, no primeiro embate, mostra a fragilidade técnica individual. O erro do Gustavo não pode acontecer. Nesse nível de combate, tu tem que ganhar as divididas e tu saltar dentro da própria área. Pelo amor de Deus, o Grêmio sai atrás,
4: Bartos. Bruno Santos, que marcou 11 gols na Série B pelo Londrina, marca seu primeiro pelo Mirassol neste Brasileirão. O Mirassol é o 18º colocado com 19 pontos, Grêmio 16º com 21, um acima do Z4, e segue a touca. 4 partidas do Grêmio contra o Mirassol, 4 derrotas.
0: Mac perde a dividida, tentativa de jogada agora pelo meio ali do Aldo Filho, e o Pavão foi derrubado pelo jogador do Mirassol. A arbitragem está sinalizando falta a favor do time do Grêmio. 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A Gaúcha está acompanhando o Grêmio e Mirassol em Mirassol, no José Maria de Campos Maia, no estádio municipal aqui do Mirassol, e o Grêmio está perdendo por 1-0. Como disse o Bertoncello, a quarta derrota para o Mirassol na história em 4 partidas. Mas tem tempo, tem muito tempo pela frente ainda para buscar o resultado. Kahneman com o Vilaçante, Vilaçante buscando o jogo entre os zagueiros do Grêmio. Mirassol agora recua todo o seu time e Kahneman e Vilaçante ficam trocando passes insistentemente. Um para o outro para um. E agora para o lado direito, a bola vai para Gustavo Martins, que tenta o chutão lá na frente. O passe na direção do Gabriel Mac. Será que chega? Não consegue. A bola corre demais, não deu para o Mac, vai direto para fora pela linha lateral. 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Um para o Mirassol, 0 para o Grêmio. 19 do primeiro tempo. Reinaldo vai cobrar o lateral para o time do Mirassol. Autorizado pela arbitragem, Reinaldo toma distância, cobra a bola para frente. Gustavo Martins sobe no alto, ganha do Alisson, toca a bola na direção do Nardoni. Nardoni tenta com Carlos Vinícius. Gabriel chega na frente dele e o Grêmio vai ter um primeiro escanteio aí, Simon.
1: É, o Carlos Vinícius pressionou o Gabriel, que espantou a bola para a linha de fundo, escanteio, ponta direita, Pavon na cobrança.
0: Vamos lá, para a cobrança, o time do Grêmio, Pavon tentando dar uma assistência. O Grêmio perde para o Mirassol por 1-0. Chegamos a 20 minutos do primeiro tempo, autoriza a arbitragem, cobrança de escanteio. Primeiro escanteio do time do Grêmio, na cobrança, Pavon, autorizado pela arbitragem, meteu bola alta na área, Kahneman tentou de cabeça no meio do caminho, João Vitor tirou, antes que ela chegasse no Carlos Vinícius. Vila Sante pega a sobra, toca a bola na ponta agora para tentativa de jogada individual do Abuso. Ele está saindo da ponta, fechando para o meio, recuando agora, tocando mais atrás para Kahneman. Kahneman para Caio Paulista, Caio Paulista consegue de primeira para Pavon. Pavon driblou, Reinaldo com o pé esquerdo, cruzou para dentro da área, Gabriel tirou na frente ali, na frente do Kahneman, conseguiu tirar antes que o jogador do Grêmio cabeceasse em direção ao gol. Reinaldo pega a sobra, sai jogando pelo meio ali, tocando na direção de Denilson. Denilson pelo meio, encontra posicionado o Aldo Filho. Aldo Filho então toca para o lado esquerdo e começa com Gabriel mais uma vez. Dali a bola vai para o lado esquerdo, vai para Reinaldo, vai para começar de novo o time do Mirassol, que ganha por 1-0. No meio tem a bola dominada ali, o jogador Japa, Japa para Gabriel, Gabriel para o goleiro Walter. São exatos 20 minutos e 40 segundos do primeiro tempo, em Mirassol, na região norte de São Paulo. O Mirassol está ganhando do Grêmio por 1-0 e desce para o ataque com Igor Formiga, deixando agora para Reinaldo. Está aqui pelo lado direito, completamente fora da sua posição. Ele recua a bola, toca para João Vitor. João Vitor no meio, encontra posicionado o Aldo Filho, lançando nas costas do Caio Paulista para a chegada do Edson Carioca. Caiu o marcador, vem Alisson, jogou para o meio da área. Salva no meio do caminho o jogador do Grêmio antes que a bola chegasse no gol. De novo, Simon.
1: Errou o movimento, Caio Paulista. Tentou afastar com a esquerda, mas a bola era para a direita. Com isso, o Mirassol ganhou vantagem. O Edson Carioca chegou, tentou cruzamento na linha de fundo. E o Caio Paulista, na pequena área, espanou para escanteio. Ponta direita, Reinaldo na cobrança.
0: 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Escanteio para Reinaldo cobrar mais uma vez pelo time do Mirassol, que insiste bastante aqui nas jogadas pelo lado esquerdo defensivo do Grêmio, que tem Kahneman e Caio Paulista. Placar de 1-0 para a equipe do Mirassol. Reinaldo autorizado pela arbitragem, levantou no primeiro pau, tentou.

0: East Rutherford, na grande Nova York, último jogo da Copa 2026. Vamos ter uma bicampeã, vamos ter uma tetracampeã. Pedro Ernesto Denardin vai narrar. E agora ele deu uma falta para sorte do Grêmio em cima do Amuso, porque senão ia ser o mesmo contra-ataque do gol, hein, Simon?
1: E de novo com o Amuso perdendo essa bola, só que agora foi marcada a falta em cima...

0: Aí o Grêmio sofre um gol, assim, parece que nada aconteceu, sabe? Parece que, ah, pessoal, vamos lá agora, vamos tentar jogar. É um time frio, né? Um time acadêmico demais. O Grêmio precisa lutar mais, correr mais, tentar mais e sofrer mais também. Agora teve uma oportunidade. É assim, é isso que o Grêmio precisa.
1: Grande bola do TT agora, uma pancada de fora, Walter espalmou, Simon.
2: Errou o movimento, Reinaldo, TT ajeitou pra perna canhota, chutaço, Walter brilhou, escanteio, ponta direita, Pavon na bola.
1: Vai Pavon para a cobrança, chegamos a 25, Pavon levantou, bola na área, subiu para tirar dali o Aldo Filho. Alisson tenta pegar a sobra, mas domina de canela, lateral de graça pro Grêmio. Pavon cobra rapidinho, tentativa na frente ali com o Caio Paulista, devolução pro Pavon, carrinho do jogador do Mirassol, novo escanteio, Simon.
2: Os laterais do Grêmio tabelando, agora chegou ali o Reinaldo, um carrinho providencial, escanteio, ponta direita, de novo, Pavon cobrando.
1: Tumeleiro, ninguém facilita tanto, primeiro tempo, 25 minutos e meio, placar de 1-0 para o Mirassol, na cobrança Pavon, sempre ele na bola parada, outro levantamento forte, o desvio de cabeça, Walter. Era o Nardone ali pelo meio, era isso, Simon?
2: Isso, ele torneou, tava sozinho, a bola saiu fraca, ela quicou e deu tempo do Walter chegar, mas ele fez tudo certo, só faltou um pouquinho mais de força e impulsão pra essa bola morrer do fundo do gol, quase que o Grêmio empatou.
1: E agora o Caio Paulista perdeu pro Edson Carioca, o Kahneman levou o drible da vaca do Edson Carioca, cruzou pro meio, o Everton pega. É um festival quando ataca em cima de Caio Paulista e Kahneman aqui, hein, Simon?
2: Mas o Edson Carioca fez o que quis com o Caio Paulista agora.
3: A atuação do Caio Paulista é particularmente preocupante, porque essa bola é uma bola quase amadora, assim, não pode deixar a bola quicar para não dar chance pro atacante usar o corpo. Tá tudo acontecendo nas costas do Caio Paulista, o Grêmio não tá se achando ali. E se não resolver esse problema rapidamente, pode até tomar o segundo gol.
1: 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Amanhã tem disputa do terceiro lugar na Copa do Mundo com o comando de André Silva. França e Inglaterra a partir das 18h. No domingo, 16h, a final da Copa entre Argentina e Espanha. E agora o Pavon tá brigando bastante lá contra os marcadores do Mirassol. Alisson consegue fazer o corte, TT pega a sobra. Na sequência o passe é ruim, mas há uma falta em cima do jogador do Grêmio. Parece o Nardone ali sendo atingido.
2: E quem sentiu foi o Pavon, que brigou contra 3 jogadores do Mirassol até se derrubado. Sente a panturrilha esquerda, parece uma espancada, agora vai se erguendo camisa 7 do Grêmio, improvisado na lateral direita, mas disputou e brigou contra todo mundo.
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4: Tem gol marcado no Maracanã pelo Bragantino. Cruzamento do Fernando, gol de cabeça de Eduardo Sacha, ex-Inter. Fluminense na estreia do Hulk no Brasileirão 0, Bragantino 1. Bragantino pula para a terceira colocação com 32 pontos. 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
1: Agora quem tá prendendo a bola é o Amuso pelo meio campo do Grêmio, 27 minutos e meio recuando para Vila Sante de volta ao Grêmio como titular, sai jogando pelo lado esquerdo da zaga com Kahneman passa a linha que divide o gramado, chega no campo de ataque, todo Mirassol fechado, ele recua a bola para Vila Sante outra vez, de Vila Sante bola para Gustavo Martins, o Grêmio está perdendo para o Mirassol por 1-0, no meio toque feito, na direção de TT para Pavon, chega livre pelo lado direito, joga para dentro da área, buscava o Carlos Vinícius, sai do gol para fazer a defesa, Walter.
2: Tava fechando o segundo pau, só que no meio do gol, Walter apareceu, defendeu a bola tranquilamente, o Grêmio perde 1-0, claro.
1: E o Walter agora fica com a bola muito tempo ali, o ar da pior contagem, mas dentro do tempo limite ainda, o goleiro do Mirassol rebate um chutão para o ataque, a bola vai de goleiro a goleiro, vai para o Everton. 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Chutão do goleiro do Grêmio agora buscando no meio, Carlos Vinícius, ele vai subir contra a marcação feita pelo Aldo Filho, passou por ele, vem TT, na sequência quem recupera é Reinaldo. Reinaldo tá tocando a bola para o lado, encontrando posicionado lá o jogador que é o Japa. Japa faz bom drible, mete bola para Reinaldo, chega perigosamente o Mirassol. Reinaldo cruzou para a entrada da área. Chega para tirar dali Vila Sante. Toca bem, toca para frente, toca pro TT e o TT acaba sendo derrubado. É mais uma falta marcada pela arbitragem, Simon.
2: O TT veio buscar essa bola no campo defensivo. O Aldo Filho a sua marcação, derrubou o jogador gremista. O Everton saiu do gol pedindo cartão amarelo. Segue o jogo 1-0, Mirassol, Tumeleiro.
1: 29 minutos, Diogo Olivier. E o Grêmio perde aqui em Mirassol.
3: O Grêmio, além do lado esquerdo, que é terrível, né? O Grêmio tá com muitos problemas ali, né? A gente imaginava que ia ser assim, você perde o seu melhor defensor, justamente pelo lado esquerdo da zaga que o Grêmio tá sofrendo, mas o Grêmio tem uma dificuldade enorme para sair jogando, né? O Kahneman nunca foi esse jogador, Gustavo Martins também não tá conseguindo fazer isso, o Caio Paulista menos ainda, e o Grêmio perde a bola muito rapidamente. E aí pega o time todo saindo, como aliás foi o lance do primeiro gol. A saída de bola do Grêmio ficou pior, obviamente, sem Vieri e com o Kahneman.
1: Caio Paulista errou, e aí vem contra-ataque do Mirassol com o Edson Carioca. Ele corre aberto pela ponta direita, vai fechando para o meio, agora tocando para o Alisson. Alisson recua para Denilson. Denilson dá uma aliviada, dá uma lentidão no lance, e a bola vai para trás, vai para Reinaldo, para a sorte do Grêmio, que consegue se recompor. Reinaldo então sai da ponta, vem para o meio, lá vai Reinaldo tentando o lançamento para Igor Formiga, marcado pelo Amuso. A bola com Igor Formiga, tá no lado da grande área para tentar o cruzamento, recua para Edson Carioca, ex-jogador do Juventude, volta para Denilson. Denilson tenta invadir a área contra dois marcadores, chega na bola, Muso consegue a roubada, recupera para o time do Grêmio, tenta puxar em contra-ataque, mas para na disputa de bola com o Japa, fica caída, Muso perdeu mais uma, vem Igor Formiga, tenta o cruzamento, a bola sai desviada, o Everton evita a saída pela linha de fundo, se atirando em direção à bola,
2: caiu o Muso,
1: escanteio, e o Muso ficou sentindo aquele lance anterior, Simon.
2: Dizendo que foi atingido com o braço pelo jogador do Mirassol, e agora ele parte para cima, pede explicações. Chega o juiz ali, o Vilaçante, que não é o capitão do Grêmio, também é uma das lideranças, dá uma protestada. Os jogadores pedem atendimento médico pro Amuso, que agora volta a cair. Parece sentir alguma coisa na face. Estou um pouco distante, não consegui ver se teve alguma intenção, movimento adicional por parte do jogador do Mirassol.
1: Em Mirassol, 8h33 da noite, hora de se ligar no tempo e no placar. Campeonato Brasileiro, última rodada do primeiro turno. Chegamos a 31 minutos do primeiro tempo. O Grêmio perde para o Mirassol, 1-0, Bertoncelo.
4: E a derrota aquela, né, Maia? O que mostra que a tabela de classificação, quando o Grêmio joga, é pior. Quando não joga, é melhor. Não atuou ontem, ganhou uma posição. Tá jogando hoje e perdendo essa posição. Grêmio 16º com 21 pontos. No número de gols marcados, o Santos volta a ser 15º colocado.
1: Jogo parado para ouvirmos os comentaristas do futebol da Gaúcha, Diogo Olivier e CCD, nesta derrota parcial do Grêmio aqui, 1-0 para o Mirassol.
3: O Grêmio coletivamente tem alguns problemas, esse da saída de bola é um problema grave, o Mirassol já percebeu que o Grêmio se atrapalha para fazer uma saída mais fluida, né? A bola não consegue nem chegar ali no Vilhaçante, no Nardone, porque o Mirassol, com inteligência, marca esses dois jogadores na saída e obriga o Mirassol a dar bola para o Amuso. Mas o Igor Formiga, também por orientação do Guanais, é óbvio, entende que o Amuso é o jogador mais agressivo e o Formiga está sempre tirando espaço dele. Foi assim a roubada de bola.
0: Está na hora também, Diogo, de fazer alguma coisa do ponto de vista anímico. Tem que brigar um pouco mais, tem que querer um pouco mais. É um time muito passivo, é um time muito... A sensação que dá é que é um jogo qualquer, e não é um jogo qualquer. É um jogo de retomada do trabalho, é um jogo que deixa o Grêmio muito perto da zona de rebaixamento. Tem que lutar um pouco mais, tem que ter um pouquinho mais de coração. Eu sei que o time não é bom e não vai ser da noite pro dia, mas vamos tentar um pouco mais, vamos tentar lutar um pouco mais. É muito ruim o torcedor do Grêmio vendo mais uma vez o time fazer exatamente as mesmas coisas que fazia no primeiro turno.
1: 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O Grêmio perde para o Mirassol e vai recomeçar a partida. Amuso momentaneamente fora, recebendo atendimento médico. O Grêmio tem 10 em campo agora, 33 minutos do primeiro tempo, e está 1-0 para o Mirassol. E até aqui, né, o Grêmio não consegue de novo pontuar, sequer pontuar contra a equipe do interior paulista. Amuso tem a sua volta autorizada e o goleiro Everton dá o chutão, buscando Carlos Vinícius na disputa pelo alto com Gabriel, perdeu para o Gabriel, Nardone pega a sobra, vem Pavon, Pavon para Nardone, Nardone para Pavon, vai chegar inteiro no lance, chegou Pavon, tocou no meio para TT, TT tenta fazer a jogada agora contra dois marcadores, Alisson aperta para cima do TT, o TT consegue ficar com a sobra, mas aí chega Reinaldo, são três do Mirassol, e na sequência a bola vai para o ataque de novo do Mirassol, mas a recuperação é feita por Nardone. Nardone então recua a bola mais atrás, Recomeça com Kahneman no sistema defensivo do time do Grêmio. O Grêmio está perdendo para o Mirassol por 1-0 e vai jogar na próxima semana pela Copa Sul-Americana em La Paz contra o Bolívar. Volta a jogar pelo brasileiro só daqui a 10 dias aproximadamente. Kahneman na zaga, bola perigosa, passe ruim para Gustavo Martins, tudo atrapalhado na zaga do Grêmio aí, Simon.
2: Dois na marcação na saída de bola para o Kahneman, ele se enrolou, tocou errado, lateral entregue para o Mirassol. E o Reinaldo quis avançar uns 10 metros mais ou menos para cobrar esse lateral.
1: Tempo e placar do futebol da Gaúcha, sempre para Linguiças Borrússia, qualidade e sabor invencíveis. 1-0 Mirassol, Reinaldo tentou lateral para dentro da área, buscava lá o Bruno Santos. Foi muito forte, não deu para o centroavante, a bola foi direto pela linha de fundo, é só tiro de meta para o goleiro Everton. Como é que está o Juventude na Série B aí, Bertoncelo?
4: Teve mais um gol marcado pelo Juventude, Raí Silva ampliou 35 minutos do segundo tempo no Jacone. Juventude 2, Cuiabá 0. O Juventude no momento é vice-líder da Série B com 32 pontos, Unimed Porto Alegre na informação.
1: Belíssima jogada do Amuso agora. O passe na frente para o Gabriel Meck. E escapou do marcador, foi puxado, é falta! Fora da área, vai expulsar, expulsou o jogador do Mirassol. O Grêmio vai ter um a mais agora, Simon.
2: Mas um contra-ataque puxado por Amuso, um drible de corpo e um lançamento magnífico para o Gabriel Meck. Na ponta esquerda, ele deixou o jogador do Mirassol na saudade, iria ingressar na área para ficar cara a cara com o goleiro. Como era praticamente o último homem, mas era uma chance clara e manifesta de gol, o árbitro viu a falta fora da área e deu vermelho para o jogador do Mirassol, que reclama bastante. O VAR vai checar, mas a distância, ele vai para o VAR. Ele vai para o VAR para ver se vai revogar esse cartão vermelho, se foi falta. É isso que vai verificar o Bruno Arleu.
1: Estamos na expectativa agora, se ele vai anular tudo e aí vai dar...
4: Anular não, né? Mas é que talvez ele possa ver que tem um zagueiro que faz uma cobertura pelo lado. E aí não seria aquela chance clara e imediata para fazer
3: isso. É só gol. O que ele pode olhar.
4: Exato.
3: Se tem um jogador ali no meio da área, parece que na, ali na marca do pênalti, se ele de fato aí não se tornaria o último homem no lance... Mas assim, a jogada do Gabriel Meck, olha, o Grêmio provavelmente vai perder Gabriel Meck, né? Por uma questão financeira, a gente já falou bastante disso. Olha a qualidade, o Grêmio está sofrendo porque perdeu o Vieri. Olha a saída de bola do Kahneman. E o Grêmio, logo ali adiante, vai perder Gabriel Meck, que é o jogador que pode fazer o diferente agora. A imagem está mostrando que tem um jogador ali no meio. É questão de interpretação. Tem um zagueiro no meio da área. Não se sabe se ele ia dar pra, se ele conseguiria chegar na bola. É interpretação.
0: Ele iria para concluir.
1: É, se o VAR chamou...
2: Vai tirar o vermelho, tá?
1: É, vai tirar, né? Se o VAR chamou, é porque ele vai tirar.
2: Conta já tirou aí, o vermelho, já tirou o vermelho da mão, vai chamar o jogador, vai destacar pro lado para justamente revogar e vai mostrar o cartão amarelo. É isso, anulou o cartão vermelho, vai trocar a cor do cartão, mostra o cartão amarelo.
1: Denilson,
2: volante, número 8 da equipe do Mirassol, banco do Grêmio, indignado por conta dessa decisão da arbitragem.
1: O Grêmio... Tem uma falta ali, no pico, um pouco para dentro da grande área, pelo lado esquerdo.
0: O que é o futebol, né? A jogada que o Grêmio sofreu o gol, a saída de bola do Grêmio foi rigorosamente igual à saída de bola que determinou a jogada de ataque do Grêmio. A única diferença é que o Amuso ganhou a jogada agora e fez a jogada e criou pro Meck, e na outra ele perdeu a bola e o Grêmio sofreu o gol. Futebol é muito no detalhe.
1: Tudo pelo mesmo lado.
2: Pedro Gabriel também no aquecimento ao lado do Bright White aqui.
1: Arbitragem no campo deu cartão vermelho, mas com o auxílio do VAR, mudou a sua decisão. O Bruno Arleu Araújo tirou o vermelho do Denilson, mostrou cartão amarelo. O Grêmio tem a falta agora para fazer a cobrança. Caio Paulista está ali. E o Amuso, né? O Amuso que ajeita com carinho. Barreira do Mirassol fica na linha do pênalti ali para dentro da grande área. É o Amuso, né, Simon?
2: É o Amuso.
1: Se tu consegue aí, porque com o vidro preto na frente aqui é uma dificuldade. Mas vamos lá, Amuso. Caio Paulista saiu de perto agora. Ficou só o Amuso para a cobrança. Uma falta que favorece ao time do Grêmio. Vai autorizar a arbitragem. Partiu o Amuso. Bateu muito mal. Muito mal, Simon.
2: É, o Amuso tomou distância, deu uma cavada. A bola não foi tão forte, mas... muito distante do travessão do gol defendido pelo Walter. Desperdiça uma boa falta o Grêmio. que era uma expulsão, o Grêmio ia jogar quase 60 minutos com a mais, agora virou um amarelo e o Grêmio desperdiçou essa oportunidade numa falta.
1: Aqui gaúcha, Tumeleiro, ninguém facilita tanto. 1-0 para o Mirassol, 39 do primeiro tempo, lançamento longo. Lá vai o Mirassol, Bruno Santos dentro da área contra o Gustavo Martins. Da bola o zagueiro do Grêmio tira. Na sequência, Pavon sai errado. Bola tocada para o meio, para o Japa, fez o passe para Edson Carioca para fazer. Pro gol do Mirassol! Com imensa facilidade, o Mirassol faz o segundo para cima do Grêmio. E mais uma derrota vai sendo construída. Com Luiz Castro de técnico, o Grêmio em 2026 não engrena. Simon Bianchini.
2: O Pavon na área tomou a bola. Na hora de afastar, ele meio que tomou de calcanhar essa bola na entrada da área para o Mirassol. Ela chegou para o Edson Carioca, que é a ponta direita, mas estava na grande área. Sem muita dificuldade no canto direito do Everton. Amplia o marcador, o Mirassol, a toca do Grêmio eterna. 2-0 aqui no Maião, Diogo Oliveira.
3: O erro do Pavon dando de calcanhar é inaceitável. Até mais inaceitável que o Gustavo Martins no primeiro gol ter desistido do lance e ter dado um pulinho ali. Não pode dar de calcanhar dentro da área, inclusive sem olhar para trás. Mas antes, a bola que chega na área do Grêmio é uma ligação, eu tinha alertado antes, é uma ligação que o Mirassol faz, sabendo que os zagueiros do Grêmio são lentos e a bola é sempre jogada no mano a mano para eles. E aí o 2-0 fica mais difícil a vida do Grêmio, César.
0: É triste ver um time tão passivo, né? Tem ali poucos minutos antes uma falta, bate o Amuso. O Pavon era o cara que estava batendo as faltas, inclusive tinha feito gol no amistoso, bateu o Amuso daquele lugar. Aí depois o Pavon dá uma jogada de calcanhar para dentro do campo e dá mais um gol pro adversário. O time do Grêmio, ele não tem nada, né? Ele não tem nada, ele não tem sangue, ele não tem nada. E a gente vai torcer aqui porque a gente é gremista, porque pelo que a gente está vendo, é um time que, se correr do jeito que está correndo e com o coração que está fazendo, não vai ganhar de ninguém nesse campeonato.
3: Eu quero repetir, Manhago, só uma questão. Se o Grêmio quer marcar alto, ele tem que marcar alto, e quando ele tenta retomar a bola, ele tem que fazer isso com muita força e eficiência, tem que subir todo mundo, porque é óbvio que um Mirassol estava fazendo ligação direta para pegar no mano a mano com os zagueiros do Grêmio. Ele já percebeu que tem um buraco ali entre Caio Paulista e Kahneman. A bola só chegou na área do Grêmio porque tem uma ligação direta em cima desses dois zagueiros, e aí o Edson Carioca tem vantagem, Bruno Soares tem vantagem, em cima dos zagueiros do Grêmio. Teve o erro do Pavon? Teve, mas se o Grêmio deixar a bola chegar na ligação atacante contra zagueiro, o Grêmio vai sofrer mais.
4: E é o segundo gol marcado pelo Edson para o Mirassol na temporada, o terceiro dele

0: Walter Kahneman não está pendurado, mas agora tem uma falta frontal distante, mas sempre perigosa para quem tem Reinaldo.
1: Pô, Manhago, tá aí a senha. Nada contra o Kahneman, que é uma entidade no Grêmio, tem de ser respeitado. Mas tá aí a senha. Tem o cartão amarelo, tira no intervalo, porque se ele continuar no campo, ele pode atrapalhar mais ainda o Grêmio.
2: Sinal da Gaúcha está marcando 15 para as 9 da noite em Mirassol. 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O Grêmio leva 2-0 do Mirassol ao natural aqui, Bertoncelo.
3: Nas outras partidas pelo Brasileirão, jogo válido pela quarta rodada, jogo atrasado. Bahia está vencendo a Chapecoense por 2-0 na Fonte Nova, 10 minutos do segundo tempo. E 44 minutos do primeiro tempo no Maracanã, jogo pela 19ª rodada, Fluminense 0, Bragantino 1.
2: 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O Mirassol aperta a saída de bola do Grêmio. E ali o Vila Santos está recuando a bola para o goleiro Everton. Diga.
0: Para Pão de Alho Santa Massa, o terceiro jogador fazendo trabalho de aquecimento atrás do gol aqui é Léo Pérez, junto do Pedro Gabriel e do Bright White. Daqui a pouco trocas o intervalo. O Luiz Castro, ele não é convencional, ele costuma mexer no intervalo e às vezes por atacado.
2: É, mas o que ele tem que mexer é o time que não joga absolutamente nada. Bola pro lado esquerdo com Caio Paulista. Ele recebe agora contra a marcação que é feita nesse momento pelo Edson Carioca. Vai para o meio, Caio Paulista recua, jogada para Gustavo Martins. Gustavo Martins tenta o passe aqui na ponta esquerda para o Amuso. Amuso consegue o domínio marcado pelo Igor Formiga. Ela vai, Amuso, tenta passar. Igor Formiga tirou. Na sequência, Nardoni disputa. Ela cai para Caio Paulista. Caio Paulista pro Amuso. Antecipação do Igor Formiga. E na sequência, o último toque é do jogador do Grêmio, lateral para o Mirassol. 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Lá vai o Mirassol com o Edson Carioca. Janelinha para cima do Vila Sante. Dá vantagem o Arthur. Bruno Santos recua, trabalha para o Japa. Japa recua no meio com o Aldo Filho. Dali para o lado esquerdo, avança para o ataque o zagueiro Gabriel. Gabriel tentando no meio outra vez com o Japa. Japa recua para Aldo Filho. Mais atrás ainda, a bola de novo com o time do Mirassol com o Gabriel. Gabriel para Reinaldo e o jogo vai parar, porque ficou caído o Edson Carioca na origem da jogada. Jogo parado, Simon.
0: É, e o quarto árbitro já está posicionado por ali para levantar a placa e sinalizar quantos minutos teremos de acréscimo neste primeiro tempo. E o Edson Carioca está caído, sentindo bastante o baque pelo choque com o jogador gremista há pouco. E agora sim, o quarto árbitro está se enrolando, parece que não conhece muito o equipamento. Sinaliza ali, vai levantar, levanta a placa e vira para cá, cidadão. 4, vamos a 49.
2: 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Diogo Olivier, o Grêmio não joga nada, mesmo 40 dias treinando, Diogo.
1: É, você usou uma expressão aí na nossa transmissão, que é a sensação que a gente tem de que, olha, o Grêmio está perdendo ao natural. Esse é o problema, não pode perder ao natural. Pode até perder, mas não ao natural. Tem que perder batalhando, tentando mudar o cenário do jogo. O Grêmio está muito contemplativo, ele está entregue ao cenário do jogo, está deixando o jogo acontecer da maneira que o Mirassol quer. Isso é muito ruim para o restante da competição. E eu hashtag assino embaixo com Vossa Excelência, né? E disse antes, o olhar do Grêmio da volta da Copa é no técnico, porque ele perde jogadores e ele tem que fazer o coletivo compensar as perdas individuais. E ele teve tempo para trabalhar, bastante tempo, há muito tempo os treinadores não tinham tanto tempo. E o que a gente está vendo em campo é um Grêmio muito fraco coletivamente. Agora a Vilhaçante e Nardoni começam a render menos, inclusive, e o Grêmio já começa a marcar menos no meio. É preocupante a situação do Grêmio.
2: 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Tá 2-0 para o Mirassol. Vila Sante faz a bola chegar até Caio Paulista. Caio Paulista então levanta para a grande área, bola forte demais nas mãos de Walter. Nenhum perigo aí, Simon.
0: É verdade, o Luiz Castro analisa, observa, deve mexer nesse intervalo. Na sequência, o Grêmio com 3 jogadores no aquecimento, quem sabe mudanças para o segundo tempo.
2: 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Aqui Gaúcha, amanhã, disputa do terceiro lugar na Copa do Mundo, 6 da tarde. André Silva comanda as emoções do futebol da Gaúcha para França e Inglaterra. E no domingo, a final da Copa com Pedro Ernesto Denardin, direto do MetLife Stadium lá em East Rutherford. E Bruno Santos foi lançado no mano a mano com Caio Paulista, chegou de novo, pra fora! Era o terceiro do Mirassol que não saiu por detalhe aí, Simon.
0: É, mas o Caio Paulista não marca

0: nada, nem horário no dentista. Quase que o Bruno Santos fez o que quis de novo com ele, um chute forte. E agora teve uma trombada forte em cima do Carlos Vinícius. O Grêmio pediu falta, mas não levou.
1: Não tocou na bola o Carlos Vinícius nos primeiros 45 minutos. Não chega a bola no centroavante, CCD. Não chega, CCD.
2: Tem muito mais problema do que esse, mas o que me chama a atenção, a sensação que eu tenho aqui, que eu tô vendo aquele amistoso contra o Cascavel. Inclusive a camisa é meio parecida, porque é um jogo sofrível de um time burocrático, um time que não luta, um time que não tem coração. O Grêmio caminha de maneira muito triste para uma zona de risco no campeonato, de estar rebaixado virtualmente, porque simplesmente não entendeu o tamanho do problema. Não sabe o tamanho do seu problema. O treinador do Grêmio não passa para os jogadores o mínimo que ele deveria passar, que é coração, que é a ideia de respeito à camisa do Grêmio. O jogo de hoje é melancólico, porque o Grêmio nem

0: Está dando só tiro de meta, último toque do Reinaldo, aí Simon.
1: Dividiu com ele o Gustavo Martins, com muita força, um carrinho, respingou no Reinaldo. Termina o primeiro tempo, Maiagol.
0: Fim de primeiro tempo. Vergonhoso do Grêmio, André Silva e o Bola Parada.
2: Gustavo Maiago comandou até aqui a vitória do Mirassol por 2 a 0 diante da equipe do Grêmio. 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No Maião, em Mirassol, Simon Bianchini.
1: André, eu já tô há algum tempo nessa caminhada de repórter, tá? E além disso, eu analiso a arbitragem de futebol da Gaúcha. Tem algumas coisas que a gente sabe. O Grêmio, eu não vou entrar no mérito se foi justa ou não a não expulsão do Denilson. Mas ninguém do Grêmio deu aquela encostadinha no árbitro pra uma reclamação, pra protestar de algum lance. Poderia ter visto melhor, mantido a decisão do campo. A arbitragem tá sendo tranquila, os jogadores do Grêmio cabisbaixos. Permanece fazendo trabalho com bola agora mais forte no campo, aqueles três que estavam aquecendo, Bright White, Pedro Gabriel e Leonel Pérez. Daqui a pouco o Grêmio pode ter mudanças já para a volta do segundo tempo.
3: O Bruno Santos, jogador do Mirassol pelo Premier, vai falar ao autor do primeiro gol marcado pela equipe paulista.
4: Com o nome de Deus, há um ano atrás eu estava jogando Série C de Campeonato Brasileiro e Deus fez um milagre muito grande na minha vida, na qual eu tô vivendo o auge do futebol brasileiro e é uma honra muito grande estar aqui. Agradecer a Deus pelo gol, pelo desempenho da equipe no primeiro tempo. Enaltecer a nossa equipe, né? Conseguimos fazer um grande jogo. Agora é pro vestiário, ver o que o professor tem para falar pra gente ajustar ali, para se Deus quiser, a gente faça um bom segundo tempo, passar com um bom resultado.
3: Tá aí o Bruno Santos, que fez 11 gols pelo Londrina na Série B este ano, contratado pelo Mirassol. Simon pode me pifar aí, mas não apareceu ninguém do Grêmio por enquanto, pela TV.
2: E eu digo enquanto isso que promoção Torcida Clube Mais Forte Atacadista, participe e concorra a 60 TVs, acho que do Grêmio ninguém vai falar, né? Bom, Bertoncello, o Grêmio perde para o Mirassol 2-0, como disse o Maiago, mais um fiasco do Grêmio no Campeonato Brasileiro, os outros dois jogos da noite...
3: Pois é, mais um fiasco e também a... do Fluminense por 1-0.
2: 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Você está com o Bola Parada aqui na Gaúcha. Grêmio nesse momento na classificação.
3: Perdeu a posição que havia ganhado do
5: Ele tá com essa cara de insípido, inodoro, né, incolor. Ele não é alguma coisa ali que a gente não entendeu ainda o que que é. Taticamente, o Grêmio tá perdendo em... Taticamente, o Grêmio tá perdendo entre Caio Paulista, uma decisão exclusiva do Luiz Castro, e Kahneman. É ali que o Grêmio perdeu o jogo, é ali que a bola entra sempre. O Mirassol entendeu isso, então quando recupera a bola, já dá no Bruno Soares, dá no Edson Carioca, que jogou no Juventude, a gente conhece, nenhum dos dois é um super jogador. E no mano a mano eles estão ganhando todas as bolas. Então essa é uma questão tática. Agora tem uma outra, que aí a gente tem que discutir, ver o que está acontecendo, que é inaceitável. O calcanhar do Pavon no lance do segundo gol não pode acontecer no momento que o Grêmio está vivendo, não tem como acontecer, sabe? Alguém tem que dizer isso. Olha, é uma situação diferente, o César inclusive já alertou isso. E no primeiro gol, o Gustavo Martins, que a gente conhece, Santos, perdão, o Bruno Soares é o tenista, né? O Bruno Santos, ele faz um gol caído no chão, arrastando a bola. Então, assim, o pulinho do Gustavo Martins e o calcanhar, sem olhar para trás, dentro da área do Pavon, aí não é uma questão tática, é algo assim que tem que botar o dedo na tomada e entender o momento que o Grêmio tá vivendo.
2: 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Respirou, fala,
6: CCB. É triste a passividade, o jogo pega bem, eu não entro muito, né? eu não tô achando tão ruim a disposição tática dos jogadores, o que o treinador pensou pro jogo, até mesmo individualmente, assim, eu não acho que o Kahneman e o Caio Paulista tenham feito jogos tão...

0: ruins assim. Agora, a passividade. O Grêmio tá jogando um amistoso contra o time do
1: Mirassol.
0: Do Mirassol. Que o resultado não interessa. É um jogo treino. E o Grêmio nunca jogou jogo treino na vida. Então, as pessoas que estão no Grêmio precisam acordar. O Grêmio vai acordar quando cair? Porque quem não compete no dia de hoje,
1: sobretudo times que não são bons.
0: Quem não compete, perde.
1: Quem não compete, perde.
0: E o Grêmio tá perdendo.
1: Talvez pergunte ali pro treinador, o jogo não foi um bom jogo.
0: O resultado pouco importa.
1: Não.
0: O Grêmio hoje entregou o gol do Pavon.
1: É de quem não tá concentrado.
0: O Grêmio tá perdendo
1: o jogo 1-0, a bola cai no pé dele depois de contra-ataque.
0: Ele dá um calcanhar pra dentro da área.
1: Pra sair jogando.
0: É um descaso. Falta de concentração, de atenção, de respeito com tudo que a gente pode imaginar. Aí tu tem uma falta na frente da área e o batedor é o Pavon. Aí bate o Amuso. O Grêmio não tem nada. Só que ninguém tá acordando. Porque a tendência, a sensação que eu tenho é que o Grêmio, ele tá burocrático, acadêmico. Não, isso aí faz parte. Isso aí faz parte, é um ano de travessia, então faz parte, tá? Tudo isso faz parte. Não faz parte, gente. Não faz parte. O Grêmio rouba a bola, aí o Pavon ganha, tá sozinho.
1: A gente tá vendo
0: o lance. É um negócio surreal. Aí tu mata todo mundo, porque sai todo mundo torto do jogo. Não tem cabimento. E aí tu tem jogadores completamente sem... O Grêmio perdeu a identidade, e quando tu perde a identidade, tu perde tudo. O futebol precisa de identidade. Eu espero que alguém chegue no vestiário e tire os jogadores que não estão entendendo que o Grêmio está perdendo. Bote jogadores que queiram jogar, se eu, se o Pedrinho, se o Zezinho, se o Joãozinho. Só que lutem um pouco e respeitem essa camisa. O Grêmio está sendo desmoralizado dia após dia porque virou um time que não tem nenhuma identidade e hoje está perdendo mais um jogo com uma vergonha que irrita qualquer torcedor. A gente achou, não, agora vai, porque trabalhou 45 dias. Pois eu digo, piorou.
2: 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Acho que abriu o microfone lá em...
3: Não, fui eu aqui. É só pra não ser injusto com o Cano, né? Que eu respeito muito, né? Um jogador que tá na história do Grêmio. No lance, talvez o único que ele ganha no mano a mano, que é esse que o César referiu aqui, é uma ligação direta e ele consegue chegar e desarmar. E ele desarma, a bola vai pro Pavon. E aí o Pavon dá o toquezinho de calcanhar.
2: O lance do segundo gol.
3: Quer dizer, ali ele conseguiu o desarme, não foi culpa dele, mas nos outros lances todos ele não tá conseguindo ter a vantagem pessoal.
2: 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Torcedor do Grêmio, eu imagino o Bertoncello que está se manifestando ferozmente nesse momento.
4: É, tem muita crítica com relação ao que o Luiz Castro fez nessa intertemporada. Em seguida aqui, André, eu trago os recados. Eu aproveito só para dizer também que o Inter anunciou de forma oficial o goleiro Matheus Cunha, de 25 anos. Ele chega ao clube por empréstimo até junho de 2027. O Matheus Cunha pertence ao Cruzeiro e foi lançado pelo Flamengo.
2: 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Enquanto isso, eu digo também que antes do temporal tá lá em zero hora. Porto Alegre registra a maior temperatura para o mês de julho desde 1910. A cidade mais quente do Rio Grande do Sul nesta sexta foi Três Forquilhas, 37,8 graus na cidade. Fica aqui no nosso litoral, mas nós estamos no mês de julho, senhor Diogo Olivier. Em Porto Alegre, o dia com cara de verão registrou 33,8, que é a maior temperatura para o mês de julho desde 1910, o início da série histórica contabilizada pela Climatempo.
3: Para aí, 1910?
2: O recorde anterior era de 32,9 graus. Gente do céu,
3: estamos falando de mais de 100 anos.
2: Exatamente.
3: Para julho? Puxa vida.
2: Exatamente, recorde histórico em Porto Alegre. Lembrando, fique atento aos alertas da meteorologia, né? Os alertas você vai receber, fique alerta, né? Porque vai acontecer aí essa questão e aos poucos pelo interior do estado está se desenvolvendo tudo isso aí, né? Então a gente sabe que a gente já brincou lá atrás.
3: É prevenção, né, André? Prevenção.
2: E a gente torce para que a meteorologia não acerte tanto, Mas a gente sabe,
3: né? Prevenção é fundamental.
2: A previsão, ela não é legal. 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Quem sabe a defesa do Grêmio esteja facilitando tanto quanto o Tumeleiro.
0: Isso aqui que eu queria...